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0: na CBN 96 no horário de Brasília. Muito, muito boa noite, galera do Futebol Globo CBN. Tá no ar o Enquanto a Bola Não Rola, porque hoje é dia de mais um jogão na Copa do Mundo.
1: México, Equador.

dia de mais um jogo da segunda fase da Copa do Brasil. De um lado, México, uma seleção que teve 100% de aproveitamento na fase de grupos. Do outro, o Equador, que precisou superar a Alemanha na fase de grupos para seguir na competição. A bola roda daqui a pouco, às 10, no lendário Estádio Azteca, para México e Equador. E você vai curtir toda

0: Rafael Prates e todas as informações da partida com o Renan Moura. Eu estarei o tempo todo na Central da Bola, de olho em tudo, eu disse em tudo, do esporte no Brasil e no mundo. E você? Você participa com a gente? Pode mandar mensagem no WhatsApp aqui do Rio, hein? 97.9988. O que que é? Você não tá no Rio? Coloca o 21 na frente. É fácil demais. 21 97.9988. Mensagem também no X, no Instagram e ainda no Fale Conosco, nos aplicativos da Globo e também da CBN.
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0: Então tá combinadaço, Ramonzinho. A bola vai rolar, a gente conta tudo e você faz um montão de coisa. Um montão de coisa. Você interage, você participa, você curte, você compartilha, mas eu sei que você gosta disso aqui, ó, ó, ó, ó. Você gosta de cornetar, né?
2: Eu gosto
0: disso. Você então corneta geral. Então tá liberado cornetar aqui no Futebol Globo CBN. Acesse as nossas redes sociais. A gente tá no Face, no X, no Insta. Tudo isso no Futebol Globo CBN.
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0: Na Globo, na CBN, 9:10 no horário de Brasília, com a produção do Renan Moura. E na mesa de efeitos, a fera brabíssima, o Ramon Lemes. Vem aí aquele F5 no seu feed aqui no Enquanto a Bola Não Rola. Hoje é dia de Copa do Mundo, segunda fase. Já já tem México e Equador. O primeiro destaque do jogo. Fala você, Renan Moura.
3: Falo sim, Francisco Aiello e amigos ligados do Enquanto a Bola Não Rola. Informação de agora. Aquecimento atrasado em função das condições climáticas na cidade do México. Chove uma barbaridade na capital mexicana e com isso o jogo pode começar com atraso, marcado para as 10 horas da noite, horário de Brasília. O México quer ser o segundo país sede classificado para as oitavas de final, após o Canadá se garantir na próxima fase. Invictos na fase de grupo e também com uma das melhores campanhas, os mexicanos contam mais uma vez com o apoio de um Azteca completamente lotado para ir mais longe na Copa do Mundo. O Equador, por sinal, vem motivado após superar a Alemanha no último jogo da fase de grupos e avançar com 4 pontos entre os melhores terceiros colocados. Quem avança hoje enfrenta a Inglaterra ou Congo, que jogam somente no próximo domingo. A seleção mexicana já está confirmada pelo técnico Javier Aguirre. Existia uma dúvida se Fidalgo ou Brian Gutierrez entraria no meio-campo, mas o meio vai ser formado por Eric Lira, Romo e também Mora. Na frente, atenção para dois jogadores: Quiñones, o principal nome, ao lado do centroavante Raul Jiménez, que superou quase que o fim da sua carreira no futebol para continuar vivendo o sonho de disputar uma Copa do Mundo em casa no estádio Azteca, seu primeiro estádio como jogador profissional. Do lado dos sul-americanos, o técnico Sebastián Becasese mantém a sua linha defensiva com 3 marcadores. E muita atenção também ao ataque, porque hoje tem novidade. Angulo entra no sistema ofensivo ao lado de Gonçalo Plata, o salvador da classificação, e também o experiente Ener Valencia. México e Equador se enfrentaram em 25 ocasiões, 7 delas em torneios nacionais. O retrospecto é favorável aos mexicanos. 14 vitórias, 7 empates e 4 derrotas. Entre esses duelos, há um empate sem gols na Copa América de 2024 e a vitória da mexicana na Copa do Mundo de 2002. Naquele Mundial, o México venceu por 2-1. Fase de grupos com gols de Borghetti e Torrado. Delgado marcou o único gol do Equador. No entanto, os resultados mudaram nos últimos anos. Desde 2021, a seleção mexicana enfrentou o Equador 4 vezes. Nenhuma vitória, 3 empates e 1 derrota, Chico.
0: Legal, Renan Moura, com as primeiras informações de México e Equador. A bola rola às 10. Será mesmo, gente, que a bola vai rolar às 10? México, e na hora que Equador, a bola rolar, tem Hugo Lago, tem o Renan Moura. Eu estarei no comando da central da bola e a opinião com ele. Mais um cracaço do nosso timaço. O que esperar de México e Equador? Boa noite, Rafael Prates.
2: Alô, Francisco Aiello, boa noite. Boa noite, ouvintes. O Futebol Globo CBN espera um jogo muito bom daqui a pouco no Azteca lotado, viu, Aiello? Porque o México teve uma campanha muito segura na primeira fase, passou com 100% de aproveitamento, não sofreu gols na fase inicial e sempre que teve o Azteca lotado, e teve algumas vezes já na Copa do Mundo, soube jogar com esse aspecto. Não transformou o Azteca lotado em uma situação de pressão para a seleção do México. O México se mostrou uma seleção muito rápida com a bola quando precisou, saiu bem dos seus problemas que apareceram contra a África do Sul, contra a República Tcheca, contra a Coreia do Sul também. O México me parece que chega confiante no trabalho do Aguirre. O time já foi observado de algumas maneiras diferentes e geralmente deu boa resposta. E o Equador também chega empolgado. O Equador veio de uma classificação contra a Alemanha, virando o jogo contra a Alemanha na última rodada da fase de grupos. Não fez jogos ruins contra Costa do Marfim e Curaçao, mesmo não vencendo nenhum dos dois. E o Equador reclamou muito do que houve no pré-jogo, né Aiello? Isso traz para a partida
0: também.
2: Uma rivalidade diferente. O Equador reclamou do buzinaço da madrugada em frente ao hotel da delegação. Reclamou de como a logística foi difícil para chegar ao Azteca ontem para treinar. O BKSS falou isso abertamente. Diz que a arbitragem não pode aparecer mais que os jogadores. O Equador criou um clima, assim, de reclamar e se queixar da véspera do que recebeu no México. E o México está em casa para fazer a parte dele. O México, para mim, chega um pouquinho melhor para o duelo, mas espera um jogo muito bom, muito disputado daqui a pouco, para a gente conhecer quem vai se classificar à próxima fase. Aiello.
0: Valeu, Prates, 9:15 no horário de Brasília, na central da bola. 2 jogos já aconteceram na segunda fase da Copa do Mundo nesta terça-feira. A Noruega venceu a Costa do Marfim por 2-1 e será adversária da seleção brasileira, hein, gente? No próximo domingo, 5 da tarde, tem Brasil e Noruega. 2 para Noruega, 1 para Costa do Marfim. E há pouco, a França, mais uma vitória da França na Copa do Mundo. A França atropelou a Suécia e venceu por 3-0. A França segue na Copa do Mundo e a Suécia vai embora e volta para casa. Já já tem México e Equador. Já já eu falo também dessa sequência de Copa do Mundo, de tabela, já olhando para as oitavas de final da competição. Mais um destaque da seleção mexicana. Volta você, Renan Moura.
3: Beleza, Chico, e o experiente técnico Javier Aguirre está apostando alto na força da torcida mexicana para avançar. Segundo o treinador, o time vem tendo um 12º jogador a cada partida. Fator esse que pode pesar diante do Equador hoje à noite. O discurso é igual aos jogadores. Nas entrevistas pré-jogo, Gallardo e Gonzalez repetiram as frases do comandante e elogiaram a sintonia com as arquibancadas e também a mídia local. Não à toa, o México repetiu o feito de outros países como Brasil, Argentina, Itália e Uruguai, que terminaram uma fase de grupos com 3 vitórias em Copas do Mundo. Ainda assim, isso não é garantia de título. Aguirre é um nome importante nesse ciclo. Treinador nas Copas de 2002 e também 2010. Ele também foi jogador em 86, quando jogou em casa. Apesar da campanha com 100% de aproveitamento, Aguirre ressaltou que agora é um novo campeonato, mas espera manter baliza zero como melhor defesa nesse torneio. Ainda assim, não espera facilidade perante os sul-americanos. Javier Aguirre citou que o Equador deve duelar por cada centímetro de campo e tem uma equipe de alta intensidade e que não permite jogar por vezes somente no campo ofensivo. Só uma correção: Inglaterra e Congo amanhã, 1 da tarde, nessa segunda fase de Copa do Mundo. É muito jogo, Chiquinho.
0: Totalmente corrigido já, Renan. O Pratis, essa seleção mexicana, né? Você já pontuou isso, 100% de aproveitamento na fase de grupos, foram 3 jogos, 3 vitórias, o fator casa pesou muito para essa campanha na primeira fase, Pratis?
2: Ele foi importante, Aiello. Inegavelmente, o México, que é um país que respira futebol, tem torcedores fanáticos pelos clubes e pela seleção também do país, foi um fator que ajudou a seleção mexicana, né? Javier Aguirre é um técnico muito experiente, já dirigiu o México em outras Copas, está de saída, depois da Copa vai embora, não vai continuar no comando técnico do México, né? Quem vai dirigir a seleção é o Rafael Márquez, que jogou 5 Copas do Mundo pela seleção e auxiliar técnico do Aguirre agora na Federação Mexicana. Mas o Aguirre

0: Chadas teve paciência para trabalhar a bola e encontrar os pontos que jogam muito bem, como Quinones de um lado, Alvarado do outro. Então, assim, até agora jogar em casa para o México foi muito bom negócio. Veremos hoje. Começa mata-mata, começa só mata, né? Outra história. E o Equador é um time de bom nível do outro lado, viu, Aiello?
1: Legal, Prates, você disse bem, né? Eu tenho falado muito isso, é só mata, gente. Não tem jogo de volta, não. É diferente até de Copa do Brasil, de Libertadores da América, porque nessas competições, você joga uma partida e depois tem a outra. Se joga fora, tem a segunda em casa. Se começa em casa, faz a segunda fora. Copa do Mundo, a partir de agora, é só mata, é um jogo só. Ou 90 minutos, ou então prorrogação, e se precisar, a decisão da vaga nos pênaltis. Oitavas de final da Copa do Mundo, já com três confrontos decididos. No sábado, às 14h, em Houston, a bola rola para o jogo do Canadá diante de Marrocos. Às 18h, na Filadélfia, tem Paraguai e França. E no domingo, 17h, em Nova Jersey, tem o jogo do Brasil. A bola rola para Brasil e Noruega. Brasil. Outro destaque da seleção do Equador. Equador. Falta você, Renan Moura.
2: E atualização do aquecimento. Próximo informativo da FIFA sobre o clima será às 21h30 da noite. Ou seja, daqui a 10 minutos, a FIFA vai trazer um novo panorama. Mas chove demais nesse exato momento na cidade do México, no estádio Azteca. Todo mundo abrigado porque muitos raios também no entorno do estádio. Ou seja, promessa de jogo começando não no horário, às 10 da noite. Promessa de jogo começando, portanto, de forma atrasada nessa segunda fase de Mundial. E o Sebastián Becasese promete ser usado hoje à noite. Treinador argentino escapou de uma demissão precoce caso o time fosse eliminado na fase de grupos. O próprio técnico colocou o cargo à disposição se o resultado não viesse diante da Alemanha. Agora, no mata-mata da Copa do Mundo, ele espera mostrar o lado ousado e rebelde do Equador. O treinador classificou como um lindo desafio pela frente, já que terá do outro lado os donos da casa no imponente Azteca. O Becasese prometeu empenho máximo e acredita na confiança de ter passado por uma tetracampeã para surpreender mais uma vez no Mundial, quando todos já davam o Equador como eliminado após a derrota para a Costa do Marfim e o empate com o Curaçao. O Equador chega com uma reclamação à cidade do México. Devido ao mau tempo, a preparação para o jogo foi afetada com uma viagem que durou no total 9 horas por conta dessa questão da chuva. A própria entrevista teve um atraso, mas o Becasese evitou usar isso como desculpas antes do jogo. O técnico disse que estavam cansados, mas gratos pela chance de continuar sonhando com um título inédito ao povo equatoriano, Chico.
1: Legal, Renan. Prates, a vitória sobre a Alemanha, mesmo a Alemanha tendo já se despedido da Copa do Mundo, que tipo de motivação pode ter a seleção do Equador para essa sequência de Copa do Mundo, sobretudo, né, de uma forma imediata para o jogo de hoje? Do tipo assim, ganhamos da Alemanha, isso dá moral para o jogo de hoje, Prates?
0: Muita, muita moral. Um excelente combustível que o Equador traz para o jogo de hoje contra o México, né, Aiello? A gente tem que pontuar que a seleção equatoriana dessa era, Sebastián Becasese, é uma seleção de pouquíssimos gols sofridos, mas tem muita dificuldade em fazer gols. Então, assim, o Equador é uma equipe que geralmente chuta muito, finaliza muito. Agora, para aproveitar, para finalizar bem, aí já é uma outra história. Então, o Ender Valencia, que obviamente tem uma história na seleção equatoriana, já não é o mesmo há algum tempo. O Plata é um jogador de muita movimentação, de muita dedicação, mas não é um exímio finalizador. O Angulo, que fez o primeiro gol contra a Alemanha, também não é um grande finalizador, é um ponta muito rápido pelo lado do campo. O Yeboah ainda é um jovem, trabalhado para ser, talvez nas próximas Copas, um jogador mais pronto para o Equador. Então, assim, o Kevin Rodrigues, por exemplo, entrou bem contra a Alemanha. Imaginei que ele pudesse começar jogando. Começa o Ener Valencia. O Becasese não vai mexer no ídolo da seleção, que até tem uma passagem interessante nesses últimos dias, Aiello, porque foi o seguinte: a faixa de capitão a partir de agora será do Moisés Caicedo. E o Becasese fez fez uma cerimônia para o Ener Valencia entregar a faixa de capitão para o Moisés Caicedo, que vai ter mais tempo para jogar pela seleção, jogador do Chelsea, da Inglaterra. E o Ener é um ídolo local, é um ídolo da seleção equatoriana, né? Mas fazer gols é um desafio do Equador. E se não tiver gol hoje, na pior das hipóteses, né, Aiello, tem prorrogação e pênaltis. Sim, eu acho que verdade. Pensar em pênaltis, ninguém está pensando antes da bola rolar, não, né?
1: Não, ninguém tá pensando. Esse é Rafael Prates, comentarista do Futebol Globo CBN, que tá sempre com Carlos Eduardo Éboli no 4 em Campo aqui na Rádio CBN, de segunda a sexta às 8 da noite. Não é isso, Prates? Tá sempre no 4 em Campo com o Éboli,
3: isso. Não, já marquei aqui, ó, Aiello.

0: Marquei a Aiello, 21
1: não
0: horas.
1: Não tem problema.
0: Éboli
1: muita
0: das
1: gente
0: 20 às 21.
1: Isso.
0: Pronto, tá marcado isso. Aqui, Chico Aiello.
1: Não tem
0: eu
1: problema.
0: Eu vou te chamar de
1: todo...
0: Chico Aiello. Muita gente
1: isso,
0: chama
1: é
0: de Francisco Aiello, é.
1: É, é verdade. É chama pronto. De Chico que fica fácil
0: tá bom.
1: Pra caramba.
0: Fechado,
1: e não confunde
0: Aiello.
1: Com Éboli. Tá fechado e todo mundo confunde. Você tá ligado aqui no Futebol Globo CBN. Acesse aí as nossas redes sociais. A gente tá no Face, no X e também no Instagram. Dá aquela curtida. Eu tô esperando a sua mensagem no WhatsApp, hein? 97.9988. Ah, você tá fora do Rio? Coloca o 21 na frente. 21 97.9988. E manda a sua opinião. E aí, hein? Sobre Brasil e Noruega. O que você tá achando, hein? O que você está achando? Você está com medinho já da Noruega ou está confiante na seleção brasileira? 97.9988. E para o jogo de daqui a pouco, México e Equador, você vai torcer para quem? Quem é que vai vencer México, esse jogo? Quem Equador? É que vai para as oitavas de final? Tá liberado aqui o WhatsApp do Futebol Globo CBN. Devagar para você anotar, ó. 21 é o código do Rio. Aí você coloca 97.9988. 88, de novo, 97.9988. Sabe onde é que você tá? Você tá com a gente no Futebol Globo CBN.

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0: CBN, 9:32 no horário de Brasília. Já já não sei nem mais se é 10, né, gente? 10 não vai ser, né? 10 não vai ser mais. Mas daqui a pouco a bola rola para México e Equador. E o Futebol Globo CBN vai contar tudo com a maior fera do nosso timaço. A opinião de um craque.
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0: Isso, e todas as informações da partida com ele, que traz agora outras de México, outras México, do Equador. Fala você, você tá na área, Renan Moura?
2: Tô na área sim, meu amigo Francisco.
0: Essa bola vai rolar que horas, Renan Moura?
2: Oi?
0: Essa bola vai rolar que horas, Renanzinho?
2: Deus lá sabe, Deus lá sabe. É bom só pra questão do tiquitim, né? Porque cada minuto que passa após as 10, a gente sorri um pouquinho mais dentro dessa tragédia que é um jogo quando não começa no horário. Mas graças a Deus está todo mundo abrigado no estádio na Cidade do México, porque chove muito forte ainda. A FIFA vai divulgar um boletim dentro de mais alguns instantes para atualizar esse panorama sobre o horário que a bola realmente vai rolar. Claro que é um protocolo que a FIFA vem adotando desde o Super Mundial no ano passado nos Estados Unidos. O jogo hoje acontece no México com os donos da casa em campo, mas de toda forma segurando. A precaução sempre prevalece em torneios como esse, também com a chancela da FIFA. Mas voltando a falar sobre esse duelo envolvendo essas duas equipes, o México vem como o franco favorito, né, Chico? 3 jogos, 3 vitórias, conseguiu entrar aí em um seleto grupo de seleções que conseguiram somar 3 vitórias nas primeiras 3 partidas na fase de grupos, algo para poucos. E o detalhe é que o México não sofreu nenhum gol até aqui nessa Copa do Mundo de 2026. E com o apoio do seu torcedor, a expectativa é conseguir avançar para enfrentar Inglaterra ou então Congo, que se enfrentam amanhã. 1:00 PM, a bola rola para esse outro duelo da segunda fase, valendo vaga às 8/final. O técnico Javier Aguirre vai para mais uma Copa do Mundo à frente da sua seleção, já é a 3ª. Disputou também Copa do Mundo como jogador em 1986 e, como eu disse aqui na nossa abertura, o México tentando melhorar o seu aproveitamento em Copas. Talvez não esse ano para conseguir o título inédito, mas pelo menos melhorar as campanhas quando também sediou Copas. Em 70 e em 86, 2 vezes a seleção terminando na 6ª posição. Hoje, um estádio Azteca completamente lotado. Todos os ingressos comercializados de maneira antecipada. Teremos um grande público para esse duelo contra o time mexicano. E eu quero trazer aqui alguns trechos da entrevista de pré-jogo, né? Ontem, o técnico Javier Aguirre conversou com os jornalistas lá no México e ele falou sobre essa questão anímica, né? A questão da confiança de jogar perante o seu torcedor. Ele inclusive cita que a própria imprensa também tem ajudado o México a ter essa boa campanha com esses 3 resultados positivos nos 3 primeiros jogos. E ele acredita que o empenho também das arquibancadas dá ao México essa ligeira vantagem, digamos assim, de ter um 12º jogador. E faz um paralelo também com algumas situações das quais ele já conviveu em Copas, sendo surpreendido. E ele espera que isso não aconteça justamente hoje no Estádio Azteca.
3: Bueno, vamos a intentar llevar adelante nuestra idea, ¿no? Que va más allá de los escenarios y va más allá de los adversarios. Esa idea después hay que bajarla al campo, ¿no? Veremos si somos capaces. Confío en el grupo que tengo, como vengo diciendo, confío en los futbolistas, confío en el trabajo que nos trajo hasta acá y obviamente tendremos una prueba más de la dificultad que vos mencionaste y tendremos que mostrar nuestra rebeldía, ¿no? Ese foco puesto en hacer historia, cada partido que toca es el más importante. O sea, para nosotros lo vivimos así. Entonces, como estamos también con el grupo y estamos disfrutando de este Mundial, nos gustaría seguir unos días más. Deseamos de corazón estar más tiempo acá.
0: Muito bem, a gente tá já já, né, Renan Moura volta para trazer, antes do Renan seguir com esse noticiário de México e também Equador, Prates, a gente olha para a campanha do México na fase de grupos, Foram 3 jogos com 3 vitórias. E a gente olha pro grupo, né? México, África do Sul, Coreia do Sul e República Tcheca. Era esperada mesmo essa campanha do México, esse bom desempenho, essa performance do México em 3 jogos com 3 vitórias? Ou dava para imaginar, de repente, que o México até poderia ser o primeiro, mas não com esse desempenho, Pratis?
1: A liderança do México era esperada assim, Aiello. O que me surpreendeu foi ter passado uma primeira fase zerado, não sofrer gols, como não sofreu o México em 3 jogos, né? O jogo mais difícil é hoje. E, naturalmente, isso vai ser uma história durante a Copa do Mundo para todo mundo. Você vai avançando, os jogos seguintes são mais complicados, na teoria, que os jogos que você já enfrentou. No caso do México, a primeira fase contra a Coreia do Sul, República Tcheca e África do Sul, né, que já foi eliminada, a tendência do jogo do Equador hoje ser mais complicado mesmo. O Equador teve desafios maiores que os do México, por exemplo, né? O Equador perdeu da Costa do Marfim num jogo que foi muito bom na estreia. Foi 1-0 para a Costa do Marfim, mas poderia ter sido 1-0, 2-1 para o Equador tranquilamente. Depois não passou por Curaçao, em jogo que o Equador finalizou quase 20 vezes. O Lung, goleiro do Curaçao, fechou o gol. E o Equador não venceu e ganhou da Alemanha, que era o jogo mais improvável de vencer. O Equador venceu. Então, assim, a campanha do México é muito boa, Aiello. E mais do que a campanha muito boa, de não sofrer gols, ter feito 100% de aproveitamento, 3 jogos, 3 vitórias, eu acho que o que fica para o mexicano hoje, imaginar que a seleção continue avançando na Copa do Mundo, é o desempenho da seleção. O México passou por situações adversas ao longo da primeira fase, né? O jogo com a Coreia do Sul foi um jogo muito difícil, segundo jogo. O jogo com a República Tcheca foi um jogo que ficou 3-0, mas não era tão tranquilo assim, até o México abrir o placar. O jogo contra a África do Sul foi um jogo de domínio do México, marcando bem a saída de bola da África do Sul. Fica mais isso do que propriamente os números da campanha do México. Claro, 3 jogos, 3 vitórias, isso tudo é excelente. Não sofrer gols,
0: é um impacto muito grande, né?
1: Claro que sim. Mas eu acho que o México conseguiu se mostrar de maneira diferente ao longo da Copa do Mundo. Veremos se isso vai ter peso hoje para o México eliminar o Equador e seguir na Copa.
0: Muito bem. Renan, a gente acabou ouvindo o técnico do Equador e aí você agora atualiza, né, esse noticiário do México, ouvindo México, o técnico mexicano, né, Renanzinho?
4: Exatamente. Ele falando justamente sobre essa questão de ter um 12º jogador nessa partida contra o Equador por jogar em casa no estádio Azteca completamente lotado.
5: Muchas cosas aprendí en esos 2 partidos, esos 2 pues momentos difíciles a nivel personal y a nivel profesional, y me equivoqué seguramente en ambos casos, y seguramente me seguiré equivocando a lo largo de mi carrera, porque uno nunca deja de aprender en esto. Lo importante es, creo yo, no sé, no equivocarse en lo mismo. Eso sería un doble error, ¿no? Yo creo que son connotaciones y momentos distintos a nivel personal, inclusive, y la gran diferencia, sin lugar a dudas, es nuestra localía, ¿no? Yo creo que eso es como nunca, es nuestro gran jugador número 12. No quiero decir que en otros lugares no nos apoyen, ni muchísimo menos. La afición mexicana es le gusta, es alegre, va, viaja mucho, pero así estamos conscientes de que estamos con un país detrás de nosotros, y eso nos motiva muchísimo, fíjate, muchísimo. Entonces, te diría que estamos todos, y me incluyo, muy ilusionados con lo que viene, sí.
4: E o Javier Aguirre cita também a questão das eliminações precoces do México em Copas do Mundo. Porque, para você ter uma noção, Chico, México caiu 7 vezes seguidas nas oitavas de final, de
0: demais,
4: 94
0: demais isso,
4: a 2018. Ou seja, o sonho é conseguir ultrapassar essa barreira de oitavas de final. Mas, para isso, tem que pelo menos chegar a ela. E, para isso, tem que passar pelo Equador hoje à noite.
5: En 70 fueron los 3 partidos de grupo y ya estabas entre los 8 mejores. En 86 fueron los 3 partidos de grupo, el 4º partido y ya estabas entre los 8 mejores. Aquí son 5 partidos para estar entre los 8 mejores, por la cantidad de... Entonces, ¿qué representa para mí? Siempre las eliminaciones han tenido un culpable, que es el entrenador, seguramente, ¿no? Y uno podría recordar eliminaciones trágicas, ¿no? La del 2006, ¿por qué sucedió eso? La del 98, la del 2002, 2010, 2014, 2018. Siempre hay algo a lo que recurrimos para entender qué se hizo mal, ¿no? Si algún cambio o no se hizo cambio, si un jugador jugó en esta posición o no, si, en fin, 20.000 historias que quedan eso en la historia, ¿no? Cuando pierdes, yo siempre digo, las victorias son de los jugadores y la derrota de los técnicos, me incluyo, porque somos los máximos responsables, porque tomamos decisiones, tenemos que hacerlo, y algunas veces son erróneas a juzgar por el resultado final. El destino, el azar, el arbitraje, la suerte, pues esa no entrenan conmigo, por lo tanto, si ha sucedido alguna eliminación en el pasado, no, yo no sería capaz de echar la culpa al árbitro, ¿no? Pero sí matizando, diría que en tanto en 2002 como en 2010 hubo eventos puntuales que nos a mi juicio perjudicaron, pero es una, no es más que una justificación bastante absurda después de tanto tiempo.
4: O Javier Aguirre não está querendo colocar a culpa em arbitragem ou qualquer outro fator extracampo para as eliminações do México nas últimas edições de Copa do Mundo. E ele falou também sobre a questão do Equador, que é uma seleção, digamos assim, novata em Copas do Mundo, né? Começou a participar de fato de 2002 para cá, com o 24º lugar lá no Japão e na Coreia do Sul, e a melhor colocação foi em 2006, com o 12º lugar. Ele fala que essa seleção, por mais que tenha tido dificuldades na fase de grupos, só conseguindo a classificação de forma até inesperada para cima da Alemanha, é um adversário que vem crescendo nas eliminatórias sul-americanas e vai dar trabalho sim nesse duelo de hoje à noite no Azteca.
5: 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Uruguay, Argentina, Brasil. Vino Colombia, alcanzó ese nivel y Ecuador está ahí. Ecuador fue segundo lugar, me parece. Y es un equipo con muchos jugadores fuera de su liga, fuera del Ecuador. Con muchos jugadores muy valiosos en el mercado, y es un rival de mucho respeto, yo por lo menos se lo tengo. Ha crecido muchísimo en su área y a nivel mundial también, ya te digo, con esta exportación de jugadores, y es un gran técnico. El Caseche lo conozco de España, nos tocó enfrentarlo y luego en Guadalajara, y plantea los partidos muy bien, o sea que va a ser un bonito reto. Ecuador, los felicito porque ha crecido muchísimo en las últimas décadas, muchísimo. Y es un partido que sí nos permitió ya durante la semana ajustar algunas cosas que hicimos ese día y que dejamos de hacer. Es un rival muy complicado, ya te diría, les diría, en esta instancia, Paraguay le va ganando a Alemania, Canadá ganó en el último suspiro, Brasil lo propio. Es difícil decir este es favorito o no favorito. Son partidos muy igualados. Yo creo que el de mañana lo va a ser también. Un equipo que tiene una estadística del Mundial, que es un equipo que te permite jugar muy poco en tu campo, que te roba mucho en tu campo, de los mejores de los 48 que participamos. Muchos manos a manos. Un equipo muy intenso, muy valiente, como su técnico. Y no tengo más que decir que temos que ser partido quase perfeito para seguir na competência.
4: Tá aí a palavra do técnico Javier Aguirre, apostando que o Equador não vai jogar de forma defensiva, vai marcar com linha alta e tentando roubar a bola no campo ofensivo, ou seja, um duelo aberto, segundo ele, nesse jogo de mata da segunda fase da Copa do Mundo. Detalhe é que México e Equador já se enfrentaram em 25 ocasiões, ou seja, já jogaram bastante vezes, 7 delas em torneios oficiais. O retrospecto geral até é favorável ao México, com 14 vitórias, 7 empates e 4 derrotas. Já se enfrentaram em Copa do Mundo em 2002, mas nesse recorte mais recente, desde 2021, a seleção mexicana não conseguiu vencer a seleção equatoriana. Nenhuma vitória, 3 empates e 1 derrota. Se enfrentaram, inclusive, nesse ciclo de Copa do Mundo em um amistoso que terminou empatado. A última informação, Chico, a respeito da bola rolando no Azteca, é que a FIFA vai anunciar dentro de instantes o protocolo a ser seguido. Se os raios em um perímetro de 30 quilômetros de distância do Azteca já cessaram. Se há segurança para que os atletas pisem no gramado para o trabalho de aquecimento. 20 minutos, mais 10 minutos do protocolo com o hino nacional e tudo mais das duas seleções. Ou seja, vamos ter aí um atraso de pelo menos 15 minutos. Pelo menos disso, porque nesse momento ainda a FIFA não confirma que as duas seleções já têm autorização para pisar no gramado para o início do trabalho de aquecimento. É claro que no México não há a mesma lei que rege lá nos Estados Unidos, mas a FIFA vem
0: medida de segurança.
4: Exato, vem adotando essa mesma medida de segurança. Ah, é claro, ainda muita chuva na cidade do México, no estádio Azteca. Torcedores até permanecem nas arquibancadas. Muitos desses torcedores já sabendo da chuva ao longo das últimas horas na capital, já estão lá com capas se abrigando nas arquibancadas, mas o panorama é esse. A FIFA, dentro de instantes, vai divulgar um novo boletim para autorizar ou não a presença dos jogadores e das comissões técnicas no gramado para o trabalho de aquecimento. 20 minutos, além dos 10 minutos de protocolo com as entradas das duas equipes, os hinos oficiais e a bola rolando. Ou seja, 10 da noite, esquece. Vai ter um pouco mais de enquanto a bola não rola aí, Chiquinho.
0: Ah, deixa com a gente aqui então. 9h48 no horário de Brasília, sem pratis.
1: Não, o Renan noticiava aí sobre esse temporal que cai no estádio Azteca, que vai atrasar o começo de México e Equador, né? Só pra gente trazer que hoje o México viveu um drama em relação a um terremoto de magnitude 6 que atingiu o noroeste do México, a costa do estádio de Sinaloa, que não fica próxima à cidade do México, mas assim, essas condições climáticas adversas no México, ou de chuva, no caso de terremoto hoje, que é algo, obviamente, muito mais sério, muito mais grave... tem sido um problema do México durante a Copa do Mundo, né? Então, assim, esse temporal da cidade do México hoje não é um temporal apenas isolado, que hoje especificamente choveu na cidade do México. Não, tem chovido em muitos lugares do México.
0: Sim,
1: e hoje houve um terremoto que no noroeste do México que causou ali muito desconforto aos mexicanos também que moram na região.
0: Pois é, e a gente lamenta, né? E ao mesmo tempo é solidário, né? Com o povo mexicano. Tomara que não tenha havido, né, nada de grave, né? Como lamentavelmente a gente está acompanhando e viu acontecer na Venezuela. 9h49 no horário de Brasília, um intervalo rapidinho e já tem muito mais no Futebol Globo CBN.
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0: Brasília, já já tem México e Equador, o jogo tá atrasado, chove demais na cidade do México, ali na região do estádio Azteca, e o jogo tá atrasado, não vai mais começar às 10 da noite. Enquanto isso, vamos falar de seleção brasileira, né, gente? O Brasil tá nas oitavas de final da Copa do Mundo. Ontem o Brasil venceu a seleção no Japão por 2-1, e hoje a Noruega, no mesmo placar, ganhou da equipe da Costa do Marfim e vai enfrentar a seleção brasileira no próximo domingo. Eu volto aos Estados Unidos. O Leonardo Dai tem informações da seleção brasileira o dia seguinte após a vitória, Léo.
1: Brasil! Depois da segunda-feira de fortes emoções que viveu a seleção brasileira com a classificação de virada por 2-1 contra o Japão na segunda fase, trabalhos retomados já nesta terça-feira em Morristown. A seleção voltou ainda ontem para Morristown, então hoje de manhã já estava por lá para treinar. Treino cedo para liberar os jogadores para um período aí de mais de 24 horas de folga, né? Não vai haver assim um dia inteiro de folga, por exemplo. A terça-feira toda é folga, ou a quarta-feira inteira é folga, isso não. Mas haverá aí, está havendo no caso, né, um período de mais de 24 horas de descanso, porque eles jogaram na segunda-feira, treinaram na terça, o treino acabou aí no comecinho da tarde, no horário norte-americano, e eles voltam a trabalhar amanhã no fim da tarde. Então mais de um dia inteiro, mais de 24 horas aí para ficar com a família, para descansar, para recolocar a cabeça no lugar depois da tensão do jogo contra o Japão. E o pós-jogo já veio com uma preocupação para o jogo de domingo, né? Oitavas de final. O Brasil não vai sair de Nova Jersey nas oitavas de final. Então fica em Morristown e só vai para East Rutherford para jogar mesmo, né? Contra a seleção no MetLife Stadium, perdão. Com a seleção brasileira não precisando se deslocar. E aí o que acontece é que o Brasil já tem agora essa preocupação com o Lucas Paquetá, que acabou sendo saindo machucado no intervalo do jogo contra o Japão. E a notícia de hoje é de que o Paquetá foi diagnosticado com uma lesão muscular na região posterior da coxa esquerda, num exame de imagem feito nesta terça-feira. É praticamente a mesma coisa que foi dita quando o Rafinha se machucou depois do jogo contra o Haiti. Exame de imagem, lesão na coxa esquerda, tratamento intensivo para voltar ainda nessa Copa do Mundo, né? A diferença é que no caso do Rafinha foi na coxa direita, do Paquetá na coxa esquerda, mas é uma situação muito semelhante, muito parecida, com a diferença de que o Paquetá se machuca faltando 20 dias para a final da Copa. Ou seja, o prazo para recuperação está muito mais curto, muito mais apertado. É difícil imaginar que o Lucas Paquetá tenha condições de jogo ainda nessa Copa do Mundo. Seria uma recuperação milagrosa. Se no caso do Rafinha já era uma recuperação complicada, né? E ele se machucou depois da segunda rodada, então você já tem aí um período muito maior, né? O jogo foi no dia 19 de junho, tinha aí um mês para acabar a Copa, agora tem 20 dias praticamente. Então a situação ela é bem mais delicada pela questão tempo, né? É um terço do tempo a menos aí de recuperação para o Lucas Paquetá. Opções: reforçar o meio de campo, né? Manter um tripé de meio de campo, não com um meio campista de armação como é o Paquetá, mas com o Danilo Santos, né? Que é um volante, seriam três volantes nesse caso, mas é um jogador que pode fazer essa função, uma função parecida, né? O Fabinho seria uma redundância em relação ao Casemiro, então é mais difícil da gente imaginar que seja essa opção. E aí no ataque você tem duas opções, né? Que seriam válidas, interessantes. Uma é o Endrick, que entrou ontem, aí volta pro 4-2-4, Vini de um lado, Raia do outro, Matheus Cunha e o Endrick mais por dentro. E a outra opção é o Martinelli, né? Aí entraria o Martinelli pela esquerda, o Rayan pela direita, e você ficaria com o Vinícius Júnior e o Matheus Cunha mais por dentro, deslocaria o Vinícius Júnior mais pra dentro, como foi a partir da entrada, como poderia ter sido a partir da entrada do Martinelli. Acabou que o Martinelli foi jogar mais por dentro, o Vinícius ficou mais na esquerda no jogo de ontem. Essas são as opções. O Brasil vai ter 4 treinos para encontrar esse time, né? Amanhã, quinta, sexta e sábado. Contra o Japão foram apenas 2, mas o time já estava montado. Dessa vez, 4 treinos aí pro técnico da seleção encontrar a melhor formação da seleção brasileira para esse jogo de domingo, às 5 horas da tarde, valendo vaga nas quartas de final da Copa do Mundo.
0: Legal. Leonardo Dai com informações da seleção brasileira diretamente dos Estados Unidos. Prates, enquanto não rola bola para México e Equador, vamos bater uma bola aqui nós dois para falar um pouquinho, né, sobre Chico, seleção brasileira. Sim, Renan.
2: Só uma informação: a FIFA acaba de confirmar que trabalho de aquecimento começa às 10:05 da noite. E a bola rola às 11 da noite. Então atenção, hein? 11 da noite, com uma hora de atraso, bola vai rolar para esse jogo envolvendo México e Equador. Se você estava pensando em voltar 00h30 para casa, pode esquecer, Chiquinho.
0: Não, vamos juntos aqui no Futebol Globo CBN, sem nenhum tipo de problema. Até às 11 da noite, vou bater uma bola aqui com o Prates, a gente vai ouvir o torcedor brasileiro, a expectativa dele. Pode mandar mensagem pra gente aqui, hein, galera? 97.9988. Tá fora do Rio? Coloca o 21 na frente, 21 97.9988, e dá sua opinião aí pra esse jogo de domingo entre Brasil e Noruega. Já queria saber da galera, né? Quem é que você escala pro lugar do Paquetá? Quem é que você coloca aí nessa vaga do Paquetá? É o Danilo, jogador do Botafogo? É o Martinelli, que entrou ontem e fez o gol? É o Hendrick? É o Neymar? Quem é que você coloca aí no time do Brasil no lugar do Paquetá? Luiz Henrique, de repente? Quem é que você coloca aí, ó, pra vaga do Paquetá, que tá fora já desse jogo do próximo domingo? Já te faço essa pergunta, Prates. Quem é que você acha que, de repente, cairia melhor no time do Brasil para esse lugar do Paquetá, Prates? É,
3: me parece que, assim, igual ao Paquetá, em relação às características, à maneira de jogar, a seleção brasileira não tem no grupo de jogadores. Tem jogadores muito bons, mas com outro estilo, Aiello. Eu imagino que vai começar o Danilo Santos. É, o Martinelli entrou muito bem contra o Japão. Pode sim, em alguma situação aí, um camisa 10, né? Um jogador mais de armação de jogo. Danilo Santos não é igual ao Paquetá, mas me parece que, pelas opções que a seleção brasileira tem para a posição, está mais para ele. O Ederson chegou quase de última hora, foi pouco observado pelo Ancelotti no campo mesmo. O Ancelotti o conhece mais na seleção brasileira. Ele tem 10 minutos jogados aí em amistoso antes da Copa do Mundo, né? O Ederson, que veio, o meio-campista que veio da Atalanta.
0: É, o Martinelli jogou, entrou contra o Haiti, né?
3: Exatamente. O Martinelli tem esse presságio muito bom, que foi o gol da vitória, a maneira que ele entrou contra o Japão. Mas era um jogo que o Brasil perdia quando o Martinelli é chamado, empatava o jogo para tentar ganhar ali nos últimos minutos, para virar como virou o jogo na fase, da segunda fase da Copa do Mundo. Tá mais pro Danilo Santos, me parece, Aiello. Me parece que tá pro Danilo Santos. Mais porque é um jogador que pode chegar um pouco mais à frente, não é um armador como o Paquetá. O que eu tenho, assim, de senão em relação ao Danilo Santos é o seguinte: o Danilo não é um jogador de ser um grande protetor de defesa. Um jogador que se manda muito bem pro ataque, chega muito bem à frente, pode dividir a armação com o Bruno Guimarães, que tem jogado muito já na Copa do Mundo. Mas pelas opções do Brasil, me parece que a primeira, a ficha 1, é o Danilo Santos para jogar domingo contra a Noruega, sem o Paquetá à disposição do Ancelotti.
0: Você acha que pesa também o adversário, a forma que joga a seleção da Noruega, que tem um meio-campo, né, de muita qualidade, de muita força também, Prates?
3: Ah, também tem um peso isso, né, Aiello? O Ancelotti fala muito de colocar a seleção brasileira de acordo com o que ele imagina do adversário, né? Então, assim, a Noruega é uma seleção que do meio para frente tem jogadores de um nível muito alto, do meio para trás nem tanto. Então, o Danilo Santos também pode ser alguém para preencher um pouco mais o meio-campo, para tentar ser um marcador, alguém para ajudar Casemiro e Bruno Guimarães em alguns momentos. É, não é exatamente como o Paquetá. O Paquetá era um jogador que encontrava até em alguns momentos lançamentos, uma bola mais esticada, uma saída de jogo um pouco mais rápida. O Danilo é um jogador de carregar mais a bola, de chegar mais à frente, mas carregando a bola.
0: São características diferentes, né?
3: Mas me parece que, das opções que o Brasil tem nesse momento, tá mais pro Danilo começar domingo contra a Noruega. Minha aposta seria ele. E a sua, Aiello? Qual seria?
0: Não, eu tô contigo, é o Danilo mesmo. Eu acho que é um jogador que preenche mais ali o setor de meio campo. Penso como você, ele joga diferente, né, do Paquetá. O Danilo é um carregador mais de bola, né, e o Paquetá já é mais lançador. Mas, assim, eu fiquei muito impressionado hoje, né, com a força do meio campo da seleção da Noruega. Acho que é um meio campo muito forte, de qualidade também, né. A capacidade do Ødegaard, né, de
4: criar... 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

0: seleção mexicana, com a bola recuada agora pro goleirão. Ele vai ali aparecendo, Raul Rangel, pelo lado direito, entregando a jogada no lançamento. Montes fazendo o lançamento lá pro campo de ataque. Incapié, acabou empurrado ali na tentativa do jogador que era o Gutierrez, e a falta aconteceu. Prates, 14 minutos do segundo tempo e o jogo até aqui.
1: O jogo tem o Equador mais com a bola, jogando um pouco mais do meio pra frente. Agora é um jogo de domínio de intermediária apenas. Domínio de alguns metros em campo do Equador e não domínio do jogo propriamente dito, né? O México mudou a estratégia, ele México marcando mais à frente, muito rápido com a bola, já não tem no segundo tempo. A vantagem é boa para o México tentar conservar. A alteração do Javier Aguirre agora é para ter mais força no meio campo. Gutierrez no lugar do Gilberto Mora. O garoto fez um bom primeiro tempo, cansava, correu um pouco mais no segundo, cansou um pouco mais. É menos marcador que o Gutierrez, que pode ajudar mais na marcação no meio campo do México. O jogador está tentando mexer daqui, troca de lá, troca colar. Veremos o Kevin Rodríguez na área. Ené Valencia despediu-se possivelmente da seleção do Equador com uma atuação apagadíssima. Mal de novo o Ené Valencia hoje no Azteca, Hugo.
0: Vamos chegando a quase 15 minutos neste segundo tempo, com a seleção mexicana pronta para fazer aí a sua condição de vitoriosa do jogo acontecer. Tá dando México por enquanto, 2-0. México tá indo sim para as oitavas de final da competição com a condição de dono da casa sendo aí determinante mais uma vez. Porque mais uma vez, a gente sempre lembra aqui a informação que trazemos, que trouxemos na verdade, e vamos repetir. O México, quando foi sede da Copa do Mundo em duas oportunidades, 1970 e 86, foi justamente quando conseguiu aí as suas melhores campanhas em mundiais. E hoje está com essa vitória aí se mandando para a fase oitavas de final da competição. Fala, Renan.
2: E o detalhe é que o México, nessas duas vezes que sediou a Copa do Mundo, né, terminou na sexta melhor colocação. Mas de lá pra cá, de 94 até 2018, caiu 7 vezes seguidas na fase de oitavas de final. Então não tem sido fácil ultrapassar essa fase aí da Copa do Mundo.
0: É isso, quase 16 minutos, segundo tempo. Olha pelo lado direito, a bola arrancada agora, Yeboá. Ele ginga na frente da marcação do Quinones. Lançamento errado, chega, deu errado, mas deu certo. Voltando com Medina, entrada da grande área. A bola na tocada agora se ofereceu, girou. Rodríguez voltando novamente com o ângulo no pé direito. Ele deu o traço para cima da marcação, ficou no chão. Alvarado, cruzamento rasteiro, chega afastando a zaga mexicana. Ali dentro, Vasquez afastou o perigo com o Equador de forma perigosa, buscando esse golzinho, hein, Renan?
2: Já em busca do Rodríguez, lá na grande área, tentando diminuir o prejuízo e quem sabe ainda transformar esse jogo em um jogo emocionante.
0: 17 minutos quase no segundo tempo. Olha pelo lado direito, a bola tocada, apreciado, fazendo o lançamento, tentando Gonçalo Plata, afasta ali a zaga mexicana. Do jeito que veio, a bola foi retirada e acabou se perdendo em arremesso lateral. Ali teve um princípio de confusão com o jogador mexicano ali, ó. O árbitro agora tá dando uma travada ali nele. Segura também aí, porque o Preciado queria cobrar rápido o arremesso lateral, mas o Gajardo já está tomando uma trava do árbitro ali. Também não tinha a menor necessidade desse empurrão. Enfim, agora sim, o arremesso lateral já cobrado. A seleção do Equador tendo a bola dominada. Pátio empurrando da direita, chega lá pelo lado esquerdo com o Incapié, fazendo o lançamento na meia. Gira agora a Vité para fazer o toque. Aperta ali o Lira na tentativa de roubada pela seleção mexicana, enquanto o Equador acha a jogada pelo lado esquerdo com o Angulo. Bota na frente, ele tenta ali com passadas curtas, na gingada leve, tentando furar esse bloqueio mexicano, que nesse momento vai defendendo seu placar de vitória parcial 2-0. Olha a bola esticada pelo lado direito com o Caicedo, olhou para dentro da grande área, fez o cruzamento, a bola desvia ali na tentativa do desarme com o jogador, o Quinones, fazendo o último toque, a bola saindo linha de fundo. O Equador pela direita vai bater o escanteio, Renan.
2: Exatamente, tentando diminuir, pelo menos marcar o primeiro gol contra o México. Vem os zagueiros para a grande área.
0: Vem zagueiro para a grande área, vem os jogadores mais altos, já tô vendo ali chegando para tentar a cabeçada o Caicedo, enquanto prepara para a cobrança do escanteio. É pelo lado direito, vai fazer o Vité, o levantamento, pé esquerdo, levantamento, entrada da pequena área, chegou a zaga mexicana tirando a posse de bola, ainda com a seleção do Equador. Pega a sobra pelo lado direito, o lançamento aconteceu, volta com o Vité, devolução feita na meia direita, aparece o Preciado descolando o lançamento, a bola muito forte na esticada pro ângulo, ele evitou, não, correu, mas não conseguiu evitar a saída pela linha de lado. É só arremesso lateral para o México cobrar. 2-0, a seleção mexicana está derrotando o Equador e está avançando às oitavas de final da Copa do Mundo. O Equador está ficando pelo caminho. Até aqui, o grande feito do Equador mesmo se limita àquela vitória em cima da Alemanha, né, Rafael?

0: Prati.
1: Sem dúvida, né, Hugo? E uma primeira fase com jogos melhores do que o Equador realiza até agora no Azteca, né? O Equador no segundo tempo tenta atacar, mas está tomando contra-ataque agora.
2: A arrancada da seleção mexicana pode sair no terceiro gol pela ponta direita, bola cruzada, não alcançou. Quinhones estava pronto na entrada da grande área para receber essa bola, vai administrando mesmo um placar parcial de 2-0 a seleção mexicana, mas é o Equador quem tenta sair agora do campo de defesa com um jogador que é o Preciado, descolando o toque, Caicedo aparece na intermediária defensiva, perto do círculo central, agora na tentativa do lançamento, ele ameaçou na primeira, na segunda ficou com ela, curto toque no campo de defesa, faz esticada, Vite pedindo pela canhota, o toque agora do Incapié, descolando o lançamento, vai Angulo de três dedos, a devolução para ninguém, foi muito forte ali o passe, não alcançaria o posicionamento do Medina e a bola chegou ali tranquila, de graça para o goleirão Raul Rangel fazer a defesa. O jogo vai indo para o seu fim, o jogo está no transcorrer do segundo tempo, temos 19 minutos e meio passados, por enquanto 2-0, o México está derrotando a seleção do Equador, olha a bola tocada, mais uma vez a seleção mexicana perde a posse dela, melhor para a seleção equatoriana, recomeça tudo no campo de defesa, agora com Preciado, fazendo passe no meio, Vite, depois o toque do Pacho, pé esquerdo na bola, vai girando pelo lado direito, aparecendo novamente o Preciado, lançamento, chega a zaga mexicana, tirando com Gajardo, tocando para Lira, ainda na intermediária lá de trás, o toque novamente com Lira, ele no pé direito, deu aquela sambada ali na frente da marcação equatoriana, enquanto o México fica com a posse de bola, tentando abrir uma brecha na defesa, vem a tentativa da defesa, agora a mexicana não conseguiu na primeira, veio o desarme. Quinhones vai invadir a grande área pela ponta canhota, a chance do segundo dele, terceiro da seleção mexicana, um chute com desvio, essa bola sai em escanteio, bateu por último no Pacho, a seleção mexicana vai cobrar o escanteio pela esquerda. Renan
3: tentou cruzamento rasteiro, a bola pegou na canela do zagueiro e foi pela linha de fundo, escanteio, Jiménez pede bola, que é o segundo dele,
2: a chance do gol da seleção mexicana, se acontecer vai ser o terceiro, tá 2-0 pro México, dominada a jogada agora ali perto do quarto de círculo para cobrar o escanteio, a seleção mexicana vai erguer a bola na grande área, vai tocar curta ali fora da grande área para quem sabe fazer o terceiro gol, prepara para a cobrança, 25 na camisa, Alvarado de pé esquerdo vai levantar essa bola na grande área, escanteio para a seleção mexicana, tá valendo, não tem ninguém empurrando ali pro agora sim. Negócio ali tá feio ali, o árbitro tá realmente tendo que o tempo inteiro apartar ali disputas mais acaloradas. Vai pra cobrança, o Alvarado, pé esquerdo, levantamento na segunda trave, no toque de cabeça, que defesaça do goleiro Galíndez, o César Montes subiu mais que a marcação e tava pronto pra fazer o terceiro gol mexicano, hein, Renan?
3: Preciado ficou com um e apareceu o zagueirão Montes, cabeçada forte e a defesa do Galíndez, é outro escanteio.
2: Quase 22 minutos do segundo tempo, prepara para a cobrança, o Alvarado vai erguer essa bola na grande área, o árbitro autorizou o levantamento feito, entrada da pequena área, olha o toque de cabeça do Montes, de novo ele perdeu, dessa vez não achou a direção do gol, mas subiu de novo, o Montes que é um jogador bem alto, ele venceu mais uma vez a marcação equatoriana e por pouco não fez o gol, também estava ali na bola dividida o Vasquez, mas essa bola acabou indo para fora, a seleção equatoriana se salvou de levar este terceiro gol. Bom, temos 22 minutos passados no segundo tempo, tô percebendo uma seleção mexicana até aqui administrando bem esse placar de vantagem em Prates.
1: E até agora o Equador não tirou o conforto do México para administrar essa vantagem, né, Hugo e ouvintes do Futebol Globo CBN. O Equador tem mais a bola no segundo tempo, mas é uma posse de bola assim que engana um pouquinho, muito intermediária, por mais que o BKC tenha trocado os laterais, o Medina pela esquerda, o Preciado pela direita, trocou o centroavante a instante, saiu o Ener Valencia, entrou o Kevin Rodrigues, o Equador não consegue jogar com a bola mais à frente, não consegue carregar a bola para uma zona perigosa para o México jogar. O México está defendendo-se bem, e o México é muito perigoso quando tem esse contra-ataque à disposição. Com o Alvarado pela direita, com o Quinhones principalmente pela esquerda, o México por enquanto tem a vantagem, no segundo tempo não é pior, mas tem um jogo mais equilibrado com o Equador em relação ao primeiro tempo, muito do México e pouco do Equador, mas o México não é incomodado pela seleção equatoriana. Isso é preocupante para o Equador. Precisa de pelo menos 2 gols para a prorrogação e vai ter de mudar um pouquinho o jeito de jogar, vai ter de talvez recorrer a uma bola mais pelo alto na área mexicana. Do jeito que está, o jogo para o Equador está muito complicado. E para o México está bom, está tranquilo para jogar. Uma pergunta para você, Hugo Lago. Sabe qual é o apelido do Javier Aguirre, técnico do México?
2: Qual é o apelido do Javier Aguirre, técnico do México?
1: Vasco. Vasco Agui. É, mas nada a ver com o grande clube de regatas Vasco da Gama, não é isso?
0: Ah, entendi.
1: Porque os pais do Aguirre, os pais do Aguirre nasceram em cidades do País Basco. E nessa tradução, Vasco Aguirre, ficou Vasco Aguirre, é chamado no México de El Vasco Aguirre. Olha o Vasco aparecendo então, aí quando o México tá ganhando,
0: Vasco,
1: tá vendo?
0: Vasco.
1: É o Vasco, foi Vasco Aguirre. É o Vasco Aguirre, entendi. Tá ganhando mais uma aí, Hugo.
0: Tá bom, então ó, vou botar aqui, hein? Acabou Javier, então agora é Vasco Aguirre.
1: Opa, então vai fazer o terceiro gol daqui a pouco, né? Se for na toada do Vasco da Gama, daqui a pouco sai o terceiro, Hugo.
0: É, então ó, Javier Aguirre. Agora já estamos íntimos aí, então nada de Javier. Oh, como dizem os italianos, possiamo darsi del tu. Então ó, Javier tá fora, vai virar Vasco Aguirre.
1: Pronto.
0: Vasco Aguirre.
1: Aí acertou.
0: Anotei aqui. 24 minutos e meio, segundo tempo. O jogo ainda está parado, estamos na parada para hidratação. Jogadores mexicanos ali ouvindo orientações do técnico Becacés, enquanto o Vasco Aguirre também já está ali, ó, na resenha com os jogadores mexicanos. A seleção mexicana só mexeu uma vez. A seleção equatoriana já fez 3 alterações. O México, como você disse, está numa condição confortável, administrando um placar parcial que lhe favorece, enquanto o Equador está tentando de todo jeito sair. Enquanto isso, a gente observa que Javier Zanetti jogava direitinho, hein, Prates?
1: Jogava
0: ali
1: muito
0: na
1: bem.
0: Na tribuna de honra do estádio.
1: Excelente,
0: né?
1: Lateral, jogador histórico da Inter de Milão, da seleção da Argentina, né? E não sei se é ainda, mas era até alguns meses, Hugo. Diretor esportivo da Inter de Milão. Trabalhou na direção da Inter também. É um grande nome da Inter e da seleção argentina, o Javier Zanetti.
0: Pois é, tá ali o argentino Javier Zanetti, né, que foi o capitão da conquista da UEFA Champions League na temporada 2009-2010 com a Inter de Milão. Inclusive a camisa 4 da Inter de Milão foi imortalizada por conta da história construída por esse jogador com a camisa da Inter, né? Então, Javier Zanetti, grande jogador, com certeza. Bom, alterações aí na seleção mexicana. Fala, Renan Moura.
4: Vão entrar o 11, Jiménez, e o 18, Vargas.
0: Então, portanto, aí o técnico Vasco Aguirre pronto para fazer 2 mexidas mais na seleção do México. Mas é o Equador que vem ao setor ofensivo agora com a bola dominada, busca Angulo lá pela ponta esquerda, na marcação dele o Sanchez, fazendo o toque mais atrás, era a proteção feita, não deu para cruzar, a bola volta na altura da meia, é a seleção equatoriana com o Vité deixando bola novamente, é tudo pela meia esquerda, vai ao ataque a seleção equatoriana, vai a defesa agora a seleção mexicana, busca o toque, Pacho, ele traz do pé direito para o esquerdo, voltando com o Vité na altura do círculo central, lançamento rasteiro, novamente a seleção do Equador toda posicionada lá no campo de ataque. A seleção mexicana agora querendo só um contra-ataquezinho para matar o jogo, fazer o terceiro. 26 minutos e meio passados no segundo tempo, pelo lado esquerdo, tenta a jogada agora na paralela, devolveu a Yeboah, agora tá caindo pela canhota, ele vinha pela direita, volta agora pela esquerda, o passe mais atrás, é a seleção equatoriana com o Vité, abrindo a jogada na canhota, cruzamento para dentro da grande área, vai sair o gol do Equador, chega a zaga mexicana, tirando tudo lá de trás, na sequência, a arbitragem tá pegando o desvio feito, não sei se pelo Alvarado, mas quem tocou por último foi o jogador mexicano e a bola se perdeu em escanteio. Fala, Renan.
4: Exatamente, depois de um cruzamento pra área, vem escanteio pelo lado esquerdo, cai cedo na bola.
0: Foi o Gutierrez que tocou nessa bola aí, a bola saiu em escanteio para a seleção equatoriana, já cobrado o escanteio fora da grande área, a batida de longe no cruzamento, não alcançou ali o Plata dentro da grande área, o jogador mexicano aí, o zagueirão Montes, caiu lá fora com a mão no rosto, hein, Renan?
4: Mas o Plata tá falando, não. Falando que não foi nada. Mas, na verdade, ele se choca é com a trave. E aí o jogo tá paralisado. Foi nada, assim, que pudesse também parar o jogo. Mas, enfim, sai o 7, o Romo, e o 9, Jiménez. Entram 11, Jiménez, e também o 18, Vargas.
0: É, mas é Jiménez também, né? Enfim. Bom, a seleção mexicana promovendo alterações. O que é que está tentando aí o Vasco Aguirre a partir dessas alterações mais, visando, claro, a classificação para as oitavas, hein, Rafael Prates?
1: O Vasco Aguirre não mexe na estrutura do México não, viu, Hugo? Porque as alterações são para jogadores da mesma posição entrarem na partida. Agora, jogadores descansados. É o Jiménez um pouquinho à frente, no lugar do Raul Jiménez que saiu agora. O Vargas faz o meio-campo ali próximo de Gutierrez e Eric Lira, que também são os meio-campistas do México. México é para manter o que tem feito até agora bem na partida, que é marcar bem no próprio campo e muitas vezes jogar mais à frente com velocidade. O jogo do México está bem feito, está encaixado agora em relação ao que o Equador apresenta.
2: corta na cabeçada, César Montes manda a bola para o campo ofensivo, tentativa ali do contra-ataque, não conseguiu chegar ao Jiménez, a bola sobrando para o goleiro Galíndez dentro da grande área, ele sai mais centralizado, aparece ali o Pacho, zagueirão da seleção do Equador, toque feito agora com Caicedo, manda a bola para o campo ofensivo, a tentativa, matou no peito, Plata, vai sair o gol do Equador, a bola batida para fora! Era o posicionamento do Kevin Rodrigues dentro da área. A posição era boa, ele não fez o gol porque errou a direção. O goleirão chegou para abafar o Rangel, mas o Kevin Rodrigues errou aí o gol. Desperdiçou uma boa chance, hein, Renan?
4: Noite de Ener Valência, né? Fez até certo. Conseguiu ajeitar o posicionamento do corpo para matar a bola no peito, no escudo da Federação Equatoriana de Futebol. Mas na hora da conclusão, ele estava igual o titular. Bola pela linha de fundo, cara a cara. 2-0 México.
2: É, agora quem está caído ali é o goleiro Raul Rangel, da seleção do México. E o árbitro tá ali perto dele para saber se será necessário o pedido de atendimento ou não. Os médicos também já estão em campo. O Caicedo é que está ali, ó, na catimba, na reclamação por conta da paralisação do jogo. O árbitro já mostrou ali o relógio para ele. E a gente vê nesse momento o goleiro Ochoa. Será que ele vai entrar de novo nessa Copa do Mundo, Rafael Prates?
1: A ideia do Vasco Aguirre não era essa, né, Hugo? Porque a homenagem que o Ochoa recebeu, que joga a sua sexta Copa Sim. do Mundo pela seleção mexicana, foi exatamente contra a República Tcheca. Naquele jogo da primeira fase que ele entrou, foi ovacionado, foi aplaudido, né? Porque ele é uma lenda da seleção mexicana. Agora, teremos que ver esse lance aí. Kevin Rodrigues toca pro gol, a bola vai para fora. E sem intenção, Kevin Rodrigues atinge depois o Rangel. Mas acho que vai continuar o Rangel no gol do México. O Ochoa só aqueceu, mas ficou no aquecimento por enquanto.
2: E eu confirmo a hora certa, 12:38. Ligado no nosso timaço, você confere agora o tempo e o placar do jogo. 30, passados 30 no segundo tempo, 15 para o fim da partida. 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Confere aí.
5: México.
2: 2 com gols de Quinones e Jiménez.
5: Equador.
2: 0.

0: 41 minutos, segundo tempo. Olha a bobeada na defesa mexicana. O Equador vem tentando a jogada agora na entrada da grande área, mas o lance tá parado. O que que houve, Renan?
1: Impedimento. 2-0 México.
0: Bom, e agora vai entrar ali o arranha-céu com a camisa de número...
1: Jordi Caicedo. Gigantesco, hein? Centroavante. Deixa eu ver aqui a altura dessa fera. 1,87m. Ah, passa na porta tranquilo.
0: Então vem aí o
1: Jordi Caicedo. 1,87m, 28 anos. Defende o Huracán da Argentina.
0: É, vem aí. Bom, vai pra uma espécie de tudo ou nada aí, hein? Fala, Prates.
2: É, o BKSS não tem muito pra onde correr. O Equador tá indo embora da Copa do Mundo agora e oferecendo pouco perigo ao gol mexicano com a desvantagem de 2-0 pro México no placar à frente. E me parece também, viu, Renan, que o Kendry Páez, camisa 10, foi chamado pelo BKSS pra entrar agora também na próxima parada do Equador.
0: É isso aí. Já, então, duas alterações, a seleção equatoriana indo pro tudo ou nada. Não tem mais para onde correr, só para o aeroporto, por enquanto está indo embora. Então já o Jordi Caicedo com a 16 e também o camisa de número 10.
1: Paz.
0: Já aí teremos duas alterações na seleção equatoriana. O árbitro autorizou a cobrança do arremesso lateral. O México tem pressa, não tem pressa para bater. Agora sim, já repôs. Manda a bola para o campo de ataque na tentativa do Jiménez de fazer a dominada. Acabou puxado e a falta aconteceu, cometida pelo Incapié, que está ali, ó. Irritadíssimo com essa marcação. 33 minutos, segundo tempo. 33, segunda etapa. Agora sim vai autorizar a alteração. Primeira, podemos confirmar, Renan.
1: Saiu 9, Yeboá. Para a entrada do 10, o Paz. E também saiu 20, o Angulo. Para a entrada do 16, o Jordi Caicedo.
0: Bom, no caso do Angulo, ainda apareceu ali tentando fazer uma fumaça pelo lado esquerdo, né? E o Yeboá acabou mudando de lado nesse segundo tempo, em Prates.
2: É isso, né? E o Yeboá foi no primeiro tempo o único jogador do ataque do Equador que tentou alguma coisa que incomodou, levou perigo à defesa mexicana. Fora ele, mais ninguém. Nem o Angulo, muito menos o Ener Valencia, nem o Plata. Veremos agora, porque o Jordi Caicedo, possivelmente para ficar ao lado do Kevin Rodrigues, para tentar aproveitar cruzamento, para brigar na área do México com a bola pelo alto. Pelo chão está muito difícil para o Equador conseguir jogar e superar a marcação mexicana. Então entra o Kendry Páez, que é mais um meia, que joga pelo lado do campo também quando precisa. Um jogador de mais drible, de carregar mais a bola. Jordi Caicedo, Kevin Rodrigues na área. E Plata também. Outro atacante agora no Equador, para ver se o Equador tem alguma reação para voltar para o jogo ainda, Hugo.
0: E o México também mexendo, Renan Moura.
1: Sai o Quiñones com a 16 e o Alvarado com a camisa número 25. Para as entradas do 15, Reyes, e o 17, Pineda.
0: O México também aí renovando seu estoque de oxigênio para segurar essa vantagem que ele favorece, Prates.
2: É, e o Vasco Aguirre agora coloca dois laterais direitos em campo praticamente, né? O Reyes na estreia contra a África do Sul foi o lateral direito, não foi o Sanches. Então Sanches e Reyes, dois laterais pela direita praticamente, Pineda pelo outro lado. Alvarado muito bem, Quiñones muito bem. Os pontas do México jogam uma Copa do Mundo até agora muito boa. Os dois foram aplaudidos no Azteca. O México troca jogadores para colocar jogadores descansados para pelo menos levar o 2-0 no placar e garantir vaga à próxima fase, Hugo.
0: Tentativa do México na jogada agora no campo de ataque. A bola não alcançou ali o Pineda, fazendo a devolução na roubada de bola. Consegue novamente ali para tentar a jogada na altura da direita. O lançamento pede o Sanches mais à frente na bola dividida. Acabou Gonçalo Plata tirando na primeira. Acabou perdendo duas vezes na falta que acabou cometida. O Sanches, não sei se o árbitro vai dar amarelo. Não. Só pediu a bola ali para não ter nenhum tipo de problema. O Vargas foi lá e deixou ali a bola com o árbitro aos 35 minutos deste segundo tempo. 35, segunda etapa. A seleção mexicana está ali confirmando aos poucos a sua classificação para as oitavas de final da Copa do Mundo. Será que a seleção mexicana vai pegar a Inglaterra ou a seleção da República Democrática do Congo? Estou falando de México por enquanto. Quem está se classificando é a seleção mexicana. O Equador, por enquanto, está indo embora da Copa. aparece agora deslocado pelo lado esquerdo, buscando passe novamente agora no toque feito, não conseguiu ali, o Jordi Caicedo fica sem a posse dela, a bola se oferece com o Vitê, ainda pelo lado esquerdo do campo de ataque, fazendo a entrega de jogada na intermediária ofensiva com o jogador Caicedo, 23 na camisa, ele abre com o Vitê pelo lado esquerdo, ainda na ponta, pra cima da marcação, uma galera mexicana tá ali posicionada, enquanto vem o Incapié pra descolar o cruzamento, a bola bate por último no Sanches, sai em escanteio, a seleção equatoriana ameaçou bater rápido, na sequência agora sim, tocada de bola na canhota, levantamento feito pra dentro da grande área, chega tirando na cabeçada o César Montes, enquanto vem novamente a seleção do Equador, do Caicedo, levantamento, subiu o goleiro Raul Rangel, foi lá pra fazer a defesa, bom, 1, 2, 3, 4, 5, mexeu 5 vezes a seleção mexicana, assim como a seleção do Equador, ou seja, com a classificação mexicana de forma direta, com a busca pelo empate aí da seleção do Equador, independentemente do que aconteça, as duas seleções vão com o que tem. Já promoveram as alterações e está todo mundo em campo nesse momento buscando o seu respectivo objetivo. A seleção mexicana e a seleção equatoriana estão nesse momento, uma se despedindo, a outra avançando às oitavas de final. O Equador está indo embora da Copa do Mundo. Até aqui, justo o resultado, Prates?
2: Até aqui sim, Hugo. E é bom a gente começar a perceber agora que vai ter muito bola voadora na área do México. O jogo pelo chão do Equador não entrou, não funcionou. Em determinado momento o Equador tentou incomodar, mas não conseguiu incomodar. Agora o México formou uma linha de 5 para defender. E o Equador tem quase 5 atacantes lá para receberem cruzamentos na própria área. A ver agora como o jogo muda.
0: Tentativa do cruzamento do Medina para dentro da área. Agora a arbitragem está pegando, é uma falta, hein? Jogadores equatorianos ameaçaram ali irritação, mas saíram, já dispersaram. O árbitro marcou a falta cometida pelo camisa de número 16, que acabou de entrar, o Jordi Caicedo, em cima do Vázquez, né? Agora, como sobe aí? O cara já é grande, com uma impulsão dessa, hein, Renan?
1: Pois é, meu amigo, mas achou que o cara embaixo fosse um cavalo, né? Porque ele praticamente montou no Vázquez. Só faltou fazer pocotó, pocotó, pocotó com ele. 2-0, México.
0: Só no matopé aí, foi brabo, hein, Renan? Cara, também não começa, né? Meia-noite 45, dá uma segurada aí. 38 do segundo tempo. Vai o goleiro Raul Rangel, manda a bola pro campo de ataque. A tentativa no corte de cabeça, tocou por último ali no Pátio. Saiu, não, tocou por último, foi no jogador mexicano. Pátio tava no lance, mas o arremesso lateral é para os equatorianos cobrarem agora pelo lado direito. Campo de defesa, manda a bola lá pra frente. A seleção mexicana roubou na primeira. Último toque foi do jogador Vargas. Na sequência, ela se oferece com o Vitê, fazendo a esticada na canhota. Incapié arranca na velocidade, no toque, no pique, no pique, no toque. Que cruzamento buscando na grande área, era o posicionamento do Kevin Rodrigues, na primeira não deu, a seleção mexicana consegue a roubada, consegue a tirada, fez ali o corte com falta, ele ia tomando a frente da jogada ali o Jiménez, mas acabou desarmado por baixo, levou um rapa, com a seleção equatoriana tendo que apelar para esse tipo de situação, porque o México está tentando agora aí, é um, não vou dizer o último, porque dizer o último é talvez muito forte, mas está querendo um contra-ataque. Um contra-ataque, que aí fazendo o terceiro gol, mata de vez a classificação, garante presença nas oitavas de final da Copa do Mundo para enfrentar Inglaterra ou República Democrática do Congo. Passados 39 minutos do segundo tempo, vem bola lá para o campo de ataque, ou será que vai tocar curto na defesa? Prepara para a cobrança, vai lá o Reis, ainda com a bola dominada, na sequência ficou sem ela, a seleção do Equador toma novamente a posse de bola, Paes fazendo a inversão da direita, vai para o lado esquerdo, arrancada de jogada, lançamento pronto para fazer ali a dominada pela canhota, não deu em bola, a roubada agora com Medina, fazendo a devolução novamente no campo de ataque, chega Caicedo na seleção equatoriana, lançamento para dentro da grande área, tentativa no corte na antecipação do César Montes, a batida de primeira do Caicedo, a bola foi à direita do goleiro Rangel, com a seleção do Equador tentando alguma coisa, hein, Renan?
1: E a zaga cortou da entrada da área com camisa número 3, o Montes. A bola sobrou para o Moisés Caicedo, do Chelsea. Bateu longe da meta do Raul Rangel. 2-0, o México vai avançando às oitavas.
0: E eu confirmo a hora certa, meia-noite e 47. Ligado no nosso timaço, você confere agora o tempo e o placar do jogo. passados 40 no segundo tempo, 5 para o fim da partida. 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Confere aí.
3: México
0: 2,
3: Equador
0: 0.
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0: Jimenez tentando jogar agora isolado na ponta direita, desarmado por baixo, chega a sobra de bola, novamente com a seleção do Equador. Preciado tentou na devolução, volta na tentativa pelo lado direito, descolando o lançamento para ninguém, o goleiro Raul Rangel, ele foi para fazer a defesa, olha, perigosamente ele gosta de viver, o jogo tá meio monótono para ele, ele tá querendo um aporte de emoções, hein, Prates?
2: É, só se o Rangel recolocar ou colocar o Equador no jogo. Porque a gente conta da direita para a esquerda agora o México para defender, né, Hugo? Tem o Jorge Sanches, que é o lateral direito. O Reyes entrou como um zagueiro pela direita. César Martins, Vázquez e Gallardo. Uma linha de 5 do México para defender, para tentar evitar o cruzamento do Equador para a área mexicana. O jogo do Equador agora está baseado em cruzamento, em bola parada, em talvez escanteios. E o México, se complicar ou se entregar algum pro Equador, o Equador agradece, porque para jogar pro Equador tá difícil. O Azteca joga junto com o México para garantir a classificação da seleção mexicana.
0: Pois é, para quem precisava reagir, um pouco de pobreza de ideias, de qualidade, de disposição tática aí da seleção do Equador, hein, Prates?
2: É isso, o Equador tá por esse lance que nós vamos ver agora, Hugo. Lançamento para a área, cruzamento, para ver se alguém aproveita. Pelo menos tem dois jogadores altos lá no meio da área do México, né? Kevin Rodrigues e Jordi Caicedo. Não tiveram chance clara para cabecear, mas o jogo do Equador agora é em cruzamento, bola parada, para ver se consegue um primeiro gol e esquenta o jogo na reta final.
0: Preciado, ele pela direita ameaça ali a cobrança do arremesso lateral, ameaça, não, ele vai bater, toma distância, manda a bola para dentro da grande área, a tentativa do corte na cabeçada, a bola vai sobrando ainda na esquerda dentro da área, a seleção equatoriana tentando na bola dividida com o Vité, não conseguiu na primeira, na sequência, a bola sobra agora com o Sanches. Ele ameaçou sair pelo lado direito, acabou se atrapalhando com a bola, permitindo a roubada de bola da seleção equatoriana. Na altura da intermediária, aparece Gonçalo Plata, devolveu na grande área. Era para o Jordi Caicedo, chegou tirando da zaga mexicana. A bola ainda está viva, Paes faz o lançamento, desvio na cabeçada, a bola vai para fora. É só tiro de meta, reclama ali o Jordi Caicedo, mas já levantou. Foi tocada a bola por último na cabeça dele, saiu em tiro de meta para a seleção mexicana cobrar. 43, segundo tempo, 43 minutos. Minutos da segunda etapa, o México está se classificando para as oitavas de final da Copa do Mundo. Amanhã tem República Democrática do Congo e Inglaterra. Desse confronto sairá o adversário do México nas oitavas de final da Copa do Mundo. Já estou tratando o México como nas oitavas de final, como adversário de República Democrática do Congo ou Inglaterra, porque o jogo está indo para o final e o México está realmente confirmando esse resultado parcial. Fala aí, Elo.
4: Não, e se der Inglaterra e México, daí sai o adversário do Brasil.
0: Sim.
4: Nas quartas, se o Brasil passar.
0: É isso aí. É, vamos ficar de olho mesmo. Você é supersticioso, Prates?
2: Eu sou místico, ainda mais com futebol, Hugo. Não brinco com essas coisas, não.
0: Eu também não. Minha pegada é exatamente essa. E a Inglaterra nas quartas de final é uma possibilidade bastante interessante, levando em consideração que em 2002 houve esse adversário pelo caminho, né?
2: É verdade. E olha o México aí, Hugo.
0: Tentativa da jogada pelo lado direito, pode sair o terceiro gol, são 2 contra 2, deu a opção na entrada da grande área, por baixo, dividiu, não dominou, Pineda, a bola acabou desperdiçada, jogadores mexicanos no banco de reservas pedem ali o pênalti, a arbitragem deixou o jogo seguir, mas a bola na sequência acabou saindo pela linha de lado e arremesso lateral, se levantou ali o Pineda, mas na verdade o contra-ataque puxado foi muito bom, mas a seleção mexicana desperdiçou, 44,5, então ó, podemos ter nas quartas de final a Inglaterra pelo caminho, hein, Prates?
2: É verdade. Agora, quero só lembrar, primeiro que a Inglaterra tem de passar amanhã da República Democrática do Congo, mas se passar, vai enfrentar o México nesse Azteca do jeito que tá hoje aí, hein? 80 mil pessoas, saindo gente por cima do estádio, gente que não cabe mais num estádio lendário como esse. Quem passar de Inglaterra e República Democrática do Congo vai enfrentar o México nesse cenário, que o Equador enfrentou hoje e sucumbiu, sobretudo no primeiro tempo.
0: Exatamente isso. A seleção mexicana muito forte pelo lado psicológico, pelos resultados que vai acumulando na Copa do Mundo, até aqui 4 jogos, 4 vitórias, e com toda a energia da torcida que está desde a primeira rodada da fase de grupos na Copa do Mundo, empurrando essa seleção rumo aos objetivos.
1: Mais 7.
0: Vamos a 52 neste segundo tempo. Vamos a 52 na segunda etapa do lançamento para dentro da área. Gajardo apenas de peito ali acompanhou a saída do goleiro Raul Rangel, que foi lá e fez a defesa. Já passamos dos 45. 45 minutos e meio. 45 e meio do segundo tempo. A seleção mexicana muito próxima de garantir presença na fase oitavas de final da Copa do Mundo. Amanhã tem Inglaterra e República Democrática do Congo, falávamos há pouco. Vem a seleção do México, bota na frente com Pineda por baixo, corte tirada ali pelo Paes. A bola saiu em arremesso lateral, México vai bater pela esquerda. 46, chegamos, 46, faltam 6 minutos para acabar o jogo no Estádio Azteca, o lendário, o emblemático, histórico, o gigantesco Azteca que em Copas do Mundo viu grandes, grandes acontecimentos envolvendo a seleção brasileira, envolvendo a seleção argentina, as duas campeãs, quando o México foi sede da Copa do Mundo, respectivamente em 1970 e 86. Em 70 deu Brasil, em 86 Maradona foi lá com a Argentina e conquistou o bimundial. Olha a seleção mexicana, bola dominada pelo Pineda na grande área, juntou, colocado para fora! Ele buscou o ângulo superior esquerdo do goleiro Galíndez. E essa aí passou perto, hein, Renan?
1: Ia ser um golaço, tá? O goleiro só rezou, só pediu a Deus. Porque se ele acerta, e assim um golaço hoje no Azteca. 2-0 México.
0: O Equador se lança tentando aí no finalzinho da partida, quem sabe um golzinho, a bola sobrando com o Jordi Caicedo. Ele na entrada da grande área teve que fazer o giro, tocando mais atrás. Caicedo também ali com a 23, agora deixando com Paes pela ponta direita. Aparece para fazer a dominada, buscando cruzamento para dentro da grande área do Preciado. A bola bateu no jogador mexicano, sai do alcance dele. A proteção também do Pineda, buscando contra-ataque pelo lado esquerdo. Levou um rapa ali o jogador mexicano e acho que o árbitro vai dar cartão. Pelo menos a tendência é essa, hein, Renan?
1: Exatamente, o Paes deu aquela butinada para cima do adversário e o cartão está aplicado ao 10 do Equador.
0: Portanto, aí com a camisa 10, o Paes, cartão amarelo que o árbitro da partida aplicou para ele nesses últimos minutos, ao que tudo indica, da seleção equatoriana na Copa do Mundo. Vamos a 48 quase. O jogo terá 52 minutos no segundo tempo. 7 minutos mais além dos 45. Desses 7, 3 praticamente já foram embora. E a seleção mexicana, podemos dizer, está a 4 minutos de garantir classificação para a fase oitavas de final da Copa do Mundo. Olhando para o futebol que o México pratica nesse momento, num eventual cruzamento com a seleção brasileira, é para ter medo, Prates?
2: Ah, é para respeitar pelo menos, né, Hugo? Primeiro que assim, se a Inglaterra passar amanhã, a Inglaterra vai ter um desafio duro nas oitavas de final contra o México. O México é uma seleção que evoluiu durante a Copa do Mundo. Da estreia contra a África do Sul até o jogo de hoje contra o Equador, a gente viu uma seleção de maneira diferente jogar, muito rápida com a bola, e pode ter expulsão agora, hein? Incapié e Santiago Jiménez do México se estranharam e um ficou tocando a cabeça perto do outro e o Incapié fez aquele movimento de falar com a mão próxima à boca. Isso geralmente sugere uma expulsão. O Equador pode terminar o jogo com 10, a gente ficar fora da Copa do Mundo. Vai pro VAR, o árbitro.
0: E ele vai ser expulso. Possibilidade de cartão vermelho para o jogador equatoriano, hein, Renan?
1: Incapié. Exatamente, vai ser expulso. Se eu não me engano, Prati, vai ser a primeira vez que esse protocolo vai ser utilizado na Copa do Mundo.
2: O Almirón do Paraguai. O Almirón do Paraguai foi expulso assim, viu, Renan? Contra a Turquia. Um lance muito parecido. Ele colocou a mão na boca para falar alguma coisa e foi expulso. O Incapié pode ser expulso agora do Equador. Ele vai ser expulso, né?
0: E vai ser expulso, vai ser expulso. O árbitro já observou, não precisou de muito tempo para identificar que vai ter que aplicar o cartão vermelho. Já lhe meteu a mão no bolso, já está com o cartão vermelho na mão e vamos ouvir. Portanto, cartão vermelho para o Incapié, que está saindo ali, aplaudiu ironicamente a arbitragem e vai jogar nesses minutos finais de partida a seleção do Equador com 10 homens. O Incapié expulso. Bom, acho que não deixa dúvida em relação à correção da aplicação do cartão vermelho em prática.
2: Nenhuma dúvida. É um protocolo que a FIFA instituiu para essa Copa do Mundo, principalmente, né? Até chamado de, citado Vinícius Júnior, pelo que o Vinícius Júnior sofreu contra o Benfica, naquele jogo Real Madrid-Benfica pela Liga dos Campeões, sim, né? E a partir de agora, sempre que há em alguma discussão, em algum bate-boca, que o jogador coloca a mão, leva a mão na boca, como se estivesse tampando uma leitura labial, possível xingamento, uma ofensa, o VAR chama e tem expulsão. Em que a Pia é expulso, final melancólico do Equador na Copa do Mundo, que vai caindo pro Equador hoje no Azteca, Hugo.
5: Exatamente, acho que o adjetivo é esse, melancólica, né? A despedida da seleção equatoriana, que não apresentou nenhum repertório para esse jogo com a seleção mexicana, o que faz a gente ter a certeza de que a classificação do México às oitavas de final é totalmente justa pelo que apresentou durante o primeiro tempo e esses quase 51 minutos de segunda etapa. Vem o México, campo de ataque, a bola lançada, Jiménez tentou na proteção, nas costas da marcação ele caiu, pediu a falta, a arbitragem diz que não, mas vai dar falta dele, do Jiménez, que agora reclama de ter sido pisado, tá ali deitado em campo, o árbitro tá perto do lance, não quer saber de atender um capricho não, hein, Renan?
1: Pois é, tá difícil pro árbitro do jogo conseguir encerrar o jogo no tempo regulamentar e no tempo também concedido aí pelos acréscimos de 7 minutos nessa segunda etapa, porque o jogo é muito catimbado nesse fim, um jogador já expulso, cascudo agora para cima do atleta mexicano. E a câmera no Azteca, balança que balança, meu amigo.
0: Esse
1: lá ele.
0: O estádio está pulsando com a galera mexicana, totalmente empolgada depois dessa vitória parcial 2-0 e que provavelmente vai se confirmar com a seleção do México garantindo presença nas oitavas da Copa do Mundo. Chegou tirando tudo na zaga, a defesa mexicana mostrando bastante solidez, bastante consistência nessa Copa do Mundo e hoje mais uma vez passa sem ser batida. 52 minutos, o árbitro vai encerrar o jogo no estádio Azteca. Classificação da seleção mexicana para as oitavas de final da Copa do Mundo. Mais uma seleção avança, a seleção do México está indo às oitavas de final da Copa do Mundo. Já com mais de 52 minutos, a bola chega lançada lá pelo lado direito. Jiménez tentou a roubada, a proteção feita pelo Jordi Caicedo. Não, quem estava ali era o Medina. A bola tirada de qualquer maneira, sai em arremesso lateral. É para a seleção mexicana bater pelo lado direito. O árbitro vai pedir a bola, o árbitro vai encerrar o jogo, vai terminar no estádio Azteca. Vitória mexicana sobre o Equador. O México está nas oitavas de final da Copa do Mundo. Tenta um terceiro gol na jogada pela ponta direita, dividida sobre. Sobrando novamente, chega no recuo, goleiro Galíndez dentro da grande área, dá um chutão pra frente, o árbitro quer jogo já com quase 53 minutos na segunda etapa, lançamento pro campo de ataque, tenta se esforçar ali o Pineda, na sequência apenas viu a bola sair pela linha de lado, já cobrado arremesso lateral pela seleção do Equador, era o Preciado, a bola tocada lá atrás com Galíndez, ele ameaça o lançamento, consegue, vai ali na tentativa do toque pra entrada da grande área, cortou a seleção mexicana, voltou com Pineda, derrubado o Caicedo, fez a falta e tome cartão amarelo, camisa 23 da seleção equatoriana, cartão amarelo por tentar interromper, por conseguir, né? Interromper um contra-ataque da seleção mexicana que iria tentar partir em velocidade. 53 minutos e meio do segundo tempo, já temos 8 minutos e meio, além dos 45 na segunda etapa. A seleção mexicana não tem pressa, vai bater essa falta com o goleiro Raul Rangel, é lá da intermediária defensiva, ele vai mandar a bola lá na frente, vai tentar aí, quem sabe, organizar uma jogada de terceiro gol para a seleção mexicana, manda a bola na ponta, tenta ali na cabeçada o Pineda, a bola voltou com a seleção equatoriana na roubada, o México tem a posse de bola novamente pela meia esquerda, mata no peito e bota no chão, tentativa da jogada em contra-ataque na velocidade, se manda no toque, no pique, no toque, era o Vargas, mas o árbitro não deixou a jogada prosseguir. Fim de jogo no estádio Azteca.
3: México
0: 2 com gols de Quinones e Jiménez.
3: Equador
0: 0. Seleção mexicana está nas oitavas de final da Copa do Mundo, festa no Azteca, 1:01 da madrugada, já estamos na quarta-feira e eu anuncio que vem aí na Globo e na CBN mais uma atração para você, Futebol Globo CBN, pode ligar aqui, tem Copa.
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0: Rádio Globo e na CBN, Rafael Prates, comentarista do Futebol Globo CBN, em um minuto que foi o jogo, a vitória do México, 2-0 em cima do Equador. Ele é um craque do nosso timaço.
1: Rafael Prates.
2: Incontestável classificação mexicana às oitavas de final da Copa do Mundo. O primeiro tempo muito bem jogado pelo México, que dominou o Equador. A marcação equatoriana não funcionou, não conseguiu acertar, não conseguiu deter os ataques mexicanos. Muita movimentação do México do meio para frente. O garoto Gilberto Mora fez um grande jogo no meio campo. Um titular com 17 anos, jogando mata de Copa do Mundo com o Azteca lotado. Muita personalidade para jogar. Quinhones de novo muito bem, o Alvarado muito bem pela direita, bom jogo do Luiz Romo, Raul Jiménez fazendo um gol de centroavante, finalizando muito bem, num erro do Ordões, zagueiro do Equador que sai, vai bater pra frente e bate errado da área equatoriana, e o Equador assim, muito apagado pra jogar, não incomodou o México no primeiro tempo, nem no 0-0, nem no 1-0 contra, nem no 2-0 contra, no segundo tempo o Becacés faz alterações pra ter mais força pelo lado do campo, troca o centroavante no meio do primeiro tempo com o Ener Valencia de novo muito mal. Entra no segundo tempo o Kevin Rodrigues, mas é quase nada para incomodar o México. O México fez um jogo assim de excelência no primeiro tempo, de inteligência para administrar vantagem no segundo tempo e ganhou com merecimento. Incontestável. México avança, Equador fica pelo caminho e o México entre os 16 melhores da Copa do Mundo. Aiello.
0: Bacana, Prats. E para fechar contigo, vamos no pacote aqui. O craque do jogo, pior em campo. E qual é a nota que você dá para a arbitragem, Prats?
2: Melhor em campo, Gilberto Mora. Jovem do México, jogou um primeiro tempo de luxo hoje no Azteca. Pior em campo, Ordóñez. Ener Valencia muito mal também. O Ordóñez, zagueiro do Equador, o pior em campo. Arbitragem, 8,5. Slavko Vincic apitou muito bem em cima dos lances. Não interferiu no resultado de México 2, Equador 0. Aiello.
0: Valeu, Prates. Um abraço, foi um prazer. Até a próxima, hein?
2: Prazer todo meu. Até a próxima.
0: 1:05 no horário de Brasília. Estamos fechando aqui esse futebol. 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

0: quarta-feira, 1º de julho de 2026. O ministro da Defesa, José Múcio Monteiro, se reuniu nesta terça-feira com a presidente da Venezuela, Delcy Rodrigues. Ele colocou o Brasil à disposição do país vizinho para colaborar com o processo de reconstrução de casas na região atingida por terremotos na última semana. A informação foi divulgada pelo Ministério da Defesa após o encontro entre as duas autoridades. Durante a viagem a Caracas, Múcio também se encontrou com o Ministério com o ministro da Defesa venezuelano. O Senado aprovou um projeto que libera a venda e posse de aerossóis de extratos vegetais, como spray de pimenta, para mulheres acima de 16 anos. A proposta segue para sanção do presidente Lula. Segundo o texto, o spray poderá ser utilizado de forma moderada para repelir a agressão injusta, atual ou iminente. Mulheres entre 16 e 18 anos precisarão de autorização de um responsável legal para a compra do produto. O presidente do Senado, Davi Alcolumbre, reclamou de ser chamado de homem das pautas bombas por autoridades por causa dos projetos que tem pautado. O presidente falou durante sessão para debate de uma PEC que cria uma aposentadoria especial para agentes comunitários de saúde e de combate às endemias. A proposta é considerada uma pauta bomba pelo impacto bilionário que propõe para as contas públicas. Alcolumbre afirmou que as falas são inadequadas, além de agressões, ofensas e ataques. O presidente do PSD, Gilberto Kassab, afirmou que a escolha de quem será o vice na chapa à eleição presidencial do partido caberá a Ronaldo Caiado, pré-candidato à presidência da República. A fala, feita em entrevista para a Globo News, acontece no mesmo dia em que os dois políticos se reuniram em São Paulo. No horário de Brasília, 1:11.
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0: Muito bom dia para você que acompanha o CBN Madrugada desta quarta-feira, 1 de julho de 2026. Já passaram 6 meses deste ano. Ricardo Garcia, um bom dia para você. Olha só, bom dia aí do Ricardo Garcia para todo mundo. E vamos lá, vamos nessa, que Paulo Galvão daqui a pouco está de volta aí das férias para acompanhar vocês nos próximos meses e até o fim do ano. Assim a gente espera, certo? Então, contem comigo até as 5 horas da manhã desta quarta-feira e a gente traz hoje os principais destaques das notícias aqui no Brasil e no mundo. O governo põe fim hoje à subvenção do diesel após os avanços no conflito no Oriente Médio. Igor Cardim.
1: O governo vai encerrar nesta quarta a subvenção de 35 centavos por litro do diesel criada durante a guerra no Oriente Médio. A decisão foi tomada após a queda da cotação internacional do petróleo e a estabilização do mercado. Com o fim do subsídio, a Petrobras cortou o preço do diesel em 35 centavos nas refinarias, numa tentativa de manter os preços nas bombas. A equipe econômica também prepara a retirada gradual do benefício de 44 centavos concedido à gasolina, se os preços permanecerem estáveis. Outra subvenção ao diesel de R$ 1,12 por litro segue em avaliação pelo governo.
0: Novos desdobramentos aí no impasse político entre Michele Bolsonaro e Flávio Bolsonaro. Samantha Clay traz as notícias.
2: Em meio à crise com Flávio, Michele Bolsonaro deixa a presidência do PL mulher e cogita desistir da corrida ao Senado. Ao menos por enquanto, o presidente do partido, Valdemar Costa Neto, conseguiu evitar que a ex-primeira-dama deixasse a política. Criticado por não desautorizar os ataques de aliados a Michele nas redes, Flávio não contará nem com a presença da madrasta, nem de Damares Alves, em encontro com mulheres nesta quarta-feira.
0: Davi Alcolumbre, adia votação de pautas bombas. Novamente, Igor Cardim.
1: O Senado adiou a votação da PEC da aposentadoria especial para agentes comunitários de saúde, após a primeira reunião entre Davi Alcolumbre e a nova líder do governo, Tereza Leitão. O adiamento amplia o prazo de negociação do governo. A pauta bomba pode gerar impacto de 30 bilhões de reais em 10 anos. Alcolumbre também rebateu críticas sobre a pauta do Senado e afirmou que não aceitará pressões. Na Câmara, Hugo Mota sinalizou que pretende barrar o avanço de projetos de alto custo para as contas públicas.
0: Presidente Lula defende a autonomia da América do Sul, Rani Veloso.
3: Na cúpula do Mercosul, no Paraguai, o presidente Lula defendeu a autonomia da América do Sul e afirmou que a integração regional deve estar acima de diferenças ideológicas. Sem citar diretamente os Estados Unidos, o presidente criticou alinhamentos automáticos, cobrou fortalecimento do bloco contra o protecionismo e propôs a criação de um sistema financeiro inspirado no PIX para facilitar o comércio entre os países vizinhos. Ainda durante o encontro, Lula confirmou que aos 80 anos será candidato à reeleição no Brasil para manter a democracia e impedir o retorno do que classificou como irresponsáveis no poder.
0: Supremo Tribunal Federal libera penduricalhos que, olha só, foram limitados pela própria corte. Ana Carolina Tomé.
4: O STF decidiu liberar o pagamento de penduricalhos que haviam sido limitados pelo próprio tribunal. Com a flexibilização, ficam liberados os pagamentos de benefícios, como férias não usufruídas, plantões judiciais e licença-prêmio adquiridos até março de 2026. 6 ministros fixaram o teto de 35% sobre os salários. Outros 4 ministros divergiram da maioria ao defender que não houvesse limite percentual nem um marco temporal. Especialista afirma que recuo do STF atende à pressão de associações de magistrados e fortalece a desigualdade social.
0: Uma semana após os terremotos, as buscas por sobreviventes continuam na Venezuela. Ana Luísa Bessa.
4: As buscas por sobreviventes sob os escombros na Venezuela se aproximam de uma semana. Segundo uma estimativa da ONU, cerca de 50 mil pessoas ainda estão desaparecidas. A Organização Mundial da Saúde alertou para a pressão que há no sistema de saúde após os terremotos da semana passada. Segundo o porta-voz da OMS, dos 21 hospitais checados, ao menos 3 centros de saúde sofreram danos críticos e outros 6 estão danificados, operando parcialmente.
0: Caiado anuncia nesta quarta-feira Kassab como vice. Será? Pedro Pupulin.
5: Um dia antes de anunciar Gilberto Kassab como vice, Ronaldo Caiado afirmou que a formação imediata da chapa não inviabiliza outras alianças até as eleições. Segundo o pré-candidato do PSD à presidência da República, a decisão foi tomada em conjunto com outros membros experientes da sigla. Kassab deverá ser anunciado no posto de vice do Goiano em um evento na sede do partido nesta quarta, em Brasília.
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0: Com Jade Ramos.
7: A quarta-feira segue com alerta para temporais no sul do país, com destaque para as áreas do extremo norte do Rio Grande do Sul, no sul e oeste do Paraná e em grande parte de Santa Catarina. Nessas áreas, os altos acumulados de chuva podem causar transtornos ao longo do dia. Já no sudeste, o sol predomina e apenas no litoral do Espírito Santo e no nordeste de Minas Gerais, as chuvas podem vir de forma fraca e isolada. E no centro-oeste, o dia começa com tempo mais firme e temperaturas amenas. Ao longo da tarde, a umidade relativa do ar pode ficar baixa em grande parte da região. Já no nordeste, a chuva permanece concentrada na faixa litorânea entre o Rio Grande do Norte e a Bahia. E na região norte, as pancadas de chuva atingem áreas do Amazonas, Roraima, Amapá e no norte do Pará. Jade Ramos, da Climatempo, para a CBN.
0: Para você que acompanha o CBN Madrugada, nós estaremos aqui até às 5 horas da manhã, por inúmeros canais. Seja pelo WhatsApp, YouTube, Globoplay, o site da CBN e no Dial, famoso radinho. Para você que quer acompanhar a gente, mande uma mensagem no 11-999-11-9981. Vou repetir aqui para você, 11-999-11-9981. Eu sou o Luiz Fernando Figliage e acompanho vocês aqui até às 5 horas da manhã, antes do Frederico Goulart assumir o Primeiras Notícias, certo? Então, o governo federal encerra hoje a subvenção de 35 centavos por litro do diesel após a queda da cotação do petróleo e a estabilização do mercado. Com isso, a Petrobras decidiu reduzir o preço do combustível para tentar manter os valores nas bombas. Quem conta é o Igor Cardim, de Brasília.
1: O governo federal vai retirar, a partir desta quarta-feira, a subvenção de 35 centavos por litro do diesel, criada para reduzir os impactos da alta dos combustíveis durante a guerra no Oriente Médio. O valor é pago pelo governo federal diretamente

0: 1,44 por litro da gasolina. A medida deve ser anunciada nos próximos dias, caso os preços dos combustíveis continuem estáveis. A equipe econômica ainda avalia o fim de uma outra subvenção ao diesel, de R$1,12 por litro. Segundo o ministro da Fazenda, Dario Durigan, a decisão foi tomada após a estabilização dos preços internacionais do petróleo.
1: Nós estamos hoje com um Brent que não está exatamente no mesmo patamar do período pré-guerra, mas também já diminuiu bastante em relação ao período mais dramático ali da guerra, que mais nos impactou. Então, sempre com muito cuidado, mas sempre com prontidão, nós estamos diariamente revendo as medidas que foram colocadas de pé.
0: Durigan explicou ainda que os incentivos foram adotados para conter os efeitos da disparada do petróleo provocada pelo conflito no Oriente Médio, mas que a queda recente do preço do barril Brent de cerca de 10% desde o anúncio de uma possível trégua entre os Estados Unidos e o Irã permitiu iniciar a retirada das medidas. Segundo ele, o governo pretende reverter os benefícios na mesma velocidade com que foram implantados, quando deixarem de ser necessários. O governo, porém, descartou a realização de leilão. Além do fim da subvenção, a equipe econômica também informou que outras ações emergenciais já foram encerradas, como a desoneração do PIS/COFINS sobre o diesel e o acordo com os estados para compensar o ICMS. De Brasília, Igor Cardim.
2: Os preços do petróleo vêm baixando aí desde as novas negociações entre Estados Unidos e Irã, depois dos ataques aí de fevereiro que ocorreram no Oriente Médio. Mas a gente vai continuar aqui no noticiário em Brasília. O Senado adiou a votação de uma das pautas bomba após a primeira reunião entre Davi Alcolumbre e a nova líder do governo, Tereza Leitão. A decisão amplia aí o prazo de negociação do governo federal.

0: O presidente do Senado voltou atrás e adiou a votação da PEC, que cria regras especiais de aposentadoria para agentes comunitários de saúde, considerado uma pauta-bomba pelo Planalto. A decisão foi tomada após a primeira reunião com a nova líder do governo, senadora Tereza Leitão. No encontro, a parlamentar pediu a retirada da proposta da pauta por causa do impacto fiscal de cerca de 30 bilhões de reais em 10 anos. Alcolumbre decidiu manter a tramitação da matéria, mas seguindo o rito constitucional. Serão 5 sessões de discussão antes da votação em primeiro turno e, posteriormente, a possibilidade de análise da quebra do interstício para o segundo turno. Com isso, o governo ganha mais tempo para negociar. Durante a sessão desta terça, Alcolumbre reagiu às críticas de integrantes do governo, que o acusam de impulsionar uma pauta-bomba e de não colocar em votação propostas de interesse do executivo, como a PEC do fim da escala 6x1. O presidente do Senado afirmou que tem sido alvo de ataques injustificados e disse que não aceitará pressões.
1: Mais de 50 matérias dizendo que o presidente do Senado Federal é o homem da pauta bomba. Eu tenho um discurso de uma autoridade importante do Brasil que disse que a PEC da escala 6x1 precisa ser deliberado agora, antes da eleição, porque ela vai servir para o calendário eleitoral. Pode isso? Não pode isso. Eu acho que não pode. Inclusive, falando na palavra, fora Alcolumbre. Então, se é fora Alcolumbre, essa autoridade não está pensando nos trabalhadores. Talvez essa autoridade esteja pensando na eleição.
0: Na Câmara dos Deputados, o presidente Hugo Mota informou aos líderes partidários que não pretende colocar em discussão as pautas-bomba já aprovadas na casa vizinha. Entre eles, o projeto de renegociação das dívidas rurais, com impacto estimado pela equipe econômica, 140 bilhões de reais ao longo de 10 anos. De Brasília, Igor Cardim.
2: Para você que acompanha o CBN Madrugada pelo 11 99911 9981, manda sua mensagem aqui pra gente conversar. Ficarei aqui com vocês até as 5 horas da manhã. Fala de onde você é, qual o seu nome e o que você está fazendo agora. Tá

0: trabalhando, tá só acompanhando a gente pelo radinho, pelo YouTube, pelo Globoplay ou pelo site, manda uma mensagem no 11 99911 9981. Faça que nem o Ângelo Macedo de Guarulhos, São Paulo, mandando aqui uma boa madrugada com boas notícias. A gente espera sim, Ângelo. Um abraço para você que tá ouvindo a gente aí diretamente de Guarulhos, em São Paulo. Tô esperando o seu alô aqui no WhatsApp 11 99911 9981 pra gente continuar conversando aí durante essa madrugada. E para quem tá acompanhando aí a Copa do Mundo, acabou de ver o México se classificar para as oitavas de final da competição após vencer o Equador. Os mexicanos tiveram aí uma atuação sólida durante o mata-mata e sem grandes dificuldades eles venceram por 2-0 com gols de Quinhões e Jiménez. O adversário sairá do confronto entre Inglaterra e República Democrática do Congo. Tô aguardando aqui a sua mensagem. Quem tiver acompanhado esse jogo, quem tiver assistido México e Equador, fala aqui comigo no 11 99911 9981 e me diz o que achou do jogo. Também eu quero a opinião de vocês, certo? E a gente continua no noticiário nacional, porque o Supremo Tribunal Federal liberou alguns penduricalhos que haviam sido limitados pela própria corte. Ficam permitidos agora benefícios como férias não usufruídas, plantões judiciais e licença-prêmio adquiridos até março de 2026. Quem conta é a Ana Carolina Tomé.
1: O STF recuou e decidiu flexibilizar parte das restrições impostas aos chamados penduricalhos, pagos a magistrados e integrantes do Ministério Público. O Supremo havia adotado uma tese mais rígida, restringindo pagamentos de verbas indenizatórias, mas agora, por unanimidade, a Corte decidiu autorizar o pagamento de verbas como férias não usufruídas, plantões judiciais, licença-prêmio e valores retroativos reconhecidos antes da tese fixada pelo próprio Supremo. A ministra Carmen Lúcia consolidou a unanimidade, acompanhando os ministros Flávio Dino, Alexandre de Moraes, Gilmar Mendes, Cristiano Zanin, além do presidente da corte, Luiz Edson Fachin. O grupo defendeu que poderão ser pagos benefícios adquiridos até março de 2026, como férias, licença-prêmio e plantões judiciais, desde que respeitado o limite de 35% e com validação do Conselho Nacional de Justiça. No voto, Carmen Lúcia afirmou que cabe ao Congresso aprovar uma lei para definir as regras sobre salários, indenizações e demais verbas pagas aos servidores públicos. Segundo a ministra, isso daria mais transparência aos gastos públicos. Os ministros Luiz Fux, André Mendonça, Dias Toffoli e Cássio Nunes Marques também votaram pela liberação dos pagamentos, mas sem marco temporal ou limite de 35% do teto. Nunes Marques afirmou que o modelo para o pagamento deve ser discutido, mas se ressaltou que as verbas são legítimas. O Helder Lima, conselheiro permanente do Observatório Social de Brasília, afirma que a decisão sugere que o Supremo cedeu à pressão de associações ligadas aos magistrados.
2: Transmite, sim, um posicionamento corporativista, né? Essa pressão dessas associações, que transmite, assim, que essas desigualdades sociais, elas não dão nenhum indicativo de que isso muda, né? Ao contrário, se acentua uma parte significativa do orçamento público é gasto exatamente com o pagamento do funcionalismo. O próprio Congresso Nacional, que é quem cabe o voto da ministra Carmen Lúcia, foi nesse sentido, né? Não dá sinais de que vá mudar isso, né? Também tem se legislado de maneira corporativista, né? Porque todos se beneficiam.
1: Em maio, o STF havia proibido que juízes recebessem em dinheiro por plantões judiciais e de custódia não compensados com folga. Agora, a corte abriu uma exceção e permitiu esse pagamento em casos específicos. Além disso, os ministros autorizaram que parte dos magistrados mais antigos acumule vantagens semelhantes, incluindo um adicional de 5% sobre o salário a cada 5 anos de serviço. De Brasília, Ana Carolina Tomé.
0: Faça que nem o Francisco Versosa, Interlagos, São Paulo, desejando aqui um bom dia para a equipe do CBN Madrugada. Um abraço para você, Francisco, bom dia. Manda sua mensagem no 11 99911 9981. Olha só, Elielson Pereira é caminhoneiro e está acompanhando a gente diretamente da cidade de Americana, no interior de São Paulo. Um bom dia para você, bom trabalho, Elielson. José Alberto de Guarulhos fala aqui pra gente, Ricardo Garcia e Matheus de Souza, que ele ouve a CBN dia e noite, parabenizando a todos pela excelente companhia. Obrigado por estar aqui com a gente, José, um abraço para você, bom dia. Manuel Júnior de Caruaru, em Pernambuco, grande abraço, bom dia, tudo de ótimo aqui para vocês, tô na audiência, e disse que o jogo foi bom, hein? O pessoal gostou desse jogo do México contra o Equador. Jogaço mesmo. Tava acompanhando por aqui também. Olha só, a gente tem ouvintes até na Espanha. Deixa eu ver aqui. Márcio mandou um bom dia pra gente. E um bom dia pra você também, Márcio. Continua acompanhando a gente até às 5 horas. Quem vem aqui é o Matheus de Souza com o Repórter CBN.
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0: quarta-feira, 1 de julho de 2026. O STF faz hoje a última sessão de julgamentos do semestre. Na pauta está a conclusão do julgamento da validade de trechos da Lei de Improbidade Administrativa. A corte entra em recesso durante o mês de julho e casos de repercussão devem ficar para o segundo semestre. Em agosto, podem entrar na pauta o processo que discute se existe vínculo de emprego entre motoristas, entregadores e aplicativos, a validade da chamada Lei da Dosimetria, que pode beneficiar o ex-presidente Jair Bolsonaro, e a análise do modelo de eleição para o governo do estado do Rio de Janeiro. O presidente Lula lançou nesta terça-feira o Plano Safra para a Agricultura Familiar, com oferta de 85 bilhões e 200 milhões de reais em crédito para financiamentos na temporada 2026-2027. Ao todo, o plano promete movimentar 97 bilhões e 300 milhões de reais entre programas de crédito, seguro agrícola, compras públicas, assistência técnica, extensão rural e outras ações. O Tribunal de Contas do Amazonas aprovou uma inspeção extraordinária nos contratos da Secretaria de Estado de Administração Penitenciária. A medida ocorre no âmbito de uma representação que apura suspeita de irregularidades em um edital de licitação, cujo valor estimado é de quase 4 bilhões de reais. No horário de Brasília, 1h34.
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2: Bom dia para você que acompanha o CBN Madrugada desta quarta-feira, 1 de julho de 2026. Manda sua mensagem pra gente no 11 99911 9981, aqui no WhatsApp. Fala de onde você é, o que você está fazendo, está trabalhando? Vamos continuar conversando aqui até as 5 horas da manhã. Que nem a Isaura, que manda um bom dia pra gente e lembra sobre um acontecimento inusitado. O jogador do Equador tapou a boca ao falar com o jogador do México. Foi expulso por suposta ofensa. É, eu estava acompanhando aqui, Isaura. Obrigado pelo seu recado, obrigado pelo seu bom dia. E o zagueiro do Equador, ele foi expulso aos 49 minutos do segundo tempo do jogo contra o México, aí pela segunda fase da Copa do Mundo, por cobrir a boca durante uma discussão com o atacante do Equador. Os mexicanos venceram a partida no estádio Azteca por 2-0 e avançaram para as oitavas de final para enfrentarem o ganhador do duelo entre Inglaterra e República Democrática do Congo. Ambos se desentenderam aos 47 minutos e passaram a discutir. Em certo momento, o defensor equatoriano cobriu a boca enquanto falava com o adversário. O mexicano avisou a arbitragem sobre o gesto e o VAR chamou o árbitro para revisar o lance. Ele apresentou o cartão vermelho. Essa foi a segunda expulsão nesta Copa por causa da chamada Lei Vini Júnior. A gente relembra aí esse caso porque o Vini Júnior, ele sofreu com ataques racistas nos últimos anos e em alguns momentos esses jogadores que fizeram isso contra o Vini chegavam perto dele e colocavam a mão na boca, né? Então, por isso, a Lei Vini Júnior. O paraguaio Miguel Almirón também levou cartão vermelho por tapar a boca em uma discussão em um outro jogo, só que contra a Turquia, na primeira fase. Então, essa é a segunda vez que esse protocolo é acionado aí durante um jogo da Copa do Mundo. E a gente continua acompanhando esse caso para saber quais foram as ofensas. Tendo novas atualizações, a gente traz aqui para você que está nos ouvindo no CBN Madrugada. Tá acompanhando a gente por onde? Pelo YouTube? Pelo WhatsApp? Pelo Globoplay? Pelo site? Pela rádio? Manda aqui um oi para nós no 11 99911 9981. Boa madrugada, Geraldo Humberto Lopes, Vila Jaiara, Anápolis, Goiás. Bom dia para você, Geraldo, um abraço. Bom dia, sou o Matheus, falo aqui de Osasco, estou trabalhando de vigilante. Um abraço para você, Matheus, bom trabalho, a gente continua com você aí até as 5 horas da manhã. Zé Alves, de Sergipe, estou ouvindo aqui vocês, um bom dia para vocês, Zé Alves. E o pessoal aqui no YouTube, manda sua mensagem também que a gente vai ler. A Isaura tá no WhatsApp e tá no YouTube, mandando bom dia. E também lembrando da gente sobre o jogo do México, que avançou às oitavas de final após vencer o Equador. Ela também trouxe para nós sobre esse caso, que foi a segunda vez que a FIFA, é que um jogo na Copa do Mundo foi acionado aí, a lei Vini Júnior. O jogador, ele foi expulso após cobrir a boca durante uma discussão. Então, a gente continua acompanhando esse caso e traz mais informações para vocês ao longo da nossa programação. E no noticiário em Brasília ainda, o presidente Lula defendeu a autonomia da América do Sul durante reunião de cúpula dos países que integram o Mercosul e afirmou que a integração regional deve estar acima de diferenças ideológicas.
3: O presidente Lula afirmou nesta terça-feira na cúpula do Mercosul no Paraguai que ninguém é dono do mundo e nem da América do Sul. Sem citar nominalmente o presidente dos Estados Unidos, Donald Trump, Lula se posicionou contra alinhamentos automáticos e defendeu a autonomia e a capacidade de diálogo da região com todos os países no atual cenário geopolítico. Em um recado ao crescimento da direita, o que chamam de onda azul, Lula disse que o projeto de integração sul-americano deve estar acima de ideologias.
4: Ninguém é dono do mundo e ninguém é dono da América do Sul. Nenhum país do Mercosul ganhará mais liberdade de ação por meio de alinhamentos automáticos ou escolhas excludentes. Nossa força estará na capacidade de dialogar com todos, sem deixar de lado nossos interesses.
3: Durante o encontro, o presidente também falou de improviso. Disse que será candidato à reeleição aos 80 anos para manter a democracia no Brasil e impedir que, nas palavras dele, irresponsáveis voltem a governar o país. Lula destacou ainda que a economia brasileira vive o seu melhor momento.
4: Eu, aos 80 anos, com vitalidade de um jovem de 20, vou concorrer pela quarta vez à presidência da República do meu país. E vou concorrer às eleições para poder garantir que o Brasil mantenha-se como um país democrático, porque não é possível a gente imaginar, sabe, irresponsáveis governando um país de 215 milhões de habitantes, uma população que há muitas décadas sonha em ser um país desenvolvido e que nunca consegue ser, porque nunca deixa ser.
3: Lula cobrou o fortalecimento do Mercosul frente ao que ele chamou de ressurgimento do protecionismo como resposta falaciosa à complexidade dos desequilíbrios macroeconômicos globais e defendeu que o bloco atue unido para competir com os outros mercados, deixando de ser apenas um exportador de matérias-primas. O presidente propôs a integração financeira regional inspirada no PIX. O objetivo é reduzir os custos das transações comerciais entre os vizinhos, ampliar o uso das moedas locais e proteger a região contra crises e choques externos. Lula cobrou ainda o fortalecimento das instituições do Mercosul para que o bloco não dependa apenas da vontade dos presidentes eleitos. De Brasília, Rani Veloso.
2: E o impasse entre a Michelle Bolsonaro e o Flávio Bolsonaro nessa terça-feira teve novos desdobramentos, porque Michele Bolsonaro deixou a presidência do PL Mulher e cogitou desistir da corrida ao Senado em meio a uma crise com o pré-candidato Flávio Bolsonaro. Por enquanto, o presidente do PL, Valdemar Costa Neto, conseguiu evitar que a ex-primeira-dama deixasse a política. Samantha Klein.
5: A ex-primeira-dama Michelle Bolsonaro decidiu deixar o comando do PL Mulher após o desgaste com o pré-candidato Flávio Bolsonaro e aliados dele, que lançaram uma série de ataques em tom machista. Ela anunciou a saída em conversa com o presidente da sigla, Valdemar Costa Neto, encontro esse que teve pouco efeito para conter a crise. No momento, Valdemar conseguiu convencê-la a não abandonar a política e concorrer ao Senado, considerando a força que ela tem junto ao eleitorado feminino. Em nota, Michelle afirmou que após muito refletir com o marido sobre o momento vivido pela família, decidiu priorizar o cuidado ao ex-presidente e à filha. Ela também defendeu o papel das mulheres na política e nas esferas de decisão e de poder. Na sequência, o presidente Valdemar divulgou nota admitindo que há um conflito dentro da sigla. Ele disse que o PL cresceu demais, as divergências também, e afirmou que isso é natural. Em meio à crise, Michelle não vai participar de uma reunião com mulheres da direita nesta quarta, convocada pelo enteado. A senadora Damaris Alves, que também virou alvo de ataques machistas de conselheiros de Flávio, confirmou que não vai ao encontro. O ex-ministro da Secretaria de Comunicação Social durante o governo Bolsonaro, Fábio Weingarten, afirmou que a ex-primeira-dama cria ruídos dentro do bolsonarismo e prejudica a pré-campanha de Flávio.
6: Cada um faz o que julga correto. Não é hora de criar ruídos na campanha do Flávio. É hora de se alinhar e cadenciar, se juntar à campanha do Flávio. Se tanta gente foi pro sacrifício, não é hora de criar ruídos. Se diz que cuida do marido por tanto tempo e continue cuidando do marido, não crie ruídos.
5: Após ser alvo de novos ataques de aliados de Flávio, Michelle compartilhou um post do ex-governador do Rio, Antony Garotinho. Ele afirmou ter visto cenas de uma festa patrocinada por Daniel Vorcaro, na qual homens que defendem a família aparecem ao lado de mulheres nuas. Embora o nome do senador não tenha sido citado nas festas do banqueiro até o momento, a revelação da negociação de 24 milhões de dólares para financiar o filme Dark Horse deu munição para os opositores associarem Flávio ao esquema master. De Brasília, Samantha Klein.
2: É, a gente continua, ano de eleição, família Bolsonaro trazendo aí novos destaques nessa cobertura política, cada dia, cada semana uma coisa diferente. Na semana passada, Michelle publicou um vídeo nas redes sociais falando que teve um desentendimento com Flávio Bolsonaro. E aí na terça-feira, na tentativa de estancar essa crise, né, o Valdemar Costa Neto entrou em campo e parece que conseguiu evitar aí um problema maior. Michelle continua na vida política, mas deixa o comando do PL Mulher aí em meio às eleições. Um momento, inclusive, que Flávio Bolsonaro vem dizendo que pode ou não ter uma vice na sua chapa à presidência da República. A gente continua acompanhando e trazendo essas informações para vocês aí nos próximos dias, com esses desdobramentos da política, principalmente aí no campo da direita, né? Que sempre traz novas informações nesse espectro político das eleições aí de 2026. E a gente continua, inclusive, no tema, porque o Pedro Pupulin, ele traz mais informações sobre o PSD, porque antes de anunciar Gilberto Kassab como vice, o pré-candidato à presidência Ronaldo Caiado disse que a formação da chapa não inviabiliza outras alianças até as eleições. Kassab deverá ser anunciado no posto em um evento na sede do partido em Brasília nesta quarta-feira.
7: Na véspera do anúncio de Gilberto Kassab como vice, o pré-candidato do PSD à presidência, Ronaldo Caiado, afirmou que a formação da chapa neste momento não impede necessariamente que outros partidos embarquem na candidatura dele até outubro. Gilberto Kassab é presidente do PSD, partido que negociava com outras siglas para evitar uma chapa com presidente e vice da mesma legenda. As negociações, no entanto, não avançaram. Para o ex-governador de Goiás, existem alternativas para atrair outras legendas sem precisar adiar a escolha.
8: Então você tem várias maneiras de poder buscar também pessoas aliadas que estarão conosco no segundo turno e ainda com a possibilidade de ser no primeiro turno. Agora, o partido não pode ficar engessado, imobilizado, por não ter amanhã uma ampliação maior da sua base.
7: As declarações foram dadas após um encontro de Caiado com investidores na sede de uma corretora nas imediações da Faria Lima, em São Paulo, antes de o pré-candidato viajar a Brasília, onde pretende oficializar a escolha de Kassab nesta quarta em um evento na sede do PSD. Ao deixar o encontro, Caiado afirmou que a decisão foi tomada em conjunto com diversos membros do partido que carregam experiência política. O pré-candidato ainda fez uma metáfora comparando a formação da sua chapa com a entrada de Gabriel Martinelli no jogo da Copa do Mundo em que o Brasil eliminou o Japão. O jogador fez o gol da vitória. Para o pré-candidato, a empolgação do eleitor com o nome escolhido num primeiro momento pode até ser questionada, assim como a entrada de Martinelli na partida. Ele avaliou que sabe escalar a chapa, assim como o técnico Carlo Ancelotti sabe escalar a seleção. Até o momento, além de Caiado, o presidente Lula, do PT, já tem o vice definido, repetindo a chapa com Geraldo Alckmin. Já os pré-candidatos ao Planalto, Romeu Zema, do Novo, e Flávio Bolsonaro, do PL, ainda buscam costurar acordos para fecharem as chapas. De São Paulo, Pedro Pupulin.
2: Então, Caiado pode anunciar aí hoje Gilberto Kassab como vice na chapa do PSD à presidência da República. Ao longo da nossa programação, você vai acompanhando essa informação com a gente também. E para você que está ouvindo o CBN Madrugada, manda o seu oi aqui no 11 99911 9981. Fala de onde você é, seu nome, o que você está fazendo agora, está trabalhando, só escutando a gente pelo rádio, ouvindo a gente pelo Globoplay, YouTube ou no site. Pessoal, aqui no YouTube, Ivoneide Lima Fonseca, bom dia. Estou ouvindo da cidade de Areia, Paraíba, fazendo um trabalho da universidade, ouvindo a CBN dia e noite. Bom dia para você, Ivoneide, bons estudos, continue estudando, é isso aí. Ademir, manda um bom dia aqui pra gente, parabéns pelo programa. E já tá fazendo a sua aposta para a final da Copa. França e Argentina de novo, repetindo 2022. Olha só. Tem que acreditar no Brasil, hein? Ô Ademir, vamos torcer pro Brasil chegar nessa final e conquistar o Hexa. A gente precisa dessa nova conquista aí, porque a gente não leva a taça da Copa do Mundo desde 2002, em 24 anos de espera. Então, vamos torcer para o Brasil chegar na final, seja com a França, pode ser? Vamos saber, mas eles fizeram um bom jogo ontem contra a Suécia. 3-0, dois gols do Mbappé, que já está próximo do Messi, já na artilharia da Copa, com 18 gols, Messi 19. Então, eles estão brigando aí para ver quem que vai ser o maior artilheiro de todos os tempos da Copa do Mundo. E agora no noticiário internacional, a Ana Luísa Bessa conta que após os fortes terremotos da semana passada, seguem as buscas por sobreviventes na Venezuela. Segundo uma estimativa da ONU, cerca de 50 mil pessoas ainda estão desaparecidas e o sistema de saúde do país está sob intensa pressão.
5: As buscas por sobreviventes sob os escombros na Venezuela se aproximam de uma semana. Segundo a estimativa da ONU, cerca de 50 mil pessoas ainda estão desaparecidas. A Organização Mundial da Saúde alertou para a pressão que há no sistema de saúde após os terremotos da semana passada. Segundo o porta-voz da OMS, Christian Lindmeier, dos 21 hospitais checados, ao menos 3 centros de saúde sofreram danos críticos e outros 6 estão danificados, operando parcialmente. Além dos danos estruturais, o porta-voz disse que diversos profissionais de saúde de La Guaira, que é a região mais afetada, continuam desaparecidos. Letícia Lussardi, especialista em parcerias do Unicef na Venezuela, conta que os venezuelanos precisam mais do que nunca agora do apoio de outras nações para garantir serviços básicos.
9: Sejam agentes de cuidado e saúde, seja para água, higiene, combustível ou sangue, garantia de serviços de proteção à criança, no momento em que elas tanto precisam. Não temos ministro da saúde. Há muitas crianças separadas de suas mães e de seus países, com medo, desejando voltar para casa e retomar uma vida normal. Por isso eu digo, o apoio de que precisamos aqui não se limita ao momento imediato. A ajuda imediata é essencial, obviamente, pois salva vidas, mas também precisamos de apoio a longo prazo.
5: A Embaixada do Brasil na Venezuela afirmou que um hospital de campanha brasileiro já funciona na região de La Guaira, com capacidade para 100 atendimentos por dia. Quase 150 brasileiros, entre eles socorristas, bombeiros, profissionais da saúde e militares, desembarcaram na Venezuela em 4 voos da Força Aérea Brasileira. O ministro da Defesa do Brasil, José Múcio Monteiro, se reuniu com a presidente interina da Venezuela, Delcy Rodrigues, para discutir a ampliação da ajuda humanitária ao país, afetado pelos recentes terremotos. O governo brasileiro já enviou o 5º voo humanitário para a Venezuela, com mais de 45 militares para ampliar o hospital de campanha em La Guaira. Além disso, a Embaixada do Brasil em Caracas pediu aos brasileiros que vivem na Venezuela para doar sangue. Em meio aos desafios impostos, a terça-feira guardou um momento de esperança. Uma criança de 3 anos foi encontrada com vida nos escombros de um prédio. O resgate ocorreu em Caracas e foi realizado por uma equipe de buscas jordaniana, que está ajudando nas operações. Segundo a Diretoria de Segurança Pública da Jordânia, os resgatistas levaram horas para chegar até ela. De São Paulo, Ana Luísa Bessa.
2: É, e as organizações humanitárias, elas vêm alertando aí que o sistema de saúde da Venezuela está sendo levado ao limite aí quase uma semana, né? Já completa uma semana nessa quarta-feira, hoje. Vários hospitais danificados, com falta de pessoal, muitos médicos sobrecarregados por conta dos feridos. E o número de resgates oficiais caiu drasticamente nos últimos 3 dias, conforme o governo da Venezuela, né? De 5.380 pessoas salvas nos primeiros dias após os terremotos, para apenas 4 pessoas encontradas vivas na segunda-feira pelas autoridades. Aí, segundo os especialistas, o período crucial para encontrar sobreviventes de terremotos é normalmente de 48 a 72 horas, mas é possível sobreviver por mais tempo, dependendo de fatores como temperatura e acesso a água ou comida. Então, uma semana depois dos terremotos que atingiram a Venezuela, o sistema de saúde está colapsando. Muitos feridos, médicos sobrecarregados. E a gente continua acompanhando e trazendo mais informações para vocês dessa cobertura, que vai durar aí por muitas semanas ainda. A gente deve ter novas atualizações aí ao longo dessa quarta-feira sobre os números de mortos, né? Então, as equipes de busca continuam atrás de desaparecidos, E segundo a ONU, são mais de 50 mil pessoas que ainda não foram encontradas, né? Então, ao longo dessa quarta-feira, a gente traz mais informações para você que acompanha aqui a CBN. Manda seu oi pro 11 99911 9981, da onde você fala, se você está trabalhando, estudando ou só escutando o CBN Madrugada. O John mandou um bom dia de Itapema, Santa Catarina. Tá ouvindo a gente pelo aplicativo. Bacana, John, bom dia para você e um abraço. Boa madrugada, Maria Tereza. Ela tá descansando e ouvindo a CBN em São Paulo, capital, Cambuci. Um abraço para você, Maria Tereza. Agora são 1h58 e a gente continua aqui no CBN Madrugada. Daqui a pouquinho tem Matheus de Souza no repórter CBN, mas antes a gente traz novas informações sobre o PM, tenente da rota, Onyxon Pimentel, que foi baleado. Aí, o estado de saúde dele é considerado grave. O Lucas Taveira conta um pouco mais dessa história.
10: O governador de São Paulo disse que a polícia identificou o homem que atirou contra o tenente da rota, Ronickson Pimentel, no fim de semana em São Caetano do Sul, no ABC Paulista. A declaração de Tarcísio de Freitas foi dada em evento no Batalhão de Ações Especiais de Polícia do Estado. Ronickson Pimentel, de 39 anos, estava de moto e parou num semáforo quando dois homens em uma outra moto se aproximaram e atiraram nele. O tenente foi atingido na cabeça. Dois suspeitos de participação na logística do crime estão presos preventivamente. Segundo as investigações, a dupla atuou de forma coordenada com os executores por meio de veículos que acompanharam a moto usada no atentado. Dois carros que estavam com suspeitos também foram apreendidos. Nesta terça, a equipe médica que atende o tenente Pimentel informou que avalia a possibilidade de reduzir o nível de sedação dele. O agente está internado na UTI do Hospital Estadual Mário Covas, em Santo André, também no ABC. Ele já passou por uma cirurgia neurológica e continua em estado grave. Ronickson é irmão de Eloá Cristina Pimentel, morta aos 15 anos após ser mantida em cárcere privado pelo ex-namorado Lindenberg Alves, em Santo André, no ano de 2008. De São Paulo, Lucas Taveira.
2: 2 horas, repórter CBN, Matheus de Souza.
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0: quarta-feira, 1º de julho de 2026. O presidente da Câmara, Hugo Mota, informou a líderes partidários que vai bloquear o avanço do projeto de renegociação de dívidas rurais aprovado no Senado devido ao impacto fiscal. A expectativa é que o Ministério da Fazenda apresente uma proposta alternativa ainda nesta semana. Mota deve discutir um novo texto com a Frente Parlamentar da Agropecuária após reunião com a Fazenda. O governo federal busca limitar o benefício a produtores afetados por crises, evitando o uso indiscriminado. O Senado aprovou o uso de spray de pimenta por mulheres para se defenderem de agressões. O texto já havia sido aprovado pela Câmara dos Deputados em março e agora segue para sanção presidencial. A proposta autoriza a venda, a compra e a posse de sprays com extratos vegetais para defesa pessoal, desde que o uso seja proporcional. A medida valerá para mulheres acima de 18 anos e para jovens entre 16 e 18 anos, desde que responsáveis autorizem a compra do produto. A Organização Mundial da Saúde anunciou um auxílio inicial de US$50 milhões para alimentar cerca de 500 mil pessoas na Venezuela após terremotos recentes atingirem o país. O Programa Mundial de Alimentos faz um apelo para apoio contínuo, destacando a escassez de alimentos e o risco de doenças. Com mais de 3 mil toneladas de alimentos estocados, o foco é evitar um ciclo prolongado de insegurança alimentar. O horário de Brasília, 2:02.
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1: Bom dia para você que acompanha o CBN Madrugada aqui, 1º de julho de 2026. Já passaram 6 meses deste ano, ainda temos Copa do Mundo, logo logo eleições, certo? E daqui a pouco, Paulo Henrique Galvão está de volta no comando do CBN Madrugada, certo? Hoje eu estou aqui, enquanto Clauson Dutra, que o substituiu nesse tempo, está em casa descansando. Mas o Paulo Galvão logo logo está de volta e o Clauson, vocês acompanham durante o dia. Nas próximas semanas ele volta aí para a reportagem. Bom dia, meu amigo. Sou Ana Paula, daqui do Jardim João 23, em São Paulo. Bom dia, Ana Paula. Sou Luiz Fernando Figliage. Tá perguntando meu nome aqui. Tá ouvindo a CBN fazendo jantar. Olha só, Ana Paula, um bom dia para você. Um abraço. Geraldo Humberto Lopes, Anápolis, Goiás. Boa madrugada. Estou na audiência em casa por um de meus 10 rádios. Na falta de um, Geraldo tem 10. Olha só. Muito bom. Um abraço para você, Geraldo. Bom dia. Continua com a gente aqui. Liga os 10 rádios. Pode ligar. Liga eles para ficar na audiência, para marcar a CBN nos 10, para ouvir a gente até as 5 horas da manhã. Certo que eu fico aqui com vocês. Um abraço para você, Geraldo. Alessandro Rosa, motorista de aplicativo em Cuiabá, trabalhando e na sintonia CBN 24 horas, bem informado. Um abraço para você, Alessandro. Bom trabalho, viu? Não sai do radinho, não. Continua ouvindo a gente. Lauri de Sorocaba, ouvindo a CBN. Bom dia para você, Lauri. Marcos, em Monteiro Lobato, ouvindo a CBN. Bom dia, Marcos. Você que continua acompanhando a gente, manda um oi. Fala de onde você é, seu nome. O que você está fazendo aí nessa madrugada de 1º de julho de 2026, logo depois desse jogaço entre México e Equador, que classificou os mexicanos aí para as oitavas de final. E nesta quarta-feira, Matheus de Souza vai trazer pra gente agora os principais jogos de hoje. Fala, Matheus de Souza. Quais são as seleções que jogam hoje? E vai ter jogão? Me conta aí.
2: Vai, Luiz. Bom dia a você. Bom dia também ao nosso ouvinte.
1: Bom dia.
2: CBN Madrugada. São 3 jogos que acontecem hoje pelos 16avos de final da Copa do Mundo.
1: Muito bem.
2: O dia é aberto 1 da tarde com Inglaterra contra a República Democrática do Congo. A Inglaterra foi líder do Grupo L com 2 vitórias e 1 empate, enquanto a seleção africana avançou com 1 vitória, 1 empate e 1 derrota no Grupo K. A partida acontece em Atlanta. Quem vencer enfrenta o México nas oitavas e poderá se encontrar com o Brasil em uma eventual quarta de final. Na Inglaterra, o lateral Rhys James é dúvida por causa de uma lesão muscular. A República Democrática do Congo mantém a esperança no atacante Oani Issa, que fez 3 gols em 3 partidas nesta Copa do Mundo. Depois, às 5 da tarde, tem um duelo bem esperado, um duelo muito equilibrado.
1: Não, de quem?
2: Entre Bélgica e Senegal em Seattle.
1: Não,
2: as duas seleções garantiram a classificação com goleadas. A Bélgica, que havia empatado com o Egito e com o Irã, venceu a Nova Zelândia por 5-1 para segurar o primeiro lugar do grupo G, enquanto a seleção senegalesa, depois de perder para a França e para a Noruega no grupo I, goleou o Iraque por 5-0 para seguir viva no torneio como uma das melhores terceiras colocadas. Por fim, quem fecha o dia são os anfitriões, os Estados Unidos, que pegam a Bósnia às 9 horas da noite.
1: Boa.
2: A seleção norte-americana terminou na liderança do grupo D e garantiu a classificação antecipadamente. E a Bósnia foi a terceira colocada no grupo B e avançou ao mata-mata com 1 vitória, 1 empate e 1 derrota. Os europeus chegaram ao mata-mata pela primeira vez e já fazem o melhor resultado da história em Copas, enquanto os Estados Unidos ainda tem um caminho longo até o recorde deles. A equipe não pisa nas quartas de final desde 2002. Além disso, os americanos também precisam dar um jeito no histórico recente, que também é um pouco preocupante. Os Estados Unidos perderam os últimos 10 jogos consecutivos contra seleções europeias. Essa é uma sequência negativa que já dura 5 anos. O técnico Maurício Pochettino, ele está ciente disso, foi perguntado isso e disse que a estatística não é uma maldição, é uma coincidência. Mas isso veremos hoje, se é ou não, o que é e o que não é. Luiz.
1: Olha só, Matheus. E uma pergunta aí para você. A gente vê o Harry Kane agora aí na Inglaterra despontando. Será que esse time consegue quebrar os mais aí de 40 anos, né? Desde o primeiro título e único.
2: Sim, né? Sim.
1: O que você acha dessa seleção inglesa? Será que ela tem condições? E o Harry Kane aí, um craque, ele marca gol, sabe fazer passe como ninguém, mais de 500 gols na carreira, acredito, né?
2: Forte candidata, sempre forte candidata à Inglaterra, mas geralmente não passa muito disso, né?
1: Uhum.
2: Chega em toda a Copa a ser um forte candidata e sempre é uma decepção ou outra. Essa República Democrática do Congo joga bola.
1: Tá difícil.
2: Tá difícil menosprezar qualquer seleção africana nessa Copa do Mundo. Não pode fazer isso. E mesmo que no papel não pareça, vai ser uma briga tensa, vai ser uma partida complicada pra Inglaterra.
1: E a geração belga, hein, Matheus? Me conta um pouco mais aí. Porque antigamente, no time que eliminou o Brasil naquela Copa, foi 2018. Tínhamos Lukaku, De Bruyne e Hazard, né?
2: Sim.
1: E agora, dessa geração, tem só o De Bruyne, né? Ou o Lukaku tá jogando ainda? Como é que é?
2: Lukaku tá jogando ainda, mas a gente pode dizer que a geração de ouro da Bélgica já passou,
1: foi,
2: né?
1: Passou.
2: Agora a Bélgica ainda é uma seleção forte, como sempre foi. As candidata à Copa do Mundo, entre as favoritas, aí acho que já é forçar um pouco.
1: Aí já dificulta, né? E os Estados Unidos? Que eles estão vindo de mansinho, faz um jogo bem organizadinho aqui e ali. Será que eles vão dar conta de avançar? E aí, a sua opinião? Será que Donald Trump, se os Estados Unidos estiver na final, ele vai comparecer, que nem ele compareceu na final da NBA, entre os Knicks?
2: Honestamente, acho que é um palanque muito grande para ele ignorar,
1: olha,
2: né?
1: Olha só.
2: É propaganda de um nível imenso você se pôr numa final de Copa do Mundo. Mas esses Estados Unidos, essa seleção norte-americana, tem jogado muita bola, talvez não só por ter uma geração muito, muito talentosa jogando nas principais ligas europeias, mas também por estar jogando em casa, ter uma torcida americana que surpreendeu. Não costuma se mostrar como tem se mostrado.
1: Eles trocaram o soccer pelo futebol.
2: Tem jogado futebol. O Pulisic, que eles chamam de LeBron James do futebol, finalmente mostrou pela seleção toda essa pompa. Por que que ele é mantido num conceito tão alto entre os americanos? Tem jogado bola, Balogun também.
1: Bacana.
2: A seleção americana vem jogando muito futebol nas últimas partidas por essa Copa do Mundo e pode ir longe.
1: Enfrenta
2: uma Bósnia embalada e pode...
1: Vamos ver, vamos acompanhar aí nos jogos desta quarta-feira. Então, Inglaterra e...
2: República Democrática do Congo.
1: Que horas?
2: 1 da tarde.
1: Bélgica
2: e Senegal, às 5 da tarde.
1: Estados Unidos
2: e Bósnia, às 9 da noite.
1: Beleza, vocês acompanham esses jogos, as informações desses jogos ao longo da programação da CBN nesta quarta-feira. E o seu palpite você manda aqui no 11 999 11 9981. Agora a gente muda um pouco o tema, a gente sai da Copa do Mundo e vai diretamente para um tema super sério aqui no Brasil, que é a nossa economia. Estamos de olho aí porque a dívida pública, né, subiu a um déficit de 81,1% do PIB. E eu conversei com o professor Gilberto Braga sobre isso. A gente traz aí um debate sobre essa situação, desse déficit aqui no Brasil e também sobre o pacote de bondades do presidente Lula e do governo federal aí há poucos meses das eleições. Ouça um pouquinho.
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0: Professor, seguinte, o Banco Central, ele divulgou, né, nessa terça-feira que o Brasil registrou aí 81,1%, a dívida pública sobe 81,1% do PIB. Eu queria entender com você aí nessa questão, o quão isso está impactando a economia brasileira, né? E a gente sabe que o FMI, ele também, ele tem uma indicação para países emergentes que essa dívida aí não pode ultrapassar os 70% do PIB. Eu queria saber com você como isso está impactando a economia do Brasil, né? E o que esperar para os próximos meses em relação a se vai subir, se deve permanecer, como é?
1: Olha, Figueiredo, isso é uma situação extremamente complexa, né? Porque, primeiro, essa medição do FMI, que você falou, é uma recomendação do que seria assim, um limite máximo, né? Uma espécie de teto. Então, a gente já ultrapassou esse teto. E mais, a metodologia do FMI, ela é diferente da metodologia que nós adotamos aqui no Brasil, né? Então, a metodologia do FMI, que fixa 77,2, ela soma dentro da dívida alguns títulos que o Brasil exclui, né? Que são os títulos do Tesouro e que não estão sendo computados, que são chamados fora do mercado. Se você reconstituir isso, a nossa dívida já estaria algo em torno de 94,3% do PIB. Então, é um pouco maior do que esse 80,7%, que era a expectativa do mercado, a dívida bruta, e a dívida líquida é 68,1%. Isso é extremamente assim, elevado, veio acima das expectativas que os especialistas tinham para a dívida pública brasileira. E por que que isso acontece? Quais são as expectativas para o futuro? Taxa de juros muito elevados, né? Então, essas taxas elevadas faz com que a rolagem dessa dívida, a necessidade que o governo tem de remunerar os títulos, seja do Tesouro Direto das pessoas, seja daquilo que o governo, o Tesouro, vende no mercado, é cada vez maior. Então, você precisa saciar o mercado, e a manutenção de taxas de juros, apesar da queda da Selic por um período muito longo, faz com que esse endividamento cresça. O outro lado, que também ajuda e de maneira bastante material, relevante, é o próprio crescimento da despesa pública, né? Nós estamos em 2026, todos nós sabemos que é um ano eleitoral e que, sobretudo nessa reta final que fechou aí à meia-noite, né? Que é o período aí de obras, de desincompatibilização de muitos governantes e para esses eventos que possam ter cunho eleitoral, né? Então, nós temos aí nós tivemos um incentivo, digamos assim, do governo nesses últimos dias, com pacotes de bondades, muitas delas, dessas bondades, muitas delas justas, porém que alguém vai pagar a conta, né? Então, nesse momento, nós não temos um superávit gordo, não temos dinheiro sobrando no caixa, e isso vai ser pago via emissão de títulos, ou seja, via dívida pública.
0: Certo, professor. Você citou aí o pacote de bondades do governo, ele passa aí pelo Desenrola, né? Que teve aí no primeiro semestre do ano, já em relação ao Desenrola 2.0, eles estão falando também sobre esse Desenrola de adimplentes, tem como garantia o FGTS. Então a gente vê aí esse pacote de bondades aumentando em ano eleitoral, estamos aí próximo, né, das eleições. Eu queria ver com você, professor, como isso pressiona a economia brasileira e se isso tem uma relação clara com essa dívida pública subindo aí 81,1% do PIB.
1: A gente costuma dizer no mundo das finanças que não existe almoço grátis, né? Então, de alguma maneira, alguém tem sempre algum interesse por trás disso. E é sintomático que o governo esteja fazendo tudo isso no momento em que ele precisa decolar na campanha eleitoral. Então, sem nenhum caráter aqui de ser a favor ou contra A, B ou C, ou contra ou a favor do governo, ou contra ou a favor da oposição, é fato que são medidas que têm caráter eleitoral e que, de alguma forma, podem ter sido tomadas ao longo de todos os 4 anos de mandatos do presidente da República, estão sendo tomadas agora e de maneira quase que acavaladas simultaneamente num curto espaço de tempo, né? Então, Desenrola 2.0, Desenrola 2 é um sucesso. Efetivamente é um programa que avançou em relação ao Desenrola 1. Muitas pessoas estão recorrendo a ele, né? Teve mais facilidade, menos burocracia, ficou mais comunicado, houve um apoio maçante, né, massivo dos bancos, através da FEBRABAN, que é a Federação de Bancos do Brasil, e que congrega praticamente todas as grandes instituições financeiras, as mais importantes, e isso chegou até o devedor, né? Então, muita gente do Desenrola 1 também voltou para o Desenrola 2, né, porque limpou o nome e já estava sujo novamente. E agora foi lançado esse Desenrola para os adimplentes, ou seja, para aquelas pessoas que não têm dívidas em atraso. Entretanto, o programa, ele praticamente não agradou o mercado. A própria FEBRABAN, que caiu de cabeça, mergulhou no Desenrola 2.0, já anunciou formalmente que não vai adotar o programa, deixando para que cada associação, cada associado, cada banco faça a adesão de caráter individual, se assim desejar. Ou seja, não vai haver um estímulo institucional, como houve para o Desenrola 2.0, para aquelas pessoas que estão endividadas, né, que estão inadimplentes. Para os adimplentes,

0: parcelas em atraso, tá? E essas quatro parcelas não podem estar atrasadas mais de 90 dias, senão não é, digamos assim, elegível para esse programa Desenrola para Adimplentes, né? Então ele busca a economia informal, busca o trabalhador de baixíssima renda, né? E que você hoje fazer uma dívida de 15 mil reais, a gente está falando aí de alguma coisa perto de 10 salários mínimos ou como ordem de grandeza, não é nenhum absurdo, né? Então, isso é algo bastante, eu diria assim, factível no mundo real, e o corte é muito baixo, ou seja, você exclui do programa uma série de pessoas. A grande questão é que quando você dá o desenrola, e aí tem o FGTS para garantia dos empréstimos com crédito consignado, que foi aí um relançamento com modificações que o governo fez. Nós temos também outros programas que o governo lançou recentemente, como o crédito para estudantes, né, do FIES, que praticamente saiu de graça, ou seja, você paga a dívida parcelada com praticamente com 90% de desconto em relação aos juros. Então significa o seguinte: amigo, pago o que você deve, eu só vou te cobrar 10% dos juros que já eram subsidiados pelo próprio governo. Então é uma taxa de juros bem módica e que faz com que as pessoas que pagaram em dia fiquem extremamente com cara de bobas, né? Porque a pessoa que atrasa ganha aí o refis, né, da pessoa física, para a empresa vem o refis, para o estudante que não paga, a gente não está dizendo aqui que isso não é justo, tá? Mas é extremamente confuso do ponto de vista de quem cumpre com as suas obrigações e paga todos os seus boletos, porque na prática a pessoa que tem uma dívida maior, né, do que 15 mil reais, mas que vem ali pagando em dia a prestação, não pode ter desconto. Ela tem que continuar pagando aqueles juros escorchantes elevadíssimos que os bancos cobram. E aí você fica com cara de bobo. Então seria melhor ficar devendo, porque em algum momento algum governo vai lançar um programa de refinanciamento com desconto e eu vou me livrar disso daí. Não é essa a sensação que dá? Ou... O que você acha?
1: Sim, claro, professor, com certeza. Eu acho que a grande questão, né, pelo que eu estou entendendo, é a pessoa aí que está com a dívida, é importante que ela tente renegociar, correto?
0: Correto. E aí a gente pode falar que tem crédito de até 80 mil para um novo refis para empresas, tem a garantia de operações para as primeiras prestações. Então, tem uma série de programas aí que foram lançados recentemente, sem falar nessa questão da dívida pública, que tem as pautas bombas que estão sendo debatidas lá no Congresso, que pode vir tornar todo esse pacote ainda pior para o governo, né? Ou seja, aumenta a dívida e sobra menos dinheiro. E também foi anunciado ontem, né, pelo deputado Hugo Mota, né, do Republicanos da Paraíba, que é o presidente da Câmara, a elevação do teto do faturamento das MEIs, dos microempreendedores individuais, que hoje é de R$81 mil para R$140 mil a partir do ano de 2026, né, uma proposta que vai ser votada ainda na Câmara. Mas a ideia é de 81 mil passar para 140 mil e, para 110 mil em 2026 e 140 mil em 2028. Então tem uma escala até chegar nos 140 mil. Então sai dos 81 para 110 e depois para 140 mil. Além disso, vai permitir que os microempreendedores tenham mais de um empregado. Atualmente só pode ter um funcionário, né? Então cria aí uma flexibilização. E essa é uma proposta interessante, só que isso tudo faz com que a arrecadação do governo também diminua mais, né? Ou seja, o microempreendedor individual, quando você aumenta o limite, significa que ele vai pagar menos.
1: Entendi. Professor, só para a gente retomar essa questão da dívida pública, e depois eu queria voltar nessa questão.

0: dos mês também, a gente vê muito um debate em torno da China e dos Estados Unidos, que são as maiores economias do mundo, mas eu queria tentar compreender e até trazer uma pergunta aqui para a gente aumentar essa discussão. A China, ela está em déficit orçamentário há um bom tempo, os Estados Unidos também não registram superávit, então a dívida para esses países funciona de uma forma diferente do que ela funciona aqui no Brasil, porque quando as pessoas olham para a China e para os Estados Unidos, elas pensam que há um crescimento da dívida pública ali e, mesmo assim, esses países continuam se mantendo ali no topo, né, das maiores economias do mundo. Por que que para o Brasil a dívida funciona de uma forma diferente e para os Estados Unidos e para a China parece que é de outra maneira?
1: Bom, o que a gente pode dizer é que, em relação ao Brasil, a gente tem uma dependência muito grande do endividamento, né? Tanto do ponto de vista público quanto do ponto de vista privado. Isso tem a ver com uma concepção de país em desenvolvimento, e aí a gente está falando de dois países desenvolvidos do ponto de vista econômico, Estados Unidos e China, na comparação. Então, um país em desenvolvimento como o Brasil, historicamente, nós temos tido os governos que, ao longo da nossa história, nos últimos, pelo menos, mais de 100 anos, entende que o governo tem um papel de indutor do desenvolvimento, e para isso essa indução se faz via financiamento público, uma série de programas, vários deles exitosos e outros nem tantos. Então, se criou a ideia de que, até o presidente da República, o presidente Luiz Inácio Lula da Silva, chegou a dizer que investimento bom é feito com dívida, né? Então, que sim, tem dívida, você não investe, né? E que é uma dívida boa, né, para investir. Então, o que nós temos é uma cultura de que o gasto público, ele, através do endividamento, ele prevalece. Ou seja, o importante é você ter o investimento e programas sociais, porque traz, em tese, o desenvolvimento e a melhoria da qualidade de vida. Esta é uma forma de pensar, né? E isso é do ponto de vista público. Do ponto de vista privado, a gente também tem um país que, ao contrário de vários outros, ele cresce, mas ele não conserta ou não melhora de maneira significativa, salvo determinados momentos, a distribuição de renda entre a população. Então, o endividamento da população também é algo que está na raiz do consumo, né? Para que o brasileiro possa ter casa própria, para que o brasileiro possa ter uma televisão de tela plana para assistir a Copa do Mundo, seu carro, fazer um quarto, reformar sua casa, ele acaba que ele não tem dinheiro sobrando, não tem poupança para isso. Culturalmente, o brasileiro, ele vive endividado, né? Seja não necessariamente inadimplente, muitas vezes essa dívida é uma dívida administrável que cabe nos orçamentos, mas o brasileiro não tem a cultura, como há em muitos países envolvidos, de você acumular para depois comprar e gastar, né? Então, o acesso a bens e serviços, a conforto, historicamente, culturalmente falando, se dá com base no endividamento. Então, é isso que a gente precisa, num certo sentido, entender, né? Enquanto que esses outros países, Estados Unidos e China, por mais que eles tenham, no momento passado, e vem crescendo a dívida pública, né, em relação ao PIB, eles têm um comprometimento menor e, teoricamente, uma distribuição de renda mais equilibrada. Ou seja, quando você olha para a pirâmide de distribuição, ela é menos perversa do que a brasileira, entre os muito pobres e os muito ricos. Então, o que acaba acontecendo? Milionário e bilionário vai ter em qualquer país com uma economia capitalista, mas a média da população, ela se dá da distribuição de renda de maneira diferente entre o Brasil e outros países.
0: Entendo, professor. E com essa questão dessa pauta aí do Hugo Mota em relação aos MEIs que você citou, corre um risco de o governo não ter a arrecadação desse mercado, que por mais que seja um mercado onde a gente tem aí uma força de trabalho empreendedora, mas ele corre o risco de não ter uma arrecadação, porque essas pessoas aí, elas não estão asseguradas, até mesmo pelos direitos da CLT em si. Então, há uma correlação entre endividamento e essa questão de arrecadação por parte desse mercado mais informal?
1: Olha, são escolhas que o governante tem que fazer, né? Então, ele pretende, não é errado você estimular determinados setores ou grupos econômicos ou empresariais ou profissionais. Dentre essas, digamos assim, lista de bondades, talvez me parece que a elevação do faturamento do MEI para fins de isenção de pagamento é a que é a menos perversa ou a mais justa, né? Se é que a gente pode dizer assim, porque efetivamente ela ajuda, né, o nosso ouvinte, que é empreendedor, que tem o seu próprio negócio, que trabalha por conta própria, que tem o seu PNPJ, seu CNPJ, que batalha ali para atrás de um cliente, né? Então, de alguma maneira, você está estimulando aquela pessoa que pode estar contratando mais empregados, ou seja, gerando novas vagas no mercado de trabalho formal. Você estimula que essa pessoa não fique restrita a um faturamento limitado, né? Então, quando a gente fala, por exemplo, hoje de 81 mil ano, a gente está falando de algo que é menos que 10 mil reais de faturamento. E quando a gente fala em faturamento, muita gente confunde. Faturamento não é lucro, é o quanto você vendeu. Lucro é o quanto você vendeu menos aquilo que você teve de despesas e custos para alcançar essas vendas. Então, se você coloca aí uma margem de 50%, a gente está falando de alguém que está vivendo com 4 ou 5 mil reais sem nenhum direito, como você falou, é garantido, né? Então, apesar da contribuição para o MEI te dar alguns acessos a benefícios sociais, não chega ao ponto, por exemplo, que de uma forma geral você vai ter no próprio governo ou na iniciativa privada. Então, esse alargamento, né, esse aumento do limite do MEI me parece extremamente benéfico para a economia de uma forma geral, e aquele que a gente diz, olha, o governo está concedendo isso, mas vai ter contrapartida. Ele abre mão de arrecadação, mas indiretamente ele pode receber através dos custos sociais os empregados que serão contratados vão gerar, através da maior movimentação econômica, das externalidades que a gente pode dizer que todo esse movimento causa.
0: Perfeito, professor. Eu agradeço por ter falado aqui comigo. Uma honra conversar com você. Um grande abraço.
1: Figueiredo, foi um prazer conversar com você. Você está aí na interinidade, mas a gente continua aqui firme e forte, né? Enquanto o nosso querido Galvão continua lá desfrutando dessas férias que não terminam nunca.
0: Ele estava querendo muito essas férias, viu, professor? Mas ele já está de volta.
1: Com certeza, só quando acabar a Copa do Mundo.
0: Se ele pudesse, hein?
1: Um abraço a todos e até semana que vem.
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0: quinta-feira, 1º de julho de 2026. O PT acionou a Procuradoria-Geral da República contra Flávio Bolsonaro e o PL, alegando desrespeito à soberania nacional na troca de correspondência do senador com Marco Rubio, secretário de Estado dos Estados Unidos. A carta, segundo o PT, oferecia informações sigilosas em troca de apoio político, configurando possível crime. O senador teria pedido ao governo de Donald Trump para evitar sanções ao Brasil, prevendo redefinir relações caso eleito presidente. O presidente do Senado, Davi Alcolumbre, chamou de inadequadas as agressões, ofensas e ataques que vem sofrendo de autoridades por causa de projetos que tem faltado na casa. As declarações foram feitas durante uma sessão plenária que discutiu uma PEC que cria uma aposentadoria especial para agentes comunitários de saúde e agentes de combate às endemias. A proposta é uma das principais em análise no Senado e preocupa a equipe econômica devido ao possível impacto nas contas públicas. O Mercosul iniciou negociações com o Japão para um acordo de livre comércio que pode criar uma área econômica de 7 trilhões de dólares e abrangiu um mercado de 400 milhões de pessoas. O anúncio foi feito na cúpula do Mercosul em Assunção, no Paraguai, onde o presidente Lula defendeu também acordos com a China. O horário de Brasília, 2h37.
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0: Em destaque no Panorama CBN, Supremo libera parte dos penduricalhos que a própria corte tinha barrado. Ministro da Fazenda anuncia fim de benefício ao diesel com queda do petróleo. Em derrota para Donald Trump, Suprema Corte Americana mantém cidadania por nascimento. Manifestantes sul-africanos marcham contra a presença de imigrantes. Noruega vai ser adversária do Brasil nas oitavas de final, depois de vitória suada contra a Costa do Marfim. Olá para você que está aqui comigo, eu sou Leandro Gouveia e essa é a segunda edição do podcast Panorama CBN de terça-feira, 30 de junho de 2026. Em menos de meia hora eu te conto as principais notícias do dia. Abro mais uma vez com o desastre na Venezuela, que chegou no sexto dia de buscas. Do panorama da manhã para cá, o número oficial de mortos subiu de 1.719 para 1.943. A informação foi divulgada nesta terça-feira e o total de feridos quase dobrou em relação ao último balanço e agora chega a 10.571. Uma boa notícia em meio a tanta tragédia é que uma criança de 3 anos foi resgatada com vida de escombros de um prédio 6 dias depois dos terremotos. O resgate aconteceu em Caracas por uma equipe de busca da Jordânia, que disse que monitorava os sinais vitais da criança por meio de dispositivos térmicos. O Hospital de Campanha Brasileiro, com capacidade para 150 atendimentos por dia, já começou a funcionar na região de La Guaira. O governo federal enviou o quinto voo humanitário com mais 45 militares para ampliar o hospital de campanha, elevando para 195 os brasileiros, entre socorristas, bombeiros, profissionais de saúde e militares presentes na Venezuela. O ministro da Defesa, José Múcio, se reuniu com a presidente interina, Delcy Rodrigues, disse que a ajuda vai aumentar e que o Brasil pode contribuir com a reconstrução do país. E o presidente Lula continua dando recados para o presidente Donald Trump nos discursos. Dessa vez foi na cúpula do Mercosul, no Paraguai, em referência ao posicionamento do governo dos Estados Unidos de apoio às candidaturas de direita na América do Sul.
1: Ninguém é dono do mundo e ninguém é dono da América do Sul. Nenhum país do Mercosul ganhará mais liberdade de ação por meio de alinhamentos automáticos ou escolhas excludentes. Nossa força estará na capacidade de dialogar com todos, sem deixar de lado nossos interesses.
0: Lula cobrou o fortalecimento do Mercosul frente ao que ele chamou de ressurgimento do protecionismo, em referência à política tarifária de Donald Trump. O presidente propôs criar um sistema financeiro regional inspirado no PIX, que é alvo de investigação do governo americano e uma das justificativas para a ameaça de mais uma tarifa sobre produtos brasileiros.
1: O PIX, Sistema Brasileiro Público e Gratuito de Pagamentos, é referência internacional de inclusão financeira e eficiência digital. Sua arquitetura pode servir de base para uma infraestrutura de pagamentos que beneficie todos os cidadãos do Mercosul. A integração financeira reduzirá custos, fortalecerá o comércio intrabloco, ampliará o uso de moedas locais e aumentará a nossa resiliência frente a choques externos.
0: E o presidente também falou de improviso sobre as eleições no Brasil.
1: Eu, aos 80 anos, com vitalidade de um jovem de 20, vou concorrer pela quarta vez à presidência da República do meu país. E vou concorrer às eleições para poder garantir que o Brasil mantenha-se como um país democrático. Porque não é possível a gente imaginar, sabe, irresponsáveis governando um país de 215 milhões de habitantes. Uma população que há muitas décadas sonha em ser um país desenvolvido e que nunca consegue ser, porque nunca deixa ser.
0: Lula cobrou ainda o fortalecimento das instituições do Mercosul para que o bloco não dependa apenas da vontade dos presidentes eleitos. A comentarista de economia da CBN, Miriam Leitão, explicou que o tema mais importante da reunião de cúpula do Mercosul é o acordo de parceria econômica com o Japão.
2: O Japão, há muito tempo, o Brasil tem a intenção de fazer um acordo do Mercosul com o Japão e sempre estava pegando concessão na área do comércio agrícola, porque na agricultura eles não querem abrir mão de nada, porque eles têm uma agricultura heróica, né? Feita lá naquele arquipélago, aquelas ilhas, com todas as dificuldades, eles foram desenvolvendo a capacidade de produção. Então, eles são muito protecionistas em relação a isso, porque querem a capacidade própria de produção, mas eles não são autossuficientes, precisam de comércio. Então, agora o Japão concordou em também incluir a parte agrícola junto com a parte industrial. O Brasil já teve 17 bilhões de comércio entre os dois países, tem caído, caiu em 2024 para 11 bilhões, mas de qualquer maneira, o Brasil é o principal mercado que o Japão tem na América Latina. E para nós, o Japão é o segundo maior mercado na Ásia, logo depois da China. A China é esse gigante, nosso maior parceiro, mas o Japão é o segundo maior. Em relação ao Mercosul como um todo, já é um comércio muito mais fraco. Então a ideia é pegar o Mercosul e com o Japão e fazer muito mais áreas de comércio, de investimento. O que os negociadores me dizem, que o mais importante realmente é avançar e transformar essa tentativa de acordo num acordo mesmo.
0: Depois do Brasil eliminar o Japão na Copa, agora a gente busca um acordo, hein? Como o presidente está no Paraguai, ele não participou pela primeira vez do lançamento do Plano Safra, que é o principal programa de financiamento do agronegócio brasileiro. O presidente em exercício, Geraldo Alckmin, chamou a atenção para o valor do plano.
3: Plano Safra, que traz um aumento de valor, passamos para 525,1 bilhões de reais, então um valor recorde, mais de meio trilhão, e com juros mais baixos.
0: Só que o agro não ficou satisfeito, não, como nos conta o editor executivo da Globo Rural, Cassiano Ribeiro.
4: Se você pegar o montante anunciado de 525 bilhões, a gente está falando de um aumento de 2% sobre o ano passado, mas porque houve uma manobra aí do governo, incluindo algumas linhas que não tem nada a ver com crédito oficial, com crédito rural, e assim ele conseguiu inflar e fazer o Plano Safra ficar maior. Se não fosse isso, ficaria menor que em relação ao ano passado. A boa notícia, né, se é que existe uma grande boa notícia nesse Plano Safra, é que os juros caíram, porque a Selic caiu, obviamente, então as taxas que eram de 14% no ano passado caíram para 12,5% e o que era de 10% foi para 9%. E tudo isso vai contra o que o próprio Ministério da Agricultura havia pedido para o governo, que vinha negociando ali com o Ministério da Agricultura. O Ministério havia pedido 570 bilhões, ou seja, bem mais do que os 525, e uma taxa de juro de um dígito apenas para todos os agricultores. Ou seja, não aconteceu isso, muito menos o que as entidades do setor haviam pedido para o governo federal.
0: Produtores com cadastro ambiental rural regular e que adotem práticas sustentáveis vão poder ter redução de até um ponto percentual nos juros. E somado ao crédito para a agricultura familiar, foi anunciado depois, o total do Plano Safra chega a cerca de 610 bilhões de reais. E o Supremo Tribunal Federal fechou a votação sobre as novas regras dos chamados penduricalhos de juízes e integrantes do Ministério Público. Em sessão virtual, a maioria dos ministros decidiu afrouxar as restrições que a própria corte tinha criado em maio. Na última sexta, eu te contei que o julgamento começou com um voto conjunto dos ministros Flávio Dino, Gilmar Mendes, Alexandre de Moraes e Cristiano Zanin. Eles propuseram liberar o pagamento em dinheiro de plantões presenciais e dá um bônus para os magistrados mais antigos que ingressaram na carreira até 2001. A novidade é que o julgamento terminou com um racha na corte e uma ampliação ainda maior desses benefícios. Os ministros Luiz Fux, André Mendonça, Dias Toffoli e Cássio Nunes Marques votaram para derrubar totalmente o teto de 35% sobre o salário dos juízes para o pagamento dessas parcelas. Para esse grupo, o pagamento deve ser integral, sem cortes. Eles também queriam validar todas as decisões administrativas dos Conselhos Nacionais de Justiça e do Ministério Público, que autorizavam verbas sem previsão em lei. Para evitar uma derrota da tese original, o presidente do STF, ministro Edson Fachin, mudou o posicionamento e apresentou um novo voto. Fachin propôs um meio-termo que acabou vencendo. Ficou decidido, então, que o limite de 35%, o que dá R$16 mil em penduricalhos, precisa ser respeitado, mas deixa de valer para algumas verbas indenizatórias. A ministra Carmen Lúcia também acompanhou esse entendimento e, com isso, benefícios como auxílio moradia, a gratificação de proteção à maternidade e à infância, além de diárias e indenizações de férias, vão poder ser pagos integralmente sem respeitar o limite salarial. Já as licenças prêmio e as férias acumuladas antes de maio também vão poder ser convertidas em dinheiro. O placar final do julgamento terminou em 6-4 a favor desses ajustes e da manutenção do teto apenas para duas verbas indenizatórias específicas. E a primeira turma do Supremo manteve a decisão que acabou com a aposentadoria compulsória como pena para magistrados que cometem infrações graves. Os ministros rejeitaram um recurso da Procuradoria-Geral da República, dizendo que todos os argumentos apresentados já tinham sido julgados. E o julgamento do Supremo Tribunal Federal sobre as ações que tratam do formato das eleições no Rio de Janeiro para o mandato tampão vai ficar só para agosto. O presidente da corte, Edson Fachin, vai pautar o caso na volta do recesso judiciário, depois do ministro Flávio Dino, que tinha pedido mais tempo para analisar o tema, liberar as ações para continuidade do julgamento. E a greve de ônibus no Rio de Janeiro vai continuar. A reunião de conciliação no Tribunal Regional do Trabalho terminou sem proposta dos empresários e a audiência foi adiada para o dia 6 de julho. O sindicato rejeitou a sugestão de suspender a greve até a nova reunião. E com isso, a paralisação entra nessa quarta-feira, no terceiro dia. Cerca de 15 ônibus foram vandalizados e 3 pessoas foram presas depois da reunião. 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Na economia, o petróleo caiu levemente nessa terça-feira. No momento em que eu gravo, o barril do tipo Brent recua 0,4%, negociado a US$ 73. Em um mês, o petróleo caiu 22%. Refletindo as negociações no Oriente Médio, que continuaram nessa terça em Doha, no Catar. E com esse cenário, o ministro da Fazenda, Dario Durigan, anunciou o fim do benefício de 35 centavos do diesel. E o governo também avalia acabar com outro subsídio ao diesel de R$ 1,12 por litro, além também do benefício de 44 centavos para gasolina. A retirada ainda depende da evolução dos preços. E a economia brasileira dá sinais de desaceleração. Em maio, foram criados 73 mil empregos com carteira assinada, pior resultado para o mês de maio desde 2020. No acumulado de janeiro a maio, houve queda de 28%. E o principal índice da Bolsa de Valores de São Paulo fechou em baixa de 0,68% aos 172.024 pontos. O dólar comercial caiu 0,23%, cotado a R$ 5,16. O euro vale R$ 5,89, com queda de 0,22%. Nos Estados Unidos, a Suprema Corte impôs mais uma derrota importante ao presidente Donald Trump. Por 6-3, os juízes decidiram manter a cidadania por nascimento no país. A decisão derruba uma ordem executiva de Trump que tentava impedir que filhos de imigrantes sem documentos e de turistas ganhassem a cidadania americana. Historicamente, os Estados Unidos seguem o princípio do direito de solo, quer dizer que quem nasce no território é cidadão americano, com raras exceções. Essa regra está na 14ª emenda da Constituição e foi confirmada pela Suprema Corte em 1898, em um caso que envolveu um filho de chineses. O caso atual começou em New Hampshire, onde uma imigrante grávida de Honduras, conhecida apenas como Bárbara, processou o governo. O governo Trump argumenta que a cidadania automática incentiva que pessoas viajem intencionalmente para os Estados Unidos nos últimos estágios de gravidez, e republicanos sustentam até que, no caso dos chineses, essa prática é uma questão de segurança nacional, alegando possíveis vínculos com o Partido Comunista Chinês. Em abril, Trump foi pessoalmente ao tribunal para acompanhar o julgamento, uma atitude inédita para um presidente americano. Agora, o relator do caso, presidente da Suprema Corte, o juiz conservador John Roberts, rejeitou os argumentos do governo e reforçou o precedente histórico. Depois da decisão, o presidente Donald Trump chamou o resultado de uma vitória enorme para a China e, em tom de ironia, parabenizou o presidente Xi Jinping. Ainda nessa terça, a Suprema Corte decidiu que os estados americanos podem proibir a participação de meninas e mulheres trans em esportes escolares e universitários femininos. A decisão foi unânime por 9-0. Em outro caso, o tribunal voltou a derrubar limites ao financiamento de campanha, rejeitando as restrições federais ao gasto coordenado entre partidos políticos e seus candidatos. A Suprema Corte dos Estados Unidos tem tomado uma série de decisões importantes. No último episódio, eu te contei da vitória de Trump para que ele possa demitir uma comissária da Agência Federal Independente que regula a concorrência no país. E também contei de duas derrotas para ele: a proibição de demissão da diretora do Banco Central, Lisa Cook, e a confirmação da lei que permite a contagem de votos enviados pelo correio e recebidos depois do dia da eleição. No mesmo dia, depois da minha gravação, a Suprema Corte rejeitou ainda uma tentativa de Trump de anular a decisão que concluiu que ele abusou sexualmente da escritora E. Jean Carroll e, posteriormente, a difamou. Os juízes se recusaram a analisar o recurso e confirmaram a decisão. Então, Trump vai ter que pagar o equivalente a R$25 milhões à escritora. A capital da Rússia, Moscou, foi alvo de mais um ataque com drones vindos da Ucrânia no final da noite de segunda-feira. A ação deixou estragos e provocou a morte de um bebê de 6 meses na região. A mãe do bebê sobreviveu, mas teve as pernas amputadas, e o pai e a irmã mais velha foram hospitalizados. O prefeito de Moscou, Sergei Sobyanin, disse que os militares interceptaram pelo menos 61 drones na capital, mas ele não relatou vítimas por lá. De acordo com o Ministério da Defesa da Rússia, 419 aeronaves não tripuladas foram abatidas em 18 regiões russas em 24 horas. Isso inclui a Crimeia, a península da Ucrânia, que foi anexada em 2018. Por causa dos ataques, as operações no aeroporto de Domodedovo, que atende a capital, foram suspensas por um curto período. O presidente ucraniano, Volodymyr Zelensky, declarou que um centro de comunicações espaciais responsável por operar satélites russos foi atingido. Ele afirmou que o plano de sanções de longo alcance vai tornar o mais difícil possível a invasão russa, que começou há 4 anos e meio. A Ucrânia tem atacado refinarias e abalado a economia da Rússia. Todas as grandes refinarias na parte europeia da Rússia foram atingidas ao menos uma vez. Só 2 instalações na Sibéria continuam ilesas. A crise provocou filas e aumento de preços nos postos. Na África do Sul, várias cidades tiveram protestos violentos. Manifestantes com armas de madeira marcharam contra a presença de imigrantes. Os atos marcaram o fim do prazo estipulado por grupos locais para que os estrangeiros sem documentos deixassem o território sul-africano. O clima de tensão fez com que milhares de imigrantes de outras nações africanas fugissem do país antes do fim do prazo. Nos últimos meses, a onda de xenofobia causou a morte de pelo menos 4 pessoas. Negócios foram vandalizados e milhares de estrangeiros acabaram expulsos de casa. A polícia agora usou balas de borracha para dispersar grupos e houve saques a moradias de estrangeiros. Na Copa do Mundo, a Noruega eliminou a Costa do Marfim por 2-1 e vai pegar o Brasil nas oitavas de final no próximo domingo às 5 da tarde. No fim do jogo, o time comemorou com a remada viking. Um jogador batia no tambor enquanto os outros faziam a coreografia com a torcida. 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

0: volta para as oitavas de final da Copa do Mundo.
1: É, esse aí é o Bruno Faria. E não foi fácil não, viu? O jogo estava empatado e o craque Haaland garantiu a vitória no fim do segundo tempo. Até o momento em que eu gravo, ele é o vice-artilheiro da Copa, com 5 gols atrás do Messi, que tem 6. Quando questionado sobre a chance de vencer o Brasil, ele foi humilde e respondeu: pequenas possibilidades. O pior é que a Noruega é a única seleção que enfrentou o Brasil mais de 2 vezes e nunca perdeu. Foram 2 vitórias e 2 empates. Haaland, que é jogador do Manchester City, vai se reencontrar com Gabriel Magalhães, do Arsenal, com quem teve algumas desavenças durante o campeonato inglês, com direito a puxão, empurrão e camisa rasgada. O meia Lucas Paquetá está fora das oitavas de final. Ele vai seguir com o tratamento intensivo para acelerar a recuperação para as próximas partidas. Paquetá teve uma lesão muscular na região posterior da coxa esquerda, confirmada em um exame de imagem nessa terça-feira. No jogo contra o Japão, Paquetá sentiu dores e foi substituído no intervalo. Antes disso, ele levou uma bolada na cara do Bruno Guimarães e virou até piada na internet. Na segunda noite, o Marrocos eliminou a Holanda nos pênaltis e o técnico da seleção, Mohamed Ouarbi, disse: ninguém pode nos parar. Marrocos vai pegar o Canadá no sábado às 2 da tarde. E depois do Paraguai eliminar a Alemanha nos pênaltis, o goleiro alemão Manuel Neuer, de 40 anos, anunciou de novo que vai se aposentar da seleção. Antes ele tinha dito que pararia depois da Eurocopa de 2024, mas aí foi convencido a voltar pouco antes dessa Copa. Ele era o único representante da seleção campeã da Copa de 2014, que eliminou o Brasil no inesquecível 7-1. No tênis, a brasileira Bia Haddad foi eliminada na estreia de Wimbledon em Londres. Ela perdeu para a russa Maria Timofeva por 2-0, parciais de 2-6 e 2-6. O adversário de João Fonseca na segunda fase, nessa quarta, foi definido. Vai ser o holandês Jasper de Jong, número 73 do mundo, que venceu nessa terça o australiano Rinky Hijikata por 3-2. E antes da última notícia, convido você a mandar mensagem para o Panorama. Meu e-mail é leandro.gouveia@cbn.com.br. No Instagram é só procurar por Lê Reis Gouveia e não esquece de escrever seu nome e de onde você está ouvindo. Recebi mensagem do Reginaldo Luiz de Araújo no Instagram. Eu sou do Paraná, da cidade de Santo Antônio da Platina. Eu e minha sogra sempre escutamos você. Manda um oi para ela, ela chama Romana. Valeu, Reginaldo, obrigado pela participação e também um abraço para Romana, adorei esse nome, inclusive. Obrigado pela audiência, viu? A Dai, no Spotify, escreveu: a escolha da música para a notícia do Gustavo Lima foi perspicaz. Parabéns ao DJ e um beijo de Fortaleza. Obrigado, Dai. A Dai Dai, né? Aproveitando a Copa do Mundo. E a Silvia Regina, de Stuttgart, na Alemanha. Leandro, aí eu fiquei até envergonhado, mas vou falar aqui. Não existe outro jornalista com sua capacidade de ler, narrar notícias. A sua entonação e suas pausas são perfeitas e facilitam muito a compreensão dos temas. Talvez porque você os compreenda como ninguém. Parabéns e obrigada. Eu que agradeço, Silvia, por essa mensagem. Você é muito generosa, viu? E você já indicou o Panorama para alguém hoje? Manda o link pelo WhatsApp para quem você sabe que gosta de ficar bem informado e bem informada.

É o Caprichoso, é o grande campeão do Festival de Parintins de 2026. Defendendo o tema Brinquedo que Canta Seu Chão, o Boi Bumbá Azul e Branco conquistou o tricampeonato e chega agora a 27 vitórias na história da competição. A apuração aconteceu na segunda-feira, no Bumbódromo de Parintins, no Amazonas, depois que eu gravei o panorama. E a disputa foi acirrada, porque o Caprichoso empatou com o rival na primeira noite, mas venceu as duas seguintes, somando 1.259 pontos contra 1.258,3 do garantido. Os jurados avaliaram 21 itens divididos em três blocos que passam por música, dança, alegorias e lendas da Amazônia. E os torcedores do Caprichoso foram às ruas, ainda na noite de segunda-feira, comemorar o título que ainda se somou à vitória do Brasil contra o Japão. Só alegria, hein? E esse episódio do Panorama vai ficando por aqui. A produção e o roteiro foram feitos por mim, Leandro Gouveia, e a edição e a sonorização por Anderson Wendel, o Tico. A próxima edição do Panorama chega às plataformas por volta das 7 da manhã com Bianca Santos. E eu volto na sequência. Até lá!

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0: quarta-feira, 1º de julho de 2026. A ex-primeira-dama Michelle Bolsonaro acertou a saída da presidência do PL Mulher. A decisão foi tomada após a crise pública entre Michelle e o senador Flávio Bolsonaro, pré-candidato do PL à presidência da República. O acordo foi fechado durante uma reunião com o presidente nacional do partido, Valdemar Costa Neto. A Comissão de Assuntos Econômicos do Senado aprovou o projeto que obriga o presidente da Comissão de Valores Mobiliários a prestar contas ao colegiado a cada 6 meses. O Banco Central também é submetido à fiscalização. O texto foi aprovado em turno suplementar e tem caráter terminativo, ou seja, pode seguir direto para a Câmara dos Deputados caso não haja recurso. O governo de Cuba declarou que as negociações com os Estados Unidos não avançaram, mas reafirmou o compromisso com o diálogo pacífico. O chanceler Bruno Rodrigues destacou que, apesar das sanções, bloqueios de petróleo e pressão vinda de Washington, Havana permanece aberta a novos acordos. No horário de Brasília, 13h05.
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1: Assim a gente fala sobre Copa do Mundo. Temos dois convidados para nossa entrevista dessa segunda-feira para falar de um podcast que explora diversos aspectos da Copa do Mundo. É o podcast De Quem é a Copa. E vozes conhecidas aqui de boa parte do nosso público, principalmente aqui de São Paulo, principalmente quem acompanha aqui a nossa equipe de esportes, Gabriel Dudziak e Lari Menegatti. Bem-vindos. Boa noite.
2: Olá, tudo bom?
1: Gabriel Dudziak, de onde veio o podcast De Quem é a Copa? O que é? Do que se trata? Do que se alimenta? Conta pra gente.
2: Primeiro, obrigado pela oportunidade de falar um pouquinho mais sobre esse projeto, né? Que é um projeto pessoal, né? Ele não tá ligado à rádio, né? Uma coisa que a gente fez no nosso tempo vago, e foi difícil arranjar tempo vago em meio às preparações para a Copa do Mundo e outros compromissos, né? Mas a gente conseguiu. E a ideia, assim, não era exatamente essa lá atrás, mas sempre foi uma ideia minha tentar aproximar um pouco o futebol e a cobertura do futebol do campo mais acadêmico, de quem estuda futebol, porque não sei se todo mundo sabe, mas tem muita gente estudando futebol nas mais diversas áreas, tá? E quando a gente fala disso, a gente não tá falando de treinador só, ou de um fisioterapeuta, ou de um jogador que estuda para os jogos. Não, a gente tá falando de gente da sociologia, da antropologia, da história, da linguística, dos mais diversos saberes mesmo, né? Pessoas que realmente estudam isso de forma acadêmica, seja numa pós-graduação, num mestrado, doutorado, livre docência, ou num artigo que tem bases científicas mesmo. Então, sempre foi um pouco incômodo meu perceber o quão isolado estava o futebol dessas vozes, porque nós somos jornalistas, né? E a gente tenta ao máximo, né, trazer conhecimento, trazer análise, trazer informação, mas a gente não é especialista em várias das áreas que a gente fala, né? Inclusive, no nosso dia a dia, né, na Dead, você sabe mais até do que eu, por estar no jornalismo geral, né? Quando a gente tem um tema de economia, muitas vezes a gente leva um doutor em economia, um mestre em economia, professor em economia. Quando tem uma questão política, um cientista político, né? E por aí vai, nas mais diversas áreas do saber, mas do futebol a gente nunca traz assim alguém que realmente está estudando esse tema de uma forma muito aprofundada há vários e vários anos, que vai trazer um conteúdo muito rico. Então, essa ideia eu sempre tive, de trazer essas pessoas para falar sobre futebol. Não houve ali outras oportunidades, mas perto da Copa do Mundo eu entendi que era um bom momento, eu e a Larissa entendemos que era um bom momento para fazer isso, aproveitando a Copa de 2026, porque desde antes da bola rolar, vários temas já orbitavam essa Copa do Mundo, como a questão dos vistos para entrar nos Estados Unidos, a questão do alinhamento sem condicionantes do presidente da FIFA com o presidente dos Estados Unidos, essa ser uma Copa nos Estados Unidos, que é um mercado muito consumidor e muito dado ao espetáculo, né? Então, o futebol como espetáculo, o futebol como produto, entre outros temas. Então, a gente se reuniu, decidiu definir alguns temas maiores e fizemos aí uma série de podcasts em 5 episódios para falar um pouquinho de cada uma dessas áreas que estão orbitando a Copa de 2026, dando voz a quem estuda, dando voz a quem tem coisas muito mais profundas para falar sobre tudo isso do que a gente nas nossas pesquisas apenas, né, jornalísticas. Eu digo apenas porque não é tão profundo assim. De forma geral, acho que a gente alcançou nosso objetivo, mas queria desde já deixar claro que tem muito mais coisa para falar e teria muito mais coisa para ser aprofundada em cada um dos episódios, mas por uma questão de formato, até também da nossa dedicação não exclusiva, a gente acabou passando assim mais rápido por alguns temas do que talvez pudesse. Mas assim, daria para fazer coisas bem mais aprofundadas, bem mais legais ainda, porque tem muita coisa para falar.
1: Não, total. Eu fiquei com a sensação, a gente ouve ali o que a gente chama de sonoras, né? No jornalismo a gente ouve as sonoras dos especialistas, mas cada uma daquelas conversas poderia ter sido uma conversa inteira, né? Uma conversa de horas. Lari, para você, como é que foi essa entrada no projeto? Como foi?
3: Então, a princípio eu ia entrar como produção, né? Então foi toda uma caixinha de surpresas, assim. É um assunto que eu nunca me aprofundei tanto assim no esporte, no futebol. É muito recente que eu acompanho o futebol, inclusive, então era muito complicado para mim olhar para este lado, né, que não fosse um entretenimento. Então, assim que ele me explicou, né, a ideia do podcast e tudo mais, eu achei que seria interessante não só, né, pra gente apresentar isso de uma maneira mais elaborada, mas também para mim, para eu entender um pouco mais sobre esse assunto. Então, eu meio que mergulhei na ideia, fui junto pra gente tentar falar um pouco sobre isso. E nada melhor do que Copa do Mundo, né? A gente sabe que tá todo mundo focado no entretenimento, mas o Dudu Ziyech destacou bem. A gente já tinha algumas problemáticas por questão de sedes, por 3 países sedes, questão dos vistos, tinha problema com guerra também. Tudo isso a gente interferiu diretamente para voltar os olhares também um pouco mais para o presidente da FIFA, o que a FIFA faria diante disso. E é claro, é comentado, mas sempre é deixado de lado quando a gente foca no principal, que é a Copa do Mundo, né? É o torneio, é o jogo que a gente quer ver. Então, para mim, foi muito bom para aprender um pouco mais. E claro, como eu disse, para dar um pouco mais de visibilidade para esse assunto que muitas vezes é falado, mas rapidamente é deixado de lado. É algo meio que de tiro curto. As pessoas comentam, comentam, comentam, mas nada é muito de fato absorvido. E acho que o podcast também serve bem para isso, porque você escuta e absorve de uma maneira um pouco mais tranquila também.
1: Demais. Acho que, Gabriel, tô inferindo aqui, mas eu acho que você acabou tendo um ganho, né, com essa entrada da Lari, porque, como você falou, chega um ponto em que, eu não sei o que acontece entre a faculdade e a prática jornalística, que chega um ponto em que, na faculdade, o jornalismo esportivo é jornalismo esportivo, né, você aprende ali as técnicas do esporte aplicadas ao jornalismo, e chega um ponto, em boa parte do mercado, em que as práticas se tornam diferentes. Existe jornalismo esportivo, investigativo, tudo que econômico, tudo que existe no jornalismo geral pode existir e existe para o esporte também. E você acabou ganhando uma colaboradora que está mais perto da área acadêmica, né? Ela é estudante de jornalismo, então está ainda nessa fase do contato que a gente tem de aprender o jornalismo esportivo como o que ele é e tem que ser, né? Jornalismo.
2: Exato, e assim, a gente estava pensando lá no início, né, de repente você produz para mim, né, me ajuda com os entrevistados, porque assim, hoje eu trabalho como comentarista, mas uma coisa que eu sempre fugi foi ficar conversando com as pessoas para tentar marcar entrevista e organizar. Eu sou péssimo nisso, a Lari percebeu isso no dia a dia, porque eu fico assim, cheio de dedos, de cobrar a pessoa, cheio de dedos, de, ai, será que você me responde, sabe? Eu falei assim, ai, olha, eu quero fazer isso, você me ajuda, porque essa parte eu não consigo fazer, não consigo. E aí a gente foi conversando, eu fui vendo assim que ela tinha interesse também nas temáticas, e a gente decidiu, não, vamos dois fazer tudo, né? Então sim, teve momentos de eu cobrar os entrevistados, e óbvio que teve momentos da Larissa pegar a parte teórica das coisas e decidir quem que a gente ia falar, com quem, com não, qual pergunta fazer, qual pergunta ficou melhor a resposta. Algumas perguntas foram repetidas para alguns dos acadêmicos, né? E assim, tinha que escolher uma ou outra, né? E alguns enfoques eram distintos, nem todos têm a mesma formação, né? Então essas escolhas foram muito, assim, compartilhadas entre nós dois, né? Então acho que tudo isso foi legal porque eu tenho já há muito tempo de experiência nessa área, um pouco no jornalismo geral. Mas eu tô há muito tempo na mesma rotina, por trabalhar muitos anos também na CBN e por fazendo meia culpa, já tá muito amargo com quase tudo, né? A Larissa tá chegando, né? A Lari chega agora, né, pro futebol, então tem mais ainda um brilho maior no olhar sobre essas coisas que são interessantes também, que fazem parte da Copa do Mundo, das temáticas, e ela também me abriu os olhos para coisas que são bacanas, entendeu? Quando às vezes eu só olhava um negativo, assim, ou coisa do tipo. E a ideia justamente do podcast é problematizar mesmo. Tudo bem que problematizar hoje nas redes sociais é bobagem, né? Uma coisa chata, não faça isso. Ah, vamos problematizar tudo. Ah, vocês querem problematizar tudo. Não, mas o bom da problematização é que assim, você vai poder ir para o olhar bem negativo, bem amargo mesmo, e alguns olhares não são tão amargos e outros podem ser, até ser doces, né? Então, por exemplo, nessa Copa do Mundo, que eu considero que é interessante também porque abre muitas janelas de debate, né? De debates que vão além do futebol, você vai ter, sim, as questões da política da FIFA e como houve o alinhamento com a presidência dos Estados Unidos, que para além da sua convicção pessoal, né, você que está acompanhando o podcast, que está acompanhando nossa entrevista, para além do que você acha que deveria ser feito ou não, fere o próprio estatuto da FIFA, que diria que é uma entidade isenta, né, ou que está fora das jogadas de poder. Essa é uma história assim, que você tem que olhar de forma meio azeda, independentemente do que você ache sobre os posicionamentos de Trump e governo iraniano, né? Ditadura iraniana, para além disso. Além disso, no entanto, você vai ver, por exemplo, o que aconteceu no jogo Cabo Verde-Espanha, e você vai ficar fã de um goleiro português, um goleiro cabo-verdiano de 40 anos que fala português. E aí você vai entender um pouco mais sobre Cabo Verde, diáspora, e o que significa depois o futebol brasileiro para Cabo Verde ou para outras nações, né? Então, assim, a Copa do Mundo traz muitas janelas de debate, né? E acho que essa nossa parceria permitiu que o meu amargor não tomasse conta também de tudo e desse algumas aberturas para essas coisas.
1: E como é que se acha esses estudiosos para ouvir, né? Porque, de novo, fazendo paralelo com o jornalismo geral, como a gente faz isso o tempo todo, se eu procurar um cientista político, eu encontro 300 que dão entrevista para imprensa, né? E eu imagino que essas pessoas que vocês ouviram não é a mesma coisa, né? Vocês encontraram algumas vozes novas, enfim, como é que foi essa pesquisa para escolher as fontes que vocês iam ouvir?
2: Pode falar, Lari.
3: Perfeito. Eu deixei essa parte mais com o Dudziak, né? De ele ir atrás, de fato, das pessoas. Mas a ideia inicial partiu de alguns nomes já, né? Previstos, né? Pelo Dudziak. E a gente entrou em contato com o Ludopédio, né? Então, a gente chegou, mandou e-mail para eles pedindo o contato dessas pessoas. E eles já foram dispostos a entregar outros nomes para a gente também conseguir ir atrás, né? Então, foi uma parceria legal, assim, deles conseguirem, claro, já facilitar parte disso. Então, a maioria dos nomes que o Dziak já tinha separado já faziam parte do projeto do Ludopédio, eles só cederam um pouco mais, né? Então, colaborou bastante para que a gente tivesse várias áreas. Então, ninguém exatamente focou num ponto específico. A gente chegou, né, a pesquisar um pouco mais sobre cada entrevistado e tentou focar no que ele já estudava mais, né? Então, citando alguns exemplos, né? A gente colocou no primeiro episódio o Lamac, que falou mais da história da FIFA, né? Ele consegue entender melhor como que a entidade virou, né, essa autoridade dentro da Copa do Mundo. A gente teve a Leda, que trouxe, né, essa coisa da identidade nacional, do lúdico dentro do futebol. Então, ninguém... Claro, tudo abrange um mesmo tema, né, da geopolítica dentro do esporte, mas as visões são diferentes. Isso foi importante também, né, para eles cederem outros nomes, para a gente não ficar sempre naquela mesma coisa, da gente perguntar sempre a mesma coisa. Então, sempre foi bom, né, a gente ter muitas opções, assim, dentro do leque. Claro que nem todo mundo conseguiu também corresponder, né? A gente sabe como é, mas a maioria deles topou, entrou no nosso projeto e acredito que, como eu disse, né? Cada um tem esse ponto de importância dentro do podcast, cada um abrange a sua visão dentro do que estudou, né? Então, tudo isso colaborou bastante para a gente conseguir separar também dentro desses episódios. Acho que ficou até um pouco mais simples quando a gente olhou para o nome dos episódios para bolar tudo.
1: Legal demais.
2: Só para complementar, né, o Ludopédio é um portal de produção e divulgação científica sobre futebol, né? É o maior aí da América Latina, foi fundado lá em 2010. Então, assim, pessoas que estudam futebol nas suas respectivas áreas, né? Alguém faz, sei lá, uma especialização em sociologia. Ah, tá, você quer escrever um artigo acadêmico sobre o quê? Não, sociologia sobre diáspora marroquina no futebol. Aí você vai lá e pode publicar no Ludopédio, entendeu? É, claro, você vai submeter, vai ser aprovado e tudo mais. É um portal digital, né? Então fica o acesso muito fácil para todo mundo. E eles têm muitas coisas também, você pode pesquisar vários temas lá. Então, assim, muitas fontes eu conhecia, mas não tinha um contato, e eles tinham, como disse a Lari, outras a gente procurou lá dentro mesmo, outras eles sugeriram e a gente analisou, esse sim, aquele talvez não. E acho que queria reforçar o que disse a Lari, tinha tópicos, né? Porque cada episódio meio que abrange uma parte, mas nada impediu alguém de, sei lá, que falasse sobre comunicação, de entrar em geopolítica. E geopolítica para falar sobre história da FIFA, ou capitalismo dentro de FIFA, entendeu? Todo mundo ali não é uma especialização, acho que olhares diferentes nos ajudaram a construir um fundamento, né, para o episódio, para trazer junto com os textos e ilustrar com os episódios ao longo da história dos mundiais, né, que esses também são muito fortes.
1: Você falava de momentos em que a problematização acabou chegando em coisas que são um pouco mais legais, mais positivas. O primeiro episódio eu acho que é um bom exemplo, né, porque a explicação

0: sabendo que tem uma origem mais complexa do que isso, só de ampliar a festa, deixar todo mundo feliz, ser mais inclusivo para os países, também está um pouco complicado de problematizar, justamente, né? A gente está achando que é uma, não sei, uma consequência positiva, talvez de algo que não tenha sido tão nobre assim.
1: Eu vou seguir a nossa regra aqui, Lari. Então eu vou falar as coisas ruins, aí depois você fala das coisas boas, boa, dos 48. Então, assim.
0: Eu tô com um anjinho e um diabinho aqui, pra isso, quem tá vendo as imagens, um em cada ombro.
1: Prazer, prazer, diabinho. Então, assim, diabinho vai dizer o seguinte: 48 seleções, você vai ter 104 jogos, você vai conseguir vender 104 vezes capacidade máxima de um estádio para torcedores, para os que podem pagar em dólar e para os que vão conseguir ter o visto para entrar nos Estados Unidos, ou cheque caução para entrar nos Estados Unidos, de repente, porque você pode ter o visto, mas ó, você tem que deixar um dinheirinho aqui com a gente para garantir que você não vai ficar nas nossas terras, né, e roubar o trabalho aí dos norte-americanos de verdade, né? Estou falando de forma irônica aqui, antes que alguém se engane, né? Para além disso, mais jogos, mais patrocinadores, mais patrocinadores, mais dinheiro, e com isso você vai girando aí a máquina da FIFA, que consegue fazer essas manobras porque vai dando vagas e vai beneficiando politicamente dentro da estrutura da FIFA, confederações que vão ganhando vagas. Então o Gianni Infantino, que é o presidente da FIFA, vai ganhando apoio para ser reeleito sem oposição. Então não há nenhuma oposição na FIFA hoje, porque está todo mundo muito feliz e tem até os planos de chegar em 64 times. Falei a parte chata, Lari?
2: É, e tem a parte boa, né, querendo ou não. O entretenimento onde todo mundo foca, né, o que a gente estava ressaltando. Inclusive, gente até falando que podia colocar todos os países para jogar, que estava tudo certo, né. Imagina aquela falsa sensação, né, de você se sentir representado, querendo ou não. É um torneio que para o mundo, a gente sabe que todo mundo para para assistir a Copa, independentemente se o seu país está lá ou não. A gente gosta de ver a história sendo feita hoje mesmo, né? A Alemanha sendo eliminada pelo Paraguai. Todo mundo tá falando disso, não é só a América do Sul, não é só a Europa, é todo mundo vai ressaltar essa eliminação. Então, é o que eu disse, você ter esse sentimento de ser representado, querendo ou não, fica ali algo mais democrático também, né, para essas seleções. Também terem essa falsa impressão de estarem sendo incluídos dentro desse papel. Então, você poder aumentar para 48 seleções, você traz um espaço maior ali também para o continente africano se destacar, para a América do Norte se destacar. Então, para a América do Norte não, para a América Central se destacar, perdão. América do Norte também, né, querendo ou não, esses tantos países sede, Canadá, México, que a gente não costuma voltar tanto os olhares, até mesmo os próprios Estados Unidos, quando se trata de futebol, a gente não olha tanto. Então, acho que tudo isso faz parte também da parte boa, né, que a gente acaba sempre visando mais. E, claro, até visando uma parte mais para as seleções, o retorno financeiro é muito bom, né? Então, tudo isso impacta diretamente. Você citou o primeiro episódio na DED e a gente fala disso, que em 1930 lutava muito para terem seleções, para quererem jogar a Copa. Hoje todo mundo quer jogar, né? E aí o retorno financeiro fica bom para essas seleções, e aí você agrada o seu torcedor, né? Evidentemente, você se classificando, você já traz tudo aquilo que a gente costuma ver. Então, Curaçao, né? A torcida de Curaçao fazendo história, Cabo Verde agora enfrentando a Argentina, como eu disse, a questão da eliminação no Paraguai, já decretando feriado no país. Então, tudo isso faz parte ali desse sentimento de se sentir representado, do entretenimento que a gente sempre vê por aí.
0: Aliás, só um comentário, mesmo conhecendo a história da FIFA, ouvindo vocês falando, acho que já no primeiro episódio, sobre a sequência ali de presidentes e como que foi o aumento progressivo do número de seleções, foi o que me fez perceber que a gente teve o Avelange, o Blatter e o Infantino, e acabou, tipo, é uma entidade esportiva ou é uma empresa familiar, né? Numa empresa familiar faz sentido você ter um presidente que fica, sei lá, 20 anos no poder. Agora, para uma entidade esportiva, né? Uma coisa que se pretende democrática, enfim, que envolve votação, representação de países. Mas só um comentário mesmo, porque eu consegui me chocar com uma coisa que eu já sabia, assim, ouvindo vocês. Vou citar aqui, já que vocês falaram sobre o primeiro episódio e a gente não vai conseguir entrar em detalhes em todos, até porque os ouvintes têm que ouvir o podcast, que o segundo episódio é sobre a geopolítica.

0: temática da escolha das sedes, o terceiro sobre capitalismo e futebol e o quarto sobre sociologia e nacionalismos na Copa. Vem mais?
1: Vem o último ainda. Nosso episódio 5, os caminhos para as próximas Copas.
0: Os caminhos para as próximas Copas.
1: Isso.
0: Em que sentido?
2: Então, assim, já temos as sedes, né? Portugal, Marrocos, Espanha e jogos comemorativos na Argentina, no Paraguai e no Uruguai, por causa do centenário da Copa do Mundo. Agora, o que vai ser da próxima Copa do Mundo? Como vai ser a próxima Copa do Mundo? Deslocamentos em 3 continentes de seleções e pessoas, preços mais elevados ainda, o caminho do capitalismo, de tudo sobre futebol, assim, não dá para voltar atrás mesmo, ou foi essa que é nos Estados Unidos? Paradas para hidratação vai ter ou não vai? A FIFA vai agir de alguma forma contra algum país em guerra contra outro, ou só não agiu agora porque eram os Estados Unidos? E outros temas que a gente pode colocar, como por exemplo a questão do calendário, dos jogadores, se vão se levantar contra essa ditadura dos jogos, ou se vão aceitar ganhar menos para jogar menos, alguém está disposto a fazer isso? Então, assim, essa mercantilização do futebol, né? Falei um pouco de capitalismo, mas acho que é muito mais uma mercantilização, tudo é mercadoria, tudo é conteúdo, como é que são os próximos caminhos? Porque a Copa está mudando muito. E embora continue sendo muito legal, a gente tem que prestar atenção nesses caminhos que nós estamos tendo nesses últimos anos e quais são os para os próximos anos.
0: Tudo é mercadoria, se tiver de graça, a mercadoria é você. Gabriel, a gente tem 2 minutinhos, eu queria te perguntar uma coisa, até a partir de uma mensagem que a nossa ouvinte, a Isaura, mandou aqui, queria até ampliar um pouquinho a pergunta dela sobre o quanto incomoda profissionais do futebol esse tipo de aprofundamento no assunto. No geral, né, o quanto e a quem serve que haja essa separação, né, no jornalismo, da voz de quem estuda, do acadêmico, e de quem está no microfone, quem está com a caneta na mão, quem está publicando?
2: Eu acho que vai muito de uma visão de mundo já prévia, né? De falar, por exemplo, né, o futebol é entretenimento. Se você já saiu desse ponto, que é apenas entretenimento, você já não vai ter problematização de nada e não vai buscar causas de absolutamente nada e vai fazer o que for melhor para o entretenimento. Antes havia algum pudor de nós profissionais do jornalismo esportivo. Hoje eu não vejo nenhum pudor. É entretenimento a qualquer preço. Então, assim, antes, se você declarasse torcida para um time atuando na imprensa esportiva, isso era visto como algo errado, algo que feria a ética da profissão. Hoje, se você não tem o time, você está fora do mercado. Hoje, se você não pula, vibra, grita e se esgoela na frente de uma câmera, você está fora do mercado. Tudo isso está levando para um jeito de fazer jornalismo esportivo que é o das emoções. Que é realmente um entretenimento voltado para emoção e ganha quem emocionar mais, não importam os meios, não importa o que você vai fazer para isso, você pode chorar, pode gritar, pode exagerar, pode mentir, desde que você emocione. O caminho que eu escolhi para minha profissão, que é a mesma dessas pessoas, mas não parece ser, é outro. É esse do aprofundamento e realmente de oferecer conhecimento e informação. Incomoda, eu não tenho o destaque dessas outras pessoas e nunca vou ter fazendo isso. Quem está disposto a entrar nessa trincheira e lutar por isso? Quanto do público está disposto também a isso? Aí são perguntas que eu não vou responder. A Lari nesse momento entrou na trincheira, mas ela pode sair ainda. E tudo bem.
1: Não.
2: Eu já fiquei aqui, tô deitadinho esperando a turma passar.
0: Gabriel Dudziak, Lari Menegatti, com o podcast De Quem é a Copa, está disponível nas plataformas de podcasts. Já falei sobre isso em outro momento aqui no ar, recomendo mesmo para quem como eu, e talvez principalmente para quem como eu não entende tanto o que se passa lá dentro do campo, mas tem interesse pelas questões que permeiam, e acho que muito mais gente está mais interessado do que pensam. Ótimo ouvir vocês, obrigada pelo papo, e voltem sempre, vocês não têm escolha, vocês trabalham aqui.
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0: quarta-feira, 1 de julho de 2023. O ministro da Defesa, José Múcio Monteiro, se reuniu nesta terça-feira com a presidente da Venezuela, Delcy Rodríguez. Monteiro colocou o Brasil à disposição do país vizinho para colaborar com o processo de reconstrução de casas na região atingida por terremotos na última semana. A informação foi divulgada pelo Ministério da Defesa após o encontro entre as duas autoridades. Durante a viagem a Caracas, Múcio também se encontrou com o ministro da Defesa venezuelano. O presidente do Senado, Davi Alcolumbre, reclamou de ser chamado de homem das pautas bombas por autoridades por causa dos projetos que tem pautado. O presidente falou durante sessão para debate de uma PEC que cria uma aposentadoria especial para agentes comunitários de saúde e de combate às endemias. A proposta é considerada uma pauta bomba pelo potencial impacto bilionário para as contas públicas. Alcolumbre afirmou que as falas são inadequadas, além de agressões, ofensas e ataques. O presidente do PSD, Gilberto Kassab, afirmou que a escolha de quem será o vice na chapa à eleição presidencial do partido caberá a Ronaldo Caiado, pré-candidato à presidência da República. A fala, feita em entrevista para a Globo News, aconteceu no mesmo dia em que os dois políticos se reuniram em evento em São Paulo. No horário de Brasília, 13h34.
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4: Bom dia para você que acompanha o CBN Madrugada desta quarta-feira, 1 de julho de 2026. Manda seu oi aqui no 11 99911 9981. Fala seu nome, da onde você manda essa mensagem. Tá trabalhando, tá estudando, tá aí pelas estradas do Brasil, tá fora do país, pode mandar a mensagem pra gente. Por onde você acompanha o CBN Madrugada? Pelo rádio, Globoplay, YouTube, site? Conta isso pra nós também. E a gente vai pra Alagoas. A Polícia Civil informou que as vítimas do triplo homicídio no sertão do estado foram mortas com pelo menos 50 tiros. As vítimas são os irmãos Natani e Cauã Oliveira da Silva, atingidos por 10 disparos cada um, e um homem identificado como Luan, que levou cerca de 20 tiros.
5: A Polícia Civil de Alagoas atualizou nesta terça as investigações sobre a chacina registrada na madrugada de segunda-feira no município de Mata Grande, no sertão do estado. Segundo a polícia, as três vítimas foram atingidas por mais de 50 disparos de arma de fogo e a ação criminosa teria sido praticada por pelo menos três pessoas. As vítimas foram identificadas como os irmãos Natali Oliveira da Silva, de 21 anos, e Cauã Oliveira da Silva, de 17 anos, além de Luan, conhecido como Luan Bananinha. As equipes policiais encontraram os três mortos dentro da residência após serem acionadas durante a madrugada. A principal linha de investigação aponta que o crime pode estar relacionado ao tráfico de drogas, seja por disputa de território ou por dívidas envolvendo a comercialização de entorpecentes. O delegado Esron Pinho detalhou o andamento das investigações e reforçou o pedido para que a população colabore com informações que possam levar aos autores do crime.
6: A chacina trouxe um estado de comoção social na comunidade. De início, chegou até nós a informação de que seriam dois homicídios dentro de um mesmo contexto. Entretanto, ao chegar no local, percebemos que haviam três vítimas. Por favor, traga-nos informações sobre os responsáveis, sobre quem eventualmente praticou tal brutalidade, tal barbaridade.
5: De acordo com a investigação, os criminosos arrombaram a porta da residência e começaram a atirar ainda do lado de fora do imóvel. Luan e Nathalie foram mortos na sala de casa. Já Cauã tentou se esconder em um dos quartos, mas foi localizado e executado. No local também foram encontrados diversos estojos de munição e cartuchos intactos. Até o momento, ninguém foi preso. A Polícia Civil pede que qualquer informação que possa auxiliar na identificação do suspeito seja repassada de forma anônima por meio do Disque Denúncia no telefone 181. O sigilo é garantido. De Maceió, Demétrios Azevedo.
4: E na Paraíba, um homem trans deu à luz pela primeira vez na rede pública estadual. Yara, filha do casal de transexuais Daniel Valentim e de Gisele Castro, é fruto de uma gravidez planejada e com acompanhamento médico desde o pré-natal.
7: Era uma quinta-feira, dia 18 de junho, 1 da tarde. O choro tomou conta de uma das salas de parto do Hospital da Mulher, unidade estadual de saúde que fica em João Pessoa, capital da Paraíba. Yara, primeira filha de Daniel Valentim e Gisele Castro, havia nascido. Gisele, mãe da pequena, conta a emoção de ouvir a filha chegar ao mundo.
8: Ouvir o chorinho dela foi algo extremamente emocionante, porque até então a gente não sabia como ia ser o parto, né? Se ia ter alguma intercorrência. Quando ela deu o primeiro choro, a emoção tomou conta, né? Não só da gente, que a gente começou a chorar, mas todas as pessoas que estavam ali no centro cirúrgico.
7: O casal se conheceu há 4 anos pela internet e vivem agora uma nova fase, a construção de uma família. O desejo de ter um bebê surgiu ainda em 2022. Foi aí que a primeira tentativa aconteceu. Mas foram muitos os desafios até Yara chegar. A professora Gisele é uma mulher trans e o estudante Daniel, um homem trans.
8: Nós desistimos depois desse ano de 2022 e Daniel, ele me convenceu no ano de 2025 de voltar a tentar.
7: Desafio vencido. Yara nasceu. Daniel é o primeiro homem trans a dar à luz na rede pública estadual de saúde da Paraíba. Processo que só foi possível para o casal, que mora no município de Esperança, Agreste Paraibano, graças ao acompanhamento desde o pré-natal, que começou em uma unidade de saúde pública na cidade de Campina Grande. Mas ainda assim, com a garantia desse direito, a transfobia institucional encontrou brechas, situação que ainda afeta o acesso à saúde por muitas pessoas trans no Brasil.
9: A rede pública nos acolheu muito bem, porém, tivemos alguns probleminhas, a gente teve que arcar com muitos exames particulares, porque o sistema não está programado para um homem trans gestacionar. Por exemplo, para mim poder fazer o teste da curva glicêmica ou qualquer teste de exame de sangue, até mesmo quando a assistente social foi fazer o meu cadastro na UBS, ela não pôde colocar meu gênero masculino, porque quando ela colocava meu gênero masculino lá na opção, o nome gestante ficava oculto, não permitia selecionar. Ela teve que colocar gênero no feminino para poder aparecer a opção de gestante. Teve essas peculiaridades com relação ao sistema público, falta essa atualização.
7: No coração, o desejo é um só: criar a filha em um mundo que aceite as diferenças e que reconheça pessoas trans como sujeitos de direito.
8: Nenhuma criança vem ao mundo sem autorização de Deus. Então, e essa vida que veio, ela merece respeito, ela merece compaixão. Então, mesmo que a sociedade diga não e preconceitue esse fato, está na hora das pessoas olharem para a divindade do momento, porque o nascimento de uma criança é um ato divino. Nós tivemos a permissão de Deus para ter essa criança, então está tudo certo, né? Então ninguém precisa mais autorizar nada, porque a sabedoria divina já autorizou e já deu o seu aval.
9: Nós não vamos criar nossa filha para protegê-la do mundo. Não, nós vamos criar nossa filha para ela encarar o mundo de cabeça erguida. E para as pessoas que querem construir uma família, não só pessoas trans, mas casais gays, casais lésbicos, casais cisgênero, que querem construir uma família, construam com amor, com carinho, com paz. O mundo precisa disso, o mundo precisa de respeito.
7: De João Pessoa, Cris Honório.
4: Santa Catarina, um influenciador de 24 anos foi preso e vai responder por estupro de vulnerável virtual e por armazenar conteúdo íntimo de crianças e adolescentes. Matheus de Bernard Martins aliciava e extorquia menores de idade em plataformas de jogos populares nesta faixa etária como Roblox.
10: O influenciador Matheus de Bernard Martins, de 24 anos, foi preso nesta terça em Florianópolis, apontado por aliciar e extorquir crianças e adolescentes na internet. Segundo a Polícia Civil, ele atraía as vítimas prometendo moedas virtuais e aumento de seguidores em troca de fotos e vídeos de conteúdo sexual. De posse do material, o investigado passava a coagir os menores, ameaçando expor os fatos aos familiares para ter novos conteúdos íntimos. A polícia encontrou arquivos contendo vídeos de exploração infanto-juvenil no computador do suspeito. A defesa do homem afirmou que os fatos serão oportunamente analisados e esclarecidos no âmbito judicial. Disse também que o investigado permanece à disposição das autoridades. Matheus foi preso temporariamente por estupro de vulnerável virtual e detido em flagrante por armazenar conteúdo íntimo de crianças e adolescentes. As investigações apontam que as vítimas eram geralmente jogadoras do game Roblox. O homem foi preso em casa, no bairro Capoeiras, região continental aqui da cidade. Além da prisão temporária, a polícia lavrou um auto de prisão em flagrante por conta dos conteúdos encontrados com ele. Os equipamentos serão levados para uma perícia. A Polícia Civil diz que o homem usava plataformas como Instagram, TikTok, YouTube e Discord, onde acumula mais de 200 mil seguidores ao todo para cometer os crimes. Nas redes sociais, ele é conhecido pelo nome Spotef e também produz conteúdo de jogos virtuais. O delegado responsável, Renan Balbino, disse que a investigação identificou duas vítimas do influenciador. No entanto, com a apreensão do material na casa dele, podem surgir novas informações. A operação, batizada de Game Over, foi desencadeada pela Polícia Civil em São Paulo, mas contou com apoio das forças de segurança catarinenses. De Florianópolis, repórter Zé Maia.
4: E aí, você que acompanha o CBN Madrugada, manda um oi aqui pra gente no 11 99911 9981. Fala seu nome, de qual estado você fala, cidade, se tá trabalhando, tá estudando, tá só ouvindo a gente. Faz que nem o Cláudio Miro, de Campinas, vigilante no aeroporto de Viracopos, manda um bom dia ouvindo a rádio CBN, mandou até uma foto aqui pra gente do radinho dele, sintonizado aqui na CBN. Bom dia, Carlos Sérgio Macedo, do bairro do Paraíso, aqui em São Paulo, tá ouvindo a gente pela rádio. Bom dia pra você, Carlos, um abraço também pro Cláudio Miro. Lucas Petri, sigo aqui de Colônia, na Alemanha, ouvindo CBN pelo aplicativo, diariamente ligado nas notícias do Brasil e do mundo, e ele manda um abraço para o filho dele, Eduardo. Um abraço para você, Lucas, e para o Eduardo também. Bom dia aí. Um abraço. Chico do Itararé manda um bom dia aqui para a gente, fala de Campina Grande, Paraíba. Terra do maior São João do mundo. E também falou aqui que já morou em São Paulo, na Vila Sônia. Bom dia do Luciano Araújo, bom dia para você, Luciano. Pessoal que tá no YouTube também, manda sua mensagem aqui no chat.

0: O Zé Roberto investiu 10 mil reais em abril num fundo DI. Ao consultar o saldo, ele vê dois valores. Um chamado de valor total e outro de valor disponível para resgate. A diferença entre os dois valores já foi de 10 reais, subiu para 20 e hoje está em 39 reais. Ele pergunta por que existe essa diferença e, se continuar aumentando, não seria melhor buscar uma outra aplicação de renda fixa. Zé Roberto, essa diferença é por causa do imposto de renda sobre os rendimentos da sua aplicação. Os investimentos no fundo DI estão sujeitos ao imposto de renda de acordo com o período que você demora para sacar os recursos. Se sacar depois de 2 anos, o imposto é de 15% sobre os rendimentos. Se sacar antes de 6 meses, o imposto é de 22,5%. Para os prazos intermediários, o imposto pode ser de 20% ou de 17,5%. Os bancos informam tanto o valor total da sua aplicação sem o imposto, quanto o valor disponível para o resgate, considerando os impostos. É por essa razão que você vê esses dois valores. O padrão das aplicações de renda fixa é ter um imposto de renda sobre os rendimentos. Existem algumas aplicações específicas, como as LCIs e LCAs, que são isentas, mas a remuneração tende a ser menor e existe um prazo de carência para resgatar os recursos. Até a próxima e continue mandando as suas perguntas para cbndinheiro@cbn.com.br.
1: Marcelo D'Agosto aí no CBN Dinheiro, tirando dúvidas dos ouvintes sobre investimentos. E Manuel aqui tá falando que tá em Pontal, São Paulo, Ricardo Garcia, trabalhando, colhendo cana. Manda um bom dia pra gente, tá? Na audiência aí do CBN Madrugada. Bom dia pra você, Manuel. Faz que nem o Manuel, pessoal. Manda sua mensagem aqui no 11 99911 9981, contando de onde você fala, se você está trabalhando. E também por onde você ouve a gente, se é pelo Globoplay, YouTube, site ou diretamente do radinho, no dial. E mais cedo a gente falou sobre a decisão do Supremo Tribunal Federal de liberar alguns penduricalhos que haviam sido limitados pela própria corte. E o Supremo Tribunal Federal faz hoje a última sessão de julgamentos do semestre. Na pauta está a conclusão do julgamento da validade de trechos da Lei de Improbidade Administrativa. A corte entra em recesso em julho e casos de repercussão devem ficar para o segundo semestre. O tribunal retoma os julgamentos em agosto. A partir daí podem entrar na pauta o processo que discute se existe vínculo de emprego entre motoristas e entregadores e aplicativos, a validade da chamada lei da dosimetria, que permite aí a redução das penas de condenados por atos antidemocráticos, entre eles o ex-presidente Jair Bolsonaro, e a sucessão no Rio de Janeiro, um processo aí que está em análise na corte e que discute o modelo de eleição para o governo do estado, né? Então o Supremo Tribunal Federal, ele entra em recesso hoje, 1º de julho de 2026, e com vários temas pendentes aí para serem resolvidos, né? Tanto a lei da dosimetria, que gera um amplo debate aí em torno dos condenados pelos atos antidemocráticos, inclusive o ex-presidente Jair Bolsonaro, que está em prisão domiciliar, e também a sucessão no Rio de Janeiro, que há meses aí não tem um governador, vamos dizer assim, eleito pelo povo fluminense, né? Então, o STF vai ter muita coisa para resolver aí depois que voltar do recesso, sem contar também que as eleições estão próximas e o Supremo tem cada vez mais ganhado protagonismo aí no debate político.

0: Rafael Prates traz as informações aí da última rodada da Copa do Mundo.
1: Noruega, França e México estão classificados às oitavas de final da Copa do Mundo. Nessa terça-feira, a Noruega venceu o Costa do Marfim por 2-1. Gols de Nusa e Haaland. Amad Diallo marcou para os africanos. Com a vitória, a Noruega vai enfrentar o Brasil domingo à tarde em Nova Jersey para as oitavas de final da Copa do Mundo. No segundo jogo do dia, a França dominou e venceu a Suécia 3-0. Dois gols de Kylian Mbappé e um de Barcola. Com o resultado, a França enfrenta o Paraguai sábado também pelas oitavas de final da Copa. E com os gols marcados contra os suecos, Mbappé com 6, empata com o Lionel Messi na artilharia da Copa do Mundo. E no último jogo do dia, o México eliminou o Equador. Vitória por 2-0 no estádio Azteca lotado. Gols de Quiñones e Raul Jiménez. Nesta quarta-feira, segue a segunda fase do Mundial com mais 3 partidas. Inglaterra e República Democrática do Congo, Bélgica e Senegal, Estados Unidos e Bósnia-Herzegovina. Na quinta, os jogos serão entre Espanha e Áustria, Portugal e Croácia e Suíça e Argélia. Para fechar a segunda fase, 3 jogos na sexta-feira. Austrália e Egito, Argentina e Cabo Verde e Colômbia e Gana. De São Paulo, Rafael Prates.
0: E você vai acompanhar aí durante a programação da CBN as informações sobre esses jogos que o Rafael Prates trouxe aqui para vocês. Logo, logo, o Matheus de Souza tá aqui para fazer o repórter CBN. Enquanto isso, eu vou lendo o recado que vocês estão me mandando aqui no 11 999 11 9981, aqui no nosso WhatsApp da Rádio CBN. Bom dia, que vem aqui é do Ricardo Zambrana, da cidade de Itajubá, sul de Minas Gerais. Ouvinte assíduo da Rádio CBN. Já tá fazendo café da manhã, hein, Ricardo Garcia? Mandando um abraço aqui para todo mundo. O José Maria Gutierrez, sempre bem informado com vocês no rádio todo dia. Saiu de casa às 6. Até lá, ouvindo vocês. Ó, até rimou, hein? Tomando café e se arrumando e também arrumando a casa. Um abraço para você, José. Ele fala diretamente de Ferraz de Vasconcelos, aqui em São Paulo. Luiz Lima Chaves, bom dia. Estou na audiência em Caruaru, a capital do forró. Capital do forró, Luiz Lima Chaves. Bom dia para você, Luiz. O Nélio, de Rondônia. Sempre ligado na programação e mandando um abraço para você também, um bom dia. Givaldo de Brasília, bom dia para você, Givaldo. E o pessoal aqui no YouTube, hein? Manda um alô aqui para mim, pra gente continuar conversando com vocês. Adir da Lapa, todo dia ouvindo a CBN. Um bom dia para você, Adir. Obrigado por mandar sua mensagem. E aí, quem que vai assistir os jogos da Copa mais tarde? Quem vai ouvir também aqui pela CBN, né? Manda o seu alô pelo 11 999 11 9981. Logo mais a gente traz os destaques do dia e o que vai ser notícia durante a programação aqui na CBN. Mas antes, trazer algo aqui sobre a Lei de Diretrizes Orçamentárias São Paulo. A Assembleia Legislativa adiou o recesso parlamentar para cumprir a determinação que obriga a Casa a votar a LDO de 2027. A proposta acabou travada por discordâncias entre base e oposição.
2: O recesso parlamentar de julho será adiado na Assembleia Legislativa de São Paulo após um novo pedido para suspender a discussão da Lei de Diretrizes Orçamentárias de 2027. Os trabalhos na Comissão de Finanças, Orçamento e Planejamento serão retomados na próxima terça-feira, dia 7 de julho, às 14h. O recesso estava previsto para o dia 1º, Mas como a LDO é um requisito constitucional, os parlamentares terão que votar o projeto. Na sessão desta terça-feira, a bancada do PT apresentou um relatório com 485 páginas para contrapor o documento apresentado pelo relator, o deputado Fábio Faria de Sá, do Podemos. Os deputados apontaram preocupação com a política de renúncia fiscal prevista no texto e reclamaram que as emendas apresentadas ao projeto não foram acatadas. Após a leitura de 6 páginas, membros do colegiado chegaram a um acordo, o adiamento por 1 semana, mediante em dar como lido ao menos 100 páginas do documento elaborado. O deputado Enio Tato, do PT, afirmou que, se não houver mudanças no texto, vai manter a obstrução da votação.
3: O relatório, tanto a LDO como o orçamento no estado de São Paulo, virou uma peça de ficção. Aquilo que existe não é executado. Só para você ter uma ideia, a maioria das secretarias tiveram 30, 40% do valor contingenciado. Se a gente não preparar uma boa LDO agora, a gente não consegue fazer um bom orçamento no final do ano. E se isso não acontecer, a gente não vai votar a LDO. Não tem problema nenhum da gente ficar o mês de julho aqui, trabalhando para dar um resultado para a população.
2: O presidente da Comissão de Finanças, Orçamento e Planejamento e líder do governo na Lespe, deputado Gilmaci Santos do Republicanos, disse que acredita que os parlamentares vão chegar num consenso até a semana que vem.
4: Esse ano os nervos se acirram mais um pouquinho porque nós estamos aí num ano eleitoral. A eleição está aí às portas, né? Daqui a alguns dias, vamos dizer dessa forma, alguns dias nós estamos votando aí uma eleição geral. Isso assim os ânimos, então faz com que a obstrução aumente um pouquinho, mas está tudo dentro da normalidade. Então nós temos essa semana agora para conversar, debater e estou esperançoso que a semana que vem a gente consiga fechar isso.
2: A proposta de lei de diretrizes orçamentárias prevê uma receita de 371 bilhões e 400 milhões de reais em 2027. As despesas estão estimadas em 365 bilhões e 900 milhões de reais. A LDO define as metas e prioridades para a elaboração do orçamento do Estado no próximo ano. Caso avance na comissão, a proposta ainda precisa ser votada no plenário da Assembleia. Com colaboração de Lucas Taveira, de São Paulo, Karen Lemos.
0: Volta para casa aqui também do Venâncio, mandando um bom dia pra gente, diretamente de João Pessoa, na Paraíba. Volta para casa com os melhores, mandou até uma foto dele ouvindo rádio no carro. Um abraço para você, Venâncio. Obrigado por estar ouvindo a gente aqui no CBN Madrugada. Bom dia para você. 4 e 1, Matheus de Souza, no Repórter CBN.
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0: quarta-feira, 1º de julho de 2026. O STF faz hoje a última sessão de julgamentos do semestre. Na pauta está a conclusão do julgamento da validade de trechos da lei de improbidade administrativa. A corte entra em recesso em julho e casos de repercussão devem ficar para o segundo semestre. Em agosto, podem entrar na pauta o processo que discute se existe vínculo de emprego entre motoristas e entregadores com as empresas de aplicativos, a validade da chamada lei da dosimetria, que pode beneficiar o ex-presidente Jair Bolsonaro, e a análise do modelo de eleição para o governo do estado do Rio de Janeiro. O presidente Lula lançou nesta terça-feira o Plano Safra para a Agricultura Familiar, com oferta de R$ 85,2 bilhões em crédito para financiamentos na temporada 2026-2027. Ao todo, o plano promete movimentar R$ 97,3 bilhões entre programas de crédito, seguro agrícola, compras públicas, assistência técnica, extensão rural e outras ações. O Tribunal de Contas do Amazonas aprovou uma inspeção extraordinária nos contratos da Secretaria de Estado de Administração Penitenciária. A medida ocorre no âmbito de uma representação que apura suspeita de irregularidades em um edital de licitação. O valor estimado é de quase R$ 4 bilhões. No horário de Brasília, 4:03.
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0: 45.
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0: Jad Ramos.
2: A quarta-feira segue com alerta para temporais no sul do país, com destaque para as áreas do extremo norte do Rio Grande do Sul, no sul e oeste do Paraná e em grande parte de Santa Catarina. Nessas áreas, os altos acumulados de chuva podem causar transtornos ao longo do dia. Já no sudeste, o sol predomina e apenas no litoral do Espírito Santo e no nordeste de Minas Gerais, as chuvas podem vir de forma fraca e isolada. E no centro-oeste, o dia começa com tempo mais firme e temperaturas amenas. Ao longo da tarde, a umidade relativa do ar pode ficar baixa em grande parte da região. Já no nordeste, a chuva permanece concentrada na faixa litorânea entre o Rio Grande do Norte e a Bahia. E na região norte, as pancadas de chuva atingem áreas do Amazonas, Roraima, Amapá e no norte do Pará. Jad Ramos, da Clima Tempo, para a CBN.
0: Bom dia para você que acompanha o CBN Madrugada. Aqui com a gente até 5 horas da manhã. Logo, logo vem Frederico Goulart no Primeiras Notícias. Ricardo Garcia tá me falando aqui que é Pedro Bonenberg. Olha só. Então, Frederico tá de férias. Só Frederico Goulart e Paulo Henrique Galvão de férias. Logo, logo, Pedro Bonenberg aí com vocês na audiência no Primeiras Notícias. Agora são 4 horas e 7 minutos. As buscas pelas vítimas dos terremotos que devastaram Venezuela completam uma semana hoje com dezenas de milhares de desaparecidos. Até agora, foram confirmadas 1.943 mortes, mais de 10.500 feridos e mais de 15 mil desabrigados. A Organização Mundial da Saúde emitiu um alerta emergencial, classificando a situação sanitária como caótica, e alertou para o risco iminente de surtos de dengue, febre amarela e malária devido ao colapso do sistema de abastecimento de água potável no país. O governo venezuelano confirmou que os tremores comprometeram a estrutura de 21 grandes complexos hospitalares nas regiões de Caracas e La Guaira, forçando a suspensão ou redução drásticas dos atendimentos médicos. Para mitigar o colapso, a Marinha do Brasil montou um hospital de campanha na cidade costeira de La Guaira, com capacidade para realizar 150 atendimentos diários de urgência. A FAB enviou o quinto voo humanitário com suprimentos médicos para a zona do desastre, somando o esforço de 100 militares e mais de 71 bombeiros vindos de São Paulo, Minas Gerais e Paraná, que atuam diretamente na busca por soterrados. Em paralelo, o Unicef enviou 68 toneladas de mantimentos a partir de armazéns centrais na Europa para assistir mais de 600 mil crianças afetadas. A especialista em parcerias do Unicef na Venezuela, Letícia Luzardo, destacou a importância do apoio de outras nações neste momento para garantir serviços básicos.
3: Sejam agentes de cuidado e saúde, seja para água, higiene, combustível ou sangue. Garantia de serviços de proteção à criança, no momento em que elas tanto precisam. Não temos ministro da saúde. Há muitas crianças separadas de suas mães e de seus países, com medo, desejando voltar para casa e retomar uma vida normal. Por isso eu digo, o apoio de que precisamos aqui não se limita ao momento imediato. A ajuda imediata é essencial, obviamente, pois salva vidas. Mas também precisamos de apoio a longo prazo.
0: 4 e 9, o presidente do Senado, Davi Alcolumbre, recebe hoje representantes dos trabalhadores, dos patrões e do governo para discutir a PEC que prevê o fim da escala 6x1. Além das centrais sindicais, devem participar do encontro a líder do governo no Senado, Tereza Leitão, a deputada Érica Hilton, do PSOL, e o deputado Reginaldo Lopes, do PT, autores dos textos que deram origem à PEC. O Senado também vai promover uma sessão temática no plenário para debater o tema. Apesar da iniciativa, a Alcolumbre já sinalizou que não deve dar andamento à votação do texto, pelo menos por enquanto. Ontem, o presidente do Senado reclamou da pressão que tem sofrido por manter na gaveta a PEC da escala 6x1 e acelerar a tramitação de projetos considerados pautas-bomba. O presidente do Senado reagiu ao que classificou de ataques eleitoreiros e fez menção direta a discursos da deputada Érica Hilton em atos públicos.
4: Desde sexta para cá, eu acho que já teve mais de 50 matérias dizendo que o presidente do Senado Federal é o homem da pauta bomba. Eu tenho um discurso de uma autoridade importante do Brasil que disse que a PEC da escala 6x1 precisa ser deliberado agora, antes da eleição, porque ela vai servir para o calendário eleitoral. Pode isso? Não pode isso. Eu acho que não pode. O problema é que está na boca da autoridade dizendo que tem que pressionar o presidente Davi Alcolumbre, e isso é uma ameaça em cima de um trio elétrico. Inclusive falando na palavra, fora Alcolumbre. Então, se é fora Alcolumbre, essa autoridade não está pensando nos trabalhadores. Talvez essa autoridade esteja pensando na eleição.
0: O presidente do Senado adiou a votação da proposta de emenda à Constituição que cria a aposentadoria especial para agentes comunitários de saúde. A decisão ocorreu após a primeira reunião oficial de Alcolumbre com a nova líder do governo na casa, senadora Tereza Leitão. A senadora solicitou a retirada do texto de pauta devido ao impacto fiscal de 30 bilhões de reais projetado para os próximos 10 anos. 4 e 12. Pré-candidato do PL à presidência, Flávio Bolsonaro, vai se reunir hoje em Brasília com mulheres da direita sem a presença da ex-primeira-dama Michele Bolsonaro. Ontem, Michele renunciou à presidência nacional do PL Mulher, o braço feminino da legenda, após ser alvo de uma campanha machista de aliados do senador. A decisão foi formalizada em Brasília após uma reunião de 2 horas com o presidente da sigla, Valdemar Costa Neto. O afastamento ocorre em meio ao agravamento do racha público com o enteado Flávio Bolsonaro. Em nota, Michele justificou a saída temporária da função partidária pela necessidade de se dedicar integralmente aos cuidados familiares e à saúde do ex-presidente Jair Bolsonaro, que cumpre prisão domiciliar humanitária. Bastidores da legenda indicam, no entanto, que a ex-primeira-dama vinha ameaçando abrir mão da própria candidatura ao Senado pelo Distrito Federal devido ao desgaste com ataques de alas aliadas. O presidente do PL, Valdemar Costa Neto, admitiu a existência de severas divisões internas nas siglas, mas classificou os atritos como naturais devido ao crescimento recente da legenda. Valdemar atua pessoalmente para demover Michele da ideia de abandonar as eleições e tenta conter a crise para preservar palanques estratégicos sob os protestos de conselheiros de Flávio Bolsonaro, que acusam a ex-primeira-dama de criar ruídos na pré-campanha. O esvaziamento político provocado pelo racha familiar atingiu a agenda oficial de articulação com o eleitorado feminino programada para hoje pelo clã Bolsonaro. Tanto Michele Bolsonaro quanto a senadora Damaris Alves cancelaram as participações no encontro de mulheres da direita convocado por Flávio após virarem alvo de ataques machistas e contestações promovidas por interlocutores do senador nas redes sociais. Um dos que atacaram a ex-primeira-dama foi o parceiro de Eduardo Bolsonaro nos Estados Unidos, Paulo Figueiredo. No ataque misógino, o influenciador também desqualificou a capacidade política e de toda decisão da população feminina.
5: Eu pergunto o seguinte, o próprio Flávio estava reconhecendo isso, aí eu faço a pergunta a você, em que diabos o PL Mulher, com todas essas parlamentares, ajudou a candidatura do Flávio dentro do PL até agora? Ora, peguem todas as pesquisas, onde o Flávio vai pior é justamente no eleitorado feminino. E agora a gente tem a presidente do PL Mulher gravando um vídeo dizendo que foi humilhada pelo candidato do PL. Parabéns, bela ajuda. E não é o Flávio só que vai mal como candidato da direita, não. Mulher vota estatisticamente muito mal. principalmente mulheres solteiras. Mulheres casadas, em geral, tendem a acompanhar o voto do marido.
0: Bom, após ser alvo de novos ataques de aliados de Flávio, Michele Bolsonaro compartilhou um post do ex-governador do Rio, Antony Garotinho, sobre as festas patrocinadas pelo banqueiro Daniel Vortaro. Garotinho afirma ter visto cenas de uma festa do dono do Master, na qual homens que defendem a família aparecem com mulheres nuas. Embora o nome do senador Flávio Bolsonaro não tenha sido citado nas festas do banqueiro até o momento, a revelação de que ele pediu dinheiro ao dono do Master deu munição para os opositores associarem um pré-candidato ao esquema Master. Para o ex-ministro da Secretaria de Comunicação do governo Bolsonaro, Fábio Weingarten, a ex-primeira-dama está atrapalhando a pré-campanha de Flávio.
6: Cada um faz o que julga correto. Não é hora de criar ruídos na campanha do Flávio. É hora de se alinhar e cadenciar, se juntar à campanha do Flávio. Se tanta gente foi pro sacrifício, não é hora de criar ruídos. Se diz que cuida do marido por tanto tempo e continue cuidando do marido, não crie ruído.
0: O governo começa hoje a suspensão gradual dos subsídios para baixar os preços dos combustíveis diante da guerra no Oriente Médio. Acaba nesta quarta-feira a subvenção de 35 centavos por litro do óleo diesel, adotado para atenuar o impacto da volatilidade do petróleo. Para neutralizar o fim do subsídio, a Petrobras informou que reduzirá o preço de venda do diesel para as distribuidoras em 35 centavos por litro. O objetivo é manter o preço médio final estável em R$ 3,30 e evitar um repasse imediato aos consumidores nas bombas. A reversão das ações emergenciais foi viabilizada pelo recuo de cerca de 10% no preço do barril de petróleo do tipo Brent, que retornou ao patamar de $70 após sinalizações de trégua diplomática entre Estados Unidos e Irã. O Ministério da Fazenda confirmou que já projeta para os próximos dias o início da retirada gradual do subsídio de 44 centavos concedido à gasolina. O ministro da Fazenda, Dario Durigan, disse que o governo também avalia o fim da subvenção de R$ 1,12 para o litro do diesel.
7: Nós estamos hoje com o Brent, que não está exatamente no mesmo patamar do período pré-guerra, mas também já diminuiu bastante em relação ao período mais dramático ali da guerra, que mais nos impactou. Então, sempre com muito cuidado, mas sempre com prontidão, nós estamos diariamente revendo as medidas que foram colocadas de pé.
0: 4:18. Começam a valer hoje novas limitações da União Europeia à exportação do aço brasileiro. O bloco europeu colocou em vigor de forma unilateral um sistema restritivo de cotas para a importação de produtos siderúrgicos. A medida impõe barreiras ao volume de exportações que até então ingressavam no mercado europeu sem a incidência de tarifas adicionais. Pelo novo sistema, a União Europeia decidiu oferecer ao Brasil uma cota específica de 227 mil toneladas para diferentes categorias de produtos siderúrgicos. Ao mesmo tempo, mantém livre de tarifas a entrada do aço semi-acabado, matéria-prima para a indústria europeia. A implementação das cotas ocorre apenas 2 meses após a assinatura formal do Acordo de Livre Comércio entre o Mercosul e a União Europeia, provocando um novo foco de irritação diplomática em Brasília. O governo brasileiro avalia o movimento como um retrocesso na abertura comercial e analisa as implicações técnicas da medida para a competitividade da indústria nacional no mercado internacional. Fontes do Ministério das Relações Exteriores indicam que a decisão unilateral da União Europeia é vista como uma barreira não tarifária que frustra as expectativas de expansão comercial geradas pelo tratado multilateral. O Itamaraty deve articular nas próximas horas reuniões de nível técnico com os representantes europeus para discutir o impacto das novas limitações sobre a cadeia produtiva do aço na América do Sul. O Mercosul e o Japão formalizaram o início das negociações para a assinatura de um amplo acordo de parceria econômica. O primeiro passo oficial do tratado foi consolidado durante a cúpula de chefes de Estado realizada no Paraguai com a participação do presidente Lula. Grupos técnicos de ambos os lados terão um prazo de 2 meses para definir o escopo de atuação e as áreas de integração comercial. O modelo de cooperação planejado prevê a abertura mútua para licitações governamentais, proteção de patentes farmacêuticas e transferência de tecnologia. A indústria japonesa foca na exportação de veículos e componentes robóticos de alta tecnologia, enquanto o Brasil e os parceiros sul-americanos buscam ampliar a venda de carnes, minérios e produtos agrícolas. Especialistas em comércio internacional apontam que o avanço com o mercado japonês reflete um esforço de diversificação comercial após o tarifaço imposto pelo presidente Donald Trump. Durante a cúpula, o presidente Lula disse que Mercosul mantém negociações com o Canadá, Índia e Vietnã e pretende fechar uma parceria também econômica com a China.
8: Nessa cúpula, daremos mais um passo ao lançar as negociações de uma parceria econômica com o Japão. Em breve, queremos fazer o mesmo com a China e seguir nos aproximando dos mercados mais dinâmicos do planeta.
0: O Supremo Tribunal Federal decidiu por unanimidade liberar o pagamento de parte dos penduricalhos a juízes e integrantes do Ministério Público. A nova decisão flexibiliza as restrições rigorosas que haviam sido fixadas pela própria Corte em março e autoriza o ressarcimento em dinheiro de benefícios como férias não usufruídas, plantões judiciais e licença-prêmio. A maioria dos ministros estabeleceu que os pagamentos retroativos ficam restritos aos direitos adquiridos até março de 2026, limitados a um teto de 35% do salário mensal de R$ 46 mil. Reais. A decisão também estendeu a gratificação por tempo de atividade a aposentados e pensionistas, além de abrir uma exceção para permitir o acúmulo de vantagens antigas, como o adicional de 5% a cada 5 anos de serviço. O ministro Cássio Nunes Marques defendeu a continuidade do pagamento do auxílio creche a juízes e

0: que elimine distorções, restaure a confiança social e devolva segurança jurídica à matéria.
1: 4:23.

É, os Vikings vêm aí. A seleção brasileira faz hoje o primeiro treino para enfrentar a Noruega no domingo às 5 da tarde pelas oitavas de final da Copa do Mundo. O time norueguês venceu a Costa do Marfim por 2-1 e será o adversário do Brasil na próxima fase. Estrela do time, o atacante Erling Haaland, marcou um dos gols da partida e disse que o Brasil é favorito para o duelo de domingo. O Brasil nunca venceu a Noruega na história. A França fez 3-0 na Suécia e vai pegar o Paraguai no sábado, às 6 da tarde. Com mais 2 gols no jogo de ontem, Mbappé empatou com Lionel Messi na artilharia da Copa do Mundo, com 6 no total. Além disso, o atacante francês chegou a 18 gols em Copas do Mundo e está a apenas um de alcançar o próprio Messi, que é o maior artilheiro da história dos mundiais. Nesta madrugada, o México também se classificou para as oitavas de final ao vencer o Equador por 2-0. O jogo começou com 1 hora de atraso por causa da chuva com descargas elétricas na região no estádio Azteca, na capital mexicana. No domingo, a seleção mexicana vai enfrentar o vencedor de Inglaterra e República Democrática do Congo, que jogam hoje à 1 da tarde em Atlanta. Também entram em campo nesta quarta-feira Bélgica e Senegal, às 5 da tarde, e Estados Unidos e Bósnia, às 9 da noite. Esses foram os destaques desta quarta-feira que você acompanha aqui ao longo da programação do CBN Madrugada. Olha só, tem bastante gente mandando mensagem aqui pra gente. O Leopoldo Veloso, de Lajedo, Pernambuco. Um bom dia, um forte abraço aí pra todos vocês. Aguardando o quadro com Gilberto Braga, imperdível. Olha só, vamos falar de economia aí, trazendo informações sobre a dívida pública do Brasil, que subiu a 81,1% do PIB. Temos aqui também Antônio Ricardo, desejando um bom dia. Fala de Santo Antônio do Jardim, interior de São Paulo. Bom dia para você, Antônio. Tá dizendo aqui que já começou a preparar o almoço. Que isso, Antônio? Tá cedo, cara. Não, vamos preparar o café. Vamos preparar o pão com manteiga aí na chapa. Almoço daqui a pouco. Falta tempo, hein, Antônio? Bom dia. Manuel Ramos, Maceió, bom dia. Bom dia pra você, Manuel. Um abraço. Olha só, mais gente mandando um recado aqui. Quem tiver pelo YouTube, manda uma mensagem também, tá? Tenho lido bastante mensagem que tem chegado aqui pelo WhatsApp no 11 999 119981. Mas manda um bom dia pra você. Manda um bom dia você que está acompanhando o CBN Madrugada pelo YouTube também. E olha só, o Richard Badu sempre na audiência. Verdade, Richard. Um abraço pra você. Um bom dia. Fala de São Paulo, motorista de fretamento, acompanhando sempre o CBN Madrugada. Bom dia, Richard. Tudo de bom para você, um grande abraço, viu? Daqui a pouco a gente tem Matheus de Souza, que já está a postos aqui para fazer o repórter CBN. E você continua acompanhando a nossa programação. Logo, logo tem

0: entrevista do Gilberto Braga aqui para vocês. A gente fala também, além da dívida pública, a gente traz aí informações, um debate muito bom sobre o pacote de bondades do governo Lula antes das eleições, aí como desenrola para os adimplentes, né, que já foi anunciado. Agora são 4 horas e 28 minutos. Você que nos acompanha aqui pelo Globoplay, YouTube, site, no radinho ou no aplicativo, porque eu vi que tem bastante gente acompanhando pelo aplicativo também, mandando mensagem. Fala de onde você está, se está trabalhando, qual cidade, qual estado. Está no Brasil? Está fora do Brasil? Em qualquer canto do mundo? Ouvindo a Rádio CBN, no CBN Madrugada. Manda um oi aqui para mim no 11 999 119981, que a gente lê sua mensagem, tá bom? Um bom dia para todo mundo que acompanha o CBN Madrugada nesta quarta-feira, 1º de julho. Um abraço para todos vocês. Bom dia, Júlio de Mauá. Está ligado aqui no CBN. Um abraço para você, Júlio. Tá aqui digitando, mandando mensagem. Tá com o celular na cabeceira ouvindo CBN Madrugada. Um abraço, Júlio. Um abraço. Carlos Muniz, de Camaragibe, Pernambuco. Bom dia para você, Carlos. Hoje quem tá aqui é o Luiz Fernando Figliaggio. Clausson vai descansar um pouco, logo, logo ele volta pra reportagem durante o dia. E Paulo Henrique Galvão, daqui a pouco ele retoma o lugar dele aqui na bancada do CBN Madrugada. Sei que vocês estão com saudade, logo, logo ele tá aqui de volta. Agora 4h30.
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0: quarta-feira, 1º de julho de 2026. Mais de um mês após ser aprovada pela Câmara, a PEC que prevê o fim da escala 6x1 começa a ser discutida hoje no Senado Federal. Representantes do governo, centrais, sindicais, prefeitos e parlamentares participam da sessão. O grupo também deverá se reunir com o presidente da Casa, Davi Alcolumbre, para tentar destravar a votação do texto. Os países do Mercosul, incluindo o Brasil, passarão a importar menos aço livre de tarifas para a União Europeia a partir de hoje. A medida acontece 2 meses após a assinatura do acordo de livre comércio entre os dois blocos. Os europeus colocam em vigor unilateralmente um novo sistema de cotas para o setor siderúrgico. O Brasil não assinou nenhum entendimento e também não concordou com a cota de 227 mil toneladas para diferentes categorias de materiais. Os oceanos do mundo registraram o junho mais quente da história e podem bater novos recordes em 2026. Segundo o Observatório Europeu Copérnicos, o quadro acontece por causa do efeito combinado do El Niño e do aquecimento global. A temperatura média na superfície do oceano, que cobre 2/3 do planeta, foi de 20,98 graus Celsius em junho, superando o recorde anterior, estabelecido em 2024, de 20,89 graus Celsius. A Organização Mundial da Saúde anunciou um auxílio inicial de 50 milhões de dólares para alimentar cerca de 500 mil pessoas na Venezuela após terremotos atingirem o país. O Programa Mundial de Alimentos fez um apelo para apoio contínuo, destacando a escassez de alimentos e o risco de doenças. Com mais de 3 mil toneladas de alimentos estocados, o foco é evitar um ciclo prolongado de insegurança alimentar. No horário de Brasília, 4h32.
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0: última meia hora do CBN Madrugada desta quarta-feira, 1º de julho de 2026. O ano passa rápido e as horas por aqui na madrugada também já está acabando logo logo. Vocês ficam agora com uma entrevista que eu fiz com o professor Gilberto Braga. E a gente fala aí sobre os rumos da economia aqui no Brasil, principalmente nesse momento com o déficit da dívida pública, subindo aí 81,1% do PIB. E também a gente comenta um pouco sobre esse pacote de bondades do governo Lula meses antes das eleições, né? Desenrola 2.0, desenrola para adimplentes também. Então, ouçam, Gilberto Braga, converso com ele.
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0: professor. Seguinte, o Banco Central, ele divulgou, né, nessa terça-feira que o Brasil registrou aí 81,1%, a dívida pública sobe 81,1% do PIB. Eu queria entender com você aí nessa questão, o quão isso está impactando a economia brasileira, né? E a gente sabe que o FMI, ele também, ele tem uma indicação para países emergentes que essa dívida aí não pode ultrapassar os 70% do PIB. Eu queria saber com você como isso está impactando a economia do Brasil, né? E o que esperar para os próximos meses em relação a se vai subir, se deve permanecer, como é?
1: Olha, Figueiredo, isso é uma situação extremamente complexa, né? Porque, primeiro, essa medição do FMI, que você falou, é uma recomendação do que seria assim, um limite máximo, né? Uma espécie de teto. Então, a gente já ultrapassou esse teto. E mais, a metodologia do FMI, ela é diferente da metodologia que nós adotamos aqui no Brasil, né? Então, a metodologia do FMI que fixa 77,2, ela soma dentro da dívida alguns títulos que o Brasil exclui, né? Que são os títulos do Tesouro e que não estão sendo computados, que são chamados fora do mercado. Se você reconstituir isso, a nossa dívida já estaria algo em torno de 94,3% do PIB. Então, é um pouco maior do que esse 80,7%, que era a expectativa do mercado, a dívida bruta, e a dívida líquida é 68,1%. Isso é extremamente assim, elevado, veio acima das expectativas que os especialistas tinham para a dívida pública brasileira. E por que que isso acontece? Quais são as expectativas para o futuro? Taxa de juros muito elevados, né? Então, essas taxas elevadas faz com que a rolagem dessa dívida, a necessidade que o governo tem e de remunerar os títulos, seja do Tesouro Direto das pessoas, seja daquilo que o governo, o Tesouro, vende no mercado, é cada vez maior. Então, você precisa saciar o mercado, e a manutenção de taxas de juros, apesar da queda da Selic por um período muito longo, faz com que esse endividamento cresça. O outro lado, que também ajuda e de maneira bastante material, relevante, é o próprio crescimento da despesa pública, né? Nós estamos em 2026, todos nós sabemos que é um ano eleitoral e que, sobretudo nessa reta final que fechou aí à meia-noite, né? Que é o período aí de obras, de desincompatibilização de muitos governantes e para esses eventos que possam ter cunho eleitoral, né? Então nós temos aí nós tivemos um incentivo, digamos assim, do governo nesses últimos dias, com pacotes de bondades, muitas delas, dessas bondades, muitas delas justas, porém que alguém vai pagar a conta, né? Então, nesse momento, nós não temos um superávit gordo, não temos dinheiro sobrando no caixa, e isso vai ser pago via emissão de títulos, ou seja, via dívida pública.
0: Certo. Professor, você citou aí o pacote de bondades do governo, ele passa aí pelo Desenrola, né? Que teve aí no primeiro semestre do ano, já em relação ao Desenrola 2.0, eles estão falando também sobre esse Desenrola de adimplentes, tem como garantia o FGTS. Então a gente vê aí esse pacote de bondades aumentando em ano eleitoral, estamos aí próximo, né, das eleições. Eu queria ver com você, professor, como isso pressiona a economia brasileira e se isso tem uma relação clara com essa dívida pública subindo aí 81,1% do PIB.
1: A gente costuma dizer no mundo das finanças que não existe almoço grátis, né? Então, de alguma maneira, alguém tem sempre algum interesse por trás disso. E é sintomático que o governo esteja fazendo tudo isso no momento em que ele precisa decolar na campanha eleitoral. Então, sem nenhum caráter aqui de ser a favor ou contra A, B ou C, ou contra ou a favor do governo, ou contra ou a favor da oposição, é fato que são medidas que têm caráter eleitoral e que, de alguma forma, poderiam ter sido tomadas ao longo de todos os 4 anos de mandato do presidente da República, estão sendo tomadas agora e de maneira quase que acavaladas simultaneamente num curto espaço de tempo, né? Então, Desenrola 2.0, Desenrola 2 é um sucesso. Efetivamente é um programa que avançou em relação ao Desenrola 1. Muitas pessoas estão recorrendo a ele, né? Teve mais facilidade, menos burocracia, ficou mais comunicado, houve um apoio maçante, né, massivo dos bancos, através da Febraban, que é a Federação de Bancos do Brasil, e que congrega praticamente todas as grandes instituições financeiras, as mais importantes, e isso chegou até o devedor, né? Então, muita gente do Desenrola 1 também voltou para o Desenrola 2, né? Porque limpou o nome e já estava sujo novamente. E agora foi lançado esse Desenrola para os adimplentes, ou seja, para aquelas pessoas que não têm dívidas em atraso. Entretanto, o programa, ele praticamente não agradou o mercado. A própria Febraban, que caiu de cabeça, mergulhou no Desenrola 2.0, já anunciou formalmente que não vai adotar o programa, deixando para que cada associação, cada associado, cada banco faça adesão de caráter individual, se assim desejar. Ou seja, não vai haver um estímulo institucional, como houve para o Desenrola 2.0, para aquelas pessoas que estão endividadas, né, que estão inadimplentes. Para os adimplentes, o que existe é, primeiro, uma limitação de até R$ 15.000. É considerado um patamar muito baixo, sobretudo porque não alcança a classe média, que tem dívidas superiores a R$ 15.000. A taxa para refinanciar é de 1,99%, e durante esse período de acaso não pode ter mais de 4 parcelas, ou seja, é considerada a pessoa que está em dia, e desde que ela possa ter até 4 parcelas em atraso, tá? E essas 4 parcelas não podem estar atrasadas mais de 90 dias, senão não é, digamos assim, elegível para esse programa Desenrola para adimplentes, né? Então, ele busca a economia informal, busca o trabalhador de baixíssima renda, né? E que você hoje fazer uma dívida de R$ 15.000, a gente está falando aí de alguma coisa perto de 10 salários mínimos, ou como ordem de grandeza, não é nenhum absurdo, né? Então, isso é algo bastante, eu diria assim, factível no mundo real, e o corte é muito baixo, ou seja, você exclui do programa uma série de pessoas. A grande questão é que, quando você dá o Desenrola, e aí tem o FGTS para garantia dos empréstimos com crédito consignado, que foi aí um relançamento com modificações que o governo fez. Nós temos também outros programas que o governo lançou recentemente, como o crédito para estudantes, né, do FIES, que praticamente saiu de graça, ou seja, você paga a dívida parcelada com praticamente com 90% de desconto em relação aos juros. Então, significa o seguinte: amigo, pago o que você deve, eu só vou te cobrar 10% dos juros que já eram subsidiados pelo próprio governo. Então, é uma taxa de juros bem módica e que faz com que as pessoas que pagaram em dia fiquem extremamente com cara de bobas, né? Porque A pessoa que atrasa ganha aí o refis, né, da pessoa física, para a empresa vem o refis, para o estudante que não paga, a gente não está dizendo aqui que isso não é justo, tá? Mas é extremamente confuso do ponto de vista de quem cumpre com as suas obrigações e paga todos os seus boletos, porque na prática a pessoa que tem uma dívida maior, né, do que 15 mil reais, mas que vem ali pagando em dia a prestação, não pode ter desconto. Ela tem que continuar pagando aqueles juros escorchantes elevadíssimos que os bancos cobram. E aí você fica com cara de bobo. Então, seria melhor ficar devendo, porque em algum momento, algum governo vai lançar um programa de refinanciamento com desconto e eu vou me livrar disso daí. Não é essa a sensação que dá? O que você acha?
0: Sim, claro, professor, com certeza. Eu acho que a grande questão, né, pelo que eu estou entendendo, é a pessoa aí que está com a dívida, é importante que ela tente renegociar, correto?
1: Correto. E aí a gente pode falar que tem crédito de até 80 mil para um novo refis para empresas, tem a garantia de operações para as primeiras prestações. Então, tem uma série de programas aí que foram lançados recentemente, sem falar nessa questão da dívida pública, que tem as pautas bombas que estão sendo debatidas lá no Congresso, que pode vir tornar todo esse pacote ainda pior para o governo, né? Ou seja, aumenta a dívida e sobra menos dinheiro. E também foi anunciado ontem, né, pelo deputado Hugo Mota, né, do Republicanos da Paraíba, que é o presidente da Câmara, a elevação do teto do faturamento das MEIs, dos microempreendedores individuais, que hoje é de R$ 81 mil reais para R$ 140 mil a partir do ano de 2026, né, uma proposta que vai ser votada ainda na Câmara. Mas a ideia é de 81 mil passar para 140 mil e, para 110 mil em 2026 e 140 mil em 2028. Então tem uma escala até chegar nos 140 mil. Então sai dos 81 para 110 e depois para 140 mil. Além disso, vai permitir que os microempreendedores tenham mais de um empregado. Atualmente só pode ter um funcionário, né? Então cria aí uma flexibilização. E essa é uma proposta interessante, só que isso tudo faz com que a arrecadação do governo também diminua mais, né? Ou seja, o microempreendedor individual, quando você aumenta o limite, significa que ele vai pagar menos.
0: Entendi. Professor, só para a gente retomar essa questão da dívida pública, e depois eu queria voltar nessa questão dos MEIs também, a gente vê muito um debate em torno da China e dos Estados Unidos, que são as maiores economias do mundo, mas eu queria tentar compreender e até trazer uma pergunta aqui para a gente aumentar essa discussão. A China, ela está em déficit orçamentário há um bom tempo, os Estados Unidos também não registram superávit, então a dívida para esses países funciona de uma forma diferente do que ela funciona aqui no Brasil? Porque quando as pessoas olham para a China e para os Estados Unidos, elas pensam que há um crescimento da dívida pública ali e, mesmo assim, esses países continuam se mantendo ali no topo, né, das maiores economias do mundo. Por que que para o Brasil a dívida funciona de uma forma diferente e para os Estados Unidos e para a China parece que é de outra maneira?
1: Bom, o que a gente pode dizer é que, em relação ao Brasil, a gente tem uma dependência muito grande do endividamento, né? Tanto do ponto de vista público quanto do ponto de vista privado. Isso tem a ver com uma concepção de país em desenvolvimento, e aí a gente está falando de dois países desenvolvidos do ponto de vista econômico, Estados Unidos e China, na comparação. Então, o país em desenvolvimento, como o Brasil, historicamente, nós temos tido os governos que ao longo da nossa história, nos últimos pelo menos mais de 100 anos, entende que o governo tem um papel de indutor do desenvolvimento, e para isso essa indução se faz via financiamento público com uma série de programas, vários deles exitosos e outros nem tantos. Então se criou a ideia de que até o presidente da República, o presidente Luiz Inácio Lula da Silva, chegou a dizer que investimento bom é feito com dívida, né? Então que tem dívida, você não investe, né? E que é uma dívida boa, né, para investir. Então o que nós temos é uma cultura de que o gasto público, ele através do endividamento, ele prevalece. Ou seja, o importante é você ter o investimento e programas sociais, porque traz em tese o desenvolvimento e a melhoria da qualidade de vida. Esta é uma forma de pensar, né? E isso é do ponto de vista público. Do ponto de vista privado, a gente também tem um país que, ao contrário de vários outros, ele cresce, mas ele não conserta ou não melhora de maneira significativa, salvo determinados momentos, a distribuição de renda entre a população. Então o endividamento da população também é algo que está na raiz do consumo, né? Para que o brasileiro possa ter casa própria, para que o brasileiro possa ter uma televisão de tela plana para assistir a Copa do Mundo, seu carro, fazer um quarto, reformar sua casa, ele acaba que ele não tem dinheiro sobrando, não tem poupança para isso. Culturalmente, o brasileiro, ele vive endividado, né? Seja não necessariamente inadimplente, muitas vezes essa dívida é uma dívida administrável que cabe nos orçamentos, mas o brasileiro não tem a cultura, como há em muitos países envolvidos, de você acumular para depois comprar e gastar, né? Então o acesso a bens e serviços, a conforto, historicamente, culturalmente falando, se dá com base no endividamento. Então é isso que a gente precisa, num certo sentido, entender, né? Enquanto que esses outros países, Estados Unidos e China, por mais que eles tenham no momento passado e vem crescendo a dívida pública, né, em relação ao PIB, eles têm um comprometimento menor e teoricamente uma distribuição de renda mais equilibrada. Ou seja, quando você olha para a pirâmide de distribuição, ela é menos perversa do que a brasileira, entre os muito pobres e os muito ricos. Então, o que acaba acontecendo, milionário e bilionário vai ter em qualquer país com uma economia capitalista, mas a média da população, ela se dá da distribuição de renda de maneira diferente entre o Brasil e outros países.
0: Entendo, professor. E com essa questão dessa pauta aí do Hugo Mota em relação aos MEIs que você citou, corre um risco de o governo não ter a arrecadação desse mercado, que por mais que seja um mercado onde a gente tem aí uma força de trabalho empreendedora, mas ele corre o risco de não ter uma arrecadação, porque essas pessoas aí, elas não estão asseguradas, até mesmo pelos direitos da CLT em si. Então, há uma correlação entre endividamento e essa questão de arrecadação por parte desse mercado mais informal?
1: Olha, são escolhas que o governante tem que fazer, né? Então ele pretende, não é errado você estimular determinados setores ou grupos econômicos ou empresariais ou profissionais. Dentre essas, digamos assim, lista de bondades, talvez me parece que a elevação do faturamento do MEI para fins de isenção de pagamento é a que é a menos perversa ou a mais justa, né? Se é que a gente pode dizer assim, porque efetivamente ela ajuda, né, o nosso ouvinte, que é empreendedor, que tem seu próprio negócio, que trabalha por conta própria, que tem seu PNPJ, seu CNPJ, que batalha ali para trás de um cliente, né? Então, de alguma maneira, você está estimulando aquela pessoa que pode estar contratando mais empregados, ou seja, gerando novas vagas no mercado de trabalho formal, você estimula que essa pessoa não fique restrita a um faturamento limitado. Então, quando a gente fala, por exemplo, hoje de 81 mil ano, a gente está falando de algo que é menos que 10 mil reais de faturamento. E quando a gente fala em faturamento, muita gente confunde. Faturamento não é lucro, é o quanto você vendeu. Lucro é o quanto você vendeu menos aquilo que você teve de despesas e custos para alcançar essas vendas. Então, se você coloca aí uma margem de 50%, a gente está falando de alguém que está vivendo com 4 ou 5 mil reais sem nenhum direito, como você falou, é garantido, né? Então, apesar da contribuição para o meio te dar alguns acessos a benefícios sociais, não chega ao ponto, por exemplo, que de uma forma geral você vai ter no próprio governo ou na iniciativa privada. Então, esse alargamento, né, esse aumento do limite do MEI me parece extremamente benéfico para a economia de uma forma geral, e aquele que a gente diz, olha, o governo está concedendo isso, mas vai ter contrapartida. Ele abre mão de arrecadação, mas indiretamente ele pode receber através dos custos sociais os empregados que serão contratados vão gerar, através da maior movimentação econômica, das externalidades que a gente pode dizer que todo esse movimento causa.
0: Perfeito, professor. Eu agradeço por ter falado aqui comigo. Uma honra conversar com você. Um grande abraço.
1: Figueiredo, foi um prazer conversar com você. Você está aí na interinidade, mas a gente continua aqui firme e forte, né? Enquanto o nosso querido Galvão continua lá desfrutando dessas férias que não terminam nunca.
0: Ele estava querendo muito essas férias, viu, professor? Mas ele já está de volta.
1: Com certeza. Só quando acabar a Copa do Mundo.
0: Se ele pudesse, hein?
1: Um abraço a todos e até semana que vem.
0: Não há tempo para mais nada. Agora são 4 horas 57 minutos. Pedro Bonenberg vindo aí no Primeiras Notícias para acompanhar vocês. Eu passo para ele agora. Mas eu tô aqui com o Matheus de Souza. Vou precisar de uns segundos, se me permitem. Matheus de Souza, você me disse que o CBN Madrugada farmou aura.
2: O CBN Madrugada farmou uma aura absurda. Nosso operador Ricardo Garcia está de acordo comigo, fazendo o 6-7 aqui à minha esquerda. Ele sabe, muita aura tem sido farmada durante essa madrugada com o Luiz Fernando Figliage.
0: Entendi. Uma honra aí a juventude falando no microfone sobre farmar aura. Eu ainda tô tentando entender um pouco o que é
2: Faz
0: isso.
2: Faz aí para quem acompanha a gente no Globoplay, no YouTube.
0: É?
2: O 6-7.
0: 6-7.
2: Faz aí.
0: A comemoração que Casimiro fez na segunda-feira.
2: Sim, senhor.
0: 6-7. Ah, eu acho que já é demais para mim. Farmar aura já tá bom já.
2: Faz um 6-7 aí.
0: Aqui assim?
2: Sim, assim.
0: Olha aí.
2: Olha.
0: Boa. Matheus de Souza com vocês. Um abraço. Até uma próxima. Isso daí é farmar aura. De acordo com a juventude aqui da CBN, é importante. Quer dizer que você atingiu um patamar alto, não é, Matheus de Souza?
2: Sim, senhor. Estamos mogando a tudo e todos.
0: Um abraço para todo mundo. Até uma próxima. Fiquem agora com Pedro Bonenberg no Primeiras Notícias. Matheus de Souza no Repórter CBN, firmando aura. Vamos lá.
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0: quarta-feira, 1º de julho de 2026. O ministro da Defesa, José Múcio Monteiro, se reuniu nesta terça-feira com a presidente da Venezuela, Delcy Rodrigues. Ele colocou o Brasil à disposição do país vizinho para colaborar com o processo de reconstrução de casas na região atingidas por terremotos na última semana. A informação foi divulgada pelo Ministério da Defesa após o encontro entre as duas autoridades. Durante a viagem em Caracas, Múcio também se encontrou com o ministro da Defesa venezuelano. O Senado aprovou o uso de spray de pimenta por mulheres para se defenderem de agressões. O texto já havia sido aprovado pela Câmara dos Deputados em março e agora segue para a sanção presidencial. A proposta autoriza a venda, a compra e a posse de sprays com extratos vegetais para defesa pessoal, desde que o uso seja proporcional. A medida valerá para mulheres acima de 18 anos e para jovens entre 16 e 18 anos, desde que responsáveis autorizem a compra do produto. O Tribunal de Contas do Amazonas aprovou uma inspeção extraordinária nos contratos da Secretaria de Estado de Administração Penitenciária. A medida ocorre no âmbito de uma representação que apura suspeita de irregularidades em um edital de licitação cujo valor estimado é de quase 4 bilhões de reais. No horário de Brasília, 5:01.
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1: Olá, muito bom dia para você que nos acompanha em todo o país. Seja bem-vindo, seja bem-vinda. Vamos juntos nesta quarta-feira, dia 1 de julho de 2026. O despertador tocou, o galo cantou e a gente começa mais um mês. Já passamos da metade do ano, hein, gente? Chegamos a julho, ainda com aquele rescaldo das festas juninas, né? As festas juninas barra julinas. A gente estende um pouquinho, tô até inclusive com uma blusa xadrez aqui hoje, em homenagem às festas juninas, que vão também se transicionando para julho. Conto com essa, inclusive essa agenda, né, de julho, para que ainda restem aí alguns eventos, né, para a gente aproveitar mais um pouquinho. E claro que a gente vai junto aqui com as principais notícias do dia para você começar o seu dia muito bem informado. Para você que perdeu esse início de semana, o Fred Goulart, meu companheiro, está de férias, descansando. Por isso estou aqui te fazendo companhia nesses próximos dias, enquanto ele está no merecido descanso. Quem não está de férias e está ao meu lado sempre aqui, está sempre conosco no Primeiras Notícias, é ela, Ana Paula Jaume, já está de pé aqui, de banho tomado. Você pode nos ver belos, bem vestidos aqui, de perfume passado, no YouTube, Globoplay, todo mundo aí. Pô, tomou um banho aí antes das 4 da manhã pra te receber, viu? Dá essa moral pra gente.
2: Não é pra qualquer um, né, Pedro?
1: Não é pra qualquer um, Ana Paula, já. Bom dia pra você.
2: Bom dia pra você, bom dia também pro nosso ouvinte. Quarta-feira, julho chegou e já com a notícia de que domingo a gente vai ter, já conheceu já, né, o nosso adversário.
1: Noruega, é isso,
2: Noruega,
1: né?
2: Noruega. Mas eu espero que não tenha aquela famosa remada, né? Que eles gostam de fazer. É legal de ver, né? De assistir. Mas assim, longe da gente, né, Pedro?
1: Pois é, olha, a gente tá diante de um time e essa informação, ela nos assusta um pouco também, claro, preocupa. O Brasil nunca venceu a Noruega, né, nas Copas do Mundo.
2: Por que você trouxe essa informação, Pedro?
1: Então tem esse detalhe, né? Só que essa é a Copa do improvável, é a Copa das primeiras vezes, por que não?
2: A Alemanha já deu tchau, né?
1: É, eu adoro essa coisa da primeira vez também, né? Pra tudo ter uma primeira vez. E a gente vai com bastante otimismo. Ana Paula Jão, vamos falar bastante de Copa mais pra frente aqui no nosso Primeiras Notícias de hoje. Na nossa pauta tem também agenda política, vamos falar um pouquinho sobre a situação da Michelle Bolsonaro, do Flávio Bolsonaro, essa torta de climão, né, que tá rolando lá no PL nos últimos dias e com novos desdobramentos, tem escala 6x1, vamos falar ainda sobre as buscas na Venezuela, informações sobre a Suprema Corte dos Estados Unidos, logo mais também com o Fernando Andrade, tem bastante coisa no nosso cardápio de hoje. E a gente traz também os giros das nossas afiliadas, não só as praças da CBN de São Paulo, Minas Gerais, aqui do Rio, também de Brasília, mas também vamos passar por algumas afiliadas da CBN ao longo do Brasil, né, ao redor do Brasil, para a gente ter outros detalhes para o nosso ouvinte. A gente sempre conta com a participação dos nossos ouvintes, inclusive pelo 219-9764-2381. Para você que não está sabendo, se liga, hein? CBN Primeiras Notícias é apresentado ao vivo de segunda a sexta aqui do Rio de Janeiro. Então, por isso, o DDD do nosso WhatsApp é o 219-9764-2381. Aqui pelo nosso WhatsApp tem várias pessoas já mandando mensagem, viu? Gente de todo canto do Brasil, Severino, manda lá mensagem de Pernambuco, manda o nosso bom dia. Tem gente mandando mensagem do Rio de Janeiro, de São Paulo, de Maceió. Ouvinte lá de Maceió, mandando mensagem, aquele bom dia, obrigado pela sua audiência. No nosso YouTube, outros ouvintes já dão aquele alô. No YouTube, ouvintes e espectadores também, né? A gente tá lá com imagens. É o caso da Helene, mandando aquele bom dia. Obrigado pela sua audiência, viu, Helene? O Osmar manda mensagem. O Ian Oliveira, tô de olho aqui nas mensagens, viu? Participa com a gente, manda aquela foto do nascer do dia no nosso WhatsApp. Daqui a pouquinho nós fazemos um giro dos nossos ouvintes e trazemos mais participações. Tem nem pra perder, hein? Vamos logo nessa, são 5h06, tá no ar o CBN Primeiras Notícias.
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1: E o pré-candidato do PL à presidência, Flávio Bolsonaro, vai se reunir hoje em Brasília com mulheres da direita, sem a presença da ex-primeira-dama Michelle Bolsonaro. Ontem, Michelle renunciou à presidência nacional do PL Mulher, que é o braço feminino da legenda. Quem traz os detalhes dessa história é a Samantha Klein, direto de Brasília. Bom dia, Samantha.
3: Olá, Pedro. A ex-primeira-dama Michelle Bolsonaro decidiu deixar o comando do PL Mulher após o desgaste com o pré-candidato Flávio Bolsonaro e aliados dele, que lançaram uma série de ataques em tom machista. Ela anunciou a saída em conversa com o presidente da sigla, Valdemar Costa Neto, encontro esse que teve pouco efeito para conter a crise. No momento, Valdemar conseguiu convencê-la a não abandonar a política e concorrer ao Senado, considerando a força que ela tem junto ao eleitorado feminino. Em nota, Michelle afirmou que após muito refletir com o marido sobre o momento vivido pela família, decidiu priorizar o cuidado ao ex-presidente e à filha. Ela também defendeu o papel das mulheres na política e nas esferas de decisão e de poder. Na sequência, o presidente Valdemar divulgou nota admitindo que há um conflito dentro da sigla. Ele disse que o PL cresceu demais, as divergências também, e afirmou que isso é natural. Em meio à crise, Michelle não vai participar de uma reunião com mulheres da direita nesta quarta, convocada pelo enteado. A senadora Damaris Alves, que também virou alvo de ataques machistas de conselheiros de Flávio, confirmou que não vai ao encontro. O ex-ministro da Secretaria de Comunicação Social durante o governo Bolsonaro, Fábio Weingarten, afirmou que a ex-primeira-dama cria ruídos dentro do bolsonarismo e prejudica a pré-campanha de Flávio.
4: Cada um faz o que julga correto. Não é hora de criar ruídos na campanha do Flávio. É hora de se alinhar e cadenciar, se juntar à campanha do Flávio. Se tanta gente foi pro sacrifício, não é hora de criar ruídos. Se diz que cuida do marido por tanto tempo, e continue cuidando do marido, não crie ruídos.
3: Após ser alvo de novos ataques de aliados de Flávio, Michelle compartilhou um post do ex-governador do Rio, Antony Garotinho. Ele afirmou ter visto cenas de uma festa patrocinada por Daniel Vorcaro, na qual homens que defendem a família aparecem ao lado de mulheres nuas. Embora o nome do senador não tenha sido citado nas festas do banqueiro até o momento, a revelação da negociação de US$ 24 milhões para financiar o filme Dark Horse deu munição para os opositores associarem Flávio ao esquema master.
1: A gente vira a página falando agora de escala 6x1. O presidente do Senado, Davi Alcolumbre, recebe hoje representantes dos trabalhadores, dos patrões e do governo para discutir a PEC que prevê o fim da escala 6x1. Além das centrais sindicais, devem participar do encontro a líder do governo no Senado, Tereza Leitão, a deputada Érica Hilton, do PSOL, e o deputado Reginaldo Lopes, do PT, autores dos textos que deram origem à PEC. O Senado também vai promover uma sessão temática no plenário para debater o tema. Agora, apesar da iniciativa, Alcolumbre já sinalizou que não deve dar andamento à votação do texto, pelo menos por enquanto. Ontem, o presidente do Senado reclamou da pressão que tem sofrido por manter na gaveta a PEC da escala 6x1 e acelerar a tramitação de projetos considerados pautas-bomba. O presidente do Senado reagiu ao que classificou de ataques eleitoreiros e fez menção direta a discurso da deputada Érica Hilton em atos públicos.
5: Desde sexta para cá, eu acho que já teve mais de 50 matérias dizendo que o presidente do Senado Federal é o homem da pauta-bomba. Eu tenho um discurso de uma autoridade importante do Brasil que disse que a PEC da escala 6x1 precisa ser deliberado agora, antes da eleição, porque ela vai servir para o calendário eleitoral. Pode isso? Não pode isso. Eu acho que não pode. O problema é que está na boca da autoridade dizendo que tem que pressionar o presidente Davi Alcolumbre, e isso é uma ameaça em cima de um trio elétrico. Inclusive falando na palavra fora Alcolumbre. Então, se é fora Alcolumbre, essa autoridade não está pensando nos trabalhadores. Talvez essa autoridade esteja pensando na eleição.
1: O presidente do Senado adiou a votação da proposta de emenda à Constituição que cria a aposentadoria especial para agentes comunitários de saúde. A decisão ocorreu após a primeira reunião oficial de Alcolumbre com a nova líder do governo na casa, senadora Tereza Leitão. A senadora solicitou a retirada do texto de pauta devido ao impacto fiscal de R$ 30 bilhões projetado para os próximos 10 anos. As buscas pelas vítimas dos terremotos que devastaram a Venezuela completam hoje uma semana com dezenas de milhares de desaparecidos. Até agora foram confirmadas 1.943 mortes, mais de 10.500 feridos e mais de 15 mil desabrigados. A Organização Mundial da Saúde emitiu um alerta emergencial classificando a situação sanitária como caótica e alertou para o risco iminente de surtos de dengue, febre amarela e malária devido ao colapso do sistema de abastecimento de água potável no país. O governo venezuelano confirmou que os tremores comprometeram a estrutura de 21 grandes complexos hospitalares nas regiões de Caracas e La Guaira, forçando a suspensão ou redução drástica dos atendimentos médicos. Para mitigar o colapso, a Marinha do Brasil montou um hospital de campanha na cidade costeira de La Guaira, com capacidade para realizar 150 atendimentos diários de urgência. A FAB enviou o quinto voo humanitário com suprimentos médicos para a zona de desastre, somando o esforço de 100 militares e mais de 71 bombeiros vindos de São Paulo, Minas Gerais e Paraná, que atuam diretamente na busca por soterrados. Em paralelo, gente, o Unicef enviou 68 toneladas de mantimentos a partir de armazéns centrais na Europa para assistir mais de 600 mil crianças afetadas. A especialista em parcerias do Unicef na Venezuela, Letícia Luzardi, destacou a importância do apoio de outras nações nesse momento para garantir serviços básicos.
6: Sejam agentes de cuidado e saúde, seja para água, higiene, combustível ou sangue, garantia de serviços de proteção à criança no momento em que elas tanto precisam. Não temos ministro da saúde. Há muitas crianças separadas de suas mães e de seus países, com medo, desejando voltar para casa e retomar uma vida normal. Por isso eu digo, o apoio de que precisamos aqui não se limita ao momento imediato. A ajuda imediata é essencial, obviamente, pois salva vidas. Mas também precisamos de apoio a longo prazo.
1: 5:14, na verdade.
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7: Bom dia a você, ouvinte da Rádio CBN aqui em São Paulo. E quem fala com você é o Matheus de Souza, são 5:14. Trazendo aqui a notícia de que a partir de hoje, as tarifas de pedágio no estado de São Paulo vão ficar mais caras. Elas estão mais caras a partir da meia-noite desta quarta-feira, dia 1º de julho. A revisão anual dos valores foi homologada pela Agência de Transporte do Estado de São Paulo e publicada no Diário Oficial. Entre os trechos afetados estão os administrados pelas concessionárias Autoban, Intervias, também Colinas, Tamoios, SPMAR, Ecovias, SPVias, então muitas concessionárias. Na maior parte dessas empresas, o aumento aplicado é de 4,72%, que reflete a variação acumulada do IPCA entre junho de 2025 e maio deste ano. No entanto, existem exceções. No sistema Anchieta Imigrantes, por exemplo, o reajuste é um pouco maior, de 4,91%, por conta de dificuldades operacionais e regras do documento original, o que eleva a tarifa de R$ 38,70 para R$ 40,60, a mais cara do país. A implantação do sistema de cobrança eletrônica Free Flow estava prevista para esse início de julho na Via, mas acabou adiada sem nova data porque a fase de testes para homologação ainda não foi concluída. Outra exceção é a Rodovia dos Tamoios, que tem um reajuste provisório de acima de 5%. O contrato da Via permite o uso do IPCA de junho como base, mas como o IBGE só divulga esse índice ao longo de julho, a Artesp usou temporariamente o indicador de maio para o cálculo. Por outro lado, o bolso dos motoristas tem alívio em algumas praças de municípios do interior, como Jaguariú, na Águas de Prata e Tobimococa. Agora são 5:15.
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1: Vamos para a nossa agenda do dia. O presidente Lula deve participar ao lado de Jacques Wagner da cerimônia de início das obras da Ponte Salvador, Ilha de Itaparica, em Veracruz. Incluída no novo PAC, a obra terá 12 quilômetros de extensão e é considerada um dos principais projetos de infraestrutura do governo federal na Bahia. Aquela corrida contra o tempo antes da gente ter o prazo eleitoral, né? Aquele recesso que a gente tem de entregas de obras, né? Pelo menos a publicidade dessas entregas devido às eleições. Outro assunto de hoje, a justiça italiana volta a julgar hoje o segundo pedido de extradição da ex-deputada Carla Zambelli. Essa ação envolve a condenação a 5 anos e 3 meses de prisão por porte ilegal de arma de fogo e constrangimento ilegal com o emprego da arma de fogo. Esse episódio que aconteceu na véspera do segundo turno das eleições, lá em 2022, quando ela perseguiu um jornalista. Estamos de olho nas questões jurídicas, portanto, lá na Itália. Outro tema de hoje, o Supremo Tribunal Federal retoma hoje a análise de pontos da lei de improbidade administrativa. A norma que pune acusados de irregularidades na gestão de recursos públicos foi alterada pelo Congresso em 2021. A Corte deve fixar as conclusões sobre o trecho da lei que trata das regras de prescrição. É aquele período que nós temos de tempo, né, onde a justiça tem espaço para analisar os casos de improbidade. Sessão está marcada para 10 horas da manhã de hoje e é a última do semestre. Depois disso, nós temos a partir de amanhã um pequeno recesso no Supremo. Hoje ainda, viu, depois de os rodoviários resolverem manter a greve, uma nova audiência de conciliação está marcada para as 11 horas da manhã no Tribunal Regional do Trabalho, aqui no Rio de Janeiro, para definir a situação da greve dos trabalhadores do setor rodoviário municipal. Os motoristas de ônibus seguem em greve o terceiro dia hoje e a gente vai acompanhar os impactos agora pela manhã e os desdobramentos políticos e jurídicos ao longo do dia sobre a possibilidade do fim da greve. Agora, 5:18.
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1: Com Jade Ramos, que vem falar pra gente.
8: A quarta-feira segue com alerta para temporais no sul do país. Um destaque para as áreas do extremo norte do Rio Grande do Sul, no sul e oeste do Paraná e em grande parte de Santa Catarina. Nessas áreas, os altos acumulados de chuva podem causar transtornos ao longo do dia. Já no sudeste, o sol predomina e apenas no litoral do Espírito Santo e no nordeste de Minas Gerais, as chuvas podem vir de forma fraca e isolada. E no centro-oeste, o dia começa com tempo mais firme e temperaturas amenas. Ao longo da tarde, a umidade relativa do ar pode ficar baixa em grande parte da região. Já no nordeste, a chuva permanece concentrada na faixa litorânea entre o Rio Grande do Norte e a Bahia. E na região norte, as pancadas de chuva atingem áreas do Amazonas, Roraima, Amapá e no norte do Pará. Jade Ramos, da Climatempo, para a CBN.

Os Vikings, vem aí! Dá pra dizer que os caras não sabem puxar, né? A torcida não sabe puxar o time. Isso aí não dá pra falar. A seleção brasileira faz hoje o primeiro treino para enfrentar a Noruega no domingo às 5 da tarde pelas oitavas de final da Copa do Mundo. Tá definido, hein? Brasil. Nosso próximo rival é a Noruega. O time norueguês venceu a Costa do Marfim por 2-1 e será o adversário do Brasil na próxima fase. A estrela do time, claro, é o Haaland, né, que marcou um dos gols da partida e diz que o Brasil é favorito para o duelo de domingo. Gente, o Brasil nunca venceu a Noruega na história da Copa do Mundo. São, inclusive, informações que os próprios noruegueses fazem questão de lembrar nos seus cânticos, né? Tão importante aí a gente ficar de olho nessa história e não dar mole, hein? Falando de outras partidas, a França fez 3-0 na Suécia. Vai pegar o Paraguai no sábado, às 6 horas da tarde. Com mais 2 gols no jogo de ontem, Mbappé empatou com o Lionel Messi na artilharia da Copa do Mundo, com 6 gols ao todo. Além disso, o atacante francês chegou a 18 gols em Copas do Mundo e está apenas um de alcançar o próprio Messi, que é, hoje, o maior artilheiro da história dos mundiais. Nessa madrugada, o México também se classificou para as oitavas de final ao vencer o Equador por 2-0. O jogo começou com uma hora de atraso por causa da chuva, com descargas elétricas na região do estádio Azteca, na capital mexicana. No domingo, a seleção mexicana vai enfrentar o vencedor de Inglaterra e República Democrática do Congo, que jogam hoje a 1 da tarde em Atlanta. Também entram em campo hoje Bélgica e Senegal, às 5 horas da tarde. Estados Unidos e Bósnia, às 9 da noite. Para 5h22, aproveite para fazer um rápido giro de participações dos nossos ouvintes aqui no nosso CBN Primeiras Notícias. Obrigado pela sua audiência. Se você ligou seu radinho agora, eu sou o Pedro Bonenberger. Te faço companhia nessa semana, na próxima. Frederico Goulart está de férias, hein, gente? Descansando. Obrigado pela sua companhia. Por aqui pelo nosso WhatsApp, no 21 99764-2381, o André Luiz manda mensagem pra gente lá de Recife. E ele mostra pra gente o cavalinho da sorte. Aquele cavalinho que virou febre por causa do Fantástico da TV Globo, né? E o cavalinho dele tá vestido de seleção brasileira, tá, Ana Paula Jalma? Estamos precisando dessa sorte, viu? Obrigado pela sua mensagem, André. Outros ouvintes mandam mensagem. O José Augusto, eu acho que pelo DDD, ele é de São Paulo, né? Do interior de São Paulo.

0: se chama Leopoldo Veloso. Ele diz que, assim como na seleção brasileira, muitas vezes o subtítulo é melhor que o titular, né? Que tem muitos, que tem muitos jogadores no banco, às vezes, que conseguem trazer mais esperança para o Brasil. Então, obrigado pela sua mensagem. Inclusive, foi o caso, né? Jogadores que entraram no último jogo, Martinelli entrou fazendo gol. Você tem medo da Noruega, Ana Paula?
1: Ah, Pedro, eu tenho, viu? Tô com medo dessa remada aí que eles fazem, que é sempre na vitória, né? Então, tomara que domingo não tenha. É bonito, mas não com a gente, né?
0: Tem ouvintes aqui mandando mensagem dizendo que não tem medo da Noruega, viu? Tá bom, você pode participar conosco, só pra gente fechar nosso giro lá pelo nosso YouTube. Tem ouvinte do Rio Grande do Sul, é o caso do Ronaldo, mandando mensagem. O Geraldo manda mensagem por lá também, falando que quem manda no Brasil é o povo brasileiro, né? Defendendo aqui a soberania nacional. E você pode e deve participar conosco pelo nosso canal do YouTube. Eu tenho um lema, Ana Paula Jalme, que é o seguinte: sinta-se em casa, mas lembre-se de que não está. Então sinta-se em casa, mande sua mensagem, mas lembre-se de que você não está em casa. Seja respeitoso, venha com a gente, que a gente te ouve e está disposto aqui a conversar com você, sempre com muito respeito, com muita interação. Agora, 5h25, Ana Paula Jalme, que já leu todos os jornais do Brasil, traz os destaques pra gente. Vamos começar pela Folha de São Paulo, Ana Paula Jalme. Inclusive, uma foto bem legal na capa de hoje, né? Mostra a remada dos noruegueses ali. Mas a gente vai falar um pouquinho hoje sobre eleição também na capa da Folha, que é, inclusive, o título principal, a manchete principal, Ana.
1: Pedro, Folha destacando que os partidos PT e PL pediram ao Tribunal Superior Eleitoral uma mudança nas regras de distribuição do fundo eleitoral para as eleições desse ano. A proposta é retirar do cálculo das cotas para mulheres e pessoas negras as candidaturas majoritárias como presidente da República, governador e também senador. Lembrando que a Justiça Eleitoral determina que pelo menos 30% dos recursos do fundo sejam para candidaturas femininas e outros 30% a candidatos negros. Como a regra considera o total do fundo, os partidos que investem muito em campanhas majoritárias, geralmente lideradas por homens, precisam compensar esse gasto, aumentando os repasses para mulheres e também pessoas negras nessas disputas proporcionais. O PT e o PL defendem a mudança, que também tem apoio aí de setores do PSD e do Republicanos. Já a Federação PP União Brasil é contra, por avaliar que o modelo atual favorece a estratégia eleitoral e que as candidaturas já atendem às exigências. O pedido foi apresentado ao presidente do TSE, ministro Nunes Marques, que determinou uma análise técnica, mas sinalizou já a interlocutores que o tema é muito complexo para ser decidido aí tão rápido, às vésperas da eleição. Pedro.
0: Muito bem, Ana. Passando agora para o Estadão, a gente tem na capa uma atualização sobre aqueles penduricalhos do judiciário. Como é que ficou essa história aí, Ana?
1: Pedro, o Supremo Tribunal Federal concluiu o julgamento que flexibiliza parte das restrições ao pagamento desses benefícios a magistrados e também a membros do Ministério Público. A decisão foi unânime e atende parcialmente a recursos apresentados por associações das categorias depois de uma decisão anterior, lá de março, que tinha endurecido as regras. O STF autorizou que tribunais e unidades do MP convertam em dinheiro horas extras de plantões presenciais, desde que o valor adicional respeite o limite de 35% do teto do funcionalismo público. Nos plantões virtuais, o pagamento fica restrito às horas em que o servidor for efetivamente acionado. A corte também permite o pagamento de férias, licenças prêmio e plantões acumulados antes da decisão que restringiu esses benefícios. Outro ponto mantido foi a valorização por tempo de antiguidade na carreira, que pode ser pago com adicional por tempo de serviço, desde que o mesmo período de trabalho não seja usado para calcular os dois benefícios. O Conselho Nacional de Justiça vai ter 30 dias para poder fazer uma auditoria e encaminhar os valores ao STF, que vai decidir depois, num outro momento, se autoriza ou não a liberação desses recursos.
0: Perfeito, Ana. Para a gente fechar nosso giro pelos jornais brasileiros, vamos falar do jornal O Globo. Na capa de hoje, que o nosso espectador do YouTube Globoplay também vê com imagens, a gente também tem foto aí da Noruega, né? Foto do Haaland, inclusive. É, amigos, não vai ser fácil não, viu? Mas a gente vai destacar um outro tema aqui do jornal O Globo, também na capa de hoje, que é sobre a questão da Petrobras, né? Um novo anúncio de redução, dessa vez no litro do diesel nas refinarias, que vai começar a valer hoje, Ana.
1: Redução de 35 centavos, Pedro.

0: Apesar da queda, o consumidor não deve ver muita diferença aí no preço que paga nos postos. Isso porque, ao mesmo tempo, deixa de valer um subsídio do governo federal, também de 35 centavos por litro, criado em maio para poder conter os impactos da alta do petróleo durante o conflito no Oriente Médio. Então, o preço de venda às distribuidoras continua em R$ 3,30 por litro, sem mudança. O Ministério da Fazenda confirmou a retirada gradual das medidas de apoio aos combustíveis, alegando que a queda das cotações internacionais do petróleo, depois do acordo entre Irã e Estados Unidos, reduziu a necessidade desse subsídio. Segundo o governo, a ajuda ao diesel custava cerca de 1 bilhão 700 mil por mês aos cofres públicos. E outras medidas aí para diesel e também gasolina estão sendo reavaliadas, Pedro.
1: Muito bem, Ana Paula Jalme, obrigado pelas suas informações, sempre atualizando o nosso ouvinte do que há de mais relevante nos jornais do país. Daqui a pouquinho chega para você aí, viu, o jornal impresso, mas a Ana Paula Jalme já faz esse apanhadão para você começar o seu dia muito bem informado. Agora, 5h30, vem aí o repórter CBN na voz do Matheus de Souza. Logo mais a gente volta no CBN Primeiras Notícias com outras informações.
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0: quarta-feira, 1º de julho de 2026. O presidente Lula lançou nesta terça-feira o Plano Safra para a Agricultura Familiar com oferta de 85 bilhões e 200 milhões de reais em crédito para financiamentos na temporada 2026-2027. Ao todo, o plano promete movimentar 97 bilhões e 300 milhões de reais entre programas de crédito, seguro agrícola, compras públicas, assistência técnica e extensão rural e outras ações. A Comissão de Assuntos Econômicos do Senado aprovou o projeto que obriga o presidente da Comissão de Valores Mobiliários a prestar contas ao colegiado a cada 6 meses. O Banco Central também é submetido à fiscalização. O texto foi aprovado em turno suplementar e tem caráter terminativo, ou seja, pode seguir direto para a Câmara dos Deputados caso não haja recurso. O governo de Cuba declarou que as negociações com os Estados Unidos não avançaram, mas reafirmou o compromisso com o diálogo pacífico. O chanceler Bruno Rodrigues destacou que, apesar das sanções, bloqueios de petróleo e pressão vinda de Washington, Havana permanece aberta a novos acordos. Cuba planeja discutir as restrições econômicas impostas pela gestão de Donald Trump na Assembleia Geral da Organização das Nações Unidas no dia 7 de julho. O horário de Brasília, 5h31.
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2: 5h32. Obrigado pela sua audiência. Nós vamos juntos até às 6h com as principais notícias do dia para você começar essa quarta-feira muito bem informado. Hoje, dia 1º de julho. É, viramos o mês, hein? Viramos a folhinha. Não se fala mais folhinha, né, Ana Paula Jabo? Não sei se é da sua época isso aí também, né? Calendário já foi chamado de folhinha por aí, né? Hoje em dia. É também? Pois é, hoje em dia já não se fala mais, né? Folhinha. Antigamente a gente recebia, né? Comprava o botijão de gás.
3: Sim,
2: o imazinho. Vinha aquele imazinho, né? Com calendário, aquele
3: da padaria também, né?
2: É, hoje em dia é tudo no celular, né, gente? Eu sinto falta, às vezes, dessa coisa impressa, viu, Ana Paula?
3: Ah, eu também. Senti o papel ali.
2: E os nossos ouvintes vão participando aqui, Ana Paula. Inclusive, o Ademir de Londrina manda lá um palpite dele sobre o Brasil e Noruega no domingo. Ele tá um pouco pessimista, viu? Falou 2-0 pra Noruega. Brasil. Que isso, Ademir?
3: Acho que
2: é
3: ele tá com medo da remada. Tá com medo.
2: É, mas não vai ser tanto assim não, viu? Eu tô bem apostando aqui no nosso Brasil nesse domingão, viu? Vamos com otimismo que a coisa vem aí, viu? Nossa ouvinte Carla manda mensagem, acordando já com a gente no foninho de ouvido por lá. Ela que acertou o placar, viu? Entre Brasil e Suécia, ela acertou o placar de 2-1. Inclusive, mandou pra gente nos últimos dias a sugestão dela de placar e foi, cravou o placar. Depois quero saber o placar dela pra Noruega. Tem nosso ouvinte mandando mensagem aqui do Rio também, o Tietri Miguel, e ele manda pra gente a foto do calendário dele, impresso, tá? E aí ele fala, aqui minha folhinha aqui, ó. E é a folhinha do gás, né? Do botijão de gás. Aí é old school, né? Como dizem por aí, né, Tietri? Obrigado pela sua participação. Eu aguardo sua mensagem, viu? Manda pra gente aquela foto do nascer do dia. Manda a sua folhinha, né? Por que não? Aí, né? Aquela riscadinha em papel. Quero ver como é que anda o seu calendário por aí. Agora, 5h34.
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2: É hora do mundo em 3 minutos. O Fernando Andrade fala com a gente hoje sobre decisão da Suprema Corte dos Estados Unidos e também sobre a situação na Ucrânia, que intensificou ataques a centros de comunicação russos.
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4: Olá, seja bem-vindo ao Mundo em 3 minutos. Hoje começamos com a decisão da Suprema Corte Americana que derrubou uma ordem executiva de Donald Trump que pretendia acabar com a cidadania por nascimento. Por 3-6, a Corte Americana reafirmou que praticamente todas as crianças nascidas em território americano são cidadãs dos Estados Unidos. O que Trump queria era impedir que filhos de imigrantes em situação irregular e estrangeiros com visto temporário recebessem automaticamente a cidadania americana. Eu conversei com o comentarista Guga Chakra, diretamente de Nova York, na última edição do Mundo em Meia Hora, sobre isso, sobre o impacto dessa derrota para Trump.
5: O Trump, quando assumiu a presidência pela segunda vez no ano passado, buscou restringir esse direito. Basicamente, pessoas, crianças nascidas nos Estados Unidos com pais em visto transitório, portanto, visto de trabalho, visto de estudante ou visto de turista, ou que estivessem nos Estados Unidos em situação irregular, chamados muitas vezes de imigrantes ilegais, essas crianças não teriam direito à cidadania. Claro que muitas entidades entraram na justiça e a questão acabou chegando à Suprema Corte. Era uma grande derrota para o Trump, né? Mais uma das políticas anti-imigração, xenófoba do presidente dos Estados Unidos, mas nesse caso ele fracassou.
4: A decisão evita que milhares de crianças fiquem sem nacionalidade definida tanto nos Estados Unidos quanto nos países de origem de seus pais. Hoje, mais de 6 milhões de pessoas nascidas nos Estados Unidos vivem com pelo menos um pai ou uma mãe em situação migratória irregular, incluindo cerca de 4,6 milhões de menores, de crianças, segundo uma pesquisa da Pew Research Center. Passamos agora para a guerra entre Rússia e Ucrânia. A Ucrânia atacou com drones pela segunda vez em pouco mais de uma semana um dos maiores centros de comunicação via satélite da Rússia. Segundo o presidente ucraniano Volodymyr Zelensky, esse centro de comunicação, localizado em Dubna, que fica a 500 quilômetros da fronteira, é usado pela inteligência russa para atacar a Ucrânia. Além disso, mais de 500 drones foram interceptados durante a noite passada em todo o território russo. O que a Ucrânia tem feito, e isso já foi anunciado, é uma ofensiva, uma estratégia de 40 dias com o objetivo de tentar encerrar essa guerra. Mundo em 3 minutos, até a próxima edição.
2: Agora 5h37. E a gente começa a girar nossas praças, nossos repórteres em vários locais do Brasil, sempre contando com a sua participação por aqui e trazendo informações de todo canto desse país para você que nos acompanha em todo o Brasil no CBN Primeiras Notícias. Vamos começar hoje por Maceió, em Alagoas. A Polícia Civil de Alagoas informou que as vítimas de um triplo homicídio no sertão do estado foram atingidas por pelo menos 50 tiros. Quem traz informações para a gente hoje é o Demetrios Azevedo.
6: A Polícia Civil de Alagoas atualizou nesta terça as investigações sobre a chacina registrada na madrugada de segunda-feira no município de Mata Grande, no sertão do estado. Segundo a polícia, as três vítimas foram atingidas por mais de 50 disparos de arma de fogo e a ação criminosa teria sido praticada por pelo menos três pessoas. As vítimas foram identificadas como os irmãos Nathalie Oliveira da Silva, de 21 anos, e Cauã Oliveira da Silva, de 17 anos, além de Luan, conhecido como Luan Bananinha. As equipes policiais encontraram os três mortos dentro da residência após serem acionadas durante a madrugada. A principal linha de investigação aponta que o crime pode estar relacionado ao tráfico de drogas, seja por disputa de território ou por dívidas envolvendo a comercialização de entorpecentes. O delegado Esron Pinho reforçou o pedido para que a população colabore com informações que possam levar aos autores do crime.
7: A chacina trouxe um estado de comoção social na comunidade. De início, chegou até nós a informação de que seriam dois homicídios dentro de um mesmo contexto. Entretanto, ao chegar no local, percebemos que haviam três vítimas.
6: De acordo com a investigação, os criminosos arrombaram a porta da residência e começaram a atirar ainda do lado de fora do imóvel. Luan e Nathalie foram mortos na sala de casa. Já Cauã tentou se esconder em um dos quartos, mas foi localizado e executado. Até o momento, ninguém foi preso.
2: E a gente vê imagens de Palmeira dos Índios, ali no estado de Alagoas, né? Obrigado pelas participações dos nossos ouvintes lá da região e a gente vai seguindo aqui com outras informações. Vamos agora para João Pessoa, na Paraíba. A Cris Honório vem lá com a gente para trazer uma notícia muito interessante, porque por lá um homem trans deu à luz pela primeira vez na rede pública estadual da Paraíba. A Yara, filha do casal de transexuais Daniel Valentim e de Gisele Castro, é fruto de uma gravidez planejada. E ela conta essa história pra gente.
8: Era uma quinta-feira, dia 18 de junho, 1 da tarde. O choro tomou conta de uma das salas de parto do Hospital da Mulher, unidade estadual de saúde que fica em João Pessoa, capital da Paraíba. Yara, primeira filha de Daniel Valentim e Gisele Castro, havia nascido. Gisele, mãe da pequena, conta a emoção de ouvir a filha chegar ao mundo.
9: Ouvir o chorinho dela foi algo extremamente emocionante, porque até então a gente não sabia como ia ser o parto, né? Se ia ter alguma intercorrência. Quando ela deu o primeiro choro, a emoção tomou conta, né? Não só da gente, que a gente começou a chorar, mas todas as pessoas que estavam ali no centro cirúrgico.
8: O casal se conheceu há 4 anos pela internet. O desejo de ter um bebê surgiu ainda em 2022. Foi aí que a primeira tentativa aconteceu. Mas foram muitos os desafios até Yara chegar. A professora Gisele é uma mulher trans e o estudante Daniel, um homem trans.
9: Nós desistimos depois desse ano de 2022 e Daniel, ele me convenceu no ano de 2025 de voltar a tentar.
8: Desafio vencido. Yara nasceu. Daniel é o primeiro homem trans a dar à luz na rede pública estadual de saúde da Paraíba. Processo que só foi possível para o casal, que mora no município de Esperança, Agreste Paraibano, graças ao acompanhamento desde o pré-natal, que começou em uma unidade de saúde pública na cidade de Campina Grande. Mas ainda assim, com a garantia desse direito, a transfobia institucional encontrou brechas. Situação que ainda afeta o acesso à saúde por muitas pessoas trans no Brasil.
10: A rede pública nos acolheu muito bem, porém, tivemos alguns probleminhas. A gente teve que arcar com muitos exames particulares, porque o sistema não está programado para um homem trans gestacionar.
8: No coração, o desejo é um só: criar a filha em um mundo que aceite as diferenças e que reconheça pessoas trans como sujeitos de direito.
9: Nenhuma criança vem ao mundo sem autorização de Deus, então, e essa vida que veio, ela merece respeito, ela merece compaixão.
10: Nós não vamos criar nossa filha para protegê-la do mundo. Não, nós vamos criar nossa filha para ela encarar o mundo de cabeça erguida. E para as pessoas que querem construir a família, não só pessoas trans, mas casais gays, casais lésbicos, casais cisgênero, que querem construir a família, construam com amor, com carinho, com paz. O mundo precisa disso, o mundo precisa de respeito.
2: É isso, né? Mensagem de respeito, de amor. Legal, parabéns pela reportagem da Cris Honório, lá da Paraíba, que traz essa informação pra gente hoje. E tem ouvinte mandando mensagem aqui, na Paula Anjalme, com os destaques do dia, né? Por exemplo, nosso ouvinte Marco Dotti, lá de Araraquara, São Paulo, disse que o Brasil vai tocar o pandeiro e o tamborim no próximo jogo. Gostei da expressão, viu? Boa, essa eu não conhecia,
3: também.
2: Não. Ou seja, vai passar por cima, né? O que ele tá dizendo. Ele manda pra gente uma foto. Vou até te encaminhar aí, acho que dá tempo de colocar rapidinho, Ana Paula Jalme, porque ele manda a folhinha dele, o calendário dele, né? E aí é um calendário de daqueles pequenininhos, de imã. E lá tem, Ana Paula Jalme, a data marcada dos exames. Tem também nesse calendário as fases da lua, né? Tem gente que só corta o cabelo na lua crescente, né?
3: Tem
2: isso aí. Eu que já morei em roça muitos anos, né? Trabalhei em roça em um período da vida. Tem também as épocas do plantio, né? Você só pode plantar milho, mandioca, outros itens, né? Diversos só exemplos aqui, em determinados tipos de lua, né? Então, isso também acontece. Tem a imagem do nosso ouvinte mandando, então, pra gente o calendário, né? O Marcos Dotti. Essa é a folhinha, né? A tradicional folhinha dele por lá. E outros ouvintes mandaram mensagem também. Isso é só um exemplo, hein, gente? Obrigado pela sua participação. Para fechar nosso giro de ouvintes aqui, tem uma outra foto também, uma foto bem legal que mandou pra gente o ouvinte Adriano, lá da Praia do Janga, Pernambuco. E aí ele mostra o nascer do dia por lá, hein? Fiquei até com inveja, viu? Obrigado pela sua mensagem, Adriano. Belíssima imagem. Quem nos acompanha pelo YouTube Globoplay vai vendo o nascer do dia por lá em Pernambuco. Muito obrigado pela sua participação. A gente segue girando nossas reportagens por aqui. Vamos a Brasília agora. A Ana Carolina Tomé chega para conversar com a gente. Fala, Ana, bom dia.
11: Bom dia para você, para os nossos ouvintes. Um novo estudo do Instituto Brasília Ambiental revelou que, até o momento, as capivaras do DF não apresentam indícios de transmissão da febre maculosa. Os resultados preliminares descartaram a circulação da bactéria causadora da doença, responsável por diversos óbitos registrados na região sudeste. O levantamento integra o projeto de monitoramento e manejo de capivaras e carrapatos no Distrito Federal, desenvolvido em parceria entre o IBRAM, a Universidade Católica de Brasília, as Secretarias de Meio Ambiente e de Saúde do DF e o Ministério Público do Distrito Federal. A iniciativa busca ainda conciliar a conservação da fauna com a segurança da população em áreas como a Orla do Lago Paranoá, o Parque de Águas Claras e o Jardim Zoológico de Brasília. Na área da saúde pública, o projeto monitora as condições de saúde das capivaras em si e a presença de carrapatos para prevenir e controlar zoonoses, como a febre maculosa. De acordo com a coordenadora da execução do projeto, a bióloga e professora Morgana Bruno, todas as 18 capivaras analisadas na primeira etapa tiveram resultado negativo para a bactéria responsável pela doença. Ela explicou ainda que o clima seco e quente é o principal fator que afasta a presença da bactéria aqui no Distrito Federal. Os dados apontam ainda, Fred, que as capivaras aparecem mais em época de seca e que os atropelamentos estão entre as principais causas de morte desses animais. Dados preliminares mostram que no ano passado, 39 capivaras morreram no DF, sendo 18 vítimas desse tipo de acidente. O estudo completo ficará pronto no ano que vem e deve ajudar na definição de protocolos de manejo que garantam tanto a preservação das capivaras quanto a segurança da população. Volto com você.
2: Vamos agora a Belo Horizonte, Minas Gerais. Lila Vatti Oliveira, minha parceira, conta pra gente hoje que o metrô de BH vai ficar mais caro. Vai de R$5,80 para R$6, Lila. Bom dia pra você.
12: Olá, Pedro. Muito bom dia para você. Bom dia também para o ouvinte que nos acompanha. Notícia hoje sobre reajuste, viu, Pedro? Por aqui, o metrô de Belo Horizonte vai ficar mais caro a partir desta quarta-feira. A Secretaria de Estado de Infraestrutura, Mobilidade e Parcerias publicou uma portaria autorizando o reajuste de 3,81% no valor do bilhete do transporte, que vai passar, Pedro, de R$ 5,80 para R$ 6. Em nota, Metrô BH, concessionária responsável pelo serviço, disse que o reajuste tarifário observa periodicidade anual de 12 meses, conforme previsto no contrato de concessão. Além do metrô, o aumento impacta também as tarifas dos ônibus metropolitanos e municipais que fazem a integração com o transporte. Por exemplo, a partir desta quarta, os ônibus de Belo Horizonte do Grupo A passam a custar R$ 9,35 e os que atendem ao grupo B, R$ 10,60. Em 10 anos, a tarifa do metrô de Belo Horizonte passou de R$ 1,80 para R$ 6. Desde o início da concessão, em 2022, esse é o quarto reajuste, Pedro, passando o valor de R$ 4,80 para R$ 6 agora em julho. Vamos acompanhar a movimentação do usuário do metrô, portanto, a partir desta quarta, com um aumento. Uma ótima quarta-feira a todos.
2: Obrigado, Lila. Preço mais salgado, então, pro usuário do transporte do metrô lá em Minas, lá em Belo Horizonte. Vamos passar aqui pelo Rio de Janeiro agora, falando ainda de mobilidade urbana. O Diogo Bugalho está ao vivo com a gente para conversar ainda sobre os reflexos da greve dos trabalhadores do setor rodoviário do municipal aqui do Rio. Diogo, terceiro dia de greve, a gente deve ter alguns impactos ainda para o usuário nessa quarta-feira, né? Bom dia para você.
13: Pois é, Pedro, bom dia para você, bom dia também para você que nos ouve. Greve entrando pelo terceiro dia e estamos acompanhando aí o monitoramento em tempo real. Estamos com um número reduzido de ônibus aqui nas ruas, passageiro que tem que se deslocar nesse início de manhã já sentindo. Ontem, no início da tarde, a primeira reunião de conciliação entre os rodoviários e empresas de ônibus não resultou em acordo e os motoristas votaram por manter a greve. O Tribunal Regional do Trabalho decidiu marcar um novo encontro para as 11 horas da manhã de hoje e o Sindicato dos Rodoviários também convocou uma assembleia para as 4 da tarde dessa quarta-feira, possibilidade aí de desatar esse nó, resolver essa situação no final da tarde de hoje. Na noite da terça, a Justiça do Trabalho também determinou que as empresas de ônibus aqui da cidade do Rio coloquem em circulação no mínimo 80% da frota ativa por linha e itinerário durante esse período de paralisação dos rodoviários. A decisão foi proferida pelo presidente do TST, ministro Luiz Felipe Vieira de Melo Filho, atendendo a um pedido da Prefeitura do Rio. Nesse momento, são cerca de 1.200 ônibus rodando, número similar ao que a gente viu ontem. Na semana passada, antes da greve, nesse mesmo horário, aí por volta das 5 da manhã, eram 3.300 veículos. Ou seja, hoje nós temos pouco mais de um terço dos ônibus rodando. Não chegamos aí a esses 80% determinados pela Justiça. Ontem também, 15 ônibus foram vandalizados e linhas tiveram um trajeto desviado do Terminal Gentileza no fim da tarde, terminal que fica ali na região central, porque manifestantes impediram a circulação dos veículos. No primeiro dia de greve, cerca de 40 ônibus foram vandalizados, de acordo com o sindicato que representa as empresas. O Sindicato dos Rodoviários nega que esses ataques tenham partido da categoria. O Rio Ônibus, aí, o sindicato patronal, apresentou uma proposta de reajuste de 4,39%. Já o Sindicato dos Rodoviários pede 17%, não abre mão dessa taxa aí de reajuste, mas sinalizou com possível parcelamento. Pedro.
2: Obrigado pelas informações, Diogo Bugalho. Nosso repórter Gabriel Freitas está na rua, inclusive, agora pela manhã. Ele, logo mais no Jornal do CBN, atualiza o nosso ouvinte sobre essa situação. Mas já nos relata um panorama aqui, o seguinte, que há um pouco mais de ônibus, há uma quantidade um pouquinho maior e também há menos filas, né? Por dois motivos, talvez. Um, porque realmente tem um pouco mais de ônibus que nos outros dias, pelo que ele está vendo, mas também porque o trabalhador, sabendo que não vai encontrar os veículos, certamente já procura alternativas outras que não o ônibus, né? Vai pelo metrô, vai pelo trem, pega um transporte de aplicativo, dá o seu jeito para chegar nos seus compromissos. A gente vai seguir monitorando esses impactos hoje, Diogo.
13: Inclusive, o Sindicato dos Lojistas aqui do Rio recomendou que os patrões banquem aí as viagens por aplicativo, transporte fretado, para levar os trabalhadores para as empresas quando necessário.
2: O trabalhador não pode ser penalizado por uma situação que é alheia, né, à sua decisão. Diogo, obrigado pelas suas informações. A gente logo mais traz outros detalhes aqui do Rio de Janeiro. Vamos agora para São Paulo, nossa ponte aérea com São Paulo. Lá na CBN em São Paulo, está o Matheus de Souza, conversa com a gente hoje sobre o sistema Cantareira, que é o principal manancial de abastecimento lá da região metropolitana de São Paulo. E já está operando em estado de alerta, né, Matheus? Bom dia para você, meu amigo.
14: Bom dia, Pedro. Bom dia também a você, ouvinte do CBN Primeiras Notícias. Nossa reportagem acompanha essa situação do sistema Cantareira, que passa a operar hoje na chamada faixa 3, que significa, como você bem disse, estado de alerta. A mudança ocorre porque o Cantareira encerrou o mês de junho abaixo do limite de 40% previsto nas regras de operação definidas pela Agência Nacional de Águas e Saneamento Básico e pela SP Águas. Com a alteração, a Sabesp ficará autorizada a captar até 27 metros cúbicos por segundo do Cantareira. Em condições de normalidade, a retirada pode chegar a 33 metros cúbicos por segundo, então uma diminuição realmente significativa. Hoje também, Pedro, é o primeiro dia das novas tarifas de pedágio mais caras no estado de São Paulo. A revisão anual dos valores foi homologada pela Agência de Transporte do Estado e publicada no Diário Oficial. Entre os trechos afetados estão os administrados por concessionárias como a Autoban, Intervias, Rota das Bandeiras, Ecovias, SP Mar e Tamoios. No sistema Anchieta Imigrantes, por exemplo, que liga a Grande São Paulo e a Baixada Santista, o reajuste por causa de dificuldades operacionais e de regras do contrato original elevará a tarifa de R$ 38,70 para R$ 40,60, a mais cara do país. Também continuamos de olho aqui na nossa reportagem em São Paulo no que acontece no aquecimento para as eleições, tanto em São Paulo quanto em nível nacional. O governador Tarcísio de Freitas tem agenda nesta manhã em Barueri, na região metropolitana. Quem também está na Grande São Paulo é o pré-candidato à presidência da República pelo PSD, Ronaldo Caiado, que participa de uma homenagem às forças policiais do estado de São Paulo na Alesp. A CBN continua de olho nos candidatos e atualiza qualquer desenvolvimento nessa corrida política para as eleições que já estão chegando. Por aqui é isso, Pedro. Um bom dia a você e um bom dia ao ouvinte do CBN Primeiras Notícias.
2: Valeu, Matheus de Souza, obrigado pela sua participação de hoje, até amanhã. Agora 5h55.
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0: E hoje o Cassiano Ribeiro traz pra gente as repercussões do anúncio do novo Plano Safra. Bom dia, Cassiano.
1: Bom dia, Pedro. Bom dia para você, ouvinte, e federações que representam produtores rurais de alguns dos estados mais importantes para a produção brasileira se manifestaram ontem após a divulgação do Plano Safra para agricultura empresarial e agricultura familiar. O valor total dos recursos, as taxas de juros, a situação de endividamento ainda sem uma solução definida, além do acesso ao dinheiro e a ausência de ferramentas de gestão de risco, estão entre os temas mais comentados pelas federações. A FAMATO de Mato Grosso, estado que tem a maior produção agropecuária do país, reconheceu avanços no Plano Safra, como a redução das taxas de juros e o aumento de recursos destinados a linhas de investimentos no campo, mas destacou que somente 4% dos produtores de soja do estado, por exemplo, acessaram de fato os recursos do Plano Safra no último ano. Para a entidade, é preciso tornar o crédito menos burocrático. A FAESP de São Paulo criticou o aumento de somente 9 bilhões de reais no montante total a ser destinado à agricultura empresarial e, principalmente, que o governo não anunciou nenhuma medida concreta para enfrentar o endividamento no campo. Defendeu a criação de uma política de longo prazo, porque a atividade exige previsibilidade para o melhor planejamento dos produtores, e destacou a falta de solução para o que considera um dos maiores gargalos do setor, que é a política de seguro rural. A FAEP do Paraná, segundo maior produtor de grãos do Brasil, disse que os juros, apesar de mais baixos, ainda estão altos e dificultam a tomada de crédito pelos produtores. Além disso, a entidade também falou da dificuldade de acesso aos recursos do Plano Safra e dos seguidos cortes no orçamento para o seguro rural. Durante o lançamento do Plano Safra em Brasília, o ministro da Fazenda, Dario Durigan, sinalizou que o governo deve apresentar ao Congresso, nos próximos dias, um programa de renegociação de dívidas, uma espécie de desenrola para produtores que estão aí realmente em dificuldade. O ministro ressaltou que não será admitida, porém, uma grande renegociação que beneficia, inclusive, quem não precisa de uma renegociação. A cobertura completa com a repercussão e os detalhes do anúncio do Plano Safra de ontem estão no site globorural.com.br. Eu volto amanhã, boa quarta-feira e até lá.
2: Bom dia a você, ouvinte da Rádio CBN aqui em São Paulo. São 5h57. Quem fala com você é o Matheus de Souza para fazer aquele nosso giro no trânsito desse começo de manhã, destacando agora a rodovia Presidente Dutra, na altura de Santa Isabel, onde teve um acidente grave. Segundo o Corpo de Bombeiros, 13 vítimas, 8 com ferimentos leves e 4 pessoas morreram nesse acidente que aconteceu no final da noite de ontem e ainda traz impactos para o local agora. Aqui dentro da cidade de São Paulo, a gente destaca na Zona Norte, a Avenida Brás Leme, lá no bairro de Santana, onde tem um incêndio no momento, também causando impactos no trânsito. Um incêndio em apartamento, tem 6 viaturas do Corpo de Bombeiros no local. Então, você nosso ouvinte que vem da Zona Norte em direção ao centro da cidade, toma cuidado com a Brás Leme. Outras vias em São Paulo que requer e necessitam da sua atenção agora inclui a Marginal do Rio Tietê. As duas marginais, começando agora pela Marginal do Rio Tietê. No Tietê, o problema é sério, muito, muito grande, essa mancha de lentidão entre a ponte do Aricanduva e a ponte do Tatuapé. Na marginal do Rio Pinheiros, o problema é no sentido Interlagos, logo na saída do Cebolão, já começa ali no Cebolão e vai até perto da ponte do Jaguaré. Então, problema sério para você, ouvinte, que passa pela marginal do Rio Pinheiros. Também tem na Raposo Tavares, situação bem séria, já chegando aqui no Butantã, tá? Aqui onde está a nossa redação da Rádio CBN. Se você estiver em qualquer lugar no seu deslocamento diário, o número da Rádio CBN é o 11999119981. Qualquer problema, qualquer situação que você encontrar, manda pra gente que a gente apura, a gente avisa os outros e a gente segue com a nossa cobertura. São 5h59.
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0: ponto, não há tempo para mais nada. Agradeço pela sua audiência, pela sua participação no CBN Primeiras Notícias de hoje. O programa dessa quarta-feira, produzido por Ana Paula Jaume, trabalhos técnicos de Renato Silva, aqui no Rio de Janeiro, e Ricardo Garcia, em São Paulo. Uma boa quarta-feira para você. Até amanhã.
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0: quarta-feira, 1 de julho de 2026. O STF faz hoje a última reunião de a última sessão de julgamentos do semestre. Na pauta está a conclusão do julgamento da validade de trechos da Lei de Improbidade Administrativa. A corte entra em recesso em julho e casos de repercussão devem ficar para o segundo semestre. Em agosto, podem entrar na pauta o processo que discute se existe vínculo de emprego entre motoristas e entregadores e os aplicativos, a validade da chamada Lei da Dosimetria, que pode beneficiar o ex-presidente Jair Bolsonaro, e a análise do modelo de eleição para o governo do estado do Rio de Janeiro. O governo de Cuba declarou que as negociações com os Estados Unidos não avançaram, mas reafirmou o compromisso com o diálogo pacífico. O chanceler Bruno Rodrigues destacou que, apesar das sanções, bloqueios de petróleo e pressão vinda de Washington, Havana permanece aberta a novos acordos. Cuba planeja discutir as restrições econômicas impostas pela gestão de Donald Trump na Assembleia Geral da Organização das Nações Unidas no dia 7 de julho. No horário de Brasília, 6:01.
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1: Seis e dois.
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2: Olá, muito bom dia a você. Este é o Jornal da CBN. Eu sou Milton Jung e ao nosso lado está Cássia Godoy. Bom dia para você, Cássia.
1: Bom dia, Milton. Bom dia aos ouvintes do Jornal da CBN.
2: Fique agora mais bem informado com os destaques desta quarta-feira, 1º de julho de 2026.
1: E nós já começamos esta edição com informações atualizadas do terceiro dia de greve de ônibus no Rio de Janeiro. O repórter Gabriel Freitas está em um terminal no centro da cidade e tem as informações ao vivo. Bom dia para você, Gabriel.
3: Bom dia, Cássia, Milton, a todos que nos ouvem aqui no Jornal da CBN. Terceiro dia de greve com uma nova pressão da justiça, viu, Cássia, para aumentar a frota nas ruas. A partir dessa quarta-feira, o Tribunal Superior do Trabalho determinou que pelo menos 80% da frota de ônibus municipais e do BRT aqui do Rio esteja em operação durante essa paralisação. Aqui no Terminal Gentileza, a gente está voltando a acompanhar a movimentação nessa manhã, percebeu um cenário um pouco diferente dos primeiros dias, né? Tem menos filas aqui, Cássia, menos passageiros esperando, mas isso não significa que a situação esteja normalizada, viu? A gente apurou aqui, inclusive, com alguns despachantes de algumas empresas, que há uma quantidade também maior de veículos, mas bem abaixo do normal. É um esforço que ajuda a reduzir as filas, mas o movimento menor também tem relação com a mudança de rotina dos passageiros, né? Porque quem conseguiu fazer acordo no trabalho, mudar o horário, mudar, buscar uma outra alternativa para chegar até o trabalho, não está vindo aqui para o terminal para pegar um ônibus. Mas a situação na zona oeste e norte da cidade é bem diferente. É bem diferente da que a gente está observando aqui no Terminal Gentileza. Pontos lotados, estações de BRT também e menos veículos em circulação. Até agora ainda não saiu um balanço do Rio Ônibus, que é o sindicato que representa as empresas, sobre a quantidade de coletivos nas ruas. Hoje também ainda não houve uma atualização da primeira faixa de horário da manhã no painel de GPS da Prefeitura do Rio, dados que devem ser atualizados ao longo das próximas horas. A audiência que aconteceu ontem lá no Tribunal Regional do Trabalho terminou sem acordo. Depois da reunião, os rodoviários fizeram uma assembleia, decidiram manter a greve. Houve vandalismo, 15 coletivos foram vandalizados depois dessa audiência, insatisfeitos, né, com a decisão, com o não acordo entre as partes. Manifestantes também abordaram ônibus que estavam circulando pela região central do Rio e retiraram chaves dos veículos. O Sindicato dos Rodoviários ainda não confirmou essa versão, mas o que a gente tem agora de manhã, Cássia, é mais um dia de impacto para o trabalhador que precisa chegar ao trabalho e a quantidade de ônibus é bem menor, né, do que nos outros dias. Volto com você.
1: A gente vai seguir acompanhando essa situação difícil para o usuário do transporte público no Rio de Janeiro e ao longo aqui do Jornal da CBN traremos outras informações. Agora são 6h05.
2: As buscas pelas vítimas dos terremotos que devastaram a Venezuela completam uma semana hoje, com dezenas de milhares de desaparecidos.
1: Até agora, foram confirmadas 1.943 mortes, mais de 10.500 feridos e mais de 15 mil desabrigados.
2: A Organização Mundial da Saúde emitiu um alerta emergencial, classificando a situação sanitária como caótica.
1: O governo venezuelano confirmou que os tremores comprometeram a estrutura de 21 grandes complexos hospitalares, forçando a suspensão ou redução drástica dos atendimentos médicos.
2: Para mitigar o colapso, a Marinha do Brasil montou um hospital de campanha na cidade costeira de La Guaira, com capacidade para realizar 150 atendimentos diários de urgência.
1: A FAB enviou o quinto voo humanitário com suprimentos médicos para a zona do desastre. somando o esforço de 100 militares e mais de 70 bombeiros vindos de São Paulo, Minas Gerais e Paraná, que atuam diretamente na busca por soterrados.
2: O ministro da Defesa do Brasil, José Múcio, viajou a Caracas e se reuniu com a presidente Delcy Rodrigues para reforçar o apoio.
1: Em paralelo, o Unicef enviou 68 toneladas de mantimentos a partir de armazéns centrais na Europa para assistir mais de 600 mil crianças afetadas.
2: A especialista em parcerias do Unicef na Venezuela, Letícia Luzardi, destacou a importância do apoio de outras nações neste momento para garantir serviços básicos.
4: Para brindar a pessoa. Sejam agentes de cuidado e saúde, seja para água, higiene, combustível ou sangue. Garantia de serviços de proteção à criança no momento em que elas tanto precisam. Não temos ministro da saúde. Há muitas crianças separadas de suas mães e de seus países, com medo, desejando voltar para casa e retomar uma vida normal. Por isso eu digo, o apoio de que precisamos aqui não se limita ao momento imediato. A ajuda imediata é essencial, obviamente, pois salva vidas. Mas também precisamos de apoio a longo prazo.
1: Agora são 6:08.
2: O estado do Rio de Janeiro registrou mais de 8 mil mortes em decorrência de intervenções policiais entre os anos de 2019 e 2025.
1: O dado consta do boletim anual da Rede de Observatórios da Segurança Pública, divulgado hoje.
2: O levantamento revela que a população negra tem 6 vezes mais risco de morrer em confrontos com as forças de segurança fluminenses do que a população branca.
1: O levantamento... De acordo com o cruzamento de dados oficiais das secretarias estaduais, os cidadãos negros e pardos representam 57% da população total do estado, mas correspondem a 89% das vítimas da letalidade policial.
2: A pesquisa destaca o impacto da violência armada sobre a juventude e aponta que mais de 400 das vítimas registradas em operações de intervenção tinham idade entre 18 e 29 anos.
1: Os pesquisadores citaram ainda que o Rio de Janeiro foi a única unidade da federação avaliada no estudo a registrar mortes de crianças de até 11 anos em confrontos, contabilizando 2 casos específicos.
2: O documento faz menção especial à Operação Contenção, deflagrada pela Polícia Civil no Complexo do Alemão em outubro de 2025, classificada pelo estudo como a incursão mais letal da história da segurança pública brasileira.
1: Em nota, a Polícia Civil do Rio de Janeiro rebateu as conclusões do boletim e afirmou que o estudo distorce a realidade ao desconsiderar os casos em que os agentes atuam respaldados pela legítima defesa.
2: A corporação negou enfaticamente qualquer viés de caráter racial em suas incursões e sustentou que as mortes no Complexo do Alemão foram consequência direta da resistência armada e do uso de armamento de guerra por facções criminosas.
1: Você está acompanhando os destaques desta quarta-feira do Jornal da CBN.
2: O presidente do Senado, Davi Alcolumbre, recebe hoje representantes dos trabalhadores, dos patrões e do governo para discutir a PEC que prevê o fim da escala 6x1.
1: Além das centrais sindicais, devem participar do encontro a líder do governo no Senado, Tereza Leitão, a deputada Érica Hilton, do PSOL, e o deputado Reginaldo Lopes, do PT, autores dos textos que deram origem à PEC.
2: O Senado também vai promover uma sessão temática no plenário para debater o tema.
1: Apesar da iniciativa, Alcolumbre já sinalizou que não deve dar andamento à votação do texto, pelo menos por enquanto.
2: Ontem ele reclamou da pressão que tem sofrido por manter na gaveta a PEC da escala 6x1 e acelerar a tramitação de projetos considerados pautas bomba.
5: Desde sexta para cá, eu acho que já teve mais de 50 matérias dizendo que o presidente do Senado Federal é o homem da pauta bomba. Eu tenho um discurso de uma autoridade importante do Brasil que disse que a PEC da escala 6x1 precisa ser deliberado agora antes da eleição, porque ela vai servir para o calendário eleitoral. Pode isso? Não pode isso. Eu acho que não pode. O problema é que está na boca da autoridade dizendo que tem que pressionar o presidente Davi Alcolumbre, e isso é uma ameaça em cima de um trio elétrico. Inclusive falando na palavra, fora Alcolumbre. Então, se é fora Alcolumbre, essa autoridade não está pensando nos trabalhadores. Talvez essa autoridade esteja pensando na eleição.
2: 6 horas 11 minutos.
1: O Supremo Tribunal Federal decidiu por unanimidade liberar o pagamento de parte dos penduricalhos a juízes e integrantes do Ministério Público.
2: A nova decisão flexibiliza as restrições rigorosas que haviam sido fixadas pela própria corte em março e autoriza o ressarcimento em dinheiro de benefícios, como férias não usufruídas, plantões judiciais e licença-prêmio.
1: A maioria dos ministros estabeleceu que os pagamentos retroativos ficam restritos aos direitos adquiridos até março de 2026 e limitados a um teto de 35% do salário mensal de R$ 46 mil.
2: O ministro Cássio Nunes Marques defendeu a continuidade do pagamento do auxílio creche a juízes e desembargadores com filhos de até 5 anos.
1: O presidente do STF, ministro Luiz Edson Fachin, afirmou que a flexibilização dos penduricalhos busca construir um sistema transparente e previsível para eliminar distorções.
6: Não se trata de ampliar privilégios, nem de reduzir direitos sobre o impulso de paixões circunstanciais, mas de construir um sistema claro, previsível, sustentável e transparente, que elimine distorções, restaure a confiança social e devolva segurança jurídica à matéria.
2: 6:12.
1: O governo começa hoje a suspensão gradual dos subsídios que foram adotados para conter os preços dos combustíveis diante da guerra no Oriente Médio.
2: Acaba nesta quarta-feira a subvenção de 35 centavos por litro do óleo diesel criada para atenuar o impacto da volatilidade do petróleo.
1: Para neutralizar o fim do subsídio, a Petrobras informou que reduzirá o preço de venda do diesel para as distribuidoras em 35 centavos por litro.
2: O objetivo é manter o preço médio final estável em R$ 3,30 e evitar um repasse imediato aos consumidores nas bombas.
1: A reversão das ações emergenciais foi viabilizada pelo recuo de cerca de 10% no preço do barril de petróleo do tipo Brent, que retornou ao patamar de $70 após sinalizações de trégua diplomática entre Estados Unidos e Irã.
2: O Ministério da Fazenda confirmou que já projeta para os próximos dias o início da retirada gradual do subsídio de 44 centavos concedido à gasolina.
7: Nós estamos hoje com o Brent, que não está exatamente no mesmo patamar do período pré-guerra, mas também já diminuiu bastante em relação ao período mais dramático ali da guerra, que mais nos impactou. Então, sempre com muito cuidado, mas sempre com prontidão, nós estamos diariamente revendo as medidas que foram colocadas de pé.
1: Agora são 6:14.
2: Os Vikings vêm aí.
1: A seleção brasileira faz hoje o primeiro treino para enfrentar a Noruega no domingo às 17h pelas oitavas de final da Copa do Mundo.
2: O time norueguês venceu a Costa do Marfim por 2-1 e será o adversário do Brasil na próxima fase.
1: Estrela do time, o atacante Haaland, marcou um dos gols da partida e disse que o Brasil é favorito para o duelo de domingo.
2: O Brasil nunca venceu a Noruega na história. Em 4 confrontos foram 2 empates e 2 derrotas da seleção brasileira, incluindo uma na Copa de 1998.
1: A França fez 3-0 na Suécia e vai pegar o Paraguai no sábado às 18h.
2: Com mais 2 gols no jogo de ontem, Mbappé empatou com Messi na briga pela artilharia da Copa do Mundo, com 6 no total.
1: Além disso, o atacante francês chegou a 18 gols em Copas do Mundo e está a apenas um de alcançar o próprio Messi, que é o maior artilheiro da história dos mundiais.
2: Nesta madrugada, o México também se classificou para as oitavas de final ao vencer o Equador por 2-0. O jogo começou com 1 hora de atraso por causa da chuva na região do Estádio Azteca.
1: No domingo, a seleção mexicana vai enfrentar o vencedor de Inglaterra e República Democrática do Congo, que jogam hoje à 1h em Atlanta.
2: Também entram em campo hoje Bélgica e Senegal às 17h, Estados Unidos e Bósnia às 21h. Esses são alguns dos destaques de hoje. Você é nosso convidado. Venha participar, mande sua mensagem. Use o WhatsApp 99911-9981. 99911-9981. Utilize também na frente o DDD11. 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
1: 6:16.
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1: 6:19. Jimene já está de olho nas rodovias, tem informações para gente a respeito da Dutra. Bom dia para você, Guilherme.
15: Bom dia, Cássia. Bom dia, Milton. Bom dia a todos os nossos ouvintes. Isso mesmo, é ocorrência que aconteceu ontem de noite na rodovia Presidente Dutra, sentido São Paulo, próximo do quilômetro 186, na passagem pela região de Santa Isabel. Acidente envolvendo um ônibus e um caminhão. Total de 13 vítimas envolvidas, sendo 8 com ferimentos leves, 4 com ferimentos graves e uma vítima que infelizmente não resistiu aos ferimentos e teve o óbito constatado no local. Nesse momento, nesse trecho da rodovia Presidente Dutra para São Paulo, ainda tem aproximadamente 2 quilômetros de congestionamento. Depois desse pedaço ruim, a rodovia Presidente Dutra melhora bastante e volta a apresentar lentidão na chegada à marginal do Rio Tietê. Para o Rio de Janeiro, agora, boas condições pela rodovia Presidente Dutra. Cássia.
1: Muito obrigada, Guilherme.
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3: Muito bom dia para você, Gustavo Verardo.
4: Oi, Milton, bom dia.
3: Gustavo, conta para nós como estará o tempo nesta manhã ou ao longo desta quarta-feira aqui na capital paulista.
4: Vamos lá então, né? Então, basicamente hoje a gente tem um Ctrl-C, Ctrl-V de ontem, viu? A gente começou o dia até com uma mínima um pouco mais alta, uma sensação, né? De um, não digo de calor, mas aí de uma mínima mais amena, né? E hoje a gente vai ter um dia de sol entre algumas nuvens, sem previsão de chuva e temperatura máxima que hoje bate até na ordem aí dos 27 graus. Então hoje um dia muito semelhante ao de ontem aqui em São Paulo, Milton.
5: É um dia muito parecido com o dia de ontem, aquela temperatura máxima ali na faixa dos 26, 27 graus de temperatura. E mais uma vez a gente se preocupa com a umidade relativa do ar, Gustavo?
4: Exatamente, Cássia, viu? Então, o que a gente espera aí especificamente na tarde de hoje e na tarde de amanhã, viu? Temos aí índices de umidade relativa do ar aqui para a capital na ordem dos 40%, certo? Mas os índices mais baixos, eles são esperados ali para o oeste e norte do estado, tá? E podem cair até abaixo dos 30. Então, a gente tem uma tarde hoje e também a tarde da quinta-feira aí de umidade mais baixa. Para amanhã, quinta-feira, para São Paulo, mínima de 16 e máxima de 27. E olha só, na sexta tem grande mudança do tempo.

0: estável. Para Ribeirão Preto, máxima na ordem dos 28 graus. Para Bauru, máxima também na ordem dos 27. Até amanhã, a gente espera uma condição de tempo mais estável em todo o estado. Mas na sexta-feira já tem virada no tempo, começando ali pelo Vale do Ribeira, litoral e também aqui na Grande São Paulo, viu? Então, depois de alguns dias de temperaturas mais altas, digamos assim, no período das tardes, na sexta-feira tem aí queda de temperatura, mudança no tempo e chuva. E adianto já, final de semana aí de frio na faixa leste paulista.
1: Gustavo Verardo, muito obrigada pelas informações. A gente volta a conversar amanhã. Até lá.
0: Até lá.
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0: já temos ouvintes participando aqui da nossa programação, Milton. Inclusive, ouvintes que, inspirados por esse horário do Jornal da CBN, que é o horário que a gente conversa com o Eduardo Howen, a gente vai fazer isso daqui a pouquinho, já estão ali fazendo a atividade física do dia. O Felipe Mujica mandou um vídeo para cá, que a Letícia está colocando na tela. Aliás, dá para ver várias coisas legais no vídeo. Além dele treinando na bike, ele mostrou também como que está o dia amanhecendo na região da cidade em que ele está. E aí tem um dia amanhecendo com várias cores no horizonte. Esse é o nosso ouvinte Felipe, que está aproveitando ali a bike que ele tem em casa já para fazer o exercício hoje cedo.
1: Ele que fica lá na região do Jaguaré. Na cidade. Aliás, não é tão lá que é. É aqui próximo da região do Jaguaré. E é dali que ele está vendo esse horizonte no céu de São Paulo com uma luz do sol nascendo, sol que vai esquentar ao longo do dia aí, a temperatura chegando a 27 graus, como o Verardo nos explicou até agora. E muito obrigado pela sua participação e também por incentivar outras pessoas a fazer atividade física logo cedo.
0: 6:26.
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0: Bom dia para você, Eduardo Hauen.
1: Bom dia, Milton. Bom dia, Cássio. Bom dia a todos os ouvintes.
2: Bom dia, Eduardo.
0: A Lana Luísa, de 39 anos, mandou mensagem aqui pro Jornal da CBN, escreveu para bemestar@cbn.com.br e descreve aqui no início da mensagem dela uma rotina extremamente intensa de atividades físicas em diferentes modalidades. E ela coloca ainda o seguinte: ela é autista, tem fibromialgia, TDAH e ansiedade. Faz musculação, corrida, etc. Diz que sofre de insônia e às vezes tem compulsão por doces. A dúvida dela é como melhorar a saúde nessa rotina que ela tem e se existe alguma forma de compensar as horas de sono perdidas, pergunta aqui a Lana Luísa.
1: Bom dia, Lana. Você vê, Milton, mesmo com desafios de saúde, né, ela consegue ter uma rotina aí de exercício, né, e vamos falar aqui de prioridade, Milton. No caso dela, a prioridade agora é melhorar o sono. Então, como é que melhora essa compulsão por doce? Como é que faz para compensar essa falta de sono? Não existe. Então, a prioridade é como ela faz para melhorar esse sono. Por quê? O excesso de exercício, né, a intensidade muito alta de exercício, também não é tão interessante para quem tem fibromialgia. Por quê? Nem mais exercício significa, nem sempre mais exercício significa mais saúde, Milton. É super importante ter uma, para quem tem fibromialgia, o que é fibromialgia, né? São dores, assim, é um diagnóstico.

0: diagnóstico mais de exclusão de alguma doença orgânica. Ela tem mais dores, assim, ela tem dor no corpo, ela tem um pouco mais de dificuldade aí de começar exercício, muitas vezes para o exercício por essas dores. E fazer a mais exercício de alta intensidade nem sempre é o melhor caminho, pelo contrário. A intensidade moderada é mais importante. Por quê, Milton? Porque a gente precisa respeitar o período de recuperação. E quem que ajuda isso? Ter intervalos de recuperação, ou seja, não treino em alguns dias. Ela treina todos os dias, ela corre uns dias, faz musculação. Então ela tem uma intensidade, nos outros dias ela faz, sempre está fazendo exercício. Ou seja, está faltando descanso, está faltando horas de sono. Então com mais descanso, com mais horas de sono, ela melhora essa fibromialgia. E o principal, Milton, a gente tem que lembrar aqui todas as vezes, o sono também e o descanso também faz parte do treino. Então, Lana, prioriza o seu sono, coloque intervalos de dias sem exercício ou caminhada leve para você fazer uma recuperação ativa, porque dessa forma você consegue também melhorar o seu sono. Melhorando o seu sono, você diminui a compulsão alimentar, você melhora a fibromialgia. E eu, Milton, a minha recomendação para Lana é... Lana, acho que é muito importante você procurar um profissional que te ajude no sono. Existe o médico do sono. Muitas vezes ele é muito ligado à especialidade de otorrino. Então, procurar um médico do sono que ajude ela a melhorar essa qualidade de sono, melhorando tempo e qualidade de sono, ela vai melhorar a compulsão de doce, vai melhorar a fibromialgia. E dessa forma ela consegue aí cuidar mais da saúde. Ou seja, nem sempre treinar mais é mais saúde. E sim descansar e melhorar a qualidade do sono.
1: Muito obrigado. Um bom dia para você, Eduardo Hauen.
0: Bom dia a todos.
2: Bom dia.
1: Mais.
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quarta-feira, 1 de julho de 2026. As buscas pelas vítimas dos terremotos que devastaram a Venezuela completam uma semana hoje, com dezenas de milhares de desaparecidos. Até agora foram confirmadas 1.943 mortes, pelo menos 10.500 feridos e mais de 15 mil desabrigados. A Organização Mundial da Saúde emitiu um alerta emergencial classificando a situação sanitária como caótica e alertou para o risco iminente de surtos de doenças em razão do colapso do sistema de abastecimento de água potável no país. O presidente do Senado, Davi Alcolumbre, recebe hoje representantes dos trabalhadores, dos patrões e do governo para discutir a PEC que prevê o fim da escala 6x1. O Senado também vai promover uma sessão temática no plenário para debater o tema. Apesar da iniciativa, Alcolumbre já sinalizou que não deve dar andamento à votação do texto por enquanto. O governo começa hoje a suspensão gradual dos subsídios para baixar os preços dos combustíveis diante da guerra no Oriente Médio. Acaba nesta quarta-feira a subvenção de 35 centavos por litro do óleo diesel, adotada para atenuar o impacto da volatilidade do petróleo. Para neutralizar o fim do subsídio, a Petrobras informou que reduzirá o valor da venda do diesel para as distribuidoras em 35 centavos por litro. O objetivo é manter o preço médio estável em R$ 3,30 e evitar um repasse imediato aos consumidores nas bombas. No horário de Brasília, 6

0: na zona norte da cidade de São Paulo, na Avenida Brasleme, no sentido de Santana, tem a via parcialmente bloqueada devido a um incêndio que o Corpo de Bombeiros atendeu ali na altura do número 2242, um incêndio em uma lavanderia no primeiro andar de um prédio, que já foi extinto esse incêndio, mas equipes ainda trabalham no local realizando a ventilação. 6 viaturas foram empenhadas nessa ocorrência, ainda tem o bloqueio parcial da via, mas não causa muito congestionamento. Brasleme um pouco mais carregada no sentido contrário, no sentido da Tietê, no acesso para a ponte da Casa Verde.
1: 6:34.
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0: que você prefere? Colônia de férias para os filhos ou colônia psiquiátrica para os pais? Julho chegou. E com julho chegou também a culpa anual de quem está pensando em colocar o filho na colônia de férias e não sabe se isso é cuidado ou abandono disfarçado de atividade. Deixa eu te ajudar. É cuidado. A criança precisa de espaço que não seja você. Precisa de turma, de besteira, de gargalhada, sem a supervisão do olhar parental que avalia tudo. Precisa errar sem que ninguém da família veja, se meter em roubada pequena, descobrir que consegue resolver sozinha. Fazer isso não é se afastar de seus filhos, mas sim ajudá-los a se desenvolver. Agora vem a parte que ninguém fala com essa clareza. Você também precisa. Pai e mãe, que não têm espaço próprio, acumulam. Acumulam cansaço, frustração, aquela irritação de fim de dia que descarrega em cima de quem menos merece, que é justamente o filho. A presença constante sem pausa não é prova de mais amor. Tá mais para gincana de esgotamento com roupa de dedicação. Donald Winnicott, pediatra e psicanalista britânico, dizia que a mãe não precisa ser perfeita, precisa ser suficientemente boa. E suficientemente boa inclui cuidar de si para poder cuidar do outro. O melhor presente que você dá ao seu filho não é quantidade de tempo, é qualidade de presença. E presença de qualidade exige pai e mãe recarregados, realizados, com algo ainda sobrando para oferecer. Então, me desculpe o trocadilho, mas que venha a colônia de férias para a criança agora, para evitar colônia psiquiátrica para os pais depois.
1: Esse é o Roçando Pinge, com Refletir para Viver, todos os dias aqui no Jornal da CBN. 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
3: O México está classificado para as oitavas de final da Copa do Mundo. Jogando em casa no Azteca, o time comandado por Javier Aguirre venceu o Equador por 2-0, gols de Quiñones e Raúl Jiménez, ambos no primeiro tempo. Agora, o país aguarda o vencedor de Inglaterra e Congo, que se enfrentam hoje, 1:00 PM em Atlanta. A França não tomou conhecimento e goleou a Suécia por 3-0 em New Jersey. Gols de Barcolá e Mbappé duas vezes, se tornando um dos artilheiros do Mundial com 6 gols. Os bicampeões do mundo enfrentam na próxima fase o Paraguai, que bateu a Alemanha. Já a Noruega venceu a Costa do Marfim com um gol no fim da partida, marcado por Haaland. O time europeu será o adversário do Brasil no próximo domingo, às 17h. A última vez que a seleção conseguiu bater uma equipe europeia foi na decisão da Copa do Mundo de 2002, diante da Alemanha. Hoje, teremos outros 2 jogos, Estados Unidos e Bósnia, em Santa Clara, às 21h, antes em Seattle. A Bélgica encarna Senegal às 17h. A partida terá transmissão do Futebol Globo CBN com Hugo Lago, Michele Silva e Thalita Giltzi. Reportagem Renan Moura.
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1: Agora são 6h40. A linha 17 Ouro do metrô passou a operar com mais trens e menor intervalo de tempo com a inauguração da Estação Washington Luiz nesta terça-feira. No evento, governador Tarcísio de Freitas disse que a linha não deve ser repassada à iniciativa privada.
5: A estação Washington Luiz da linha 17 Ouro do metrô começou a operar nesta terça-feira às 10 horas da manhã. Essa é a oitava estação da linha e acrescenta mais de 800 metros ao monotrilho inaugurado em março. Na inauguração, o governador Tarcísio de Freitas elogiou o metrô e indicou uma mudança na posição sobre o futuro da linha 17 Ouro. A tendência, segundo ele, é manter a operação com a estatal e não repassar o serviço à iniciativa privada.
6: A gente não concede algo por conceder. Não é que negócio, eu preciso necessariamente ter a iniciativa privada, o problema é isso. A gente sempre busca onde é que eu posso fazer mais investimento e como é que eu posso eventualmente melhorar o serviço. A realidade é que o metrô está operando muito bem. A tendência é que continue o metrô operando essas linhas. Na verdade, o que eu estou pensando é a expansão das linhas operadas pelo metrô hoje. Até porque você não pode correr o risco de ter muitas linhas operadas por poucos operadores privados. Então, hoje a tendência que as linhas operadas pelo metrô continuem operadas pelo metrô.
5: Com a abertura do novo terminal, a linha passa a circular com três composições. Duas saem do Morumbi, uma segue até Congonhas, a outra vai até a estação Brooklyn Paulista. O terceiro trem faz o trajeto exclusivo entre Brooklyn Paulista e Washington Luiz. Segundo o metrô, a mudança deve reduzir em cerca de 3 minutos o tempo de espera das plataformas. Hoje, a linha 17 funciona no modelo Shuttle, com apenas um trem em cada sentido. Nesse formato, os passageiros esperam entre 14 e 17 minutos nas estações. Com a nova estação, a linha 17 passa a ter 3 destinos finais: Morumbi, Congonhas e Washington Luiz. O desenho da linha fica em formato de Y, com bifurcação justamente na Brooklyn Paulista. Quem sair do Morumbi e quiser chegar a Washington Luiz, terá que desembarcar no Brooklyn Paulista e pegar o trem exclusivo até o novo terminal. O mesmo vale para quem embarcar na Washington Luiz e quiser seguir para Congonhas ou Morumbi. A partir desta quarta-feira, o horário também será ampliado em 2 horas. A operação, que hoje vai das 10 da manhã até as 3 da tarde, passa para as 9 da manhã até as 4 da tarde. A operação comercial completa, das 4h40 da manhã até a meia-noite, só deve começar em outubro. De São Paulo, Pedro Fagundes.
7: Bem-vindo à CPTM. Estamos aqui por você. Welcome to CPTM. We are here for you.
1: Nossa ouvinte Mônica manda mensagem para cá falando da linha 11 Coral da CPTM, com problemas. Nossa ouvinte está revoltada aqui, não deu detalhes da situação, mas diz que a situação por lá está difícil. Se você está utilizando a linha 11, manda para cá a sua informação, conversa conosco, trecho que você encontra lentidão neste momento, o que está acontecendo nas plataformas, tem algum aviso sonoro, você pode mandar a sua mensagem aqui para a gente pelo 999-11-9981. E aliás, pode mandar o seu áudio também, falando dessa linha 11 Coral. Inclusive, nesse momento, a gente está vendo algumas imagens na tela da Globo que mostram exatamente a situação na linha 11 Coral. O que, que já dá para ver na imagem da tela da Globo, que foi enviada, inclusive, por um telespectador, e eles estão mostrando a imagem nesse momento. Plataforma lotada, e pelo menos na estação que esse telespectador flagrou, o trem estava parado. Então, a situação está difícil ali pela linha 11 Coral da CPTM. Ainda não tem informação oficial. A gente está checando, mas, por enquanto, não tem informação oficial sobre qual seria o problema, qual seria a falha técnica, mas normal a situação não está nesta manhã.
8: Deixa eu terminar aqui esse bloco local, mandando um abraço para uma das nossas ouvintes que nos acompanham aqui. Dona Zilda está completando hoje 97 anos, nesta quinta-feira, e está na nossa audiência com Paulinho Reis, que mora em São Mateus Paulista. Portanto, um abraço para você, Dona Zilda. Muito obrigado aí pela sua companhia.
1: Parabéns, Dona Zilda. 6h44.
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8: O que uma consulta cancelada pode ensinar sobre margem? No episódio de hoje, você vai conhecer como uma empresa de consultórios inteligentes está usando inteligência artificial para ocupar melhor os espaços e extrair mais resultado da estrutura que já tem.
9: Em algum momento, toda empresa acaba ficando com parte da sua operação parada ou subaproveitada. É inevitável. A loja vazia, o equipamento ocioso, a consulta desmarcada, tudo isso continua gerando custos e deixa de gerar receita. Na Livance, empresa que opera consultórios inteligentes, a tecnologia passou a antecipar essas brechas. Com dados, machine learning e inteligência artificial, a empresa consegue prever cancelamentos, atrasos e tempo real de consultas. O CEO, Cláudio Mifano, explica que o objetivo é aumentar a ocupação da operação.
10: Sobre as tecnologias, cada vez que uma pessoa faz um agendamento, isso começa a ser um dado coletado. Então, você tem um agendamento, você tem uma régua de confirmação, né, que manda e-mail, manda WhatsApp, ligação e tudo mais. E depois você tem, eventualmente, um cancelamento, você tem uma consulta, você pode ter um no-show, você pode ter um atraso, tanto na hora de começar quanto na hora de acabar a consulta. Tudo isso são dados que a gente coleta. E o nosso modelo de machine learning, inteligência artificial, já roda, na verdade, há vários anos, né? Se eu tenho uma consulta, por exemplo, que está agendada para 30 minutos, o meu modelo ele vai dizer, não, aquela consulta, na verdade, eu espero que ela demore 42 minutos. E eu prevejo que essa consulta aqui ela tem 92% de probabilidade de ser cancelada. Então eu vou conseguir prever, né, o que vai acontecer.
9: Essas previsões ajudam a organizar cada vez melhor o uso dos consultórios. Isso porque o modelo vai se sofisticando com o tempo e com a quantidade de dados coletados, o que, segundo Cláudio Mifano, deixa a operação mais eficiente.
10: Quando a gente olha sobre a margem, né, imagina que uma unidade ela tem custos primordialmente fixos. Então, quanto mais você consegue usar a tecnologia para melhorar a ocupação, ao mesmo tempo que você entrega uma boa experiência para o médico, né, a melhoria de margem ela é muito incremental.
9: Quando a inteligência artificial passa a identificar custos invisíveis do negócio, como no caso da Livance, ela deixa de ser apenas uma ferramenta de eficiência e passa a ser também uma ferramenta para aumentar a rentabilidade do negócio. Lara Silber, especial para a CBN.
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1: Michele Bolsonaro deixou a presidência do PL Mulher e cogitou desistir da corrida ao Senado. Em meio a uma crise com o pré-candidato Flávio Bolsonaro, por enquanto, o presidente do PL, Valdemar Costa Neto, conseguiu evitar que a ex-primeira-dama deixasse a política.
11: A ex-primeira-dama Michele Bolsonaro decidiu deixar o comando do PL Mulher após o desgaste com o pré-candidato Flávio Bolsonaro e aliados dele, que lançaram uma série de ataques em tom machista. Ela anunciou a saída em conversa com o presidente da sigla, Valdemar Costa Neto, encontro esse que teve pouco efeito para conter a crise. No momento, Valdemar conseguiu convencê-la a não abandonar a política e concorrer ao Senado, considerando a força que ela tem junto ao eleitorado feminino. Em nota, Michele afirmou que após muito refletir com o marido sobre o momento vivido pela família, decidiu priorizar o cuidado ao ex-presidente e à filha. Ela também defendeu o papel das mulheres na política e nas esferas de decisão e de poder. Na sequência, o presidente Valdemar divulgou nota admitindo que há um conflito dentro da sigla. Ele disse que o PL cresceu demais, as divergências também, e afirmou que isso é natural. Em meio à crise, Michele não vai participar de uma reunião com mulheres da direita nesta quarta, convocada pelo enteado. A senadora Damaris Alves, que também virou alvo de ataques machistas de conselheiros de Flávio, confirmou que não vai ao encontro. O ex-ministro da Secretaria de Comunicação Social durante o governo Bolsonaro, Fábio Weingarten, afirmou que a ex-primeira-dama cria ruídos dentro do bolsonarismo e prejudica a pré-candidatura. campanha de Flávio.
12: Cada um faz o que julga correto. Não é hora de criar ruídos na campanha do Flávio. É hora de se alinhar e cadenciar, se juntar à campanha do Flávio. Se tanta gente foi pro sacrifício, não é hora de criar ruídos. Se diz que cuida do marido por tanto tempo e continue cuidando do marido, não crie ruído.
11: Após ser alvo de novos ataques de aliados de Flávio, Michele compartilhou um post do ex-governador do Rio, Antony Garotinho. Ele afirmou ter visto cenas de uma festa patrocinada por Daniel Vorcaro, na qual homens que defendem a família aparecem ao lado de mulheres nuas. Embora o nome do senador não tenha sido citado nas festas do banqueiro até o momento, a revelação da negociação de 24 milhões de dólares para financiar o filme Dark Horse deu munição para os opositores associarem Flávio ao esquema master. De Brasília, Samantha Klein. 6:50.
13: Einstein, 25 anos em aliança com o SUS.
14: Uma aliança que ajuda a transformar o sistema público de saúde. Hoje, o Einstein Hospital Israelita gerencia 34 unidades públicas pelo país e realiza 45 projetos de melhoria do sistema público por meio do PROAD-SUS. O presidente do Einstein, Sidney Kleiner, destaca a importância dessa colaboração e seus resultados.
15: A nossa presença no Sistema Único de Saúde, ela está ligada à melhor forma de nós escalarmos toda a expertise acumulada em todos esses anos, expertise de gestão, de qualidade, de assistência, a fim de termos melhor diagnóstico, melhor tratamento para as doenças e que isso esteja disponível para um número cada vez maior de pessoas.
14: Já Eliezer Silva, diretor de sistemas de saúde do Einstein, explica por que a colaboração entre sistema privado e público é tão importante.
16: Embora exista essa divisão entre sistema público e saúde suplementar, e o Einstein atua nos dois, a integração entre dois sistemas é fundamental, porque na medida que a troca de conhecimento é possível ampliar o escopo de atuação do sistema de saúde, atendendo mais pessoas.
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11: 6:52.
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11: Guilherme Gimenez.
22: Falando um pouquinho sobre rodovias, para quem está ligado na CBN, o Rodoanel Mário Covas tem congestionamento agora pela pista interna em direção a Perus, bem na passagem pela rodovia Regis Bittencourt, ali próximo do quilômetro 29, anda e para já desde o 31, e essa lentidão toda vai afetando a Regis, que está travada para São Paulo por mais de 8 quilômetros na passagem por Itapecerica da Serra e Embu das Artes, só melhora mesmo depois do acesso para o Rodoanel, após o quilômetro 278. Depois desse trecho, a Regis ainda tem lentidão mais à frente, na altura do 277, próximo do 275 também, e aí boas condições até o Largo do Taboão. Para Curitiba, boas condições pela Regis e a pista externa do Rodoanel Mário Covas, nesse momento, em direção à Dutra, tem caminho tranquilo para o motorista.
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São 6:54. Vamos dar uma olhadinha no tempo aqui em São Paulo. A gente vai ter mais um dia ensolarado na capital paulista. O sol já aparece em algumas regiões e já começa a surgir também aqui na região do Butantã. Temperatura hoje em elevação. Por enquanto, nós temos 16 graus de temperatura. A temperatura sobe mais hoje. Vai ser um dia parecido com ontem. 27 graus é a máxima prevista para hoje. Mais uma vez, não tem previsão de chuva, a gente já começa a ter uma preocupação com a umidade relativa do ar em algumas regiões. Aqui na região metropolitana, hoje a umidade relativa do ar fica em torno de 40%. Ainda não é aquele índice mais crítico que ocorre quando a gente tem a partir de 30% de umidade relativa do ar, mas já é um tempo seco. Então, hoje e amanhã, a gente ainda deve ter esse tempo seco, mas depois tem virada no tempo, chegada de chuva e também queda nas temperaturas prevista para o fim de semana aqui em São Paulo e também na região metropolitana.

0: 6:56.
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0: Muito bom dia, professor Mário Sérgio Cortella.
1: Bom dia, Milton. Bom dia, Cássio.
2: Bom dia, professor.
0: Uma pesquisa nacional para entender como que o país, como as escolas, como os estudantes se adaptaram àquela lei que restringe, proíbe o uso de celulares no ambiente escolar, mostrou que boa parte das escolas brasileiras já diz ter implementado essa restrição. No entanto, pelo menos uma em cada três escolas ainda enfrenta obstáculos para aplicar a lei. Entre os principais desafios estão a adesão dos estudantes, a falta de estrutura para guardar os aparelhos e a fiscalização contínua nos intervalos e nas salas de aula. Como que a gente, olhando esses números aqui, pode refletir sobre esse tema, professor Cortella?
1: Milton, Cássio, nós temos de voltar a esse tema várias vezes, porque ele tem uma importância marcante para pensar em relação às novas gerações. Isso que você fala, a pesquisa ainda não lidou com o impacto disso na relação ensino-aprendizagem direta, isto é, uma avaliação de percepção de conteúdo, né, de absorção de ideias, mas ela já tem esses efeitos que você lembrava. Aumenta a socialização, a capacidade maior, inclusive, de foco e, claro, a dificuldade que uma parte das escolas ainda tem, porque se você, eu ou Cássio, ou quem nos ouve, também tem dificuldade para em vários momentos deixar o celular de lado, imagine, né, uma criança ou um adolescente. No entanto, acho que o mais importante para mim nessa pesquisa é uma parcela grande de diretoras e diretores terem indicado, né, que houve uma redução da violência, isto é, do confronto interno entre estudantes à medida em que a ansiedade ficou menor, à medida em que não havendo a provocação vinda pela mensagem no celular, isso reduz um pouco, né, o tipo de alteração, e eu acho que isso é bom para a gente olhar nessa direção.
2: E o quanto isso tem a nos ensinar, né, professor, para o mundo adulto, para o mundo do trabalho, o que de repente a redução do tempo que a gente passa no celular poderia trazer para a nossa vida também?
1: Pois é, o que a gente imagina é o quanto algo que veio e vem, né, para nos auxiliar ao nos dominar em várias situações produz, né, Cássia, um descompasso forte da nossa convivência. Não imaginávamos, nenhum de nós, né, tinha uma percepção, né, de que uma tecnologia desse porte, que tanto é presente, também benéfica no nosso cotidiano, haja vista, né, que eu estou nesse momento conversando com a CBN exatamente utilizando um aparelho celular. Ainda assim, né, se pode ter ali a maldade de um lado, o efeito malévolo do outro, e é claro, isso tem que ficar atento, e é isso que você e Milton chamam a atenção. E nós temos de voltar a pensar nisso.
0: Professor Cortella, muito obrigado pela sua análise aqui no Jornal da CBN. Um bom dia.
1: Abraço.
2: Abraços.
0: Eu quero apenas lembrar aqui que essa pesquisa, Pesquisa Nacional, primeiro ano da lei número 15.100, foi realizada pelo Ministério da Educação em parceria com o INEP e o Instituto Alana, com cooperação da Unesco. 7 horas.
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0: quarta-feira, 1 de julho de 2026. O pré-candidato do PL à presidência, Flávio Bolsonaro, vai se reunir hoje em Brasília com mulheres da direita sem a presença da ex-primeira-dama Michele Bolsonaro. Ontem, Michele renunciou à presidência nacional do PL Mulher, o braço feminino da legenda, após ser alvo de ataques de aliados do senador. A decisão foi formalizada após uma reunião de 2 horas com o presidente da sigla, Valdemar Costa Neto. Em nota, Michele justificou a saída temporária da função pela necessidade de se dedicar integralmente aos cuidados familiares e ao marido, o ex-presidente Jair Bolsonaro. O quadro de saúde do cacique Raoni foi estabilizado após o líder indígena apresentar uma hemorragia digestiva. Um exame detectou sangramento no estômago e em uma parte do intestino. Raoni deixou a UTI no último dia 23, depois de ser submetido a uma cirurgia de desobstrução intestinal, realizada sem complicações. Ele continua em observação no Hospital São Paulo, na capital paulista. As inscrições para o processo seletivo simplificado do IBGE para o 12º Censo Agropecuário, Florestal e Aquícola se encerram às 11 da noite de hoje. O processo é feito pelo site do Instituto Brasileiro de Formação e Capacitação, banca organizadora da seleção. A taxa de inscrição custa R$ 53,00. São oferecidas mais de 8.200 vagas temporárias, distribuídas em 5 cargos, com salários que variam de R$ 2.128,00 a R$ 4.008,00, além de benefícios. Os oceanos do mundo registraram o junho mais quente da história e podem bater novos recordes em 2026. Segundo o Observatório Europeu Copérnicos, o quadro resulta do efeito combinado entre o El Niño e o aquecimento global. A temperatura média na superfície dos oceanos chegou a 20,98 graus no mês passado. No horário de Brasília, 7:02.
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1: Marginal do Rio Pinheiros, para quem vai no sentido Zona Sul, já com muito congestionamento da saída do Cebolão, da Castela e da Tietê ali, até a chegada à Ponte Cidade Universitária. Melhor opção nessa direção é o corredor da Gastão Vidigal, Fonseca Rodrigues e Pedroso de Moraes. Tem boas condições, funciona melhor até a chegada a Pinheiros.
2: 7:03.
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4: Muito bom dia a você que escolheu ficar mais bem informado ouvindo o Jornal da CBN na manhã desta quarta-feira, 1º de julho de 2026. E nós vamos a Brasília com duas operações da Polícia Federal. Nesta manhã, o Felipe Igreja tem as informações. Bom dia, Felipe.
5: Bom dia, Milton. Bom dia a todos que nos acompanham. A Polícia Federal deflagrou agora há pouco a terceira fase de uma operação que investiga um suposto esquema de desvio de recursos públicos relacionados ao uso de dinheiro de verba parlamentar para o aluguel de carros. É mais uma fase da operação Rent a Car, denominada agora Operação Galho Fraco 2, com o objetivo de aprofundar as investigações desse caso. As ordens judiciais foram expedidas pelo Supremo Tribunal Federal e estão sendo cumpridas aqui mesmo no Distrito Federal, também em Goiás e em Minas Gerais para coleta e preservação de elementos de prova. Segundo a Polícia Federal, as investigações desse caso apontam indícios de possível esquema envolvendo agentes públicos, particulares e também empresas utilizadas para dar aparência de legalidade à movimentação de recursos públicos. Nas fases anteriores, foram identificadas supostas irregularidades na contratação de empresas de locação de veículos com recursos da cota para o exercício da atividade parlamentar. Nas fases anteriores, os deputados Sóstenes Cavalcante e Carlos Jordi, ambos do PL do Rio de Janeiro, foram alvos de mandados de busca e apreensão. Não houve ainda a divulgação dos alvos da fase que foi deflagrada hoje, mas segundo a Polícia Federal, a atual operação serve para aprofundar as apurações sobre essa movimentação e a destinação de recursos, portanto, da verba parlamentar para a contratação do aluguel de carros, de veículos. E uma outra operação hoje da Polícia Federal tem o objetivo de aprofundar investigações sobre veiculação de anúncios digitais fraudulentos que utilizavam de forma indevida a imagem do governo federal e de instituições públicas para conferir aparência de legitimidade a páginas falsas na internet. Nessa segunda operação, são cumpridos 9 mandados de busca e apreensão em Minas Gerais, Santa Catarina, Rio de Janeiro e São Paulo, ordens expedidas pela 10ª Vara Federal Criminal aqui mesmo de Brasília. A Polícia Federal identificou 1.770 anúncios fraudulentos vinculados a dezenas de páginas utilizando elementos visuais associados ao governo federal. Nessa segunda ação, os investigados vão poder responder pelo crime de uso indevido de selo ou sinal público verdadeiro. Milton.
4: Muito obrigado, esse foi o Felipe Igreja com as informações de Brasília.
2: De Brasília, vamos ao Rio de Janeiro, terceiro dia de greve de ônibus. Quem está acompanhando e tem informação atualizada pra gente é o Gabriel Freitas. Gabriel, a primeira vez que a gente conversou hoje cedo, você nos contava que a situação hoje é inclusive pior do que nos últimos dias. Continua difícil o cenário para quem depende do transporte coletivo?
6: Continua difícil, Cássia, mas nessa última hora, né, de 6 da manhã até agora, 7:07 nesse momento, a situação é um pouco melhor, viu? A gente percebe uma maior quantidade de ônibus sendo liberados, chegando aqui ao Terminal Gentileza, que é o principal terminal intermodal aqui da cidade do Rio, né, onde há também BRT, VLT e ônibus convencionais. Nessa última hora houve um aumento mais expressivo no número de coletivos chegando ao terminal, e isso está fazendo com que as filas também fluam um pouco mais rápido, viu? O Rio Ônibus, que é o sindicato que representa as empresas de ônibus, informou que 1.500 coletivos estavam nas ruas no início da manhã. Mas mesmo assim, claro, o número ainda representa menos da metade da frota comum da cidade. Pela decisão do Tribunal Superior do Trabalho, Cássia, pelo menos 80% dos ônibus municipais e do BRT precisam circular durante esse terceiro dia de greve. No caso dos ônibus convencionais, esse percentual equivale a cerca de 2.880 veículos, ou seja, pelo balanço das empresas, ainda faltam aproximadamente 1.380 ônibus para atingir o mínimo determinado pela Justiça. Mais cedo, às 6 horas, a informação era de 1.150 ônibus, então houve um aumento, mas a gente está falando da região central da cidade. A maioria dos ônibus que passam por aqui vão para a zona sul da cidade. Na zona oeste e na zona norte, a situação é bem diferente, é bem mais difícil. Tem ônibus que não estão chegando aos pontos, né? O BRT até houve um aumento um pouco maior no número da frota, né? Mas ainda assim, na situação dessas duas regiões, são regiões mais afastadas aqui da cidade, a situação ainda é muito difícil para o passageiro. Então, portanto, só para resumir, a gente está vendo um aumento gradual no número de ônibus aqui na região central e zona sul, mas na zona oeste e zona norte, apesar de um aumento, ele ainda é menor do que nessa parte aqui da cidade de onde eu falo ao vivo desde o iniciozinho da manhã. A gente vai continuar monitorando juntamente com o sindicato dos rodoviários e também das empresas, sindicato dos rodoviários que pedem um aumento de salário, também benefícios e melhoria na qualidade de serviço também, e não houve acordo. Hoje, às 11 horas, tem mais uma audiência de conciliação no Tribunal Regional do Trabalho para ver se essa greve vai ser mantida ou não, Cássia.
2: Muito obrigada, esse foi o Gabriel Freitas.
4: E nós vamos continuar com as informações no Rio de Janeiro, estamos em contato agora com o Diogo Bugalho, que tem acesso aos dados que constam do boletim anual da Rede de Observatórios da Segurança Pública e traz um levantamento sobre mortes decorrentes de ações policiais nos estados brasileiros. Diogo Bugalho, bom dia para você.
7: Bom dia, Milton. Bom dia para quem nos ouve também. O estado do Rio de Janeiro chegou aí a 8 mil mortes causadas pela polícia desde 2019, dado que está na sétima edição do relatório Pele Alvo, publicado hoje pela Rede de Observatórios de Segurança. O estudo mostra que a letalidade policial aumentou no ano passado. No estado do Rio, foram 800 mortes provocadas por agentes públicos de segurança em 2025, um aumento de 13,8%. Em relação ao ano anterior. Esse foi o primeiro aumento registrado de um ano para o outro desde o início da pesquisa. De acordo com os autores, esse número foi puxado pela operação Contenção nos complexos do Alemão e da Penha em outubro, que deixou mais de 120 mortos. O estudo mostra também que as pessoas negras, que representam aí cerca de 57% da população fluminense, correspondem a quase 90% das vítimas e têm 6 vezes mais risco de morrer em ações policiais do que pessoas brancas. O estado do Rio também foi o único monitorado pela rede a ter entre as vítimas 2 crianças de até 11 anos. Somando aí os 9 estados monitorados pela rede de observatórios de segurança, 4.330 pessoas foram mortas pelas polícias em 2025. Isso representa um aumento de 6,4% na letalidade policial. O somatório considera os números informados pelas secretarias de segurança de Amazonas, Bahia, Ceará, Maranhão, Pará, Pernambuco, Piauí, Rio de Janeiro e São Paulo. O estado com mais mortes foi a Bahia. Por lá foram 1.570 mortes em 2025. Já no estado de São Paulo foram no total 834 mortes causadas pela polícia nesse mesmo período. Milton.
4: Muito obrigado. As informações foram do Diogo Bugalho, com base nesse levantamento feito em vários estados brasileiros na Rede de Observatórios da Segurança Pública.
2: E agora vamos atualizar a situação na Venezuela, depois dos fortes terremotos que atingiram o país na semana passada e das inúmeras réplicas que aconteceram em seguida. Quem está acompanhando essa história é o Pedro Fagundes. Bom dia para você, Pedro.
8: Bom dia, Cássia. Bom dia também aos ouvintes. Olha, o número de vítimas dos terremotos na Venezuela chegou a 1.943 confirmações. O número de feridos quase dobrou também e passou a 10.571. Ao menos 15.870 pessoas estão também desabrigadas. E a ONU estima que ainda cerca de 43 mil ainda estejam desaparecidas. A destruição se concentra em La Guaira, Caracas e Maiquetia, onde fica o aeroporto internacional Simón Bolívar, que segue fechado. A estimativa preliminar é de um prejuízo estimado em 6 bilhões e 700 milhões de dólares. São mais de 30 bilhões de reais. Em resposta, os Estados Unidos enviaram 900 militares para apoiar as operações de socorro, remoção de escombros e também procura por sobreviventes. A especialista em parcerias do Unicef na Venezuela, Letícia Luzardi, destacou a importância do apoio internacional para garantir serviços básicos.
9: Para brindar, sejam agentes de cuidado e saúde, seja para água, higiene, combustível ou sangue, garantia de serviços de proteção à criança no momento em que elas tanto precisam. Não temos ministro da saúde. Há muitas crianças separadas de suas mães e de seus países, com medo, desejando voltar para casa e retomar uma vida normal. Por isso eu digo, o apoio de que precisamos aqui não se limita ao momento imediato. A ajuda imediata é essencial, obviamente, pois salva vidas, mas também precisamos de apoio a longo prazo.
8: Já a Marinha Brasileira montou um hospital de campanha em La Guaira com capacidade para 150 atendimentos de urgência por dia. Enviou pela FAB o quinto voo com suprimentos médicos. A Organização Mundial da Saúde ainda alerta para risco de surtos de dengue, febre amarela e também malária. O governo venezuelano informou que 21 grandes hospitais tiveram estrutura comprometida. Já a Unicef enviou 68 toneladas de mantimentos para ajudar mais de 600 mil crianças afetadas. Cássia.
2: Muito obrigada, Pedro Fagundes.
4: Nós estamos agora às 7h14. Daqui a pouquinho nós vamos conversar com a Miriam Leitão e vamos tratar com ela sobre essa suspensão gradual dos subsídios que foram adotados para conter os preços dos combustíveis em função da guerra no Oriente Médio. O governo agora começa hoje a suspensão gradual desse subsídio. Então vamos entender o impacto de tudo isso, essas medidas que vêm pela frente, com a Miriam Leitão na sequência.
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11: A presença do Einstein Hospital Israelita no sistema público teve início em 2001 e hoje compreende tanto a gestão de unidades em colaboração com governos municipais e estaduais, quanto projetos de melhoria por meio do PROAD SUS. O presidente do Conselho Deliberativo do Einstein, Cláudio Lotenberg, lembra como foi esse começo.
12: A entrada do Einstein dentro do Sistema Único de Saúde se fez de duas formas, que a gestão de alguns aparelhos públicos, e aí fundamentalmente eram UBSs, ao mesmo tempo iniciamos um projeto de transplante hepático para o Einstein. Eu posso dizer que foi o ponto de partida e a raiz, inclusive para uma legislação que criou suporte para as entidades para que participassem daquilo que nós chamamos de PROAD.
11: Nos últimos anos, o Einstein ampliou ainda mais a sua atuação no SUS, onde gerencia 34 unidades, sendo 9 hospitais, como destaca a diretora de Cuidado Público, Luciana Borges.
13: Nossa instituição é uma instituição filantrópica e, embora ela seja mais conhecida pela sua atuação no privado, hoje ela é maior na área pública. Hoje está no estado da Bahia, no estado do Mato Grosso, no estado de Goiás, junto ao município de Aparecida de Goiânia. E agora, mais recentemente, além da parceria com o município de São Paulo, a gente também assumiu uma parceria com o estado de São Paulo e a gente está muito feliz de poder continuar contribuindo para o fortalecimento do Sistema Único de Saúde.
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2: 7:17.
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4: Vamos ajudar a entender o trânsito na capital paulista. Letícia Veloso, bom dia para você.
17: Oi, Milton, bom dia para você, bom dia, Cássia.
2: Bom dia, Letícia.
17: E um bom dia para todo mundo, para o nosso ouvinte. Destaca o caminho agora na Anhanguera e na Bandeirantes, na chegada a São Paulo. Bandeirantes bastante carregada, com mais de 5 quilômetros de fila. E Anhanguera tem aquela lentidão lá na região do Rodoanel. E, aliás, o Rodoanel mais cedo, bem complicado, por causa de ocorrência na altura da Raposo Tavares. Ainda tem lentidão na interna, são mais de 4 quilômetros de fila. E a Regis Bittencourt, aí sim, tem congestionamento. É por causa de ocorrência na altura do Rodoanel, na chegada a São Paulo, com lentidão de Tapecirica da Serra até Embu, são mais de 10 quilômetros de fila.
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2: Nós temos agora informações a respeito do aumento do valor das tarifas de pedágio aqui em São Paulo. Guilherme Gimenez.
1: Isso mesmo, Cássia. Começou a valer o reajuste que aumenta o valor das tarifas de pedágio no estado de São Paulo nesta quarta-feira. A revisão anual dos valores foi homologada pela Agência de Transportes do estado de São Paulo. Entre os trechos estão os administrados pelas concessionárias Autoban, Intervias, Rota das Bandeiras, Colinas, CART, Via Rondon, SP Vias, Rodovias do Tietê, Ecovias Imigrantes, Ecovias Leste Paulícia, Ecovias Leste Paulista, Rodoanel Oeste, SPMAR e Tamoios. Na maior parte das estradas, o aumento aplicado será de 4,72%, percentual que reflete a variação acumulada do IPCA entre junho de 2025 e maio de 2026. No entanto, existem algumas exceções, Cássia. No sistema Anchieta Imigrantes, por exemplo, o reajuste será de 4,91%, o que elevará a tarifa de R$ 38,70 para R$ 40,60, consolidando-a como a mais cara do país. A implantação do sistema de cobrança eletrônica livre, o Free Flow, no sistema Anchieta Imigrantes, estava prevista também para este início de julho, mas acabou adiada e sem uma nova data. Outra exceção ocorre também na rodovia dos Tamoios, que terá um reajuste provisório de 5,08%. Neste caso, a Artesp utilizou temporariamente o indicador de maio para o cálculo, mas fará uma revisão assim que o dado oficial de junho for publicado. Municípios como Jaguariúna, Águas da Prata, Estiva Gerbe, Espírito Santo do Pinhal, Itobi, Casa Branca, Mococa e Aguaí terão as tarifas reduzidas graças a uma mudança estrutural que vai substituir o atual modelo ponto a ponto. Os pedágios administrados pela Entrevias terão as cobranças atualizadas a partir do dia 6 de julho. Cássia.
2: Bastante informação, então, para deixar claro aqui, na maior parte das estradas, de quanto vai ser esse aumento? 4,72%. Um pouquinho mais alto no sistema Anchieta Imigrantes. Aí vai ser 4,91% de reajuste. E aí, nesse caso, na prática, como era e como fica? Era R$ 38,70, passa para R$ 40,60. Isso no sistema Anchieta Imigrantes.
4: E quando você passar ali pela Anchieta Imigrantes, pagar 40,60, você poderá dizer para os seus amigos: nossa, paguei o pedágio mais caro do país hoje. 722.
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17: Quem passa pela Avenida Brasileme ainda encontra a lentidão por causa de uma ocorrência, inclusive na altura ali do Campo de Marte, no sentido de Santana, por causa de um incêndio em um apartamento por lá, de acordo com informações do Corpo de Bombeiros. 6 viaturas envolvidas nessa ocorrência, de acordo com a corporação. Então tem lentidão na Brasileme nos dois sentidos. Aproveito para falar, aliás, da Zona Norte, Cruzeiro do Sul, pontos de parada nas duas direções, inclusive na aproximação da Avenida do Estado, sentido centro.
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2: 7h23.
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0: 7:24.
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0: dia para você, Miriam Leitão.
1: Bom dia, Milton. Bom dia, Cássia. Bom dia, ouvintes.
2: Bom dia, Miriam.
0: Miriam, o governo começa hoje a retirada daquele subsídio que foi adotado para conter os preços dos combustíveis por causa da guerra no Oriente Médio. A gente diz que começa a retirar hoje porque é uma suspensão gradual. Queria que você nos explicasse essa mudança e impacto no preço do combustível.
1: Olha, primeiro que toma a decisão na hora certa, tem que realmente retirar os preços, esses subsídios, porque os preços estão voltando ao normal. A gente viu que o petróleo começou o ano em 60 dólares o barril, foi para 70 dólares o barril antes da guerra, e aí durante a guerra a gente viu que foi a 110, aqueles preços absurdos e instáveis. Nesse momento o governo colocou o subsídio a diversos combustíveis. Alguns combustíveis é mais justo do que outro, quer dizer, colocar subsídio ao diesel é socialmente mais justo, porque o diesel afeta o transporte, o coletivo, afeta o transporte de alimentos. Então, sem um subsídio ao diesel, os preços podiam subir, a inflação disparava, né? Agora, outros são menos justificáveis, tipo querosene de aviação, que também foi subsidiado. Mas teve dois tipos de subsídio, como se lembram, que era um subsídio direto e outro subvenção aos importadores. Então, ele começa a retirar agora esse custo a mais, e esse custo está calculado, pelo menos nesses combustíveis, gasolina e diesel, alguma coisa como 16 bilhões que o governo teria gasto nesse ponto. Agora tem uma informação importante que eu acabei de apurar. Eles acham que ao todo, por causa da guerra, o Brasil terá no final arrecadado 40 bilhões a mais. Porque o Brasil é grande produtor de petróleo e porque exportou, produziu e tal. Então, isso fez aumentar a arrecadação de impostos, sobre o petróleo e de forma geral, né? Quer dizer, todo tipo de impostos que incidem sobre isso, maior receita da própria Petrobras, pagando mais impostos também. Então, tudo isso ainda não tem uma distância entre o fato gerador, como se diz em linguagem tributária, e o dinheiro chegar nos cofres públicos, ou seja, o que aconteceu, né, que é a alta do petróleo, e o dinheiro chegar nos cofres públicos. Portanto, não foi apurado tudo integralmente. Mas eles acham que, ao todo, o Brasil vai, o governo vai arrecadar, os governos, né, o setor público, 40 bilhões a mais, em relação ao que ele achava que ia arrecadar sem ter o cenário da guerra. Então, de certa forma, ele recebeu esse dinheiro. Então, o que se caminha é talvez para uma neutralidade, quer dizer, teve um custo a mais, mas teve uma arrecadação a mais, né? Tem gente que acha que não, que vai ter um ganho líquido. Não é que a guerra é boa, a guerra nunca é boa, mas o fato do Brasil ser grande produtor de petróleo nos ajuda nesse momento. Subsidiar combustível fóssil é sempre ruim e irracional do ponto de vista da mudança climática, mas o que foi o que o Brasil fez, o que o governo fez, foi evitar a disparada da inflação naquele momento de muita incerteza, Cássia.
2: E Miriam, tem uma medida aqui que o governo adotou para neutralizar o fim desse subsídio para o diesel, que é o seguinte: é reduzir o preço da venda de diesel para as distribuidoras no mesmo valor do subsídio, 35 centavos por litro. É uma medida que é eficiente nesse sentido para a gente não ter um efeito nos preços?
1: Isso aí, ele trabalha nessa linha, né? Como reduzir o impacto para o consumidor, principalmente o consumidor do

0: diesel. Essas medidas são eficientes, é um remédio, é paliativo, mas é, diante da emergência de uma guerra que eclodiu sem que nem para quê e o cenário ficou muito incerto, e nessa incerteza podia dar uma disparada de tudo quanto é preço, então foi bom, isso foi eficiente. A subvenção para quem importa produtos também teve, né, o subsídio direto no consumo e também a subvenção na importação. Queria falar mais uma coisa também nesse cenário, outra coisa que está acontecendo bom como resultado do fim da guerra é que os preços dos fertilizantes, até a Luciana Casimiro fez uma nota ontem lá no meu blog, quiserem olhar, os preços dos fertilizantes estão caindo muito. E isso é importante, porque veja, estou acabando o comentário. O Brasil, quando teve a guerra, o Brasil já tinha plantado a sua safra. Os Estados Unidos estavam plantando, eles tiveram mais dificuldades. Aí agora, a gente precisa até agosto ter os fertilizantes em mãos para distribuir e começar o novo plantio. E exatamente agora a guerra está cedendo, os preços estão cedendo e o suprimento tem melhores perspectivas de acontecer a oferta do produto. Então é possível que isso melhore a situação, que eu já falei sobre aqui o risco da agricultura, do agronegócio. Essa tensão está diminuindo nesse momento. Cássia e Milton.
1: Muito obrigado pelas informações e pela análise. Muito obrigado e um bom dia, Miriam.
0: Bom dia.
2: Até mais.
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0: quarta-feira, 1º de julho de 2026. Mais de 4.300 pessoas foram mortas pela polícia em 9 estados brasileiros em 2025. É o que revela um monitoramento da Rede de Observatórios de Segurança. O número representa aumento de 6,4% na letalidade policial. O balanço considera os dados das Secretarias de Segurança de São Paulo, Rio de Janeiro, Amazonas, Bahia, Ceará, Maranhão, Pará, Pernambuco e Piauí. A Bahia foi a unidade da federação com mais mortes no ano passado, 1.570. A seleção brasileira faz hoje o primeiro treino para enfrentar a Noruega no domingo pelas oitavas de final da Copa do Mundo. Ontem, a equipe europeia bateu a Costa do Marfim por 2-1. Estrela do time, o atacante Haaland, fez um dos gols e disse que o Brasil é o favorito. A seleção brasileira nunca venceu o time norueguês. Foram 4 confrontos com 2 empates e 2 derrotas do Brasil. Na terça-feira, a França fez 3-0 na Suécia e vai pegar o Paraguai no sábado. No último jogo do dia, o México venceu o Equador por 2-0. A partida começou com 1 hora de atraso em razão de uma chuva com descargas elétricas na região do estádio Azteca. Durante as celebrações, 2 pessoas morreram. Equipes de emergência foram acionadas durante a festa nas ruas da cidade do México e encontraram um homem e uma mulher inconscientes. Os 2 foram reanimados com massagem cardíaca, mas não resistiram. No horário de Brasília, 7h33.
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1: Na Dutra ainda tem lentidão e interdição parcial lá em Santa Isabel, no sentido São Paulo, quilômetro 185, por causa de um acidente de ontem à noite, envolvendo um ônibus e uma carreta, 11 pessoas feridas, inclusive, infelizmente, uma pessoa não resistiu. Neste momento, a faixa 2 interditada, acostamento também e no aguardo da perícia, segundo informações da concessionária.
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2: Sete e trinta e quatro.

0: Vamos voltar a Brasília. Felipe Igreja apurou outras informações sobre uma das operações da Polícia Federal nesta manhã, operação que investiga um esquema de desvio de dinheiro público. Conta pra gente aí, Felipe, o que que você já conseguiu apurar?
1: Pois é, Milton, a terceira fase da operação Rente a Car, denominada Galho Fraco 2, tem como alvos principais pessoas ligadas ao líder do PL, Sóstenes Cavalcante. A PF apura, nesse caso, um suposto esquema de desvio de recursos da verba parlamentar para o aluguel de carros. Segundo investigadores do caso, o deputado não é alvo hoje dessas medidas judiciais, das buscas, mas pessoas ligadas a ele, que seriam operadores desse esquema de fraude, estão na mira da Polícia Federal hoje. As ordens judiciais foram autorizadas pelo Supremo Tribunal Federal e estão sendo cumpridas no Distrito Federal, em Goiás e também em Minas Gerais, para coleta e preservação de elementos de prova. A PF divulgou agora há pouco imagens de apreensões que já foram realizadas até o momento. A gente vê maços de dinheiro, notas de 50 e 100 reais, algumas delas parecem estar escondidas em caixas, além de um relógio de luxo, também já foi apreendido pelos agentes hoje. As investigações do caso apontam indícios de possível esquema envolvendo agentes públicos, particulares e também empresas que foram utilizadas para dar aparência de legalidade à movimentação desses recursos públicos, dinheiro da cota parlamentar para o aluguel de carros. Nas fases anteriores, uma das fases anteriores dessa operação, o deputado foi alvo de buscas e os agentes encontraram R$400 mil em dinheiro vivo em um endereço do parlamentar. Ele disse à época que esse dinheiro era oriundo da venda de um imóvel. A atual fase, então, visa aprofundar as apurações, as investigações desse caso, checar, inclusive, essa versão do deputado e tentar mais detalhes sobre a movimentação e o uso desses recursos nesse suposto esquema. Milton.
0: Chama sempre muito a atenção como esses agentes públicos gostam de trabalhar com dinheiro vivo, né? Com tanta tecnologia para você transferir dinheiro, pagar, depositar, botar o dinheiro no banco. Né? Qualquer dúvida que tiver, fala com o Marcelo D'Agosto, que ele diz onde investir melhor esse dinheiro, mas o pessoal quer dinheiro vivo, guardado na caixinha, como nós estamos vendo lá na imagem que foi divulgada pela própria Polícia Federal. Vocês não sabem que nos bancos eletrônicos agora tem uma caixinha para botar dinheiro?
2: Pois é.
0: É diferente dessa daí. Essa daí não é para guardar dinheiro, é para esconder dinheiro. É diferente. 7h37.
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0: Vamos aos Estados Unidos. Leonardo Dai, que acompanha a seleção brasileira. Uma seleção que agora está de olho na Noruega de Haaland. Bom dia para você.
4: Oi, Milton. Oi, Cássia. Bom dia. Bom dia ao ouvinte do Jornal da CBN. Pois é, vai ser a Noruega adversária do Brasil no domingo, 5 horas da tarde, em Nova Jersey, no MetLife Stadium. O Brasil não enfrentou até agora na Copa do Mundo um jogador com um potencial de finalização comparável ao do Haaland, o jogador norueguês, que é o mais conhecido do time, jogador do Manchester City, tal e coisa. Então isso, sem dúvida, já é, desde de agora, né, uma das narrativas em torno desse jogo. Agora, a Noruega como um todo é um time um patamar abaixo, na minha opinião, ao Japão, por exemplo, que foi adversário do Brasil na segunda fase. Não significa que o Brasil vá passar necessariamente pela Noruega, mas significa que temos condições de fazer um jogo até mais tranquilo. E a chave, acho, da seleção brasileira vai ser, uma das chaves no caso, né, exatamente essa marcação em cima do atacante da Noruega. É bom lembrar que o Brasil tem como a liga mais representada na sua convocação o campeonato inglês. Não tem nenhum jogador do Manchester City na seleção, o que significa que temos vários adversários do Haaland no campeonato inglês, na seleção brasileira. Um deles, o Gabriel Magalhães, zagueiro do Arsenal, que rivalizou aí com o Manchester City nessa temporada, nas últimas duas temporadas, na verdade, né, pelo título do campeonato inglês. Na temporada passada, o Arsenal não ganhou, dessa vez o Arsenal foi campeão, e nos duelos com o Haaland, o Gabriel Magalhães costuma se enroscar ali com ele, eles costumam não se entender muito bem em campo não, então já é um detalhe curioso pra gente ficar de olho aí nesse jogo.
0: E aliás, só interrompendo você um pouco aqui, mas para ilustrar isso que nós estamos falando, aliás, é o que mais tem chamado a atenção nas redes sociais desde ontem, é uma sequência de vídeos mostrando ali a disputa entre o Gabriel Magalhães e o Haaland. Nós chamamos aqui Haaland, mas sabemos que o nome correto dele é como você pronuncia. Haaland, é mais fechado, né? Mas enfim, o fato é que essa vai ser uma disputa à parte ali nesse jogo, que é muito maior, porque temos dois coletivos, um de cada lado. Mas um jogo que eu já tenho, assim, a impressão de que é o grande problema de quando você vai enfrentar um time como a Noruega, um atacante como esse, Leonardo Dai, é que é aquele jogo que você já sai perdendo por 1-0, né? Você já tem que fazer pelo menos um para empatar, porque ele vai fazer o dele.
4: Ele fez gol em todos os jogos da Copa até agora, vinha fazendo gol em todos os jogos da Noruega anteriormente, e aí é aquela coisa, né? É tão difícil de marcar o jogador que você tem que marcar quem faz a bola chegar nele. Só que também tem vários outros bons jogadores na Noruega nessa armação aí, né? Tem o Odegaard, tem o Nusa, que fez um golaço ontem, então um time bom. E tem a curiosidade histórica, né? Que a gente até colocou nas redes da CBN ontem, o Brasil em 112 anos de história enfrentou 86 seleções na vida inteira e venceu 85 delas. A única seleção que o Brasil nunca venceu foi a Noruega. Foram 4 jogos, 2 empates em 88 e em 2006 e 2 derrotas em 97 e na Copa de 98, no jogo da última rodada da primeira fase. Então a Noruega ostenta aí esse título de única seleção que nunca perdeu para o Brasil. Vamos ver domingo no jogo mais importante dessa história aí de confrontos entre Brasil e Noruega.
2: Bom, estou curiosa em saber também, Léo, como que está a situação do Paquetá, que tinha se machucado.
4: Lesão muscular na coxa foi o diagnóstico de ontem, né? Não foi cortado porque não adianta cortar, porque você não vai poder colocar ninguém no lugar mesmo, então ele vai ficar lá com a seleção, vai fazer um tratamento intensivo para ver se de repente consegue voltar numa eventual final ou coisa parecida, mas assim, 20 dias aí para acabar a Copa, uma lesão muscular, é muito difícil que haja uma perspectiva de recuperação. E aí, assim, é a lacuna que tinha na convocação, né? Porque o Brasil levou só um meia mais de armação, que era justamente o Paquetá, né? E aí agora, com a lesão dele, você não tem um jogador exatamente parecido para colocar no lugar. Você pode colocar o Danilo Santos, que é um volante de mais chegada, e aí você mantém um tripé de meio campistas, mas com 3 volantes, não com 2 volantes e um jogador mais de armação, como era com o Paquetá. Ou você pode voltar para aquele esquema com 4 atacantes, que meio que a gente concluiu que não estava dando muito certo, né? E aí as opções seriam ou colocar o Endrick ou o Igor Thiago, e aí o Matheus Cunha dá uma recuada e fica o Vinícius pela esquerda e o Rayan pela direita, ou colocar o Gabriel Martinelli, né, na esquerda com o Rayan pela direita, e aí fica o Vinícius Júnior mais como camisa 9, né, e o Matheus Cunha mais atrás dele. Então já é uma preocupação. A gente tinha pela primeira vez encontrado aí um time titular, uma sequência de escalações, já vai ter que reorganizar tudo de novo para o jogo de domingo.
0: Lembrando ainda que tivemos, além da vitória da Noruega por 2-1, outros 2 bons jogos. França 3-0 em cima da Suécia e o México fazendo 2-0 em cima do Equador. No primeiro jogo, né, que começou com atraso, assim foi esse, né?
4: Exatamente. A gente teve algum outro jogo na primeira fase que também teve uma questão de alerta climático ali, mas esse,
0: no meio
4: esse
0: da partida,
4: foi uma hora.
0: Foi interrompido, ficou parado.
4: Exatamente. Voltou, então. Esse atrasou uma hora. E a França tratando a Copa do Mundo como se fosse Taça Guanabara, né? Assim, tá numa tranquilidade absurda para jogar, né?
2: E o que nós temos hoje, Léo?
4: Inglaterra e República Democrática do Congo, jogo a 13h. Ficar de olho nesse jogo aí, porque se a Inglaterra vencer, a Inglaterra pega o México, né? E aí sai daí o adversário do Brasil numa eventual quartas de final. Então esse jogo nos interessa também. E nós teremos aí as outras duas partidas de hoje para fechar o dia, né? Às 17h, Bélgica e Senegal. Dois times que estão devendo aí na Copa do Mundo, mas acho que o Senegal tem até mais de onde tirar do que a Bélgica. E às 21h, a seleção americana contra a Bósnia e Herzegovina. Os americanos surpreenderam na primeira fase pelo bom futebol. Agora o nível sobe um pouquinho, porque a Bósnia é um time mais enjoado aí do que, por exemplo, a Austrália, que os americanos venceram e tal. Os outros dois países sede passaram, o que também aumenta um pouquinho a pressão aí em cima da seleção americana.
0: Muito obrigado, Leonardo Dai. Bom trabalho. A gente volta a conversar ao longo aí da programação da CBN, você atualizando as informações também da seleção brasileira. Até mais.
4: Valeu, até mais.
2: Até.

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1: O Einstein Hospital Israelita é um sistema que integra assistência em saúde, ensino, pesquisa e inovação, levando qualidade e excelência também ao SUS, onde hoje gerencia 34 unidades. O diretor-geral, Henrique Neves, explica como esse modelo amplia o acesso e a qualidade no atendimento.
2: O Brasil é muito diverso, né? As necessidades, por exemplo, da Amazônia não são as mesmas necessidades do sertão nordestino, não são as mesmas necessidades do centro-oeste, né? Esta conexão e esta aliança do Einstein com o seu Unix Saúde nos permite vivenciar todas essas realidades e trazer uma contribuição em termos de qualidade e de acesso para as pessoas, né?
1: Já os projetos do Einstein por meio do PROAD SUS promovem equidade em todo o país, como explica Felipe Pisa, diretor de responsabilidade e filantropia no Einstein.
3: Hoje a gente tem 45 projetos, são projetos que vão ao encontro de necessidades e o grande exemplo dele é o programa de transplantes. A gente fez 4.500 transplantes para pacientes do SUS no nosso hospital. Estamos em 4 mil municípios, em todos os estados do país, com projetos do PROAD SUS. Isso mostra o impacto de um programa que tem a parceria entre o Ministério da Saúde, CONAS e CONASEMS, junto aos hospitais de excelência como este.
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3: 7:48.
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5: Pela Avenida Corifeu de Azevedo Marques, na Zona Oeste de São Paulo, vai encontrar interdição parcial sentido centro, ali na altura da Rua Padre José de Omini, por causa de um acidente. Colisão carro e moto, segundo a CET, e tem ocupação da faixa da direita por lá. Com lentidão também, inclusive ali próximo, já a divisa entre São Paulo e Osasco, quem vem pela Avenida dos Autonomistas e precisa seguir em direção ao Jaguaré, passando pela Corifeu de Azevedo Marques, vai encontrar pontos de parada.
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0: Ainda tem lentidão pela Bandeirantes na chegada a São Paulo, são mais de 7 quilômetros de congestionamento. A Ianguera, neste caso, bem melhor, na região metropolitana, não apresenta congestionamento nos dois sentidos com boas condições. Tem aquele trecho de parada na altura do Rodoanel, região de Perus, do quilômetro 23 ao 22, sentido São Paulo. E quem utiliza agora a rodovia dos Bandeirantes vai encontrar lentidão, inclusive por causa de uma ocorrência lá na altura do quilômetro 35. São mais de 6 quilômetros de fila na região de Caieiras.
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2: Nós temos agora às 7 horas e 50 minutos. O sistema Cantareira entra numa faixa de alerta. O Pedro Fagundes conta para nós o que isso significa e que medidas estão sendo tomadas. Bom dia para você, Pedro.
3: Bom dia, Milton. Também aos ouvintes. Olha, o Sistema Cantareira, que é o principal manancial de abastecimento da região metropolitana da cidade de São Paulo, passa a operar na faixa 3, que é justamente essa chamada faixa de alerta, a partir de hoje, esta quarta-feira, dia 1º de julho. A mudança ocorre porque o sistema encerrou o mês de junho com 39,87% do volume útil. O índice, portanto, ele ficou abaixo do limite de 40%, que é previsto nas regras da Agência Nacional de Águas e Saneamento Básico e também da SP Águas. No fim de maio, o Cantareira já estava com 40,52% limítrofe nessa mesma faixa. Com a entrada nessa faixa de alerta, a Sabesp fica autorizada a captar até 27 metros cúbicos por segundo do sistema. Em condição de normalidade, a retirada pode chegar a 33 metros cúbicos por segundo. Isso muda justamente a vazão da água. A regra ela vai valer para todo o mês de julho. Como medida de reforço, a Sabesp também poderá usar, dentro do limite autorizado, água transposta da represa da usina hidrelétrica Jaguari, na bacia do Paraíba do Sul, para a represa Atibainha. Já a ANA e também a SP Águas afirmam que acompanham diariamente os níveis d'água, as vazões e também o volume armazenado no Cantareira. As agências, elas recomendam uma redução no consumo, um controle de perdas e também um uso racional da água. Sem racionamento, só um uso com a cabeça, um uso racional da água. O sistema abastece cerca de metade da Grande São Paulo e também ajuda no atendimento da região de Campinas. Ele é formado por 5 reservatórios interligados, são eles Jaguari, Jacareí, Cachoeira, Atibainha e Paiva Castro. Milton.
2: E nós estamos falando aqui sobre consumo de água e pedindo para que as pessoas tenham um consumo consciente, para que se tomem medidas para se evitar desperdício. E eu recebo a mensagem da Maria Ângela. Ela mora na Florêncio de Abreu e diz aqui o seguinte: tem um vazamento enorme de água aqui na rua Florêncio de Abreu, perto do número 848. E ela escreve para o Jornal da CBN para que a Sabesp mande seus funcionários até lá, sanem este problema com urgência, como ela põe na sua mensagem. Portanto, vou repetir aqui, rua Florêncio de Abreu, perto do número 848. Manda o pessoal lá, porque tem um vazamento enorme de água, de acordo com o ouvinte Maria Ângela.
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0: Quem passa pela Castelo Branco na aproximação da região do Cebolão vai encontrar congestionamento na chegada a São Paulo desde o quilômetro 18 ali na região do pedágio, em todas as pistas. Reflexo também de uma ocorrência pelo Cebolão para acessar a marginal do Tietê no sentido da Ayrton Senna. Na Tietê tem lentidão no sentido Castelo, da chegada pela Ayrton até a altura da Ponte das Bandeiras.
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2: Falei desse vazamento de água agora há pouco aqui para você na Florêncio de Abreu. Florêncio de Abreu fica ali no centro de São Paulo, pertinho ali do mercado municipal. E aí recebi mensagem agora mesmo de outro ouvinte, deixa eu ver se eu consigo encontrar o nome dela aqui, a Jussara, que nos escreveu, diz que desde domingo tem um vazamento na rua São Miguel, próximo do número 100. A rua São Miguel fica na Bela Vista. E ela diz que tem encontrado dificuldade para falar com os canais de comunicação da Sabesp, por isso está usando aqui o Jornal da CBN para deixar também este alerta.
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6: Sete e cinquenta e seis.
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0: Muito bom dia para você, Marcelo D'Agosto.
1: Bom dia, Milton. Bom dia, Cássia. Bom dia, ouvintes.
2: Bom dia, Marcelo.
0: Marcelo, o Álvaro escreveu para cá, mandou mensagem para cbndinheiro@cbn.com.br e quer saber se é melhor investir em CDBs ou em fundos de crédito privado.
1: Olha, Álvaro, esses dois investimentos, eles rendem mais do que a Selic, mas também são mais arriscados. O CDB é a sigla para Certificado de Depósito Bancário. Você pode comprar um CDB do banco que você tem conta corrente, e esse CDB tem pouco risco e uma remuneração que vai ser perto da taxa Selic, ou pode investir num CDB de um banco menos conhecido usando a sua plataforma de investimento. Daí o risco vai ser mais alto e a remuneração também maior. O cuidado é ver se o investimento está dentro do limite da garantia do FGC, que é o Fundo Garantidor de Créditos, que é de R$250 mil. E mais importante, saber como é a liquidez do investimento, porque se o banco que emitiu o CDB tiver problema, das duas uma, ou você vai resgatar menos do que a rentabilidade esperada, ou vai ter que esperar o pagamento do FGC. Já o fundo de crédito privado, como o nome sugere, é um investimento em títulos emitidos por empresas privadas, que podem incluir as grandes companhias, empresas menores ou até mesmo os bancos. O fundo de crédito privado não tem a garantia do FGC, mas tem um gestor que escolhe as melhores opções, levando em consideração o potencial de retorno e o risco de cada aplicação. E a liquidez é estabelecida no regulamento do fundo, que pode ser imediata ou demorar um prazo de, por exemplo, 30 dias. Então, em resumo, são duas aplicações que têm o potencial de render mais do que a taxa Selic, mas com um risco maior. No CDB, você tem que escolher e administrar os bancos que vai investir. No fundo de crédito privado, você tem um gestor que escolhe os investimentos para você. Eu acho mais eficiente o fundo de crédito privado, mas é uma questão de opinião. As duas têm essas características.
0: Muito obrigado pelas suas indicações. Muito obrigado, um bom dia para você. Até mais, Marcelo.
1: Até mais, um bom dia, um abraço e até amanhã.
2: Até amanhã.
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0: quarta-feira, 1º de julho de 2026. A Polícia Federal faz a terceira fase da Operação Rent-A-Car, que investiga suspeitas de crimes como peculato, lavagem de dinheiro, fraude processual e organização criminosa. A ação mira pessoas ligadas ao deputado federal Sóstenes Cavalcante, líder do PL na Câmara dos Deputados. O parlamentar não está entre os alvos de hoje. De acordo com investigadores, a operação apura a versão do deputado sobre os R$400 mil encontrados em um endereço ligado a ele durante o cumprimento do mandado de busca e apreensão em dezembro. Na época, Sóstenes disse que o dinheiro tem como origem a venda de um imóvel. A Corte Suprema de Cassação da Itália analisa hoje o segundo pedido do Brasil para que a ex-deputada Carla Zambelli seja extraditada. O processo se refere à condenação pela perseguição armada de um homem em 2022 em São Paulo. Recentemente, a justiça italiana recusou um pedido de extradição contra Zambelli, referente ao caso da invasão dos sistemas do judiciário brasileiro para incluir documentos falsos. Começou a valer hoje o reajuste no valor das tarifas de pedágio no estado de São Paulo. Na maior parte das estradas, o aumento chega a 4,72%. O índice reflete a variação acumulada da inflação entre junho de 2025 e maio de 2026. No caso do sistema Anchieta Imigrantes, o reajuste é de 4,91%. Com a elevação, a tarifa passou a custar R$ 40,60, a mais cara do país. No horário de Brasília, 8:01.
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2: 8:02.
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3: Muito bom dia a você que escolheu ficar mais bem informado ouvindo o Jornal da CBN na manhã desta quarta-feira, dia 1º de julho de 2026.

0: Muito bom dia para você, Lauro.
1: Bom dia, Milton. Bom dia, Cássia. Bom dia, ouvintes.
2: Bom dia, Lauro.
0: Esse conflito entre Michele Bolsonaro e Flávio Bolsonaro só escala, né? Agora tivemos essa ameaça da Michele, vai deixar o PL Mulher, diz que pode abandonar a candidatura para o Senado, ou a pré-candidatura do Senado. Como é que vai ficar esse cenário?
1: Pois é, Milton, essa briga pública entre a Michele e o Flávio está completando hoje uma semana e nada, mas nada mesmo indica que essa briga vai parar de ser um fardo na campanha do Flávio Bolsonaro. Nada indica que esse tema não vai ser um tema que vai assombrá-lo daqui até o dia da eleição. Ontem, o presidente do PL, o Valdemar Costa Neto, teve uma reunião de 2 horas com a Michele. E o resultado dessa conversa, Milton, confirma que não há a menor chance da Michele aparecer em algum evento ao lado do Flávio Bolsonaro, não há a menor chance dela fazer campanha por ele. Aliás, muito pelo contrário, provável que ela continue a atacá-lo de modo mais ou menos explícito nas redes sociais, em vídeos ou entrevistas daqui até a eleição. E também ser atacada, né? Não diretamente pelo Flávio, porque o estilo dele não vai ser de atacá-la diretamente, mas ela pode ser atacada por aliados dele, ou por, como já está sendo, pelo irmão mais novo dele, o Eduardo Bolsonaro. O resumo dessa reunião de ontem entre a Michele e o Valdemar, Milton e Cássia, é o seguinte: sem a menor chance dela apoiar o Flávio Bolsonaro para a presidência, mas com chance dela ser candidata ao Senado pelo Distrito Federal. A Michele deixou em aberto essa possibilidade de concorrer para o Senado e ela é tida como a favorita até pelos que fazem oposição a ela para... Ela é tida como favorita para conquistar uma das 2 vagas que estão em disputa. Agora, que tudo isso, Milton Cássia, impacta de verdade na campanha do Flávio Bolsonaro? Alguns assessores importantes da campanha do Flávio Bolsonaro estão tentando, desde a semana passada, desde o episódio do vídeo, minimizar o impacto dessa briga para a campanha. Mas é difícil imaginar que isso não vai atrapalhar o Flávio na busca para conquistar, por exemplo, o voto feminino, se essa briga continuar pairando como um fantasma na campanha dele. E logo, isso é importante, o Flávio Bolsonaro, que precisa melhorar o desempenho dele nas pesquisas, justamente entre as mulheres e, mais ainda, entre as mulheres evangélicas, que é um nicho que, notadamente, a Michele tem, sim, influência. Quando estourou essa confusão de agora, com a divulgação do vídeo da Michele, parte do comando da campanha do Flávio, Milton e Cássia, tinha como objetivo reconstruir a relação dos dois. Assessores diretos dele, e eu falei com 2 pelo menos na semana passada, sonhavam que daria até para ela estar hoje participando do evento de campanha do Flávio, que ele está fazendo em Brasília, para discutir assuntos que dizem respeito a mulheres. Só que isso já era, nem pensar, o caldo entornou, chance de reconciliação entre os dois é zero. E, de acordo com alguns interlocutores da Michele, com quem eu conversei nos últimos dias, além dela garantir que não vai estar ao lado do Flávio na campanha, ela tem dito que em breve a campanha dele vai ser abalada por mais escândalos que vão nocautear a candidatura dele. Esse é o ânimo dela hoje. E para terminar, Milton e Cássia, eu vou voltar um ponto aqui que eu toquei na segunda-feira e eu acho que permanece como a grande interrogação dessa história toda, que é a seguinte: qual é a real posição do Bolsonaro diante de tudo isso? A quem ele apoia nessa briga entre a mulher dele e o filho que ele escolheu para sucedê-lo? Os auxiliares diretos do Bolsonaro e pessoas próximas dele, eu conversei com várias, elas não chegam a um consenso a respeito disso. Agora, em algum momento, essa dúvida vai ter que ser desfeita. De alguma forma, o Bolsonaro, que é o chefe do clã, vai ter que tomar, em algum momento, eu repito, alguma posição, ou um pouco mais a favor da Michelle ou um pouco mais a favor do filho dele ou uma posição conciliatória que eu não imagino qual seja.
0: Tá bom, muito obrigado, Lauro. Eu gostei que quando a terceira opção é, bom, deixa com eles, né? Eles que descubram, né, esse problema. Como é que vão resolver esse tipo de coisa aí, porque aparentemente, até aqui, nesse momento, essa terceira opção aí não foi encontrada no grupo, né? Quem tentou buscar essa conciliação não conseguiu até agora qual seria o ponto em comum ali para tentar mudar esse discurso. Muito obrigado, Lauro, pelas suas apurações, suas informações e análises aqui no Jornal da CBN. Bom dia para você.
1: Bom dia para você, Milton, para você também, Cássia, para os ouvintes, e até sexta.
2: Até sexta, Lauro. Agora são 8:09. Nós vamos direto para a Alemanha, vamos para Hamburgo conversar com a Daniela Chiaretti, repórter especial do Valor Econômico. Daniela, bom dia para você.
3: Bom dia, Cássia. Bom dia, Milton. Bom dia, ouvintes da CBN.
0: Bom dia.
2: A Daniela foi acompanhar um evento de sustentabilidade em Hamburgo. Agora, tanto quanto as pautas que estão sendo discutidas nesse evento, o que chama a atenção é a onda de calor, que também atinge a Alemanha com força, né, Daniela?
3: Nossa, Cássia, foi impressionante. Impressionante. Uma coisa realmente, olha... Eu cheguei sábado aqui em Hamburgo. Hamburgo é uma cidade no norte da Alemanha, geralmente mais fresca, né? Mas mesmo quando tem, mesmo no verão. E os termômetros estavam 40,1 graus centígrados, imagine. Uma coisa assim espantosa, um calor impressionante, as pessoas dentro de casa ou dentro das lojas. Bom, você sabe, essa onda de calor está atingindo a Europa já há algum tempo. A gente viu todas as notícias da França, depois Londres, toda a parte da Europa Ocidental sofrendo muito, muito com a chegada, Holanda, Suíça, enfim, uma coisa, evidentemente é um extremo climático, né? E causado por o que eles chamam de um domo de calor, sabe? Quando existe esse fenômeno atmosférico que tem muito calor numa região e não consegue ir embora, né? Falando de uma maneira muito simples. Claro. E hoje já a temperatura caiu para 24 graus. Desculpe, eu estou rouca, porque foi tanto uma variabilidade térmica tão forte que, enfim...
0: Que de alguma maneira essa variação de temperatura sim afeta a saúde. As temperaturas muito altas também se transformam em alerta como de saúde pública, né? Porque nós temos visto que nessa onda de calor pessoas morrendo também. Na discussão ou nesse encontro, nesse evento do qual você participa de sustentabilidade aí em Hamburgo, houve impactos também?
3: Nossa, Milton, muito, se falou muito disso, porque foi uma coisa realmente, imagina, o evento abre, um evento interessantíssimo, Milton, porque ele é organizado pelo governo alemão, via Ministério do Desenvolvimento, pela ONU também de desenvolvimento e por uma organização filantrópica grande aqui, que é essa Fundação Otto, e o governo da cidade. E se discute, era muito interessante, acabou ontem, né, Milton? Uma coisa muito interessante, porque tentava ter um outro discurso, um discurso de esperança, de resiliência, de como o mundo se adapta a essa crise climática e as outras crises também. Então, abalou muito, porque você imagina, cidades como Berlim, Hamburgo fica perto de Berlim, emitiram alerta de calor, suspenderam eventos do lado de fora. Em Leipzig, por exemplo, eu vi que jornais aí no Brasil também deram, a imprensa deu, os trilhos de bonde, aquele revestimento de borracha do lado, eles derreteram. O sistema de trem, você olha, 1.300 pessoas vinham para cá, para a conferência. O sistema de trem alemão foi caótico, as pessoas chegaram atrasadas. E aqui aqui, Milton, como na França, como em outros lugares da Europa, não tem ar-condicionado. Então, embora Hamburgo seja uma cidade com muito verde, com esse porto, o terceiro maior porto da Europa, um país rico, aqui também não está preparado para um fenômeno como esse.
0: E esse é um dos dilemas que países da Europa vem enfrentando nesse momento, amplia, por exemplo, sistemas de ar-condicionado nas residências, o que pode gerar outros tipos de impactos ambientais também, se protege na saúde, porque também fica praticamente impossível ficar em ambientes fechados numa temperatura dessa forma. Enfim, é um cenário de adaptação, tema que foi debatido também aí neste encontro ao qual você participou. Daniela Chiaretti, muito obrigado por descrever esse cenário neste momento na Europa. Da mesma maneira que na Alemanha, em outros países como a França, também agora as temperaturas começaram a baixar, mas novas ondas de calor devem retornar, é pelo menos o que os meteorologistas estão prevendo neste momento, neste verão europeu. Muito obrigado e um bom dia para você.
3: Muito obrigada, Milton. Muito obrigada, Cássia. Um bom dia para vocês todos.
2: Até mais, Dani.
0: Daniela Chiaretti, que é repórter do Valor Econômico. Aliás, tem reportagem dela sobre esse tema na edição do Jornal Valor Econômico. 8h14.
2: De volta ao Brasil, vamos a Ribeirão Preto, em São Paulo. Temos informação chegando com o Roger Sena. E é uma boa notícia na área da saúde. Roger, bom dia.
4: Oi, Cássia, bom dia para você, para o Milton e para todos. Olha, e bota boa notícia nisso, viu? Quando a gente poderia imaginar que seria possível uma telecirurgia? Ela foi realizada pelo Hospital de Amor de Barretos, é a primeira telecirurgia robótica de longa distância por meio do SUS. O procedimento foi feito por um cirurgião que estava em Barretos, aqui na região de Ribeirão Preto, em um paciente que estava em Porto Velho, 2.600 quilômetros de distância. A cirurgia foi para tratar um tumor intestinal, durou 2 horas e teve 2 equipes envolvidas, tanto em Rondônia quanto em Barretos. Segundo o coordenador científico do Instituto de Treinamento em Cirurgias Minimamente Invasivas, Luiz Gustavo Romagnolo, é um equipamento totalmente controlado por um cirurgião por meio das mãos, faz com que o robô manipule pequenas pinças e com os pés, o cirurgião muda o comando do sistema quando for necessário. E no visor do equipamento, ele funciona como os olhos do cirurgião, onde ele enxerga em 3 dimensões e em tempo real todo o procedimento realizado no paciente. Ele explica ainda que se em algum momento o cirurgião afastar o rosto do visor, o robô para imediatamente por segurança.
5: Então, ele reproduz os meus movimentos. Não existe um robô que está operando sozinho. Existe a reprodução dos meus movimentos. Então, eu tenho um carrinho que funciona como os meus olhos, que vão estar lá no lugar, e o robô, através dos movimentos das minhas mãos, eu reproduzo os movimentos que seriam feitos, que vão ser feitos no intraoperatório. E são movimentos muito mais angulados, mais ergonômicos do que uma cirurgia, seria laparoscópica.
4: O projeto foi desenvolvido pelo Hospital de Amor em Barretos e o IRCAD, com parceria do Ministério das Telecomunicações e da Telebrás, porque é necessária uma rede exclusiva dedicada para esses procedimentos, com sistemas 5G e cabos de fibra ótica funcionando simultaneamente. A partir de agora, as novas telecirurgias vão ser realizadas para aumentar o acesso dos pacientes do SUS para procedimentos de alta complexidade em diversas regiões do Brasil, facilitando o procedimento e evitando que as pessoas se desloquem em longas distâncias como essa de Rondônia para Barretos, né, 2.600 quilômetros de distância, aqui então para realizar esse procedimento de sucesso. Cássia.
2: Muito obrigada. Esse foi o Roger Sena falando conosco direto de Ribeirão Preto.
0: Cássia Godoy, falamos agora de Ribeirão Preto e falamos de diferentes partes do país aqui no Jornal da CBN, sempre contando, claro, com a colaboração da nossa equipe de jornalismo, das afiliadas da CBN, Ribeirão, CBN Ribeirão. E hoje, uma data especial para nós também, porque completamos 3 anos de CBN Santos, Litoral Paulista. Quem desce para o Litoral Paulista pode acompanhar a CBN no 97.3, tem também no site cbnsantos.com.br. E a CBN Santos está completando 3 anos. Eu aproveito aqui para deixar nosso grande abraço e agradecimento pelo trabalho que é realizado, cobrindo todo o Litoral Paulista e levando as informações para o restante do Brasil. Então, muito obrigado e parabéns a vocês que fazem o jornalismo na CBN Santos, mais uma das afiliadas da Rede CBN Brasil. 8h18.
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2: 8:20.
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0: Muito bom dia para você, ouvinte da CBN Rio Branco. Está no ar mais um boletim de notícias da nossa região.
1: A procura pelo Move Brasil tem sido alta. Só nos primeiros 5 dias, já passava de 800 mil taxistas e motoristas de aplicativo habilitados a utilizar a linha de crédito especial. Para participar, é necessário possuir cadastro ativo há pelo menos 12 meses, com no mínimo 100 corridas realizadas nesse período na mesma plataforma. Taxistas e motoristas cooperativos precisam estar com licença e situação fiscal em dia. Os interessados devem realizar cadastro na plataforma oficial gov.br/movebrasil e fazer login com a conta gov.br. A aprovação do cadastro pode demorar até 5 dias úteis. O acompanhamento é feito na própria plataforma. Pode ser financiado veículo de até R$150 mil, devendo ser elétrico, híbrido a etanol ou flex, movido a gasolina e álcool. A primeira parcela pode ser paga 6 meses após a compra, com 72 meses para quitar o financiamento. A taxa de juros é de 0,99% ao mês para homens e 0,91% para mulheres. O economista Benny Fard considera as taxas vantajosas.
2: Hoje a taxa básica de juros no Brasil está em 14,25% ao mês. Se a gente considerar a taxa média que é cobrada para o financiamento de um carro, ele vai ficar na casa dos 26,23% média, 26% ao ano. E esse programa do governo, ele traz uma taxa de 0,99% ao mês para os homens, 0,91% para as mulheres. Se a gente fizer a soma, ele dá menos do que a taxa Selic, que é a nossa taxa básica de juros, e dá muito menos do que se fosse fazer o financiamento direto com a concessionária ou com a montadora.
1: O Move Brasil é operado pelo BNDES, por meio de instituições financeiras credenciadas. A diretora Maria Fernanda Ramos explica que uma das vantagens que o programa traz é a possibilidade de motoristas que trabalham com carros alugados poderem ter o próprio veículo.
3: O motorista tem, com esse programa, a possibilidade de sair do aluguel. Há uma conta, inclusive, que é feita, ela não é, vamos dizer assim, exata, mas eu acho que ela dá uma dimensão boa, Wellington, desses valores. Você tem, para o motorista, que era um motorista de APP, que era Black, ele pagava, em média, R$6 mil de aluguel. Quando ele vai, então, para comprar um equipamento, ele vai ficar com uma prestação de um carro que é próprio, ou seja, que é dele, de 3.600

0: Mas é uma economia muito grande e esse dinheiro sobra para você. E não se trata apenas do combustível. O carro puramente elétrico, ele vai ter muito menos despesas que um carro a combustão tem. Então, a manutenção de estrutura de freios, óleo, pastilhas, etc., etc., ele é muito mais enxuto, muito mais vantajoso do ponto de vista de consumo, principalmente para quem roda muito.
1: Mas antes de aderir ao programa, o economista lembra que é preciso fazer as contas para que a prestação do carro novo caiba no orçamento.
0: Como a sua renda é variável, um mês você ganha mais, um mês você ganha menos, tomar o cuidado para que a parcela do carro ela se encaixe no seu menor orçamento médio. Então, por exemplo, se você tem uma renda de 3.500 a 5, 6 mil reais na média por mês, se baseia pela renda menor para calcular quanto poderia ser a parcela, porque pode ser que você tenha meses de menor fluxo, faturamento, e isso não vai deixar você inadimplente, ao invés de fazer uma parcela mais alta. Então, tomar cuidado com a parcela é importante.
1: De Brasília, Wellington Lopes para a CBN Amazônia.
2: Esse foi o Boletim de Notícias do Acre. Daqui a pouco, voltamos com mais informações.
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0: 8h28.
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Oi, tudo bem? A pergunta de hoje é: é normal não gostar de virar chefe? Bom, a resposta é: depende. Embora a maioria fique feliz com esse reconhecimento, muita gente se sente desconfortável quando vira chefe, especialmente quando passa a comandar pessoas que antes eram colegas. Essa mudança pode gerar sentimentos contraditórios e isso é normal. Por isso, precisa ser muito bem planejada. Vale esclarecer os papéis e alinhar as expectativas. Você precisa contar quais são os seus planos, qual é o objetivo em comum e o que cabe a cada um fazer. Estar no comando significa também que em muitos momentos você vai se sentir solitário, porque informações e decisões você não vai poder dividir. E se você ocupava uma posição onde era valorizado tecnicamente, pode se sentir um pouco frustrado, porque este não vai ser mais o seu papel. Aprender a delegar é um dos maiores desafios.

0: desafios de quem está em uma posição de liderança. Não será possível mais controlar tudo, e se alguém fizer uma tarefa que você acredita que teria feito melhor, paciência. Você vai precisar se cercar de profissionais competentes nos quais você confie. Conheça as pessoas com quem vai trabalhar, converse, escute, dedique um tempo para isso. Você não vai se arrepender. Pense que vai ser muito pior ter surpresas lá na frente. E lembre que o seu resultado como chefe depende da qualidade do que as pessoas vão entregar. Mas aproveite a nova jornada. Pense que nem todo mundo chega onde você chegou. E se tiver alguma dúvida ou sugestão, manda aqui pra gente no e-mail trabalhosa@cbn.com.br. Até a próxima.
1: 8:30.
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0: Quarta-feira, 1 de julho de 2026. Começaram a valer hoje novas limitações da União Europeia à exportação do aço brasileiro. O Bloco Europeu colocou em vigor de forma unilateral um sistema restritivo de cotas para a importação de produtos siderúrgicos. A medida impõe barreiras ao volume de exportações que, até então, ingressavam no mercado europeu sem a incidência de tarifas adicionais. Pelo novo sistema, a União Europeia decidiu oferecer ao Brasil uma cota específica de 227 mil toneladas para diferentes categorias de produtos siderúrgicos. A Polícia Federal faz uma operação contra a veiculação de anúncios digitais fraudulentos que usavam indevidamente a imagem do governo federal e de instituições públicas para dar aparência de legitimidade a sites falsos. Ao todo, são cumpridos 9 mandados de busca e apreensão nos estados de Minas Gerais, Santa Catarina, Rio de Janeiro e São Paulo. O vocalista e um dos fundadores do grupo musical Village People, Vitor Willis, morreu aos 74 anos. Segundo um comunicado divulgado pela família, ele foi vítima de uma doença curta, mas agressiva. A causa exata da morte não foi divulgada. No palco, Vitor Willis ficou conhecido por interpretar o personagem policial, mas chegou a usar o figurino de marinheiro em outras apresentações. O horário de Brasília, 8h33.
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0: Rodovia Regis Bittencourt ainda mais carregada entre Itapecerica da Serra e Embu das Artes. São mais de 15 quilômetros de fila, reflexo de ocorrência mais cedo em Itapecerica, na pista sentido São Paulo. Em direção Curitiba, o caminho é melhor, mas tem lentidão na altura do Rodoanel.
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2: 8h34.
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5: 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Meu tempo está acabando, mas antes de ir, uma novidade. 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Tudo junto e sem acento. Amanhã eu volto com mais dicas.
4: 8h36 agora. Vamos até a sede da Rádio França Internacional. Daniela Franco apura informações a propósito das conversas entre Estados Unidos e Irã. Daniela Franco, bom dia.
6: Olá, Milton. Bom dia para você, bom dia aos ouvintes. Olha, Milton, delegações do Irã e dos Estados Unidos estão hoje em Doha, no Catar, para participar de negociações técnicas mais indiretas sobre o fim da guerra no Oriente Médio. Isso porque Teherã descartou qualquer contato direto com as autoridades americanas após os ataques mútuos do fim de semana. Segundo o Ministério das Relações Exteriores do Catar, os emissários americanos Steve Witkoff e Jared Kushner, homens de confiança do presidente americano Donald Trump, se reuniram nessa manhã com o primeiro-ministro qatari, Mohammed Al-Thani, mas a gente ficou sabendo agora há pouco que nem o Witkoff nem o Kushner vão participar das discussões previstas para hoje. Já o Ministério das Relações Exteriores do Irã confirmou que os representantes iranianos vão se reunir com mediadores qataris nesta quarta. Ontem, o presidente do parlamento e principal negociador iraniano, Mohammed Bagher Ghalibaf, disse que Teherã pode encerrar as negociações com Washington se as condições do protocolo de acordo assinado no mês passado não forem cumpridas. É importante falar, Milton, que se a assinatura do pacto entre Washington e Teherã permitiu reduzir a intensidade do conflito, pairam ainda muitas dúvidas em torno do programa nuclear iraniano, do desbloqueio dos Estados Unidos dos ativos iranianos congelados e também da questão da gestão estratégica do Estreito de Hormuz, onde o tráfego voltou a diminuir nesse fim de semana depois dos ataques contra os dois navios. Irã repete há semanas que deseja impor algum tipo de direito de passagem, uma medida que é considerada inaceitável pelos Estados Unidos e não por acaso os sindicatos empregadores do setor marítimo anunciaram hoje que vão continuar a considerar o Estreito de Hormuz como uma zona de guerra. Milton, volto com você aí no estúdio.
4: Muito obrigado. As informações foram da Daniela Franco, da Rádio França Internacional, agora que são 8h38.
2: Vamos à capital federal, onde já acontece uma reunião de Davi Alcolumbre com centrais sindicais. Em pauta, o fim da escala 6x1. Rani Veloso, bom dia.
7: Bom dia, Cássia, Milton e a todos que nos acompanham. É isso mesmo, já está em andamento aqui na presidência do Senado a reunião do presidente da Casa, Davi Alcolumbre, com parlamentares e líderes de centrais sindicais. O grupo discute a proposta de emenda à Constituição que prevê o fim da escala de trabalho 6x1. A gente lembra que o texto foi aprovado pela Câmara dos Deputados ainda no fim de maio, ou seja, parado há mais de um mês aqui no Senado. Assim que a matéria chegou à Casa Alta, Alcolumbre afirmou que a Casa não vai apenas carimbar o texto da Câmara e que os senadores precisam de tempo adequado para analisar o tema. Bom, participam aqui do encontro, dentre os parlamentares, o senador Paulo Paim, do PT, que é um dos defensores do fim dessa escala de trabalho, que inclusive vai aqui conduzir uma audiência pública, uma sessão de debates com movimentos que apoiam o fim da escala de trabalho a partir das 9h aqui no plenário do Senado Federal. A expectativa é que o presidente Davi Alcolumbre ouça as demandas dos trabalhadores, assim como já tem feito com o setor empresarial, e a gente vem mostrando até mesmo antes do texto ser aprovado na Câmara dos Deputados, ele vem recebendo aí os representantes dos setores da economia. Depois da reunião, como eu havia reforçado, há aqui essa sessão de debate. A gente lembra, Cássia, que a PEC propõe reduzir a jornada de 44 para 40 horas semanais, com duas folgas na semana e sem redução de salário. Ponto principal de divergência é o período de transição, de acordo com o texto que foi aprovado na Câmara. Essa transição ocorreria aí em pouco mais de um ano, em 14 meses, mas há uma resistência do setor aí da indústria e também do comércio, os patrões, né, no caso. E os trabalhadores estão aqui defendendo os seus pontos de vista. A qualquer momento a gente volta com novas informações. Cássia?
2: Muito obrigada, Rani Veloso.
4: Nós temos agora 8h40. Vamos novamente ao interior de São Paulo. Vamos a Campinas agora. O Felipe Pereira tem informações ainda sobre aqueles trabalhos de investigação em torno do acidente, um acidente aéreo que aconteceu com o avião da Voipass. Há 2 anos praticamente, foi em agosto, 9 de agosto do ano passado, e só agora os parentes teriam tido acesso a algumas informações que estavam sendo buscadas. Felipe, conta essa história pra gente. Felipe, bom dia.
8: Bom dia, Milton. Representantes das famílias das 62 vítimas da queda do voo 2283 tiveram acesso pela primeira vez à transcrição das conversas registradas na cabine antes do acidente. Foi durante uma reunião que aconteceu ontem na delegacia da Polícia Federal aqui em Campinas. Os familiares optaram por ler apenas a transcrição sem ouvir os áudios. O conteúdo integra o laudo pericial da Polícia Federal, com cerca de 200 páginas, que também reúne análises do Instituto Nacional de Criminalística, órgão responsável pelos exames técnicos. Após o encontro, representantes das famílias informaram que a Polícia Federal deve concluir o inquérito nos próximos 30 dias. Esse relatório final será enviado ao Ministério Público Federal, que vai decidir se apresenta denúncia à Justiça. A defesa apontou que o documento pode levar ao indiciamento de pessoas que tiveram participação direta na autorização do voo. Algumas delas, ouvidas até agora como testemunhas, devem prestar novos depoimentos na condição de investigadas. Além do laudo da Polícia Federal, ainda é aguardado o relatório do CENIPA, o Centro de Investigação e Prevenção de Acidentes Aeronáuticos, que também apura as causas do acidente. Na área civil, grande parte das ações individuais já avançou por meio de acordos com a empresa aérea. O próximo passo discutido é uma indenização coletiva, ainda sem valores definidos. A tragédia ocorreu em 9 de agosto, como o Milton bem lembrou, na cidade de Vinhedo, aqui na região de Campinas. Milton.
4: Muito obrigado. Este foi o Felipe Pereira em Campinas. Agora que são 8h43.
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10: A presença do Einstein Hospital Israelita no sistema público teve início em 2001 e hoje compreende tanto a gestão de unidades em colaboração com governos municipais e estaduais, quanto projetos de melhoria por meio do PROAD SUS. O presidente do Conselho Deliberativo do Einstein, Cláudio Lotenberg, lembra como foi esse começo.
11: A entrada do Einstein dentro do Sistema Único de Saúde se fez de duas formas, que a gestão de alguns aparelhos públicos, e aí fundamentalmente eram UBSs, ao mesmo tempo iniciamos um projeto de transplante hepático para o Einstein. Eu posso dizer que foi o ponto de partida e a raiz, inclusive para uma legislação que criou suporte para as entidades para que participassem daquilo que nós chamamos de PROAD.
10: Nos últimos anos, o Einstein ampliou ainda mais a sua atuação no SUS, onde gerencia 34 unidades, sendo 9 hospitais, como destaca a diretora de Cuidado Público, Luciana Borges.
12: Nossa instituição é uma instituição filantrópica e, embora ela seja mais conhecida pela sua atuação no privado, hoje ela é maior na área pública. Hoje está no estado da Bahia, está no estado do Mato Grosso, no estado de Goiás, junto ao município de Aparecida de Goiânia. E agora, mais recentemente, além da parceria com o município de São Paulo, a gente também assumiu uma parceria com o estado de São Paulo e a gente está muito feliz de poder continuar contribuindo para o fortalecimento do Sistema Único de Saúde.
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19: Fumaça tomou conta do céu. Entre agosto e outubro de 2024, o Acre registrou mais de 9 mil focos de queimadas. Um cenário que ficou marcado pela baixa qualidade no ar e impactos na saúde.
20: Muito ruim, né, para nossa família, porque, né, a gente que tem filho pequeno, né, e pra, até para as pessoas mais idosas também, né? É complicado essa época do ano.
19: Quem viveu esse período lembra dos dias em que respirar era mais difícil. Dona Alcilene sentiu os efeitos de perto.
21: Traz doença respiratória, ela traz gripe, ela traz muitas doenças, né? Cuidado tem que ser redobrado, com certeza tem que ser redobrado.
19: As queimadas também sobrecarregaram as unidades de saúde. O governo do estado decretou emergência em saúde pública. Em 2025, uma resposta mais estruturada chegou. Operações como fogo controlado do Corpo de Bombeiros Militar do Acre reforçaram a fiscalização e ações de prevenção e combate.
22: Em 2025, para você ter uma ideia, nós atendemos mais de 10 mil ocorrências, realizamos, na verdade, mais de 10 mil ocorrências de prevenção. Consequentemente, reduzir os impactos das queimadas. Sim, esse ano tem uma previsão da temperatura mais elevada, dos rios, né, secarem um pouco mais do previsto, temperatura quente, o clima seco.
19: Foram mais de 1.400 incêndios apagados completamente. Ações de proteção de fauna, com a atuação de brigadistas comunitários e bases operacionais atendendo em 21 municípios. O resultado, uma redução de 70% nos focos de calor.
22: Como nós estamos no período de transição do inverno amazônico para o verão amazônico, nós dividimos a nossa operação em duas etapas. Nessa primeira etapa, a nossa equipe está fazendo monitoramento na sala de situação e como os focos de calor estão menos intensos, a gente aproveita para intensificar a prevenção. Em seguida, vai ficando mais quente e as equipes vão estar em campo atuando contra as queimadas.
19: Na estrada do Amapá, em Rio Branco, as equipes percorrem propriedades e conversam com moradores, orientando sobre os riscos das queimadas e reforçando que a prática é crime.
23: É importantíssimo que eles cheguem até as pessoas, as comunidades, conscientizando que é crime queimar lixo, que é um risco muito alto de grandes incêndios e que as perdas são muito fortes. Temos perdas de animais, perdas de vegetação e a nossa temperatura fica muito alta e prejudica toda Rio Branco.
19: As ações de prevenção também chegam às comunidades indígenas, com orientações para reduzir o risco de queimadas. Mas no interior o desafio é outro, a seca dos rios. Por isso, equipamentos já foram posicionados antes da vazante, garantindo que o combate continue mesmo quando o acesso ficar comprometido.
24: Preservar áreas verdes como essa vão muito além da atuação das equipes de combate. Também depende da participação da sociedade ao evitar o uso do fogo e denunciar casos de queimadas ilegais, ajudando a preservar o meio ambiente e a saúde de todos.
22: As consequências dos incêndios florestais muitas vezes causam danos irreversíveis, né? As pessoas perdem casas, perdem carros e até mesmo a vida humana.
19: Amanda Oliveira para a CBN Rio Branco.
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0: 8h53.
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3: Muito bom dia para você, Paulo Vinícius Coelho.
4: Muito bom dia para você, Milton Mung. Muito bom dia para você, Cássia Godoy. São 7h54 em Nova Jersey.
3: E em Nova Jersey, onde o Brasil está se preparando agora, já sabendo quem é o seu adversário, que é a Noruega. E que não poderá contar com o Paquetá. Provavelmente não mais em toda a Copa.
4: Provavelmente não mais na Copa, porque ele tem uma lesão muscular. A seleção não confirma que ele está fora da Copa, mas as informações de quem apurou são de que ele deve ficar 3 a 4 semanas de recuperação. Ele não vai embora segunda-feira. Isso é difícil saber que dia é hoje. Quarta-feira, 1º de julho. Na segunda-feira, depois do jogo, tinha uma boataria muito grande de que o Paquetá ia ser cortado. E eu até perguntei para alguns colegas: cortado por quê? Está no meio da Copa. Ele só faz parte do grupo, é uma liderança do grupo, não é? Não é para ser cortado. Lembra do Ricardo Rocha, 94? Que não pôde jogar depois da primeira partida e falou: vou ficar aqui. Porque ele era parte do grupo e foi importante como líder, campeão do mundo, reconhecido como campeão do mundo. Cortado ele não vai ser. Mas ele vai ter que ficar fazendo recuperação, e é mais um jogador, né? Que eu acho que vai ser dúvida para o jogo de domingo. Se a gente vai começar a tratar o Rafinha como dúvida para voltar nas oitavas. E acho que o Rafinha tem alguma chance de jogar as quartas de final. O Paquetá, aparentemente, só vai ter chance se o Brasil chegar até a decisão, dia 19 de julho. Uma chance remota também, a chance maior é que ele não possa jogar. Mas não vou cravar que não joga, porque ele pode fazer o esforço. Ele falou ontem sobre fé, acreditar que pode jogar, enfim. Acho que sem o Paquetá, a chance maior é do Danilo Santos, do Botafogo, entrar no time. Porque o Bruno Guimarães inverteu a posição com o Paquetá. O Bruno Guimarães, vice-líder de assistências da Copa, está jogando como meia-direita, quando o Brasil tem a bola. E o Paquetá, na construção do jogo, está aqui atrás, ao lado do Casemiro. Então, entendo que quem vai entrar no time é o Danilo Santos. Hoje a seleção está de folga, treinou ontem em Nova Jersey, enquanto eu viajava de volta de Houston para Nova Jersey. Hoje é folga, a partir de amanhã a gente vai começar a ter pistas do que pode acontecer, se pode ter alguma coisa diferente disso, mas acho que Danilo Santos joga domingo contra a Noruega.
0: O PVC, e o que dizer das equipes classificadas ontem, França, Noruega e México?
4: Tem uma redundância, que é a França continua sendo a maior favorita, né? O Mbappé chegou aos 6 gols, divide a artilharia da Copa com Messi. O Lise chegou a 5 passes para gol, é o líder de assistências da Copa, e se fizer mais uma vai ser o líder recordista de assistências na história das Copas, ainda que assistência seja uma coisa mais subjetiva que a FIFA tenta objetivar. Vou dar um exemplo: ontem o Dembélé bate o escanteio, o Olise devolve o Dembélé, o Dembélé toca a bola no Mbappé, aí o Mbappé leva 3 jogadores e finaliza e faz o gol. Para mim não tem assistência nesse gol, e a FIFA contabiliza pro Dembélé porque deu o último passe, mas quem fez a jogada inteira foi o Mbappé. Não é todo gol que tem assistência. Mas o gol de pênalti não tem assistência. Esse gol de ontem também, para mim, não tem assistência. Mas está contabilizada. O Olise tem 5. Tem mais do que o Pelé teve na Copa de 70, que foram 4. É o melhor time, mas disparado. O México jogou uma partida muito boa e vai se despedir do Estádio Azteca domingo contra a Inglaterra ou Congo, que jogam hoje às 1 da tarde, no horário brasileiro. E impressionou o primeiro tempo do México, mas o melhor time é a França. E a Noruega não jogou bem, adversária do Brasil domingo. A Noruega não jogou bem. O Haaland saiu do jogo dizendo que o Brasil tem, que a Noruega tem pouca chance de vencer o Brasil. Mas o Brasil nunca venceu a Noruega. São 4 jogos, 2 empates e 2 vitórias norueguesas, uma delas na Copa de 98. Acho que tem um perigo de 7 letras. Chama-se Haaland.
3: Muita gente tem comparado com o Japão e dizendo que esse seria um jogo até mais simples do que enfrentar o Japão. Queria ouvir a sua opinião.
4: Ah, eu não sou supersticioso que dá azar, mas eu olho para esses números e lembro de 98 e eu acho um jogo difícil, Mas a Noruega tem uma defesa mais pesada. Se o Brasil encaixar um jogo bom, o Brasil ganha da Noruega. Acho que pode ser um jogo mais fácil mesmo do que foi contra o Japão, mas acho que o Brasil tem que tornar o jogo fácil. A Noruega tem muitos bons jogadores. Sorlotte é bom jogador, o Nusa, que fez um golaço ontem, joga no Leipzig da Alemanha, é muito talentoso. O Odegaard é o homem do passe, é muito, muito certeiro para fazer o passe. E tem Erling Haaland, o cometa. Como tem o Haaland, o cometa, quem sabe, de 72 em 72 anos, o Brasil pode ganhar da Noruega.
3: Mas o Brasil tem o Gabriel Magalhães, meu amigo. E as redes sociais estão bombando com aquele confronto entre ele e o Haaland.
4: É, o Magalhães está fazendo uma boa Copa. Acho que ele falhou no lance do gol do Japão. Ele correu muito para trás, ficou na dúvida de sair para a cobertura do lado e dar o bote para evitar o chute do Sano. Mas ele é um excelente zagueiro e tem experiência nesse confronto com o Haaland. Eu não acho que vai ser um jogo fácil, não. Acho que vai ser um jogo difícil, mas o Brasil vai ter que jogar melhor. Porque eu concordo com o Ancelotti, Milton e Cássia, é que o time está subindo de jogo a jogo. Que é o que a gente dizia que precisava acontecer. Tem que jogar melhor contra a Noruega do que jogou contra o Japão. Se jogar melhor contra a Noruega jogar só o que jogou ontem, o Brasil ganha o jogo. A Noruega não faz questão de ter a bola. Ontem, por exemplo, teve 43% de posse de bola, foi assim também contra a França. A Noruega ganhou do Senegal com menos posse de bola do que o Senegal. Então, um time que vai entregar a bola para o Brasil, e não é um time veloz, mas é um time que é certeiro para sair no contra-ataque. Então, é um jogo para ter muita vigilância, a palavra que o Angelotti usou sobre as transições do Japão, é para ter muita vigilância com a Noruega, mas o Brasil tem mais talento do que a Noruega, pode fazer um jogo melhor, pode ganhar a partida.
3: Muito obrigado, PVC, e um bom dia para você.
4: Bom dia, Milton. Bom dia, Cássia. Bom dia a todo mundo.
0: Bom dia.
3: E eu aproveito para lembrar aqui, rodada de hoje da Copa do Mundo, Inglaterra e República Democrática do Congo, jogo marcado para 1:00 PM. Bélgica e Senegal se enfrentam às 17:00 PM. Estados Unidos e Bósnia se enfrentam às 21:00 PM. São os 3 jogos de hoje.
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0: quarta-feira, 1 de julho de 2026. Está em andamento a reunião do presidente do Senado, Davi Alcolumbre, com parlamentares e líderes de centrais sindicais. O grupo discute a proposta de emenda à Constituição que prevê o fim da escala de trabalho 6x1. O texto apoiado pelo governo foi aprovado pela Câmara dos Deputados no fim de maio. O Senado também vai promover uma sessão temática no plenário para debater o tema. Apesar da iniciativa, o Alcolumbre já sinalizou que não deve dar andamento à votação do texto, por enquanto. Mais de 4.300 pessoas foram mortas pela polícia em 9 estados brasileiros em 2025. É o que revela o monitoramento da Rede de Observatórios da Segurança. O número representa aumento de 6,4% na letalidade policial. O balanço considera os dados das Secretarias de Segurança de São Paulo, Rio de Janeiro, Amazonas, Bahia, Ceará, Maranhão, Pará, Pernambuco e Piauí. A Bahia foi a unidade da federação com mais mortes no ano passado, 1.570. Os Estados Unidos e o Irã estão em negociações em Doha para garantir uma liberação ininterrupta do tráfego marítimo no Estreito de Hormuz e um acordo de paz duradouro. Uma fonte com conhecimento direto do diálogo e uma autoridade iraniana fizeram um relato à agência de notícias Reuters. O genro do presidente Donald Trump, enviado dos Estados Unidos, Steve Witkoff, já se reuniu com o primeiro-ministro do Catar, mediador das conversas do lado do Paquistão. As negociações se baseiam em um acordo provisório assinado recentemente. Com a falta de definição, houve ataques recíprocos na semana passada. Segundo fontes iranianas, o país está determinado a obter reconhecimento internacional do controle sobre o estreito e da capacidade de cobrar taxas dos navios que entram ou saem do Golfo. Os Estados Unidos, no entanto, não aceitam a reivindicação da República Islâmica. No horário de Brasília, 9:03.
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2: Agora no Acre, 7 horas e 7 minutos.
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2: Olá, muito bom dia para você. Está começando mais uma edição do Jornal da Manhã, aqui na CBN Amazônia Rio Branco. Eu sou Bruna Rosa e ao meu lado está Rita Pontes e te faremos companhia ao longo desta manhã com as principais notícias, informações e serviços.
3: Quarta-feira, 1º de julho de 2026, vamos acompanhar os destaques desta manhã.
2: Acre tem mais de 6 mil violações de direitos a grupos vulneráveis no primeiro semestre de 2026.
3: Secretário da Casa Civil do Acre é exonerado após 3 anos no cargo.
2: Aulas da UFAC são suspensas devido à diminuição da frota do transporte coletivo de Rio Branco.
3: Hoje é dia do nosso quadro Diretório OAB-CBN das colunas CBN Educação com Ismael Rocha, Consumidor Consciente com Giovanni Cavalcante e De Olho no Preço com Fabrício Toneguti.
2: Então fica aqui, pois o CBN Jornal da Manhã está no ar.
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2: Olá, muito bom dia. 1º de julho de 2026, o mês só está começando. Quero agradecer aqui pela companhia diária de sempre de vocês. E eu quero dar o meu bom dia também para Rita Pontes, para o Kelvis, que já está aqui. Rita, muito bom dia.
3: Bom dia, Bruna. Seja bem-vinda novamente. Bruna estava de férias, descansando, chegou com um semblante diferente, viu, Bruna? Seja bem-vinda novamente à CBN Amazônia. Bom dia para o Kelvis. para todos que nos acompanham nesta manhã. E vamos relembrar que dá para acompanhar o CBN Jornal da Manhã também de outras formas, não é, Bruna?
2: Exatamente, Rita. E olha só, ouvinte, você também pode nos acompanhar ao vivo com imagens pelo YouTube CBN Amazônia. E para interagir conosco e nos enviar sugestões de pautas, mande mensagem para gente no 6899229-5123. 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Então fica ligadinho que tem muitas formas aí para você estar nos acompanhando. CBN Amazônia Rio Branco. Agora vamos conferir como que está a movimentação do trânsito aqui na capital.
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3: Ouvintes, vamos acompanhar como está a movimentação do trânsito nesta manhã de quarta-feira na capital acreana. Estou aqui com o aplicativo Waze aberto e vamos conferir como está a movimentação, quais são os pontos mais críticos. Lá nas imagens no nosso YouTube, dá para perceber que a Antônio da Rocha Viana está bem movimentada, viu? Para quem está vindo da parte alta e vai passar ainda pela rotatória, movimentação grande, então paciência, motorista. Temos aqui também outros pontos em vermelho, indicando trânsito intenso aqui no nosso mapa. A Avenida Nações Unidas está apresentando dois pontos de trânsito intenso. A média de condução por lá é de 3 minutos. Na Avenida Ceará, próxima à Rua Massabino, também grande movimentação. Para quem está vindo sentido FAC, vai passar ainda ali pelo aquele cruzamento com a Rua Massabino, seguindo sentido Sebrae. Outros pontos que estão bem críticos nesta manhã de quarta-feira, que dá para perceber pelo nosso mapa, é na BR-364. BR-364 apresenta um trânsito intenso. É a média de condução para quem vai passar por lá é de 3 minutos. E a gente acompanha inclusive imagens da nossa live no YouTube desse exato momento da BR-364, próxima rotatória que dá acesso à estrada do Calafate. Movimentação muito grande para quem está vindo da Via Verde, vai passar ainda pela rotatória, e movimentação também grande para quem vem sentido Floresta, sentido estrada do Calafate. Outros trechos, ouvintes, que estão aqui bem movimentados nesta manhã, e se possível você pode evitar. A Rua Rio de Janeiro também está com grande movimentação. Rua Floriano Peixoto, Rua 6 de Agosto, Avenida Ceará. Temos aqui também Rua Rui Barbosa com trânsito bastante intenso. Avenida Nações Unidas. Outro trecho da Getúlio Vargas também que chamando a atenção, que está grande a movimentação por lá. 5 minutos é o tempo de condução para quem vai passar pela Getúlio Vargas. Região da 6 de Agosto, ali próxima à Caixa d'Água. Dá para perceber um trânsito muito intenso nesta manhã de quarta-feira. Agora no Acre, 7 horas e 13 minutos, a gente continua com mais informações aqui no CBN Jornal da Manhã.
2: E a gente continua aqui com mais reportagens. Os usuários do transporte público de Rio Branco foram surpreendidos mais uma vez com a redução da frota de ônibus. Mais de 30 veículos da Rico Transportes, única empresa que opera na capital, foram apreendidos por decisão judicial. O jeito foi buscar outras alternativas para conseguir chegar ao trabalho e cumprir com compromissos diários. Richard Laureano conta os detalhes.
4: A dona Keila mora no residencial Jacarandá, no segundo distrito de Rio Branco. Depois de uma hora esperando o ônibus, desistiu da linha que passa no bairro dela e foi andando até a BR-364.
5: Vim para cá para pegar o ônibus, porque lá no nosso bairro a gente tem que enfrentar para vir até aqui a BR para pegar o ônibus, porque o ônibus não entrou.
4: A dona Jardia saiu da Cidade do Povo. Ela demorou cerca de 3 horas para chegar ao terminal urbano.
6: Eu saio de casa 6 horas, né? Aí quando eu cheguei lá na parada, era 6h10, 7h40 que eu consegui pegar o ônibus, né, para vir. Aí cheguei agora, né, 9h10, né, aqui no terminal, tô esperando outro ônibus, que eu trabalho na floresta, né? esperando outro ônibus para mim poder chegar no trabalho. Não sei nem que hora eu vou chegar, né?
4: O transtorno foi causado pela redução na frota de ônibus. Mais de 30 veículos da Rico Transportes, única empresa que opera na capital em um contrato emergencial, foram apreendidos. Com isso, a empresa trabalhou com apenas um carro por linha. A apreensão é fruto de um mandado judicial que foi cumprido aqui na capital, mas o processo vem de Brasília. A autora da ação é a transportadora São José do Tocantins, que pede a reintegração de posse de 50 veículos. A Rico alega que a dívida é de menos de 3 milhões de reais, enquanto a empresa autora do processo alega que o valor ultrapassa 4 milhões.
7: É justamente a divergência de valores que nós estamos tratando, que existe, e existe a questão de que eles alegam que é locação e nós temos comprovação que é aquisição.
4: A dona da Rico Transportes declara que a situação também é resultado de valores ainda não repassados pela Prefeitura de Rio Branco, em torno de 29 milhões, o que dificulta a saúde financeira da empresa.
7: Se nós estamos operando hoje, é em vista de pagar os nossos funcionários e pela população, aqueles que realmente precisam. Se não fosse por isso, realmente a empresa já teria parado, porque nós já viemos solicitando à prefeitura um posicionamento desde fevereiro, pela não intenção de renovação de contrato. Então, assim, nós chegamos a esse ponto de uma certa forma por consequência da capacidade financeira que não nos foi repassada.
4: O prefeito de Rio Branco afirmou que a gestão vai recorrer para que a frota de ônibus completa volte a circular.
8: Ela tem dentro do seu contrato as sanções que ela vai ser penalizada. A prefeitura ela vai tomar medidas para que o usuário não seja penalizado, para que essa frota continue exercendo o serviço que é atender a população. Então a prefeitura entende que uma vez esse serviço sendo penalizado, falta de ônibus na cidade, a gente precisa recorrer para que esses ônibus não parem e não atendam a população. É isso que a gente vai querer, que sempre, em primeiro lugar, é o usuário do transporte coletivo.
4: Richard Laureano, para a CBN Rio Branco.
3: Muito obrigada, Richard, pelas informações. E ouvinte, durante a coletiva, o prefeito de Rio Branco, Alisson Bistene, falou que vai ser feito um contrato de transição com duração de 30 dias. E a ideia é que a atual operadora Rico Transportes siga operando nesse período até a instalação total da nova empresa. Nós procuramos a sócia proprietária da Rico, Bruna Dias, para saber se a empresa vai aceitar o contrato de transição, mas não tivemos retorno até o momento. Agora, 7:17 e a gente continua falando desse assunto, né? Isso, Rita?
9: Exatamente, porque essa situação, Bruna, causou diversos transtornos para milhares de passageiros aqui na capital acriana, depois da apreensão de mais de 30 ônibus da Rico Transportes, que depende do transporte coletivo, precisou de muita paciência para enfrentar a espera e a lotação. A disputa é judicial e envolve uma dívida milionária. Quem conta os detalhes é o repórter Lucas Tadeu.
10: Quem precisou pegar o transporte coletivo na manhã de terça-feira teve uma surpresa. Mais de 30 veículos da Rico Transportes foram apreendidos. Apenas um ônibus de cada linha seguiu rodando. Dona Jardia saiu da cidade do povo. Foram 3 horas para chegar ao terminal urbano.
6: Eu saio de casa 6 horas, né? Aí quando eu cheguei lá na parada, era 6:10, 7:40 que eu consegui pegar o ônibus, né, pra vir. Aí cheguei agora, né, 9:10, né, aqui no terminal, tô esperando outro ônibus, que eu trabalho na floresta, né? Esperando outro ônibus pra mim poder chegar no trabalho. Não sei nem que hora eu vou chegar, né?
10: Pela tarde, o terminal estava cheio. Dona Marlene enfrentou a demora porque é a única alternativa.
11: Só chega atrasado. Por conta dos ônibus, né, que demora demais. Eu entro 7 horas, né, e às vezes das 7 horas eu ainda tô na parada de ônibus, esperando o ônibus e nada.
10: Dona Aldenora ficou horas de manhã e à tarde aguardando o transporte.
12: De manhã a gente passou mais de 2 horas na parada, né, para chegar, para poder chegar até o terminal. Cheguei aqui no terminal também, passei 1 hora e pouco para poder ir para a consulta da minha filha, né. Aí, quando eu consultei minha filha, fui pra parada, passei desde uma e pouco até as 3:20, aonde passou, mas não parou para nós.
10: Morador da cidade de Plácido de Castro, seu Antônio faz tratamento de saúde na capital e depende do transporte público.
13: Ele tem de vir um dia antes, porque se deixar para vir no mesmo dia, a gente não consegue chegar o tempo certo da consulta. Quase toda semana, em 15 dias, estou aqui fazendo esse meu tratamento e dependo do ônibus.
10: Com menos ônibus circulando, a espera fica ainda mais evidente. E quem depende do transporte coletivo compartilha não só a situação por conta da demora, mas também a má qualidade do serviço prestado.
13: Eu peguei um ônibus, quando a gente chegar no destino, o outro vindo lá para cá incendiou, lá na cidade do Calafaz, né? Então isso daí é muito perigoso até para a gente mesmo ou para o familiar da gente, né?
11: Vinha na porta, né, do ônibus, o motorista abriu a porta e a mulher caiu, né? Devido ao ônibus andar tão cheio, né? As pessoas ficam na porta.
10: As pessoas precisaram correr e até entrar nos ônibus pela área de desembarque para garantir um lugar. À noite, passageiros ainda aguardavam transporte em diversas paradas da cidade. O cenário é reflexo da apreensão de parte da frota. A medida foi pedida pela transportadora São José do Tocantins, que solicitou a reintegração de posse de 50 ônibus, alegando que a Rico tem uma dívida superior a 4 milhões de reais. A Rico diz que o débito é inferior a 3 milhões.
7: É justamente a divergência de valores que nós estamos tratando, que existe, e existe a questão de que eles alegam que é locação e nós temos comprovação que é aquisição.
10: Segundo a dona da Rico Transportes, a situação também se dá por 29 milhões de reais que não foram repassados pela Prefeitura de Rio Branco.
7: Se nós estamos operando hoje, é em vista de pagar os nossos funcionários e pela população, aqueles que realmente precisam. Se não fosse por isso, realmente a empresa já teria parado, porque nós já viemos solicitando à Prefeitura um posicionamento desde fevereiro, pela não intenção de renovação de contrato. Então, assim, nós chegamos a esse ponto de uma certa forma por consequência da capacidade financeira que não nos foi repassada.
10: O prefeito de Rio Branco afirmou que a gestão vai recorrer para que a frota completa volte a circular.
8: Ela tem dentro do seu contrato as sanções que ela vai ser penalizada. A prefeitura ela vai tomar medidas para que o usuário não seja penalizado, para que essa frota continue exercendo o serviço que é atender a população. Então a prefeitura entende que uma vez esse serviço sendo penalizado, falta de ônibus na cidade, a gente precisa recorrer para que esses ônibus não parem e não atendam a população. É isso que a gente vai querer, que sempre, em primeiro lugar, é o usuário do transporte coletivo.
10: Amanda Oliveira para a CBN Rio Branco.
9: Olha, só uma correção, né? Essa reportagem é de Amanda Oliveira. Muito obrigada, Amanda. E ainda falando sobre esse assunto, segundo a empresa, restam apenas 48 ônibus circulando na capital, o que reduziu a frota ao limite de apenas um veículo por linha. Para amenizar o impacto, a prefeitura anunciou um contrato de transição de 30 dias com a atual operadora até que uma nova empresa assuma o serviço. 7h22, a gente faz o nosso primeiro intervalo da manhã. Daqui a pouquinho estamos de volta.
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14: A previsão do tempo para a região do Baixo Acre é de sol com muitas nuvens durante o dia. As temperaturas registradas em Acrelândia, Bujari, Capixaba, Plácido de Castro, Porto Acre, Senador Guiomar e Rio Branco marcam a mínima de 22 e máxima de 31 graus.
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9: 7h24.
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9: A Agora no Acre, 7 horas e 24 minutos, seguimos aqui com mais um bloco do CBN Jornal da Manhã e é o momento daquela conexão diária com o Tenente Coronel Cláudio Falcão, trazendo aí as informações para a gente sobre a previsão do tempo, como é que está a qualidade do ar e também o nível do Rio Acre aqui na capital acreana. Coronel, bom dia para você.
16: Bom dia, Rita, bom dia para você, bom dia para a Bruna, bom dia ao Kelvis, que está aí na técnica. Bom dia a você, ouvinte, especialmente, né, que nos dá aqui o prazer da audiência diária. Pois é, Rita, mais uma vez, né, vamos começar aqui atualizando como é que está a bacia do Rio Acre nesta quarta-feira, Rita, já metade da semana. Pois aí, sem novidades na realidade, né, Rita? Nós temos mais um dia de decréscimo em toda a bacia, Rita, com exceção de um único local, que é o município de Chapuri. Chapuri aumentou 2 centímetros nessas últimas 24 horas, praticamente é uma estabilidade, né? De qualquer maneira, Rita, para nós termos uma ideia, mesmo aumentando 2 centímetros, lá em Chapuri está batendo 2,24 metros, um nível bem baixo, né? Em relação a um rio, que é o Rio Acre, que tem 1.190 quilômetros de extensão. Agora, aqui em Rio Branco, Rita, nós temos mais um dia de decréscimo, como a gente falou,

0: Como é que fica a previsão do tempo para hoje, Coronel?
1: Rita, hoje não vai ser aquele dia igual segunda e terça-feira em relação à temperatura. Nós vamos ter 1 grau a mais, Rita. Ontem a temperatura máxima era a previsão de sensação térmica de 33 graus, que já é bastante elevada de temperatura, mas hoje a gente supera essa temperatura e vai para 34 graus, Rita, de sensação térmica, 32 no termômetro real, mas a sensação térmica bem acima. Nós temos uma umidade do ar, Rita, que também ajuda a aumentar a sensação térmica, que vai ficar na casa dos 69%. Mas lembrando ao ouvinte, que por volta de meio-dia até as 14 horas, até as 15 horas, a gente vai ficar abaixo de 60, em torno de 57, né? E a gente reforça aqueles cuidados com a saúde, né? Para que a gente não sofra tanto. A qualidade do ar, Rita, está entre moderada, boa e moderada, melhor dizendo. E em relação à parte da chuva, Rita, nós não temos previsão de chuva para esse dia 1º de julho. Rita.
0: Coronel, muito obrigada por sua participação aqui hoje conosco, trazendo atualizações sobre a qualidade do ar, como é que ficam as temperaturas, né, para esta quarta-feira aqui na capital acriana e também trazendo aí atualizações sobre o nível do Rio Acre. Bom dia para você, uma excelente quarta-feira e a gente faz contato com você amanhã novamente.
1: Muito obrigado, Rita, uma excelente quarta-feira para todos nós. Amanhã, quinta-feira, a gente tem encontro marcado aqui para novas atualizações. Até amanhã.
0: Até mais. 7:28.
2: E agora a gente muda de assunto, porque o sistema de reconhecimento facial que integra o programa Rio Branco Mais Segura ajudou a prender 25 foragidos na capital. Júnior Andrade conta os detalhes.
3: As câmeras com reconhecimento facial estão instaladas em pontos estratégicos de Rio Branco. De acordo com a segurança pública, são mais de 450 câmeras espalhadas pela cidade. Essa tecnologia auxilia na localização de pessoas com mandados de prisão em aberto e já identificou 36 pessoas com pendências na justiça. O sistema não registrou nenhum caso de falso positivo.
4: O sistema de vídeo monitoramento ele abarca uma série de soluções. Uma delas é o reconhecimento facial, que é uma ferramenta muito precisa para a gente agir sobre essas pessoas que estão evadidas do sistema. Nós já temos minutas de cooperação também com outras instituições que estão aguardando retorno, inclusive com a Polícia Civil.
3: O sistema também faz a leitura automática de placas de veículos e já contribuiu para a investigação de crimes de grande repercussão. As imagens captadas pelas câmeras são compartilhadas com instituições do sistema de justiça e das forças de segurança. Um acordo de cooperação técnica foi firmado entre a Prefeitura de Rio Branco e a Polícia Federal. Sempre que o sistema identifica uma possível correspondência facial, a imagem é encaminhada para análise dos peritos forenses da Polícia Federal. Após a confirmação técnica, as equipes policiais são orientadas a realizar a abordagem. De janeiro até junho deste ano, o sistema ajudou na prisão de 25 foragidos da justiça.
5: Júnior Andrade para a CBN Rio Branco.
2: Muito obrigada, Júnior, pelas informações. E agora a gente muda de assunto, vamos falar de suspensão das aulas na UFAC, não é isso, Rita?
0: Exatamente, Bruna. A Universidade Federal do Acre suspendeu as aulas de graduação nesta quarta-feira, dia 1º, e quinta-feira, dia 2 de julho, por causa da redução da frota do transporte coletivo aqui de Rio Branco. A medida foi tomada para evitar prejuízos aos estudantes que dependem dos ônibus para chegar ao campus. A universidade informou que as atividades devem ser retomadas na sexta-feira, dia 3 de julho, mas o retorno ainda depende da normalização do transporte. A crise começou após a apreensão de 38 ônibus da empresa Rico Transportes por determinação da justiça, devido a uma dívida de quase 3 milhões de reais. Com menos veículos circulando, passageiros estão enfrentando superlotação e longas esperas às paradas de ônibus. A Rico informou que vai recorrer à decisão. 7:30.
2: E agora vamos falar de uma exoneração que aconteceu ontem aqui em Rio Branco, ouvintes. O governo do Acre exonerou o secretário da Casa Civil, Jonathan Donadoni. A decisão, ela foi publicada no Diário Oficial de terça-feira e assinada pela governadora Maísa Cis. Advogado, Donadoni estava no cargo desde janeiro de 2023, no início do segundo mandato do ex-governador Gladson Cameli. E até o momento, o governo não informou quem vai assumir a Secretaria da Casa Civil. A exoneração, ela faz parte de uma série de mudanças no primeiro escalão da administração estadual realizada.

0: Nos últimos meses. Agora, 7:31, a gente faz uma pausa e daqui a pouco estamos de volta.
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0: quarta-feira, 1º de julho de 2026. A Polícia Federal faz a terceira fase da Operação Rent-A-Car, que investiga suspeitas de crimes como peculato, lavagem de dinheiro, fraude processual e organização criminosa. A ação mira pessoas ligadas ao deputado federal Sóstenes Cavalcante, líder do PL na Câmara dos Deputados. O parlamentar não está entre os alvos de hoje. De acordo com investigadores, a operação apura a versão do deputado sobre os R$400 mil encontrados em um endereço ligado a ele durante o cumprimento do mandado de busca e apreensão em dezembro. Na época, Sóstenes disse que o dinheiro tem como origem a venda de um imóvel. A liberação da venda de spray de pimenta para defesa pessoal de mulheres depende apenas de sanção presidencial. O projeto foi aprovado ontem pelo Senado. O uso do produto é individual e intransferível. O item não poderá conter substância de efeito letal e deverá obedecer aos padrões técnicos e de segurança. As buscas pelas vítimas dos terremotos que devastaram a Venezuela completam uma semana hoje, com dezenas de milhares de desaparecidos. Até agora foram confirmadas 1.943 mortes, pelo menos 10.500 feridos e mais de 15 mil desabrigados. A Organização Mundial da Saúde emitiu um alerta emergencial classificando a situação sanitária como caótica e alertou para o risco iminente de surtos de doenças em razão do colapso do sistema de abastecimento de água potável no país. Um grupo católico ultraconservador ignorou os apelos do Papa Leão XIV e ordenou na Suíça 4 novos bispos à revelia da Santa Sé. O ato da fraternidade sacerdotal de São Pio X pode gerar excomunhão automática. No horário de Brasília, 9h33.
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3: 7h35.
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1: Ouvintes, estamos de volta com mais um bloco do CBN Jornal da Manhã, edição de quarta-feira. E hoje, no Diretório OAB CBN, Madison Rocha, professor e presidente da Comissão de Proteção de Dados da OAB Acre, fala sobre o Estatuto Digital da Criança e do Adolescente. Vamos acompanhar.
2: Olá, ouvintes da Rádio CBN. Aqui quem fala é Madison Rocha, professor e presidente da Comissão de Proteção de Dados da OAB Acre. Hoje eu quero conversar com vocês sobre um tema muito atual e que impacta diretamente a vida das famílias brasileiras: o Estatuto Digital da Criança e do Adolescente, que também é conhecido como ECA Digital. Quando se fala em proteção das crianças e adolescentes, muita gente ainda pensa apenas no mundo físico, seja na escola, família, na rua, convivência comunitária. Tudo isso é e continua sendo essencial. Mas hoje existe um outro ambiente onde as crianças e adolescentes passam a maior parte de suas vidas, que é a internet. E é justamente aí que entra o ECA Digital, que tem como objetivo trazer uma maior segurança e privacidade no ambiente digital para as nossas crianças e adolescentes. Na prática, a lei cria deveres para as empresas de tecnologia, plataformas digitais, redes sociais, jogos eletrônicos, aplicativos e quaisquer tipo de serviços digitais que sejam direcionados ou utilizados pelas crianças e adolescentes. A lei, então, busca trazer uma maior transparência, mais segurança e menos exploração. E o ECA Digital faz isso através de alguns dispositivos muito importantes. Um deles é a segurança por padrão. Os aplicativos e serviços têm que ser pensados desde a sua criação para serem o mais protetivos possíveis. Ou seja, as empresas, ao criar um produto ou um serviço, elas precisam pensar desde a sua concepção na proteção da criança e do adolescente. Então, não se pode mais criar aplicativos ou serviços altamente viciantes, com conteúdos abusivos ou que coloquem as crianças e adolescentes em risco. E falando sobre produtos e serviços, um dos pontos mais importantes da lei é a proibição do perfilamento comportamental. Ou seja, em termos mais simples, é proibido que as empresas ofereçam produtos e serviços com base naquilo que a criança ou adolescente acessa. Por exemplo, uma criança assiste um vídeo de super-herói e logo em seguida ela é bombardeada com anúncios de brinquedos ou de produtos daquele super-herói ou daquele filme, daquele desenho que ela assiste. Isso não pode mais acontecer. Os dados que são obtidos a partir dos gostos de uma criança ou um adolescente não podem ser utilizados para depois oferecer anúncios e publicidade direcionada aos gostos daquela pessoa. O ECA Digital traz um novo tipo de publicidade, que é a publicidade contextual. Além disso, o ECA Digital traz mecanismos de proteção contra as novas formas de violência, dentre elas a violência sintética, que é aquela feita com o uso da inteligência artificial. Então aqui eu volto a reforçar com vocês essa responsabilidade compartilhada que é reforçada pelo ECA Digital. Muito mais do que uma lei, o ECA Digital é uma garantia de um futuro com mais privacidade, transparência e proteção dos dados pessoais das nossas crianças e adolescentes. Eu sou Madison Rocha, falo hoje com vocês aqui da CBN Rádio e agradeço pelo espaço e estimulo também o convite a refletir sobre o tipo de mundo e futuro que estamos deixando para os nossos jovens. E o quão importante é estimular um uso mais consciente e responsável das redes sociais e plataformas digitais no geral. Um abraço.
1: E esse foi o nosso quadro Diretório OAB CBN e a gente continua com mais informações por aqui. E E a gente fala agora sobre violação de direitos, Bruna. No primeiro semestre de 2026, o Acre registrou mais de 6 mil violações de direitos contra grupos vulneráveis. Os dados são da Ouvidoria Nacional de Direitos Humanos e revelam um cenário bastante preocupante. Entre janeiro e junho, foram contabilizados 6.210 violações e quase 800 denúncias efetivadas. A violência contra crianças e adolescentes lidera esses números com 2.788 casos. Em seguida, aparecem as violações contra as pessoas idosas, com 1.333 registros, e contra pessoas com deficiência, somando 1.151 ocorrências. Outros grupos também foram atingidos: violência contra mulheres, 498 casos; violência contra famílias e comunidades, 316 registros; violência contra a população LGBTQIA+, 59 ocorrências; violência contra pessoas privadas de liberdade, 49 casos; e violência contra pessoas em situação de rua, 16 registros. As cidades com mais denúncias foram Rio Branco, com 4.442 casos, seguida de Cruzeiro do Sul e Brasileia. Já os menores números vieram de Manuel Urbano, Jordão e Marechal Taumaturgo. O relatório também aponta aumento nos casos de estupro de vulnerável. Só no primeiro trimestre deste ano, foram 27 ocorrências contra crianças e adolescentes, um crescimento de 50% em relação ao mesmo período de 2025. Lembrando que, para denunciar casos de violência, os canais disponíveis são o número 190 da Polícia Militar, tem também o SAMU 192 e o Disque 100 com atendimento anônimo. 7:42.
3: E agora a gente muda de assunto, ouvinte, porque teve renúncia de um bispo aqui em Rio Branco. A Conferência Nacional dos Bispos do Brasil comunicou na manhã de hoje que o Papa Leão XIV aceitou o pedido de renúncia de Dom Joaquim Pertinês Fernandes ao governo pastoral da Diocese de Rio Branco aqui no Acre. Na mesma decisão, o Papa nomeou Dom Antônio Fontinelli de Melo, bispo da Diocese de Humaitá, como administrador apostólico de Rio Branco, até o anúncio do novo bispo. Dom Joaquim foi ordenado como bispo no mesmo ano em que assumiu a Diocese de Rio Branco, em 1999, e atuou por 27 anos como líder religioso da Igreja Católica aqui da capital. Agora, 7:43.
1: E agora a gente fala de saúde, Bruna. Um projeto de atendimento dermatológico gratuito reforça o combate à hanseníase na capital. O objetivo é ampliar o acesso ao diagnóstico precoce. Vamos conferir os detalhes na reportagem de Richard Laureano.
4: A carreta funciona em uma parceria do Ministério da Saúde com a Sociedade Brasileira de Dermatologia. O objetivo principal é fornecer uma capacitação prática aos profissionais da atenção básica do município para que os primeiros sinais da hanseníase sejam diagnosticados antes mesmo de um encaminhamento para unidades especializadas.
5: Nosso objetivo é que os profissionais estejam aptos durante todos os dias na própria UBS, lá no bairro do paciente que pode ter hanseníase, apto para dar o diagnóstico de hanseníase. A gente sabe que a hanseníase é uma doença crônica que muitas vezes demora a ser dado o diagnóstico. Então, quanto mais cedo esse diagnóstico é dado próximo à casa do paciente, sem precisar encaminhar ele para um serviço de referência, vai ser um ganho para o paciente e um ganho para a população.
4: Os atendimentos para a população são gratuitos. O secretário de Saúde de Rio Branco destaca os benefícios diretos da ação.
6: Nós temos duas frentes de atuação, ao mesmo tempo que tem oferecido atendimento para a população, tem capacitado os nossos profissionais que atuam nas unidades básicas de saúde, né, para que a gente possa ter uma continuidade. A gente sabe que o desafio da hanseníase é muito grande, porque envolve a questão do preconceito, do estigma. Então a gente precisa ganhar a confiança da população, desses possíveis pacientes, para que eles possam acessar a rede e se sentir seguro procurando esse serviço.
4: Richard Laureano, para a CBN Rio Branco.
1: Muito obrigada, Richard Laureano. 7:44. Lembrando, Bruna, que os atendimentos vão até o dia 3 de julho e estão acontecendo no Centro de Referência de Assistência Social, o CRAS, da Baixada da Sobral. 7:45.
3: E ouvintes, mulheres do Alto Acre estão recebendo atendimento especializado sem precisar viajar até Rio Branco. Uma unidade móvel do programa Agora Tem Especialistas está oferecendo consultas e exames para acelerar diagnósticos e reduzir filas de espera. Quem conta mais detalhes é o repórter Eldson Júnior.
7: Fátima não perdeu tempo e cedo foi em busca de atendimento especializado. A carreta leva o atendimento para quem precisa e ainda ajuda os pacientes a economizarem.
8: Auxiliei as mulheres brasileiras que vão se destacar para Rio Branco para fazer a mamografia. E gasta muito e aqui não. Todo mundo mora perto um do outro e é próximo ao hospital regional.
7: Com consultas especializadas e exames mais perto de casa, a Unidade Móvel da Saúde da Mulher espera ampliar o acesso da população aos serviços especializados do SUS e reduzir filas.
9: A Unidade Móvel já é a segunda vez que ela fica ancorada aqui nessa regional, que tem como objetivo contemplar as nossas usuárias acrianas, né, através dos atendimentos de mastologia e ginecologia.
7: A ação reúne o governo federal, estado e municípios para levar consultas e exames especializados às mulheres da região.
10: Eu agradeço por esse momento, porque a gente antes não tinha, de fato não tinha. Tinha que ser encaminhado para Rio Branco, às vezes tinha condições de, às vezes não tinha.
11: Foi mais favorável, né? Mas é mais perto de casa para se cuidar.
7: A iniciativa faz parte do programa do governo federal Agora Tem Especialistas e tem como objetivo ampliar o acesso a procedimentos femininos, como exames e consultas, além de garantir diagnósticos mais precisos e mais rápidos para diminuir as filas de espera.
12: A nossa dificuldade com os atendimentos especializados é muito grande, tendo em vista que todos esses atendimentos são realizados lá em Rio Branco. Então, o deslocamento ele é muito maior, o que dificulta a nossa logística, dificulta a gente dar o apoio para as usuárias do sistema de saúde, do SUS. Então, assim, tendo o atendimento aqui na regional, facilita muito.
13: São ações que fortalecem o atendimento do Sistema Único de Saúde, aproxima o atendimento, diminui, sobretudo, a exclusão, porque você viabiliza atendimentos que antes teríamos que recorrer em outros municípios da capital para que essas mulheres fossem possibilitadas.
7: De Brasileia, Eldson Júnior para a CBN Rio Branco.
3: Muito obrigada, Eldson Júnior, pelas informações. Agora chegou o quadro Consumidor Consciente.
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3: Sete horas e 48 minutos e agora, ouvinte, chegou o momento do quadro Consumidor Consciente, onde você tira dúvidas sobre direito do consumidor aqui no CBN Jornal da Manhã. E já estamos aqui conectados com o nosso advogado parceiro, Giovanni Cavalcante. Giovanni, bom dia, seja bem-vindo.
14: Bom dia, Rita, bom dia, Bruna, tudo certo com vocês?
3: Tudo certinho, Giovanni. Vamos lá, que tem muitas dúvidas aqui dos nossos ouvintes. Vamos começar com a dúvida da Mariana. Olha, essa é um pouquinho grandinha, tá? Essa pergunta dela. Giovanni, ela disse que fez uma negociação da dívida do cartão de crédito e pagou a entrada, mas o banco não reconheceu o pagamento. Mesmo após duas reclamações ao saque, as cobranças continuaram, o cartão foi bloqueado e ainda recebendo ameaças de negativação do nome. Foi quando ela resolveu ligar na ouvidoria, informaram que a negociação havia expirado, fizeram uma nova proposta sem entrada e disseram que o valor que ela deu de entrada foi abatido no valor da fatura. Ela aceitou a nova negociação. Ela fez certo? Quais os direitos dela?
14: Olha, vamos tentar ajudar essa nossa consumidora, que houve um problema, uma falha no processamento desse contrato de renegociação. Mas nesse caso a gente observa que essa falha se deu por conta do banco e não por conta da consumidora. Então, na relação jurídica de consumo, existe a manifestação de vontade da consumidora em fazer aquele contrato, né, em renegociar aquela dívida, mas por algum erro sistêmico do banco, isso não foi processado e a consumidora acabou perdendo uma oportunidade aí de renegociar sua dívida com juros menores, né, com condições melhores do que as condições anteriores do contrato anterior. Ora, nesse caso, Como esse problema se deu por um fato que não foi um erro do consumidor, a consumidora ela tem o direito de executar essa obrigação. O que que significa isso? Quando há uma manifestação de vontade das partes, inequívoca, né, essa manifestação de vontade no sentido de negociar a dívida, e por algum erro, por conta do fornecedor de serviço, que no caso é o banco, esse contrato não foi possível, né, não foi perfectibilizado, digamos assim, a consumidora tem direito de exigir a execução forçada da obrigação. Funciona da mesma forma quando o consumidor ele é atingido por uma oferta, digamos que uma empresa oferece uma oferta de um produto, e quando chega lá o consumidor quer comprar esse produto e a empresa simplesmente diz que o produto não está disponível ou que foi um erro, o consumidor ele tem o direito de executar forçadamente essa obrigação. Então, nesse caso, como a consumidora ela foi seduzida por essa oferta de uma negociação, de um contrato com condições boas para que esse consumidor renegocie sua dívida. Aí, por algum problema do banco, esse contrato não se perfez, esse contrato ele não se concluiu, aí o consumidor tem o direito de exigir do banco a execução desse contrato. Ou seja, não cabe ao banco responder e dizer, olha, infelizmente não foi possível fazer essa negociação, agora esse valor que você deu dessa negociação vai ser dado como abatimento da fatura e tal. Nessa situação, a consumidora tem direito de procurar um advogado. Primeiramente, ela vai procurar o PROCON para tentar resolver a situação pela via administrativa. Se ela não conseguir resolver, ela vai procurar o advogado especialista em direito do consumidor e ela vai ajuizar uma ação para execução forçada. O que que significa isso? Forçar o banco a executar aquele contrato conforme ele tinha estabelecido no início, ou seja, o contrato de renegociação. Digamos que o contrato de renegociação permitia aí o parcelamento da dívida em 30 vezes e essa entrada que a consumidora deu. Então ela vai entrar com essa ação de execução da obrigação para obrigar o banco a colocar esse contrato ativo, para que esse contrato esteja vigente. Então, nesse caso, como houve uma promessa do banco, como houve uma oferta do banco no sentido de você pode negociar a sua dívida, você pode dar a entrada, você pode parcelar, haverá aí uma diminuição do valor dos juros, uma diminuição do valor das parcelas, mas que por algum motivo, por erro do banco, esse contrato não se fez, a consumidora vai lá e vai dizer assim, olha, como você ofertou essa negociação, você é obrigado a fazê-la, você é obrigado a concluir esse contrato dessa forma. Então, se a consumidora tiver provas, isso é que é o principal, provas de que foi ofertado para ela essa renegociação nessas boas condições e que agora o banco está querendo dar para trás, digamos assim, no bom português, a consumidora pode executar essa obrigação se ela tiver prova de que essa obrigação foi, de que essa oferta, né, na verdade, foi dada para ela. Então, se essa oferta foi dada e a consumidora tiver provas, ela pode obrigar o banco a concluir o contrato na forma em que ele ofertou primeiramente.
15: Tá certo. Dúvida sanada da Mariana por aqui. Muito obrigada, Giovanni. A gente tem mais dúvidas também.
1: Exatamente. Giovanni, agora a dúvida é da Márcia. Ela disse o seguinte, contratei um serviço que não foi prestado como combinado. Como que ela pode pedir o dinheiro dela de volta?
14: Olha, a primeira coisa, nós devemos valorizar as resoluções dos conflitos de forma amigável. Então, a primeira coisa que eu oriento nessa situação é entrar em contato direto com a pessoa que recebeu o valor para a prestação do serviço. De que forma eu posso fazer isso? Faça de formas que você consiga produzir essa prova e que isso fique guardado. Ou você vai pedir através de um aplicativo de conversação, pode ser pelo WhatsApp, você pode enviar um e-mail para esse prestador de serviço, se ele tiver e-mail, né, à disposição dos clientes, fazer por uma forma de que fique registrado que você pediu o seu dinheiro de volta. Caso isso não aconteça, aí sim o consumidor vai procurar o PROCON para tentar intermediar essa situação e, num último caso, não conseguindo resolver via PROCON, é que vai resolver via justiça, através do Juizado Especial Cível, e é conhecido popularmente como pequenas causas. Aí, nesse caso, a consumidora poderá reaver o seu dinheiro de volta. Mas priorize sempre as vias de resoluções amigáveis. O PROCON, como eu citei, é uma via de resolução amigável, onde o PROCON intermedia a relação entre consumidor e fornecedor, E nesse caso o consumidor não vai gastar absolutamente nada no PROCON. É tudo gratuito, é público e você consegue resolver essa situação. Aí somente se você não resolver no PROCON é que você vai ajuizar uma ação de cobrança para que esse valor seja devolvido, né? Mas sempre priorizar as vias, as resoluções amigáveis de conflito.
15: Giovanni, muito obrigada por essa participação aqui no, na coluna Consumidor Consciente. A gente tem mais uma pergunta por aqui. Uma consumidora teve o nome dela negativado, Giovanni, por uma dívida que não reconhece. Como é que ela deve proceder?
14: Olha, isso é muito comum, acontece todos os dias, até comigo isso já aconteceu. Como que deve agir nessas situações? O STJ, que é o tribunal que é responsável por uniformizar a jurisprudência em matéria de direito federal, e o Código de Defesa do Consumidor é uma lei federal, então nessas situações o STJ ele já definiu o seguinte: se o nome do consumidor for parar nos órgãos de proteção ao crédito, como SPC, como Serasa, sem que ele deva nada, o consumidor ele tem direito de ser indenizado por danos morais. Isso é o que decidiu o STJ. Então, o STJ disse que se o seu nome for parar no SPC, no Serasa, por uma dívida que você não tem, você tem direito de ser indenizado por danos morais. Isso o STJ já pacificou. A única coisa que você vai discutir em juízo, ou seja, no processo judicial, é o valor dessa indenização. O STJ disse, olha, se o consumidor for negativado indevidamente, ele tem direito de ser ressarcido, de ser indenizado por danos morais. O STJ só não disse em quanto. Porque ele não tem como precificar quanto vale a honra e a imagem de cada pessoa. Então, isso quem vai decidir é o juiz, no caso concreto, né, através de uma ação judicial visando essa indenização por danos morais que o consumidor vai ajuizar através de um advogado especialista em direito do consumidor ou da defensoria pública, se ele não puder pagar advogado. Mas a indenização ela só é possível pela via judicial. Eu desconheço empresas que negativa indevidamente o consumidor e o consumidor solicite administrativamente uma indenização por danos morais e a empresa paga, eu desconheço. Então, caso o consumidor seja negativado indevidamente, ele tem sim o direito de ser indenizado por danos morais. É só isso, ele precisa ajuizar uma ação através do advogado ou defensor público e aí sim é que vai se discutir qual é o valor em que o consumidor vai ser indenizado. O STJ decidiu isso porque uma vez que o seu nome consta no cadastro de restritivo de crédito, você é visto pelo mercado de consumo como um mau pagador, uma pessoa que não honra com as suas contas. Agora você já imagine você ser negativado sem você dever nada. Então essa situação é muito comum, isso acontece muito, mas se isso acontecer, o STJ já bateu o martelo e disse: negativou indevidamente o nome do consumidor, tem que indenizá-lo por danos morais.
15: Giovanni, muito obrigada por sua participação aqui hoje com a gente, falando e respondendo as dúvidas dos nossos ouvintes aqui sobre direito do consumidor. Uma ótima quarta-feira para você e um bom restante de semana.
14: É você também, um abraço.
15: 7:58, a gente faz uma pausa por aqui, daqui a pouquinho estamos de volta.
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16: A previsão do tempo para a região do Alto Acre é de sol com muitas nuvens durante o dia. As temperaturas nos municípios de Assis Brasil, Brasileia, Epitaciolândia e Chapuri ficam entre 22 e 30 graus.
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2: Agora no Acre, 7:59.
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0: Mobilidade.
1: Agora, 8 horas em ponto, vamos conferir como que está. Vamos conferir as vagas Cine disponíveis para esta quarta-feira, 1º de julho de 2026. 2 vagas para almoxarife, 1 vaga para arquiteto urbanista, auxiliar de expedição, auxiliar de pessoal, chapeiro, comprador, 8 vagas para empregada doméstica, engenheiro civil, entregador de água e gás, 2 vagas para estoquista, leiturista, 3 vagas, 20 vagas para operador de processo de produção, 4 vagas para pedreiro, representante comercial, 12 vagas, servente de obras, 2 vagas e 2 vagas para vendedor interno. Também há vagas exclusivas para pessoas com deficiência, 2 vagas para almoxarife, arquiteto urbanista, atendente de balcão, auxiliar de expedição, auxiliar de pessoal, auxiliar de produção na confecção de roupas, chapeiro de restaurante, comprador e consultor de vendas. Você pode estar conferindo essas e outras vagas no site cine.ac.gov.br ou você pode entrar em contato no telefone 68-3215-4541 ou pode mandar um e-mail vagasacrecine@gmail.com ou você pode ir presencialmente na rua Rui Barbosa 450 Centro. No site você pode estar conferindo essas e outras vagas e os pré-requisitos na qual você pode se encaixar. Agora, 8 horas e 1 minuto, a gente faz uma pausa e voltamos daqui a pouco.
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quarta-feira, 1 de julho de 2026. A Polícia Civil do Distrito Federal concluiu o inquérito sobre uma arma apreendida em nome do ex-presidente Jair Bolsonaro e decidiu indiciar um servidor do Gabinete de Segurança Institucional, destacado para atuar na segurança do ex-chefe do Executivo. O sargento Estácio Leite da Silva Filho carregava pistola quando foi parado em uma blitz na capital federal. Segundo a polícia, o militar portava

comando da capital. Em um dos endereços, houve troca de tiros e um suspeito morreu. Ao todo, os agentes cumprem 320 mandados judiciais, incluindo 151 ordens de prisão temporária. A ação é realizada em 6 estados. No horário de Brasília, 10:02.

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1: Agora 10 horas e 5 minutos no horário de Brasília. Vamos à nossa primeira edição do Giro CBN Amazônia ao vivo para os estados do Acre, Pará, Amazonas, Amapá, Roraima e Rondônia. A gente começa com informações do Acre. Reconhecimento facial ajuda na prisão de 25 foragidos da justiça em Rio Branco. Rita Pontes com a informação. Bom dia, Rita.
2: Bom dia, Patrick. Bom dia a todos que acompanham o Giro CBN Amazônia. Em 6 meses de funcionamento, o sistema de reconhecimento facial do programa Rio Branco Mais Segura ajudou na prisão de 25 pessoas com mandados de prisão em aberto na capital. Os dados, Patrick, foram apresentados nesta terça-feira, 30 de junho, pela Prefeitura. Nesse período, a tecnologia gerou 36 alertas e registrou um índice de 69% de efetividade nas prisões. Hoje, mais de 450 câmeras estão instaladas em pontos estratégicos da cidade, como vias públicas, escolas, unidades de saúde, praças, parques e também no aeroporto. Segundo o secretário municipal de Desenvolvimento Econômico, Turismo, Tecnologia e Inovação, o coronel Ezequiel Bino, a parceria com a Polícia Federal foi fundamental para o funcionamento desse sistema. Ele afirmou que antes de qualquer abordagem, as imagens passam por validação de peritos para evitar erros e constrangimentos. Entre os mandados cumpridos estão casos de homicídio, roubo, tráfico de drogas, crimes sexuais, violência doméstica e furto qualificado. A prefeitura informou que pretende ampliar a cobertura do sistema, que também é utilizado em grandes eventos por meio de unidades móveis integradas às forças de segurança. O governo do estado também já emprega a tecnologia em eventos como a Expo Acre Juruá, em Cruzeiro do Sul, e a Expo Acre, que acontece aqui também em Rio Branco. Volto com você, Patrick.
1: Muito obrigado, Rita, pelas informações. Bom trabalho para você, para toda a equipe da CBN Rio Branco. Vamos do Acre ao Pará trazer informação com Ronaldo Santos, um foragido da justiça investigado por integrar uma organização criminosa. Foi preso ontem no município de Ponta Porã, no Mato Grosso do Sul. Essa prisão foi realizada em uma ação conjunta das Forças Integradas de Combate ao Crime Organizado do Pará e do Mato Grosso do Sul. Ronaldo, bom dia. Informação com você.
3: Oi, Patrick, bom dia para você. Exatamente, o homem era procurado pela Justiça do Pará e tinha mandados de prisão em aberto expedidos pelas comarcas de Belém e Castanhal. Ele também estava na lista da Interpol como foragido da Justiça brasileira. As investigações apontam que o suspeito exercia função de liderança na organização criminosa. A polícia atribui a ele envolvimento com tráfico de drogas, tráfico de armas e ordens para crimes violentos no Pará. O trabalho de inteligência identificou deslocamentos do investigado pela Bolívia e pelo Paraguai. Segundo a polícia, ele usava a região de fronteira para dificultar a própria localização. As equipes localizaram o suspeito após o compartilhamento de informações entre os órgãos de segurança. Durante a abordagem, o homem tentou fugir para o interior do imóvel onde estava escondido. A polícia informou que o investigado tentou pegar uma arma de fogo, mas foi contido pelos agentes. Além dos mandados de prisão, ele também foi autuado em flagrante. O preso vai responder por posse ilegal de arma de fogo e uso de documento falso. E segundo a polícia, ele apresentou uma identidade falsa no momento da prisão. Eu volto com você, Patrick.
1: Obrigado, Ronaldo. Bom trabalho para você e para toda a equipe da CBN Belém. Agora informações do Amazonas com Eros de Souza. Um estudo mostra que 96% dos mortos em ações policiais no estado em 2025 eram negros. Eros, bom dia.
4: Bom dia, Patrick. Esses dados são do estudo Pele Alvo entre Racismo e Letalidade da Rede de Observatórios da Segurança, divulgado hoje. O índice coloca o estado com a maior proporção de vítimas negras entre os 9 estados monitorados pelo levantamento. O estudo também revela que o Amazonas apresentou um aumento de 6% no índice do comparativo com o ano anterior. O estado lidera o ranking de maior percentual de pessoas negras mortas em intervenção policial, seguido por Pernambuco e Bahia. A diferença para São Paulo, último colocado entre os estados monitorados, é de 31%. De acordo com o estudo, o Amazonas registrou 43 mortes decorrentes de intervenção policial no ano passado, repetindo o mesmo número do ano anterior. Em 7 anos de monitoramento, o estado acumulou mais de 500 vítimas. O relatório também aponta uma mudança geográfica no registro dos casos, com o avanço da interiorização da violência policial. Em 2025, os municípios do interior do estado concentraram 62% das mortes, enquanto Manaus respondeu por 37% dos registros. Essas ocorrências se espalharam por 16 municípios contra 10 no período anterior. Patrick.
1: Obrigado, Eros. Bom trabalho. Agora, informações do Amapá. A presidência da Câmara de Vereadores arquiva processo contra vice-prefeito de Macapá. As informações ao vivo com Luiz Felipe Santos. Luiz, bom dia.
5: Olá, Patrick, bom dia. Essa decisão foi anunciada pela presidente da casa, que é a vereadora Margleide Alfaia, durante uma sessão ordinária. E segundo o parecer da Procuradoria da Câmara, a comissão processante perdeu o prazo legal de 90 dias para concluir os trabalhos, encerrado no dia 22 do mês passado. Além disso, o relatório final foi entregue fora do horário de expediente, o que levou também à invalidação do ato. E com isso, a presidência decidiu arquivar o processo sem analisar o mérito da denúncia. A comissão foi criada para apurar a representação apresentada pela servidora Cleisiane Silva. Ela acusa Mário Neto de participação em um suposto esquema de corrupção na prefeitura de Macapá. O vice-prefeito está afastado do cargo desde 4 de março por decisão da Justiça no âmbito da Operação Paroxismo da PF, que investiga suspeitas de fraude em licitações e também desvio de recursos da saúde daqui de Macapá. Em maio, o ministro do Supremo Tribunal Federal, Flávio Dino, determinou a manutenção do afastamento por tempo indeterminado. Patrick.
1: Luiz Felipe Santos, obrigado, bom trabalho para você, para toda a equipe da CBN Macapá. Agora vamos a Roraima. O Instituto de Previdência do Estado de Roraima suspendeu por 30 dias o pagamento de contratos de prestação de serviços. De acordo com o Instituto, o objetivo é reforçar os procedimentos internos e garantir mais segurança na aplicação dos recursos previdenciários. Taigo Araújo, bom dia.
6: Patrick, muito bom dia para você. Com essa decisão, os processos de pagamento voltam a passar pela análise inicial do controle interno, que agora vai verificar a regularidade das despesas antes da liberação dos recursos. Apesar da suspensão dos pagamentos, o IPE informou que os serviços contratados continuam sendo executados normalmente. Os fiscais e gestores dos contratos seguem responsáveis pelo acompanhamento das atividades e pela comprovação das despesas e também da execução dos serviços. O Instituto também afirmou que mantém diálogo com os órgãos de controle e disponibiliza os processos administrativos sempre que solicitado, como forma de reforçar a transparência e também a cooperação institucional. Ainda segundo o IPE, a medida não tem caráter punitivo e não representa indicação de irregularidades contra empresas, contratos ou ainda contra agentes públicos. E caso sejam identificadas inconsistências durante a revisão, o Instituto informou que serão adotados os procedimentos administrativos cabíveis, com a garantia do contraditório e também ampla defesa. Essa suspensão dos pagamentos tem validade de 30 dias. Volto com você, Patrick.
1: Obrigado, Taigo. Bom trabalho para você e toda a equipe da CBN. Boa Vista. Vamos a Rondônia agora, nossa equipe da CBN Porto Velho. Em Rondônia, os números da educação mostram que mais jovens estão permanecendo na escola e avançando nos estudos. Os dados mais recentes do censo escolar apontam queda no abandono e na reprovação no ensino médio da rede pública. São bons dados, não é? João Alves, bom dia.
7: Oi, Patrick, bom dia para você, para quem nos ouve. Os indicadores do ensino médio público de Rondônia apresentaram nessa melhora nos últimos 3 anos. Os dados divulgados pelo INEP, que é o órgão ligado ao Ministério da Educação, mostram que a taxa de abandono escolar no estado caiu de 7,5% em 2022 para 4,3% em 2025. Esse mesmo período, a reprovação também diminuiu, passando de 6,6% para 4,4%. Já a distorção idade-série, que mede o atraso escolar, recuou de 21,4% para 13,8%. Os dados fazem parte da segunda etapa do Censo Escolar 2025 e indicam que mais estudantes estão conseguindo permanecer aí na escola e concluir o ensino médio no tempo adequado. E para os especialistas, a redução do abandono do atraso escolar tem impacto direto aí na formação dos jovens e nas oportunidades de acesso ao ensino superior e ao mercado de trabalho. Patrick.
1: Muito obrigado pela informação, João. Bom trabalho para você, para toda a equipe da CBN em Porto Velho. Esta foi nossa primeira edição de hoje do Giro CBN Amazônia, ao vivo para Acre, Pará, Amazonas, Amapá, Roraima e Rondônia. A gente volta daqui a pouco, a partir das 11 horas, no horário de Brasília.
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2: Oito horas e 16 minutos.
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2: Oito horas e 17 minutos, estamos de volta aqui com mais um bloco do nosso jornal e agora é o momento de falarmos sobre educação. Hoje nosso colunista Ismael Rocha vai falar sobre a escola em casa. O que é, qual é a discussão que está aí no Congresso e quais os pontos positivos e negativos do homeschooling? Professor, seja bem-vindo ao CBN Jornal da Manhã, bom dia para você.
3: Bom dia, Rita, bom dia, Bruna, uma alegria novamente estar com vocês. Falando sobre educação, eu estava ouvindo os repórteres aí da rede e o menino lá de Porto Velho estava falando sobre educação, sobre a quantidade de crianças que permanecem na escola. Isso é muito bom, porque como eu tenho dito, né, Rita, a educação é algo para a gente conversar todos os dias, todos os momentos, e a CBN tem sido uma rádio, uma emissora que tem trazido esse assunto com muita frequência. Fiquei muito alegre em ouvir o menino lá de Porto Velho falando sobre educação. É isso mesmo, sabe? A gente precisa abrir as janelas para que a gente possa conversar sobre esse assunto tão importante. E hoje, ouvintes de CBN, eu quero conversar com vocês. Há umas duas semanas eu toquei nesse assunto rapidamente, mas o tema voltou com uma força muito grande. Tramita no Congresso a aprovação daquilo que a gente chama de homeschooling. O que que é? É escola em casa. O que que é isso? Ao invés do aluno ir para a escola, o professor vai para casa do aluno. Como assim? Professor vai para casa do aluno? A família contrata professores particulares para que possam dar aula para as crianças em casa, ou para a criança, para o filho, para um, para dois, para três filhos, enfim. Então é assim, a escola não recebe esse menino, mas a família contrata esse professor particular para que ele vá até a casa e possa transmitir esse conhecimento. Então, isso que a gente chama de escola em casa, né? Como é que esse aluno é avaliado? Como é que ele passa de ano, como a gente chama, como a gente fala isso normalmente? Ao final de um período, de um semestre ou de um ano, depende aí da Secretaria da Educação, esse menino e essa menina, eles precisam ir até a escola para fazer uma prova, para fazer uma avaliação, para saber se realmente ele aprendeu aquilo que aprenderia na escola. Então, essa prova de avaliação vai trazer para esse menino a condição de que ele realmente aprendeu aquilo que deveria aprender como um currículo regular, como uma disciplina regular. Então, significa tirar o menino da escola e levar o menino para dentro de casa para que ele tenha professores particulares e esses professores possam transmitir todo o conteúdo que a escola traria. Bom, isso significa homeschooling. É isso que está sendo discutido no Congresso Nacional. A aprovação da lei que permite que isso possa acontecer regularmente, ou seja, possa acontecer no ensino básico, possa acontecer no ensino médio, nos quinto, no sexto, no nono, no primeiro do médio e assim por diante. Depende do desejo da família. né? Mas para quem é isso? Certamente, ouvintes CBN, isso é para famílias que possuem um poder aquisitivo que permite fazer esse tipo de movimento. Ou seja, famílias que permitem que o aluno possa permanecer em casa e o professor contratado particularmente possa ir até a residência e transmitir as informações. Então, só alunos que possuem um certo poder aquisitivo é que vão conseguir ter essa oportunidade. Então, esta lei, a gente precisa deixar muito claro que essa lei é para aqueles que possuem um poder aquisitivo maior, que permite que o professor vá até a casa, um professor particular, e transmita essas informações de uma maneira exclusiva. Bom, quais são as preocupações que isso me traz de imediato? Nós somos um país quase que campeões mundiais de uma distância enorme, sabe, entre pessoas com maior poder aquisitivo e menor poder aquisitivo. Isso a gente chama de desigualdade social. Nós somos um país quase que campeões mundiais de desigualdade social. Vocês sabem que nós vivemos numa sociedade em que existem bolsões de muita riqueza e bolsões de extrema pobreza. Então, esse tipo de movimento que alguns políticos estão querendo aprovar só vai reforçar essa desigualdade social. Porque quem tem condições de ter um professor particular todos os dias em casa? Só quem tem um alto poder aquisitivo. Então, qual é a preocupação que eu tenho e que os educadores de verdade, aqueles que realmente se preocupam com a sociedade de uma forma verdadeira, têm? É que o homeschooling, ele não pode aparecer, ou seja, o estudo em casa não pode aparecer, ouvintes CBN, como alternativa. Por que que não pode aparecer como alternativa? Porque a nossa preocupação é uma educação para todos, não é uma educação para alguns. Então, não tem problema algum de ter aula particular. Você pode ter seu filho com uma certa dificuldade numa disciplina. Poxa, seu filho tem dificuldade em português, seu filho tem dificuldade em língua portuguesa. Você vai e contrata um professor particular. O que não pode é ser colocado como alternativa. Ou seja, esta escola que a gente tem hoje é uma escola ruim. Então, eu, que tenho poder aquisitivo, tiro meu filho dessa escola ruim e faço um bolsão de exclusividade para ele. Isso só vai reforçar, vou repetir, aquilo que a gente chama de desigualdade social, porque cada vez mais uns terão mais e muitos terão menos. Vou repetir, cada vez mais nesse movimento, alguns terão mais e muitos terão menos. Isso só vai reforçar a desigualdade que a gente cobra tanto, que a gente sabe que é uma coisa muito negativa. Agora eu vou perguntar, vou falar para vocês, imagina, vou perguntar por que que os pais querem isso? Por que que alguns pais estão fazendo esse movimento junto a senadores e deputados em Brasília para que essa lei possa ser aprovada? Bom, porque eles acreditam, e de uma certa forma têm razão, que a qualidade do ensino no Brasil é ruim. É mesmo, a gente sabe disso. O menino lá de Porto Velho estava dizendo que nós tivemos um aumento do número de crianças que permanecem na escola. Que bom, mas o aumento do número de crianças que permanecem na escola deveria ser assim, todas as crianças permanecem na escola. Então a gente sabe que a educação brasileira é uma educação deficitária. Então esse é uma primeira questão que os pais trazem como um motivo para aprovar essa lei. Olha, se a escola é muito ruim, eu vou fazer uma escola para mim. Eu vou fazer uma escola para o meu filho, uma escola particular. Ao invés de eu brigar para que a escola seja boa, eu simplesmente opto por construir alguma coisa que seja exclusivamente para minha família. Esse é um dos pontos, ouvinte CBN, que tem sido colocado com maior peso nessa argumentação de por que o homeschooling deve ser aprovado. O outro é porque talvez ele acredite que é necessário ter uma ideologia própria. Vou dar um exemplo aqui muito esdrúxulo para não entrar em questões políticas. Um pai pode achar que seu filho, que sua filha, ao ir na escola, ele pode virar flamenguista. E ele é do Vasco. Então ele acha que eu não quero que meu filho seja influenciado por pessoas que torçam pelo Vasco da Gama. Eu quero que meu filho seja um torcedor do Flamengo. Então eu trago meu filho para dentro de casa e o professor vai a todo tempo falar do Flamengo, para que ele se torne um torcedor do Flamengo e não corra o risco de ser um torcedor do Vasco. Essa questão simples que eu estou colocando aqui é para não dizer, escancarar, isso está muito ligado a um processo ideológico. Eu sou mais de centro, eu sou mais de esquerda, eu sou mais de direita, eu sou mais católico, eu sou mais protestante, eu sou mais evangélico, eu sou mais budista, eu sou mais afeto às religiões afro, e na escola

0: Essas três, os pais argumentam que eles não querem que os seus filhos se misturem. Eles querem que seus filhos permaneçam separados, que eles sejam trabalhados dentro de uma casta, de um grupo mais socialmente elitizado, e que passem a crer em algumas coisas que realmente fazem parte daquele convívio que eles têm. Então, esses são alguns dos argumentos que as famílias trazem para que realmente esse projeto seja aprovado. Vou repetir, ele não pode, na minha opinião e na opinião dos educadores do Brasil todo, todos pela educação, o Ayrton Senna, todos os grupos que trabalham com educação são contra esse movimento, porque ele é elitista, ele elitiza um grupo. Ele não trabalha para uma melhoria da escola como um todo, mas sim trabalha como uma oportunidade para aqueles que têm maior recurso. Por que a escola é tão importante? Né? Sabe? Porque a escola traz um convívio, e o convívio social é necessário para o processo do aprendizado. O convívio social é necessário para o processo do aprendizado. As crianças aprendem convivendo, aprendem circulando, conversando com os outros. Por isso que as brincadeiras são importantes, por isso que brincar de roda, as brincadeiras de criança, porque esse convívio social vai formando o caráter dessa criança. Ela aprende a dividir, ela aprende a repartir, ela aprende a fazer escolhas, ela aprende a ter responsabilidades. E esse movimento todo é muito importante. Então, a escola não tem só o papel de ensinar português ou língua portuguesa. A escola tem o papel de trazer esse ganho social, esse aprendizado, tornar essa criança um cidadão de verdade, um cidadão que saiba os valores da sociedade e que possa aprender a viver nessa sociedade com responsabilidade. E a última coisa que eu quero trazer como algo importantíssimo: na grande maioria, a escola funciona como um sistema de proteção. Nós vivemos hoje no Brasil uma preocupação imensa. Para vocês terem uma ideia, três meninas são violentadas por dia no Brasil. Três meninas são violentadas por dia no Brasil. E a escola funciona como um sistema de proteção, porque essas crianças terão sempre aonde buscar apoio, aonde trazer essas questões, e a escola precisa trazer esses elementos para que a gente possa mudar essa realidade. A criança precisa aprender a não ter preconceito, que é algo tão perverso na nossa sociedade. Nossa sociedade tem preconceitos raciais. As mulheres brancas ganham mais que as mulheres negras, os homens ganham mais que as mulheres, os pretos são mais encarcerados, estão mais na cadeia do que os brancos. Isso precisa ser trabalhado, e a escola tem esse papel. E, para finalizar, eu estou estourando meu tempo aqui porque o assunto é muito quente, muitas crianças vão para a escola para se alimentar por causa da merenda, você sabe disso. Então, a escola precisa ser reforçada. Nós temos que trazer todo um olhar para realmente valorizar a escola, valorizar os professores, trazer esse entendimento de que a escola é fundamental, e não gastar tempo para discutir para uma micro unidade de pessoas que querem ter uma exclusividade no ensino dos seus filhos. Nada contra, mas nós temos N outros fatores que precisam ser colocados na pauta e que a gente precisa entender, trazer e discutir como educação, educação transformadora para todos e para todas, todo o tempo. Ouvinte CBN, isso é muito importante. Esse tema tá nas redes sociais, esse tema está na pauta, e a gente precisa saber para poder questionar cada uma dessas coisas, cada um desses pontos. Uma boa semana para vocês, obrigado mais uma vez pela oportunidade em estar com todos e todas para falar sobre educação. Um abraço.
1: Um abraço, professor. Muito obrigada por trazer esse assunto que está tão em alta. Inclusive, quando você falou que a escola é um ambiente seguro, onde a criança se sente segura, né? E muitos dos casos de abuso sexual são relatados para professores, para coordenadores e diretores. A gente teve um caso recente aqui no Acre, onde uma aluna denunciou o abuso sexual após assistir uma palestra na escola. Ela se encorajou e procurou o policial, que estava ali também dando aquela palestra, e conseguiu relatar o que estava acontecendo dentro de casa, né? Isso aconteceu

0: no município de Manuel Urbano, né? Então, uma criança de apenas 10 anos de idade. Então, para você ver o papel também da escola, como proteger essas crianças.
1: É por isso que nós precisamos reforçar cada vez mais a importância da escola. Que ótimo que você trouxe isso, Rita. Um exemplo real e aí da região do estado do Acre. Que ótimo que essa criança teve essa oportunidade. É isso que a gente tem que trazer cada vez mais para que elas se sintam protegidas, para que se sintam acolhidas. Muito obrigado, Rita, por esse aporte tão importante que você trouxe.
0: Inclusive, acabei de encaminhar o link da matéria para o senhor dar uma conferida nesse conteúdo. Professor, muito obrigada pela disponibilidade em conversar aqui sobre educação na coluna CBN Educação. Uma ótima quarta-feira para você.
1: Muito obrigado para vocês todos.
0: 8:32, repórter CBN chegou, a gente faz uma pausa por aqui, daqui a pouquinho estamos de volta.
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0: quarta-feira, 1º de julho de 2026. A inadimplência média total registrada pelos bancos nas operações de crédito avançou em maio para o patamar recorde de 4,7%, segundo o Banco Central. A taxa representa aumento de 0,1 ponto percentual em relação ao resultado de abril. O recorde foi atingido no mês de lançamento do novo Desenrola Brasil, também chamado de Desenrola 2.0, programa de renegociação de dívidas lançado pelo governo. O STF faz hoje a última sessão de julgamentos do semestre. A corte entra em recesso em julho e casos de repercussão devem ficar para o segundo semestre. Em agosto, podem entrar na pauta o processo que discute se existe vínculo de emprego entre motoristas e entregadores de aplicativos, a validade da lei da dosimetria, que pode beneficiar o ex-presidente Jair Bolsonaro, e a análise do modelo de eleição para o governo do estado do Rio de Janeiro. O Texas incluiu trechos bíblicos em leitura obrigatória de escolas públicas. A decisão foi aprovada por um conselho de maioria republicana. Críticos afirmam que a decisão viola a separação entre a igreja e o Estado. A Bolsa de Valores de São Paulo registra queda de 1,30% aos 169.781 pontos. O dólar comercial está em alta de 0,55%, negociado a R$ 5,19. O euro vale R$ 5,91, elevação de 0,20%. No horário de Brasília, 10 horas e 34 minutos.
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3: Agora no Acre, 8 horas e 37 minutos.
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0: campainha tocou, ouvintes, você já sabe, agora é hora de notícias de Brasília, porque a Câmara dos Deputados realizou audiência pública para discutir os problemas na distribuição de energia elétrica no Amazonas. A ausência da Âmbar Energia no debate foi criticada. As informações são de Wellington Lopes.
1: Audiência conjunta promovida pelas Comissões de Defesa do Consumidor e de Minas e Energia da Câmara discutiu problemas que há muito tempo fazem do serviço de distribuição de energia no Amazonas a concessão mais complexa do setor no país. O Estado convive com altos índices de falta de pagamento de conta de luz e de furtos de energia. Além disso, existe o desafio de realizar altos investimentos para atender todas as localidades no maior estado brasileiro em extensão territorial. Desde 17 de abril, a Âmbar Energia Amazonas, empresa do grupo JIF, assumiu a concessão com o compromisso de resolver os problemas. De acordo com o superintendente de fiscalização técnica dos serviços de energia elétrica da ANEEL, Giacomo Bassi, a distribuidora vai apresentar neste mês um plano de ação na agência, detalhando o que vai fazer nos próximos 5 anos. As ações propostas serão implantadas sob fiscalização da ANEEL.
2: A gente tem pensado muito em fazer fiscalizações mensais, ficar a gente acompanhando as obras, como é que estão acontecendo, as instalações de equipamentos na rede para melhorar a confiabilidade da rede, contratação de equipes, né, mais equipes para poder fazer atendimento mais rápido ao consumidor. Então, tudo isso está dentro do escopo desse plano de ação.
1: A distribuidora não enviou representantes para audiência, mas encaminhou um documento detalhando os investimentos que vai fazer em subestações, trocas de equipamentos e melhorias dos serviços, com previsão de investir 2,3 bilhões de reais até 2028. A Âmbar informou que não teria condições no momento de contribuir com os esclarecimentos pretendidos, porque acabou de assumir a concessão. Informou ainda que no dia 10 de junho fez um aporte de mais de 12 bilhões de reais na distribuidora para reduzir o endividamento que passa dos 14 bilhões. A ausência foi criticada pelo deputado que solicitou a audiência. Fausto Júnior pretende aprovar a convocação da empresa para que ela seja obrigada a prestar esclarecimentos aos parlamentares.
3: Nessa audiência pública foi feito o convite, que é o primeiro movimento por parte dessa comissão. Convite esse negado pela empresa, algo que a gente lamenta muito, mas agora com a convocação, que a gente possa ouvir de forma presencial do representante da Âmbar Energia as respostas que a população, não o deputado que vos fala, mas a população precisa ouvir para entender qual é a perspectiva que nós temos agora com a nova gestão da Âmbar Energia.
1: O presidente do Sindicato dos Urbanitários do Amazonas, Irton Albuquerque, manifestou preocupação com o preparo técnico dos trabalhadores que atuam na rede de distribuição.
4: Porque a gente precisa de trabalhadores qualificados e com a privatização, o próprio processo de modificação, houve várias demissões. Trabalhadores altamente qualificados nos sistemas foram demitidos e não houve uma renovação, né, com o treinamento adequado. Isso traz uma preocupação tremenda, porque no setor elétrico não existe segunda chance. Se errar, vai acontecer mortes, e a gente está vendo isso acontecendo na prática, os índices de acidentes acontecendo, né, e a gente tendo que lamentar, né, mortes de alguns trabalhadores. Então é por isso que a gente enfatiza bastante que é importante, né, bater nesse ponto de treinamento e ter profissionais qualificados para que forneçam um serviço de qualidade e a população possa ser agraciada com isso.
1: De Brasília, Wellington Lopes para a CBN Amazônia.
0: Muito obrigada, Wellington Lopes, pelas informações, e a gente continua por aqui com mais notícias de Brasília, porque o Ministério da Educação divulgou nesta terça-feira os resultados da pesquisa nacional do primeiro ano de vigência da lei que restringe o uso de celulares para fins não pedagógicos nas escolas de educação básica do país. Mais informações com Gisele Loureiro.
5: O levantamento foi realizado com gestores de escolas públicas e privadas de todas as unidades da federação. 8.189 escolas foram selecionadas por sorteio realizado pelo INEP. De acordo com a pesquisa, 92% das escolas do país já implementam a lei. Pela pesquisa, 97% dos gestores concordam que a medida contribuiu para aumentar a participação dos estudantes nas atividades pedagógicas. 95% consideram que a aplicação da lei aumentou a concentração dos alunos nas aulas e estimulou a socialização. Entre outros pontos, a pesquisa mostra ainda que 88% dos gestores concordam que a medida reduziu conflitos, agressões digitais e cyberbullying. 86% que a restrição ao uso dos celulares contribuiu para a redução da ansiedade dos estudantes. 55% observam a redução de conflitos e agressões físicas dentro da escola. E na outra ponta, 71% discordam que a restrição limita o desenvolvimento de habilidades digitais. Segundo a secretária de Educação Básica do MEC, Kátia Schweikartet, os dados reforçam o papel das escolas como promotoras de novas realidades.
6: Eu consigo mudar a mentalidade das pessoas naquele ambiente e isso reverbera para fora. Esse é que é o grande achado. Então, melhorou a socialização, os alunos passam a reportar para os seus gestores que eles estão se sentindo menos atacados pelo cyberbullying. E coisas boas é que a escola passa também a se reencontrar com atividades presenciais, né? Com jogos lúdicos, com arte, com esporte.
5: Apesar da percepção positiva em torno da pesquisa, ela aponta desafios.
6: Eles já nascem num ambiente onde o mundo digital é que faz a mediação da sua percepção, da sua existência. E os nossos professores, especialmente aqueles que têm 15 anos ou mais de carreira, assim como os gestores, eles já estão fazendo essa transição. Esse é o maior desafio.
5: Ainda, segundo a secretária, a falta de infraestrutura de determinadas escolas não é o maior fator limitante para o desenvolvimento de um ambiente mais atrativo sem o uso do celular, mas sim a boa formação dos professores.
6: Se eu formar bem os professores, eu consigo desenvolver atividades até em ambientes muito restritos. A gente tem experiência e relatos de escolas com excelente infraestrutura e não conseguem. Então, não é esse o maior limitante. É como os professores, a partir dos recursos que eles têm, podem organizar as atividades. Então, eu relatei até ali, eu vi escolas que começaram a colecionar jogos e brincadeiras do seu território, pedir para pais e mães dizerem para as crianças como é que eles brincavam na escola, o que faziam no recreio, e eles levarem para lá e a criança ensinar para a turma como é que faz uma brincadeira dentro da sala e como é que faz uma brincadeira no pátio.
5: De Brasília, Gisele Loureiro para a CBN Amazônia.
0: Muito obrigada, Gisele, pelas informações. E agora, ouvinte, a gente muda de assunto, porque o Brasil é o país que mais avançou em defesa à mulher no primeiro semestre de 2026. É isso que aponta uma análise feita com base nos dados globais de violência contra a mulher da ONU Mulheres e do Instituto Georgetown para Paz e Segurança da Mulher. Esse levantamento foi feito pela advogada criminalista Maria Tereza Novaes, que é referência em crimes de gênero, e é com ela que nós conversamos agora. Maria, seja muito bem-vinda ao CBN Jornal da Manhã.
7: Obrigada, bom dia.
0: E Maria, para a gente começar a nossa entrevista, uma das novidades desse ano foi a criação do Cadastro Nacional de Agressores. Como que funciona esse cadastro e por que ele é tão importante?
7: Vamos lá. Bem como você disse, o Brasil viveu aqui nos últimos anos o maior avanço legislativo, né, em proteção à mulher, mas ter lei não é o mesmo que ter segurança garantida, né? Isso a gente sabe. Então, essa é uma das informações que eu queria trazer aqui para vocês hoje. Esse cadastro, vai ser um cadastro que nele vai constar todos os agressores que tiveram condenações transitadas em julgado, e ele vai passar a valer a partir de julho, tá? Ele foi publicado, mas ele ainda não passou a valer. Então, a partir de julho, todos os agressores que tiveram, né, decisões transitadas em julgado vão constar nesse cadastro tão importante.
0: Então, Maria, esse ano também aconteceu a tipificação da violência vicária, que é quando o agressor atinge e machuca pessoas queridas da mulher, como filhos ou parentes, e para puni-la, controlar

0: ela ou causar-lhe sofrimento psicológico. De que forma que essa tipificação das violências ajudam na proteção das mulheres?
1: Esse é um crime, ele vai passar agora a constar no artigo 121B do Código Penal, né? E ele vai, é uma criação de um crime de matar filhos, né? Ou violentar filhos, dependentes ou pessoas próximas à mulher com o objetivo de fazê-la sofrer. Isso já era um crime de homicídio antigamente, né? A gente já poderia punir essa conduta, obviamente, pelo artigo 121 normal do Código Penal, mas a partir do momento em que ele é especializado, né? Ele fala da proteção da mulher, é importante para dar visibilidade, para a gente nomear esse tipo de crime, além de ter uma pena maior, né? A gente sabe que penas maiores não resolvem o problema, mas é uma resposta do Estado a essa violência contra as mulheres.
0: E Maria, qual que é a importância da segmentação do público que é alvo das proteções? Como, por exemplo, proteção às mulheres indígenas e não somente proteção às mulheres em geral?
1: É importante a gente dar visibilidade, né? Se a gente não fala sobre as mulheres indígenas, elas continuam invisibilizadas. A data, né, do Dia da Mulher Indígena, ela é importante por isso. Ela traz luz, né, ao tema, para a gente enxergar essas mulheres. E se a gente não nomeia, a gente não reconhece. Então, essa é a importância, né, para a gente falar mais sobre o assunto.
0: E qual que seria a especificidade das dificuldades na proteção das mulheres indígenas?
1: Da mesma forma que as mulheres, né, em geral, né, sofrem muito de violência, as mulheres indígenas ainda mais. Elas ficam em locais distantes, sem autoridades presentes. Então, assim, se o judiciário para nós, em geral, né, já é difícil, né, já custa caro, para as mulheres indígenas isso fica ainda mais difícil pela localização, né, pelo conhecimento. Um ponto, né, da proteção dos direitos das mulheres que a gente trata bastante é que ela é muito esparsa, né? Então são leis esparsas, foram muitas que vieram, né, esse semestre, como a gente pontuou, mas elas não têm um fio condutor único. Então, tanto para nós, né, mas para as mulheres indígenas ainda mais, a gente não sabe de que ponto partir, né? A gente fica com essa dificuldade.
0: Então, Maria, a sua análise, ela mostra que mesmo com essas novas ferramentas legais aprovadas esse ano, a defesa da mulher ainda não tem tanta força assim. Explica pra gente o porquê, especialmente se comparada aí com outros países.
1: A gente, né, em número de leis, nós somos os maiores, né, o primeiro lugar, mas uma pesquisa feita recentemente, publicada no ano passado, indicou que o Brasil, de 189 países, a gente está, né, que a mulher sofre violência, a gente está no lugar 119, né, a gente está na posição 119. Então, ter leis não significa necessariamente que a gente avança na proteção. Um primeiro ponto que traz uma dificuldade é, primeiro, se a gente tem leis é porque está faltando, né? A gente tem problemas, senão a gente não precisava ter leis para, né, para forçar uma proteção específica. Além disso, falta estrutura, tecnologia. O Brasil é um país muito desigual. Então, pode ser que uma lei em São Paulo não funcione da mesma forma nos estados do Nordeste, no Norte, etc. Além disso, né, acho que aquele ponto que eu falei, não é unificado, né? A gente precisava, como a França, por exemplo, que tem uma proteção mais unificada para a mulher, você quer uma resposta, você encontra num só lugar. No Brasil, não. Tem decretos, tem leis esparsas, tem o Código Penal. Então, esse é um conjunto de dificuldades que a gente enfrenta aqui no dia a dia.
0: E Maria, tem outras ferramentas ou lei criadas esse ano que também aí são importantes para ressaltar?
1: Tem. Eu gosto de citar quatro. E eu vou começar, a primeira delas é uma que muda totalmente aqui a rotina dos escritórios de advocacia. Antigamente, as mulheres, elas tinham 6 meses para processar agressores por crimes de ameaça, né, injúria, difamação, que são os crimes contra a honra. Aqueles xingamentos, aquelas difamações. esse prazo mudou de 6 para 12 meses. E por que que é importante? Porque chegavam, né, mulheres aqui no escritório, por exemplo, com prints, com áudios já ultrapassados, né? Até ela se organizar, até ela entender que ela precisa ir atrás dos direitos dela e ela pode, o tempo já havia sido ultrapassado. Então, esse prazo de 6 para 12 meses foi muito importante. Uma outra é principalmente, é claro, é divulgar cenas de nudez, né? Cenas de sexo ou de nudez é crime no Brasil há bastante tempo, desde 2018. Tem um artigo no Código Penal, né? No artigo 218C. Mas o que o governo fez recentemente? Ele emitiu um decreto que diz que as plataformas digitais, elas precisam, em até 2 horas, tirar aquele conteúdo, né? Aquela cena de nudez, aquela foto íntima que foi postada sem autorização da mulher, ela precisa ser excluída pelo prazo de 2 horas. Antigamente, Bruna, o que acontecia? As mulheres precisavam entrar com ações judiciais para que aquilo fosse excluído. Então, essa mudança, ela vem, né, ela é muito importante, porque imagina o tempo, né, o estrago que já não teria sido feito se, né, não fossem essas 2 horas agora que vai começar a valer agora em julho também. Um terceiro ponto, Bruna, agora a monitoração eletrônica, ela virou uma medida protetiva autônoma. Então, mulheres que sofrem de violência doméstica podem, elas têm o direito, né, de requerer ao juízo que não só o agressor se afaste dela e não se aproxime dela, como usar uma tornozeleira eletrônica. E aí a previsão de um dispositivo que avise a mulher, né, que vai avisar a mulher se ele se aproximar. E um quarto aqui ponto, até para não me alongar muito, é o caso paradigmático que a gente viu agora, que é o da Mariana Ferrer, que foi julgada aí pelo STF, e decidiu, né, de forma em repercussão geral, então vale para todos os casos, que as mulheres, né, se depoimentos forem colhidos com violação à intimidade, né, se forem feitas perguntas a respeito do seu passado, das roupas que ela usa, se essa mulher for humilhada durante uma audiência, essa audiência vai ser anulada e deverá ser refeita.
0: Então, Maria, para a gente finalizar a nossa entrevista, deixa uma mensagem final para os nossos ouvintes sobre a proteção e defesa das mulheres.
1: Então vamos lá, acho que a mensagem é: avançamos, né? Mas leis não são tudo. Então a gente está em passos lentos, a gente precisa agora dar eficiência para essas leis que acabaram de ser publicadas. E o recado é: se você conhece alguém, né, que sofre violência doméstica, algum conhecido ou você mesma, saiba que esses direitos existem e que eles estão mais fortes do que eles estavam há 6 meses atrás.
0: Exatamente, ouvinte, a gente conversou com a advogada criminalista Maria Tereza Novaes e eu quero aqui agradecer pela sua participação e uma ótima quarta-feira para você.
1: Obrigada, para você também, Bruna.
0: Agora, 8 horas e 55 minutos, a gente faz uma pausa e daqui a pouco estamos de volta.
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3: A previsão do tempo para a região Tarauacá-Envira é de sol com muitas nuvens e pancadas de chuva à tarde e à noite. Os municípios de Feijó, Jordão e Tarauacá têm a variação de temperatura entre 21 e 30 graus. Já na região do Purus, a previsão é de sol com muitas nuvens durante o dia e a noite. Em Manuel Urbano, Santa Rosa do Purus e Sena Madureira, os termômetros marcam a mínima de 22 e máxima de 30 graus.
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5: 8 horas e 57 minutos.
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5: Agora no Acre, 8 horas e 57 minutos, a gente acompanha a movimentação do trânsito na nossa cidade nesta manhã de quarta-feira, a começar ali pela BR-364, próxima rotatória que dá acesso à estrada do Calafate. Movimentação de leve a moderada nesse exato momento lá na BR-364. Temos aqui também outros pontos. Acabei de abrir aqui o aplicativo Waze, ouvinte, e dá para perceber alguns trechos ainda com grande movimentação nesse horário de 8 horas e 58 minutos. Começando aqui pela rua Manuel Rodrigues de Souza, essa rua que faz travessa com a Avenida Ceará, está com um trânsito intenso nesse horário. A rua Pernambuco também, que faz travessa com a Ceará, está com movimentação intensa, na realidade, trânsito parado na rua Pernambuco. Estrada Dias Martins, próximo ali ao elevado Bete Bocalon, trânsito leve a moderado. Na realidade, está fluindo tranquilamente o trânsito na Estrada Dias Martins, é o que dá para perceber pelas imagens, tanto para quem vai sentido FAC, quanto para quem vai volta, né, ali sentido FAC Centro, como Centro UFAC. Temos aqui também outros trechos, ouvintes, Avenida Brasil, lá no centro da cidade, com grande movimentação. Na 6 de agosto, a gente acompanha a movimentação por lá, trânsito intenso na 6 de agosto, a média de condução é de 2 a 3 minutos, e inclusive a gente acompanha as imagens aqui na nossa live do YouTube, de como é que está a movimentação por lá, na ali próxima caixa d'água da 6 de agosto, movimentação de moderada a intensa e também intenso para quem faz aquele retorno pela ponte metálica e vai sentido 6 de agosto ou retornando ali para o centro da cidade. Outros pontos que estão ainda em vermelho aqui no nosso mapa é Rua Alvorada, lá no Bosque, movimentação intensa, média de condução é de 2 minutos. Temos aqui também a situação lá da Via Chico Mendes, próximo à rotatória da Corrente, movimentação intensa, em especial para quem está vindo do Parque de Exposições Will de Viana, movimentação intensa para quem vem de lá, né, e para quem vai passar também ainda na rotatória vindo de outras regiões. Agora são 8 horas e 59 minutos, a gente traz mais atualizações por aqui, a região do Parque da Maternidade também com movimentação intensa, a região ali também do centro da cidade também com grande movimentação nesse horário de 9 horas em ponto, né, ali a SESACRE, próximo a SESACRE, Secretaria de Saúde do Acre, movimentação grande dos veículos vindo da região do segundo distrito e passando ainda ali ao lado da secretaria, os pedestres aguardando a sua vez de passagem ali na faixa de pedestre, né, então movimentação grande no centro da cidade nesse horário de 9 horas da manhã em ponto, quarta-feira, 1º de julho de 2026, mais um mês iniciando por aqui, que você tem um mês abençoado, viu? E agora a gente acompanha imagens da Avenida Sobral, movimentação de leve a moderada nessa região aí próxima à delegacia. 9 horas em ponto, a gente faz uma pausa por aqui, chegou o repórter CBN, em seguida o Giro CBN Amazônia, daqui a pouquinho a gente está de volta.
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0: Quarta-feira, 1 de julho de 2026. A Polícia Federal faz a terceira fase da operação Rent a Car, que investiga suspeitas de crimes como peculato, lavagem de dinheiro, fraude processual e organização criminosa. A ação mira pessoas ligadas ao deputado federal Sóstenes Cavalcante, líder do PL na Câmara dos Deputados. O parlamentar não está entre os alvos de hoje. De acordo com investigadores, a operação apura a versão do deputado sobre os R$400 mil encontrados em um endereço ligado a ele durante o cumprimento de mandado de busca e apreensão em dezembro. Na época, Sóstenes disse que o dinheiro tem como origem a venda de um imóvel. O Cadastro Nacional da Pessoa Jurídica, o CNPJ, poderá ter números e letras a partir deste mês. De acordo com a instrução normativa publicada pela Receita Federal, a mudança valerá apenas para novos cadastros. A implementação do conceito alfanumérico será gradual e progressiva. E os Estados Unidos e o Irã estão em negociações em Doha para garantir uma liberação ininterrupta do tráfego marítimo no Estreito de Hormuz e um acordo de paz duradouro. Uma fonte com conhecimento direto do diálogo e uma autoridade iraniana fizeram um relato à agência de notícias Reuters. O genro do presidente Donald Trump e o enviado dos Estados Unidos, Steve Witkoff, já se reuniram com o primeiro-ministro do Catar, mediador das conversas ao lado do Paquistão. As negociações se baseiam em um acordo provisório assinado recentemente. Com a falta de definição, houve ataques recíprocos na semana passada. Segundo fontes iranianas, o país está determinado a obter reconhecimento internacional do controle sobre o estreito e da capacidade de cobrar taxas dos navios que entram ou saem do Golfo. Os Estados Unidos, no entanto, não aceitam a reivindicação da República Islâmica. No horário de Brasília, 11 horas e 3 minutos.
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1: Onze horas e 6 minutos no horário de Brasília. Vamos à segunda edição de hoje do Giro CBN Amazônia, ao vivo para Acre, Amapá, Amazonas, Pará, Roraima e Rondônia. Vamos começar com o estado do Acre. Informações com Bruna Rosa. Após 27 anos, Dom Joaquim deixa comando da Diocese de Rio Branco. Bruna, informação com você. Bom dia.
2: Muito bom dia, isso mesmo. Papa Leão XIV aceitou a renúncia de Dom Joaquim Pertinês Fernandes ao governo pastoral da Diocese de Rio Branco. O anúncio foi feito nesta quarta-feira pela Conferência Nacional dos Bispos do Brasil e marca o fim de um ciclo de 27 anos à frente da Igreja Católica na capital acreana. Na mesma decisão, o pontífice nomeou com Dom Antônio Fontinelli de Melo, atual bispo da Diocese de Humaitá, no Amazonas, como administrador apostólico de Rio Branco. Ele ficará responsável pela condução da Diocese até a escolha e posse de um novo bispo titular. Dom Joaquim deixa o cargo aos 73 anos, após mais de 2 décadas de atuação no Acre, onde se consolidou como uma das principais lideranças religiosas do estado. Em nota, a CNBB agradeceu pelos anos de serviços prestados pelo religioso. Já a Diocese de Rio Branco afirmou que a despedida representa o encerramento de uma travessia marcada pela entrega e destacou o legado de Dom Joaquim junto aos ribeirinhos, aos povos da floresta e à população acreana. A Diocese também confirmou uma coletiva de imprensa para esta quinta-feira, às 9 da manhã, no Salão Paroquial da Catedral Nossa Senhora de Nazaré, em Rio Branco. Quando Dom Joaquim e o clero devem apresentar detalhes da transição administrativa. Patrick.
1: Bruna Rosa, muito obrigado. Bom trabalho para você, bom dia. No Amapá, pedidos de medidas protetivas a mulheres crescem mais de 300% entre janeiro e maio de 2026. Informações ao vivo com o Luiz Felipe Santos. Luiz, bom dia.
3: Olá, Patrick, bom dia. De acordo com a Defensoria Pública do Amapá, foram registrados 492 pedidos contra 112 no mesmo período em 2025. Com esse aumento, as medidas protetivas representam a principal demanda jurídica da Defensoria, respondendo por mais de 30% dos atendimentos. Previstas na Lei Maria da Penha, essas medidas visam garantir a proteção de mulheres em situação de violência doméstica e familiar. A Defensora Pública Camila Araújo ressalta que o crescimento dos registros está relacionado ao fortalecimento da rede de proteção e também à maior conscientização das vítimas, que buscaram mais apoio institucional. Apesar disso, a Camila Araújo alerta que esses dados também evidenciam o aumento da violência contra a mulher. O levantamento revela que a maioria das vítimas vive em situação de vulnerabilidade social, com baixa renda, moradia precária, dependência financeira e também pouco apoio familiar, que são fatores que dificultam o rompimento do ciclo de violência. A Defensoria reforça a importância de denunciar casos de violência e também lembra que mulheres em situação de risco podem procurar as delegacias especializadas daqui do estado, a rede de proteção ou também o Poder Judiciário para solicitar medidas protetivas. Patrick.
1: Obrigado, Luiz. Bom trabalho e boa quarta-feira. O Tribunal de Contas do Amazonas aprovou ontem uma inspeção extraordinária nos contratos da Secretaria de Estado de Administração Penitenciária, medida que ocorre no âmbito de uma representação que apura suspeita de irregularidades em um edital de licitação cujo valor estimado é de 3 bilhões e 900 milhões de reais. A inspeção foi proposta pelo conselheiro Ari Moutinho Júnior e recebeu apoio dos conselheiros Érico Desterro, Mário de Melo e Fabián Barbosa. processo de licitação já havia sido suspenso em janeiro deste ano, após decisão cautelar do relator do caso, conselheiro Érico Desterro. Ao defender a inspeção dos contratos firmados pela pasta, Ari Boutinho Júnior afirmou que há indícios de vínculo entre empresas participantes do certame. Em nota, o TCEAM informou que a inspeção será conduzida pelas equipes técnicas do tribunal em conformidade com as competências constitucionais de fiscalização e controle externo. Do Amazonas, vamos ao Pará. Foragido do sistema prisional, é recapturado escondido na casa de familiares, no Marajó. Informação com Ronaldo Santos. Ronaldo.
0: Um homem que estava foragido do sistema prisional foi recapturado pela Polícia Civil na tarde de ontem, no município de Souri, na Ilha do Marajó. De acordo com a polícia, Cleiton Carlos Soares Fernandes, conhecido pelo apelido de Muafo, foi localizado escondido na residência de familiares e após diligências realizadas pelas equipes da Delegacia de Polícia Civil de Souri. Segundo as investigações, o homem cumpria pena em regime semiaberto na unidade de reinserção de regime semiaberto de Santa Isabel, aqui no Pará, né? Um município aqui da região metropolitana de Belém. Mas passou a condição de fora.

0: agido no último dia 17 de junho, após não retornar de uma saída temporária com monitoramento eletrônico. Após a recaptura, Cleiton foi encaminhado à Delegacia de Polícia Civil de Soure, onde foram realizados os procedimentos legais. Em seguida, ele permaneceu à disposição do Poder Judiciário para ser reconduzido ao sistema prisional. Ainda conforme a Polícia Civil, o preso possui condenações pelos crimes de tráfico de drogas e lesão corporal praticada no contexto de violência doméstica. A ação faz parte do trabalho de cumprimento de mandados e localização de foragidos realizados pelas forças de segurança no arquipélago do Marajó. Eu volto com você, Patrick.
1: Ronaldo Santos, obrigado, bom trabalho. Agora em Roraima, TSE suspendeu o julgamento que trata da candidatura de Arthur Henrique do PL, eleito no pleito suplementar para o governo de Roraima. A decisão adia também, por tempo indeterminado, a diplomação da chapa vencedora, enquanto o caso aguarda a definição do Supremo Tribunal Federal. Taígo Araújo.
2: Isso mesmo, Patrick. Arthur Henrique venceu a eleição do dia 21 de junho com mais de 60% dos votos válidos, mas ele disputou o cargo na condição de candidatura subjúdice, ou seja, com o registro ainda em análise na Justiça Eleitoral. O Tribunal Regional Eleitoral de Roraima havia barrado o registro, alegando que o candidato não cumpriu o prazo legal de desincompatibilização de cargo público antes da eleição. Agora o caso fica suspenso no Tribunal Superior Eleitoral até que o Supremo Tribunal Federal defina qual regra deve ser aplicada sobre o prazo de afastamento em eleições suplementares. A decisão foi unânime entre os ministros, que consideraram necessário aguardar para evitar decisões contraditórias. Enquanto isso, a situação política do estado de Roraima segue indefinida. O deputado estadual Soldado Sampaio, do Republicanos, que ficou em segundo lugar na eleição suplementar com 35% dos votos, continua como governador interino do estado. A eleição suplementar foi convocada após a cassação do mandato do então governador Edilson Damião e teve três chapas nessa disputa. Com a suspensão do julgamento, não há previsão para a diplomação do vencedor e o cenário político em Roraima segue em aberto. Volto com você, Patrick.
1: Obrigado, Taígo. Bom trabalho por aí. Boa quarta-feira. E um hospital em Barretos, em São Paulo, realiza a primeira telecirurgia de longa distância pelo SUS. O paciente estava em Rondônia. Informação com Eliane Alves. Eliane.
3: Olá, bom dia, Patrick, bom dia a todos. É isso mesmo, o paciente aqui do estado de Rondônia participou da primeira telecirurgia robótica de longa distância realizada pelo SUS. O procedimento aconteceu no Hospital de Amor em Barretos, em São Paulo, a cerca de 2.600 quilômetros de Porto Velho. A cirurgia foi conduzida por um médico em Barretos, com apoio de equipes nas duas cidades, e teve como objetivo o tratamento de um tumor intestinal, durando cerca de 2 horas. O sistema é totalmente controlado pelo cirurgião, com comandos que acionam um robô de alta precisão e visão em 3D em tempo real. A partir de agora, as novas telecirurgias vão ser realizadas para aumentar o acesso dos pacientes do SUS para procedimentos de alta complexidade em diversas regiões do Brasil, facilitando o procedimento e evitando que as pessoas se desloquem a longas distâncias, como esta de Rondônia para Barretos. Patrick?
1: Eliane, muito obrigado, bom trabalho para você, bom dia. Essa foi nossa segunda edição do Giro CBN Amazônia de hoje. Amanhã a gente está de volta ao vivo para os estados do Acre, Amapá, Amazonas, Pará, Roraima e Rondônia.
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2: No Acre, 9 horas e 17 minutos.
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2: Agora no Acre, 9 horas e 18 minutos, estamos aqui com mais um bloco do CBN Jornal da Manhã. E agora é o momento da coluna De Olho no Preço com Fabrício Toneguti, que hoje vai trazer uma boa notícia. Esta semana tem uma boa notícia, não é, Fabrício? O IPGM de junho veio com deflação. A gente está acostumado a falar de inflação, então antes de discutir por que isso pode ser uma boa notícia, explica pra gente o que é o IPGM e por que que ele importa tanto para as famílias. Bom dia para você. Fabrício, eu só peço que você liga o seu microfone por gentileza, que a gente não está conseguindo te ouvir. Eu acho que agora vai dar certo. Explica pra gente o que é IPGM, Fabrício. A gente não está conseguindo a conexão com o Fabrício Toneguti. A gente não está conseguindo te ouvir, Fabrício. Eu acredito que você já tenha ligado o seu microfone, né? Tenta falar agora comigo. Não, não deu certo. Fabrício, a gente vai tentar te ligar então, ou então pedir para que você entre no link novamente, para ver se a gente consegue essa conexão novamente. Olha, hoje é quarta-feira, toda quarta-feira tem a coluna De Olho no Preço com Fabrício Toneguti, falando aqui sobre inflação, deflação, sobre o que impacta aí diretamente no bolso do consumidor, e agora sim, contato restabelecido com ele, e hoje ele fala sobre a deflação do IPGM de junho. Conta pra gente o que é o IPGM e por que ele importa para as famílias, Fabrício. Bom dia.
3: Bom dia, agora a gente está com microfone funcionando.
2: Perfeitamente. Agora a gente consegue escutar bem, Fabrício.
3: Muito legal. A gente vem essa semana com uma notícia boa, e notícia boa, eu aprendi com meu pai assim, Rita, ele fala assim, notícia boa a gente tem que falar logo, a gente não segura, a gente conta logo. E a gente veio com uma notícia boa porque a gente tem um dos índices que são medidos de inflação, um desses índices, que essa sopa de letrinha que a gente tem, normalmente a gente usa muito aqui o tal do IPCA, mas hoje a gente vai falar do IGPM, que é o Índice Geral de Preços do Mercado. E ele é um índice medido pela Fundação Getúlio Vargas, e ele acompanha a variação dos preços em várias etapas da economia. Quando a gente mede a inflação, o IPCA, a gente está olhando a inflação que chega para a gente lá no consumidor, né? Aquilo que a gente paga no supermercado, e a gente discute isso toda semana. Mas o IGPM, ele mede a inflação em algumas etapas anteriores. Então, ele mede a inflação principalmente no atacado, sabe, nos distribuidores, os grandes atacados, e não nos varejistas. E ele também ficou muito associado com os preços de custo de construção, enfim, é por isso que ele é muito usado para aluguel. Normalmente a gente associa IGPM com aluguel. A maior parte dos aluguéis, eles são atrelados ao IGPM. Então, quando a gente diz que o GPM teve uma deflação, deflação significa que os preços não estão subindo mais devagar, significa que eles estão efetivamente caindo. E isso é maravilhoso, a gente vai pagar mais barato, não é que a gente vai pagar menos caro, né? Então, a gente teve uma queda de menos 0,5%, 0,5%, isso a gente precisa comemorar. Não significa que tudo ficou mais barato, mas alguns tópicos, alguns produtos, algumas coisas que pesam nesse cálculo dessa cesta do IGPM caíram com força suficiente para puxar esse índice para baixo.
2: E o que puxou essa queda do IGPM em junho? Quais preços ajudaram esse índice a ficar negativo?
3: Olha, o principal ponto aqui é que a gente teve, a semana passada a gente mencionou que teria um alívio com combustível e a gente estava começando a enxergar essas alternativas e, de fato, o combustível, gasolina principalmente, e o etanol ajudaram a baixar e até algumas coisas que antes eram, assim, o motivo da inflação ficar alta, a gente falava muito do café, como o café estava caro, enfim, pois o café está diminuindo agora. E eles diminuíram com força suficiente para ajudar a aliviar esse índice do IGPM. Isso foi muito bom porque está mostrando que em alguns pedacinhos da economia, alguns espaços da economia, a temperatura está baixando. Então, ele não vai chegar, obviamente, né? O alívio ele nunca chega de uma vez para tudo, nem para todo mundo, mas a gente começa a ver etapas que vão aliviando os preços e isso é bom porque vai espalhando para toda a economia. Lembra que combustível, quando ele aumenta, prejudica todo mundo, mas quando ele abaixa, ajuda todo mundo, porque ajuda no transporte, ajuda no aluguel, vai ajudar no custo de energia. Enfim, então a gente tem uma boa notícia, talvez mais do que só olhar para isso agora, mas o futuro pode ser mais interessante porque a gente teve essa queda agora no IGPM.
2: E quando a gente fala, Fabrício, em IGPM, muita gente lembra do aluguel. Quem tem contrato reajustado por esse índice pode sentir algum alívio?
3: Puxa, pode sim. Pode sim. Tem, claro, né? Se você tem um contrato de aluguel e ele está vinculado ao IGPM, olhar que o IGPM abaixou é uma maravilha, porque significa que a gente, quando for renovar, a gente não vai ter que renovar pagando um valor muito maior. Claro que essa renovação dos aluguéis, ela não é baseada em um único mês, ela é baseada no acumulado de 12 meses. No acumulado de 12 meses, esse índice ainda está positivo, e é até normal que esteja mesmo, está em torno de 3,16%. Significa que quem tivesse com o contrato sendo renovado hoje, teria um aumento de 3,16% no valor do aluguel, o que é menor do que a inflação. A gente falou que a nossa inflação estava em 5 ponto alguma coisa, a gente já está estimando fechar o ano com mais de 5%, que é muito maior do que a meta, mas quando eu olho para o aluguel, eu vejo que tem uma tendência de ficar abaixo da inflação, isso é um ótimo sinal para quem tem que pagar aluguel.
2: Olha, e temos aqui interação na nossa live no YouTube, muita gente dando bom dia, né? E também o pai das crianças, né? Ele falou que é o seguinte: finalmente eu consegui entender o que é esse GPM. E a Halbi Ali mandou aqui: ontem já percebi no caixa do mercado que o café abaixou, né? Ela disse que já conseguiu sentir uma melhora aí no preço do café quando foi comprar ontem no supermercado. Mas ainda voltando a falar, Fabrício, sobre o IGPM, mas vem a dúvida do consumidor. Se teve deflação, por que a feira, o supermercado e a conta do mês ainda parecem pesados?
3: É muito legal essa pergunta, Rita, porque a gente olha e vê um número negativo que é bom, e aí quando você vai para o supermercado parece que tem um descompasso entre o que a gente está pagando e o que a gente está divulgando aqui. Mas a verdade é que você vê, como a Raul Bialho mencionou no comentário, né, o café ela já está sentindo. Se você, de repente, vai abastecer o carro, talvez você, se prestar atenção, pode ver uma quedinha. Detalhe é que a queda é no atacado, né? Nem sempre ela chega no consumidor final. A queda medida pelo IGPM é a queda medida no atacado. A gente torce para isso ser empurrado para a ponta e chegar nos supermercados. Então, quando a gente vê alguns alívios, como o café, como a gasolina, como o etanol, a gente fica torcendo para isso chegar agora lá na ponta, lá no mercado, no consumidor, e nem sempre isso chega. Nem sempre chega porque o transporte pode

0: supermercado. Então, a gente tem que olhar para uma lista de coisas no supermercado muito mais atrelado ao nosso dia a dia. É o que a gente compra de comida, a gente gasta no restaurante, o que a gente gasta de energia, enfim. Então, a gente vê uma diferença entre o que está no índice e o que está no nosso bolso quando a gente paga. Ainda tem alguns detalhes, né? No IPCA 15, IPCA 15 é a prévia da inflação oficial de junho. A gente ainda vê muitos produtos caros, embora o café tenha baixado, batata aumentou demais, tomate aumentou demais, cebola, feijão, muita coisa que entra na nossa rotina do dia a dia, a gente falou sobre isso semana passada. E tem uma coisa pior, você pode ver que o pessoal dos comentários vai falar, porque já sentiu, teve aumento na conta de energia, porque a conta de energia está com bandeira amarela. Então, bandeira amarela vai pesar a conta de energia, tem aquele acréscimo, e isso pesa bastante. Então, na notícia a gente está falando, olha, teve uma deflação, mas ainda não chegou lá na ponta do consumidor e a gente torce para chegar.
1: Olha, a gente também tem interação aqui no YouTube perguntando, Fabrício, o IGPM em queda é um sinal de desaceleração da inflação ou apenas um movimento pontual?
0: Eu vejo que é uma excelente notícia que pode representar uma tendência. É garantido? Não. Mas ele pode não ser pontual, principalmente porque ele veio em produtos que são produtos que atingem a economia como um todo, que é o caso da gasolina, do etanol. Então, são produtos que são estruturantes. Toda vez que abaixa combustível, isso é um ótimo sinal para a economia como um todo.
1: Então, no final das contas, Fabrício, como a família deve interpretar essa notícia? É hora de comemorar, de ter cautela ou um pouco dos dois?
0: Ah, é um pouco dos dois. Eu não consigo deixar de ser otimista e esperançoso, né? Então, a gente tem que comemorar, porque é melhor a gente olhar para um IGPM que está dando sinais de que a gente vai ter algumas melhoras, do que se a gente estivesse aqui falando, poxa Rita, o IGPM veio alto, né? Então, ótimo essa boa notícia, a gente precisa comemorar, mas, de novo, a gente tem que ter cautela porque isso não chega automaticamente lá no orçamento das famílias e depende de vários preços serem afetados ao mesmo tempo, né? Então, a gente gasta aluguel, mas o dinheiro do mercado também é importante, a energia, o combustível, a escola, plano de saúde, enfim, nem tudo se comporta igual, né? Então, o kit, o conjunto é o que a gente acaba sentindo no final do mês. Então, é uma boa notícia para o cenário econômico, mas a gente não pode achar que vai ter, tudo vai ficar mais barato daqui para frente, porque não é bem isso que vai acontecer. Talvez a gente veja uma inflação mais comportada, e essa é a grande notícia de hoje. Talvez a gente comece a ver uma inflação mais comportada. E com a inflação mais comportada, a gente tem espaço para muita melhoria na economia.
1: Olha, que coisa boa. Fabrício, muito obrigada por sua participação aqui na coluna De Olho no Preço, falando sobre a deflação do IGPM de junho, trazendo essa boa notícia essa semana para a gente. E a gente já aguarda ansiosos aí para o próximo tema, tá bom? Uma ótima quarta-feira, um bom restante de semana e que o Brasil vença no domingo, né? O jogo de domingo e a gente possa estar trazendo e mais feliz na próxima quarta-feira aqui no CBN Jornal da Manhã.
0: Vamos trazer notícia boa. A gente se vê semana que vem. Muito obrigada. Até a próxima.
1: Até a próxima, Fabrício. Boa quarta-feira. 9:31. A gente faz uma pausa por aqui. Daqui a pouquinho estamos de volta.
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4: Quarta-feira, 1 de julho de 2026. A Polícia Civil do Distrito Federal concluiu o inquérito sobre uma arma apreendida em nome do ex-presidente Jair Bolsonaro e decidiu indiciar um servidor do Gabinete de Segurança Institucional, destacado para atuar na segurança do ex-chefe do Executivo. O sargento Estácio Leite da Silva Filho carregava a pistola quando foi parado em uma blitz na capital federal. Segundo a polícia, o militar portava a arma sem autorização formal do proprietário, em desacordo com a exigência legal.

0: Os Estados Unidos pediram aval do governo Lula para a indicação de Daniel Pérez ao cargo de embaixador americano no Brasil. Na formalidade diplomática, os países costumam fazer uma consulta confidencial sobre o nome que desejam sugerir para apenas depois anunciarem o escolhido. Pérez, no entanto, foi indicado pela gestão Trump ao posto no dia 1º de junho. O movimento causou mal-estar com o governo brasileiro porque não seguiu o rito habitual. E três jogos...
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0: Os movimentam a Copa do Mundo nessa quarta-feira. Inglaterra e República Democrática do Congo jogam...
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2: 9:34.
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2: Estamos de volta com mais um bloco do CBN Jornal da Manhã e agora a gente faz conexão com o nosso repórter do Alto Acre, Eldson Júnior, que vai trazer atualizações da região. Eldson, muito bom dia.
3: Bom dia, Bruna. Bom dia, nossos amigos ouvintes. Hoje, 1º de julho, né? Vamos falar a respeito da programação do aniversário de Brasileia, que daqui 2 dias, né, dia 3 de julho, completa 116 anos. Hoje, pela manhã, abriu, em frente à Prefeitura Municipal, teve o hasteamento dos pavilhões ali com as autoridades municipais, estaduais, da segurança pública e alunos, né, fizeram hasteamento dos pavilhões para abrir oficialmente a programação em comemoração aos 116 anos desse município aqui, que é um dos principais municípios da região de fronteira. E amanhã segue a programação com desfile cívico e aí sexta, sábado e domingo o Carnaval, que comemora também 30 anos. E agora, falando a respeito lá da Tríplice Fronteira, em Assis Brasil, a Polícia Federal realizou uma operação para apurar fraudes e licitações. Essa operação foi desencadeada na manhã desta quarta-feira com o nome Operação Backstage, com o objetivo de apurar possíveis irregularidades em procedimentos licitatórios realizados pela Prefeitura do Interior, voltada à contratação e serviço de estruturas para eventos. Foram cumpridos mandados de busca e apreensão nas cidades de Assis Brasil e de Rio Branco por determinação da Justiça Federal. As investigações apuram fatos ocorridos principalmente entre os anos de 2022 e 2023. A contratação de serviços de sonorização, montagem de estrutura e apoio em eventos. Há indícios de fraude ao caráter competitivo do certame, mediante possível simulação de pesquisa de preços com utilização de empresas sem relação com o objeto contratado, além de inserção de prováveis informações inverídicas em documentos do procedimento. Também foram identificados elementos que indicam possível simulação de concorrência e participantes com divisão prévia de itens. Os contratos investigados superam mais de R$1 milhão, com registros de pagamento às empresas envolvidas, inclusive com possível uso de recursos públicos federais. Os investigados poderão responder em tese por fraude de licitação e falsidade ideológica. A gente continua acompanhando esse caso ali na Tríplice Fronteira. Essas são as minhas informações. Amanhã eu retorno com mais informações aqui da nossa região de fronteira. Eu volto com você no estúdio, Bruna.
2: Então, muito obrigada, Eldson Júnior, pelas informações. Uma ótima quarta-feira para você e um ótimo dia de trabalho. E amanhã estaremos de volta para trazer mais atualizações da região. Agora a gente muda de assunto.
4: Exatamente, Bruna. A gente fala sobre essa situação do transporte coletivo aqui de Rio Branco. A Prefeitura de Rio Branco, por meio da RB Trans, informa que devido à apreensão judicial de 38 ônibus da empresa Rico Transportes, o transporte coletivo da capital opera com frota reduzida em algumas linhas. Como medida emergencial, a partir desta quarta-feira, 1º de julho, taxistas regularizados estão autorizados a realizar o serviço de táxi lotação. A tarifa será de R$ 5 por passageiro, por trecho nos percursos bairro-centro e centro-bairro. O embarque e desembarque ocorrem em frente à Galeria Cunha, localizada na rua Quintino Bocaiúva, no centro, próximo ao estádio José de Melo. A autorização é temporária e valerá enquanto durar a redução da frota. Algumas linhas de ônibus continuam em operação, mas com número reduzido de veículos. A RB Trans orienta os usuários a acompanharem as informações oficiais e utilizarem apenas serviços regulamentados. A fiscalização será mantida durante todo o período emergencial. Para você, né, que vai precisar sair de casa, usar o transporte coletivo, a gente sabe que está aí com uma redução da frota, portanto tem esse serviço aí autorizado pela Prefeitura de Rio Branco, pela RB Trans, né? Taxistas regularizados estão autorizados a fazer e realizar o serviço de táxi lotação com preço de R$ 5,00 por passageiro, por trecho, né? Entre os percursos bairro-centro e centro-bairro. Lembrando que o embarque e desembarque ocorre em frente à Galeria Cunha, na rua Quintino Bocaiúva, no centro, próximo ao estádio José de Melo. 9:39, chegou o momento com a conexão Portal G1 Acre.
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0: Rapaz, tu não queria voltar de férias não, Renato? Bom dia! Que férias longa, meu amigo!
1: Ixi, passou rapidinho!
0: Não, longa! Passou depressa! Na realidade, pra nós não, né? Tava sentindo a sua falta.
1: Pra mim, passou muito rápido. Eu também tava sentindo falta de vocês. Bom dia aí
0: pra
1: todo
0: Renato.
1: Mundo.
0: Bom dia, Renato. Gente, volta até com outro vigor, né?
1: É, exatamente.
0: Férias é essencial.
1: Vontade de trabalhar aí.
0: Sério?
1: De
0: que coisa boa! Então, bora botar esse homem pra trabalhar, gente! Então, ele já está aqui na bancada do CBN Jornal da Manhã para trazer o que, que é destaque no portal G1 Acre de hoje. Renato, conta pra gente o que, que vocês estão publicando, o que já publicaram hoje,
1: exatamente.
0: O que, que estão trabalhando aí.
1: Primeira missão é tentar se atualizar, né, Rita? Porque quando a gente fica de férias, a gente fica um pouco aéreo,
0: não, a gente
1: né?
0: tem que se desconectar,
1: exatamente.
0: De fato, né? Pra poder descansar.
1: A gente que trabalha com notícia, né? Quando a gente fica de férias, é realmente assim a gente meio que fica inerte ali a tudo que tá acontecendo. Mas claro, né? Que se atualizando, né? Tivemos a situação da ponte, né? Que foi aí caótica,
0: vocês
1: né?
0: Vocês saíram de férias e a ponte, ó.
1: Né? Isso, cena Madureira aí... E com essa questão da investigação, né? O G1 está acompanhando, né? E agora, né? Voltando das férias aí, vimos, né? Que a Conferência Nacional dos Bispos do Brasil anunciou aí a renúncia, né? Do bispo Dom Joaquim Pertinhas, que tá aí estava há 27 anos no comando da Diocese de Rio Branco, né?
0: É uma notícia que chocou a todos,
1: chocou,
0: né?
1: Chocou, exatamente, porque...
0: Por que será o motivo dessa renúncia?
1: Exatamente. Segundo a Diocese de Rio Branco, né, envolve questões de saúde, né? E eu também estava dando uma olhada, né, Rita, no código canônico, né, da Igreja Católica, que diz que o bispo, ao chegar aos 75 anos, é preciso aí que ele anuncie, né, a renúncia, né, justamente para ser bispo emérito, né, uma exigência, né, do Código Canônico da Igreja Católica. O bispo Dom Joaquim, ele tem 73 anos, mas ele já estava com situações complicadas, né, de saúde. E a gente sabe que...
0: Várias internações consecutivas,
1: exatamente.
0: Né?
1: E a gente sabe que envolvendo cargos administrativos, né, seja lá de qual instituição for, né, sempre tem uma dor de cabeça, né? E no caso da Igreja Católica não é diferente. Só que ele mandou, né, essa carta aí de renúncia para o Papa Leão, né, que aceitou o pedido de renúncia e logo nomeou uma outra pessoa, né, um outro religioso para ficar no lugar dele, enquanto as coisas se ajustam, né, porque aí é preciso nomear um outro, né, mas ao mesmo tempo não pode ficar sem, né. Então a gente foi pesquisar, né, mesmo com a Conferência Nacional dos Bispos do Brasil, para ver quem seria o novo, né, e a gente apurou, né, também por meio aí da CNBB e por meio da Diocese de Rio Branco, quem vai assumir, pelo menos interinamente, né, que é o que nós temos aí de novidade, o Dom Joaquim sai, né, e quem entrou o bispo Dom Antônio Fontenelle de Melo. Ele tem aí 58 anos, ele é bispo da Diocese de Humaitá, no Amazonas, então por isso mesmo que ele foi... meio que trazido para cá, né, para dar aí essa questão, ficar aí nessa questão administrativa, porque ele já conhece a região, né, a gente sabe que é importante que o bispo conheça, né, a situação religiosa católica da região, e ele já atua em Humaitá, né, então ele já tem um certo domínio, né, dessa região no que diz respeito aí à atuação religiosa, né, na Igreja Católica. Ele que é sacerdote desde 1999, construiu a trajetória na Arquidiocese de Porto Velho, né, nosso município aqui vizinho Rondônia, em Rondônia, né, onde atuou por mais de 2 décadas em funções pastorais, de formação, de gestão. E ele tem aí um longo currículo, né, porque ele é graduado em filosofia, ele é bacharel em teologia, tem especializações em metodologia do ensino superior, em Sagradas Escrituras, também tem envolvimentos aí, inclusive com funções, né, na regional noroeste, que inclui inclusive o Acre, e tem atuações também nas comunidades eclesiais de base, também é professor, é poeta. E uma curiosidade, né, ele foi no ano que ele foi nomeado aí, foi declarado sacerdote pela Igreja Católica, foi o ano que o bispo Dom Joaquim assumiu aqui, né? Após a saída do bispo Dom Moacir Greque. Então, para ver aí, né? A gente tem aí um lapso temporal muito grande, né? Para ver o que aconteceu, né? Em 1999, o bispo Dom Joaquim veio para cá, ao mesmo tempo o Antônio Fontenelle era, né, declarado padre, né? Então, é uma mudança aí na Igreja Católica e que ocorre há quase, que não ocorre há quase 30 anos, né? Então, por isso que é tão importante a gente trazer essa notícia, dar ênfase aí nessa informação, porque a Igreja Católica aqui em Rio Branco tem uma amplitude muito grande, né? Então, é importante.
0: A gente é acostumado com a figura do bispo,
1: exatamente,
0: né?
1: As pessoas para além de questões administrativas, né, envolve também questões políticas, né, porque assim como o Papa, né, o Bispo também tem influência, né, no que diz respeito à administração de Rio Branco, porque a diocese de Rio Branco é algo aí quase secular, né, então é importante aí mencionar essa questão da saída do bispo mesmo, porque envolvem também questões políticas,
0: e
1: né?
0: Também tem as obras da diocese também, que precisam dar continuidade.
1: E recentemente teve a própria polêmica, sim, né, em torno aí do Hospital Santa Juliana, né?
0: Fiquei sabendo.
1: Casa Sousa Araújo, durante as férias aí, fiquei sabendo também dessa situação. Então, envolve justamente essas questões administrativas também. Então, quem está aí no comando, por enquanto, é o Dom Antônio Fontenelle de Melo, no Geomar, que tem um perfil dos dois, do Dom Joaquim e do Dom Antônio.
0: Renato, muito obrigada por sua participação aqui hoje. Bem-vindo de volta às férias. Não se preocupa não, que tem muito trabalho por aqui, viu?
1: Ai, meu Deus. Eu cheguei animado, mas eu já tô vendo que vai ter muito trabalho pela frente. Mas a gente segue aí com a nossa missão de informar e informar bem com credibilidade, né, Rita?
0: Com certeza. Renato, bom dia para você, uma ótima quarta-feira e um bom restante de semana.
1: Agradeço, um ótimo restante de semana aí para vocês, né? Pra minha semana tá só começando,
0: com certeza,
1: né? Como
0: hoje
1: pra
0: segunda.
1: Segunda.
0: E pra Bruna também.
1: É, pra Bruna também, bem-vinda de volta, Bruna, aqui à bancada.
2: Obrigada.
1: E claro aí que nós possamos ter um mês aí abençoado, cheio de notícias boas, né? Que julho aí seja mais leve que junho, né,
0: Com
1: Rita?
0: Certeza, que seja um mês leve. 9:47, a gente muda de assunto agora e vamos com informações lá de Cruzeiro do Sul. Mazinho Rogério tem informações lá de Cruzeiro do Sul e da primeira noite da Expo Acre Juruá. Mazinho, é com você.
3: Olá, bom dia para você, bom dia a todos que acompanham o Jornal da Manhã. Vamos trazer informações sobre a abertura da Expo Acre em Juruá, que começou nesta terça-feira com um público aí, um grande público que assistiu ao show do cantor Natanzinho. A abertura oficial foi por volta das 19 horas, quando as organizações ou as instituições que são responsáveis pela organização do evento fizeram a abertura oficial, declararam aberta a 21ª edição da Feira de Negócios de Cruzeiro do Sul. Temos aqui mais de 400 empreendedores que estão com seus serviços, seus produtos, seus negócios à disposição do público, que vem de várias regiões do estado e também de outros estados do país e até de outros países para prestigiar o evento aqui na segunda maior cidade do estado do Acre. O cantor Natanzinho se apresentou na primeira noite, começou a sua apresentação, entrou no palco para o show a partir das 23h30 e foi até a madrugada. O evento também conta com a participação de muitos artistas locais que começaram a se apresentar logo que a feira foi aberta, né, e animaram o público no palco Culturarte, que é destinado justamente para a apresentação do trabalho dos artistas aqui da região do Vale do Juruá e de outras regiões do estado. A Feira Agropecuária movimenta aí a economia de Cruzeiro do Sul, os hotéis estão lotados, restaurantes mais movimentados, o transporte aqui também já fatura melhor nesse período da Expo Acre Juruá. Os empreendedores são desde os pequenos negócios até os maiores negócios do estado que estão aqui à disposição na Feira Agropecuária. Temos a economia solidária, a agricultura familiar, o agronegócio, o setor industrial, o setor comercial e também a representação das instituições públicas, todas que estão inseridas na 21ª edição da Expo Acre Juruá. E continua ainda, teremos ao longo desta semana, a feira se encerra no dia 5, no próximo domingo, e ao longo dessa semana temos ainda diversas atrações nacionais, como a banda Morada, a banda gospel Morada, que se apresenta hoje aqui em Cruzeiro do Sul. terá também a participação da banda ou da dupla Ícaro e Gilmar, do cantor Thierry, do padre Fábio de Melo e do cantor Leonardo, que encerra o evento no próximo domingo. Então, a Feira Agropecuária só começou e o público já comparece em grande número para prestigiar o evento aqui na segunda maior cidade do estado do Acre. De Cruzeiro do Sul, Mazinho Rogério, para a CBN Rio Branco.
0: Nove horas e 50 minutos, essas são as informações diretamente de Cruzeiro do Sul, Mazinho Rogério, falando da primeira noite da Expo Acre Juruá. 9:50, a gente muda de assunto agora.
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0: hora da nossa resenha esportiva, edição de quarta-feira. E quem já está aqui no nosso estúdio é o Duane Rodrigues. Eu ia falar Kelton. Duane Rodrigues, que vai trazer atualizações do nosso esporte local e também vai falar sobre a Copa, não é isso, Duane?
1: E aí, Bruna, tudo bom? Seja bem-vinda de volta.
0: Obrigada, já estava
1: com
0: saudade.
1: Como foram as férias? Kelton voltou também, né? Por isso que você
0: acho que ele tá convocando ele
1: dele.
0: Por isso.
1: É, tá todo mundo voltando, graças a Deus, né? O GE agradece.
0: E a CBN também.
1: Então, vamos começar falando de Copa do Mundo. Ontem tivemos aí sequência da segunda fase com mais 3 partidas. Nenhuma surpresa, podemos colocar assim, porque a França se classificou vencendo a Suécia. Suécia entrou em campo nem... Acho que só entrou para cumprir tabela, porque competir mesmo não competiu. A França venceu por 3-0 e garantiu a classificação. A Noruega venceu a Costa do Marfim por 2-1 e vai passar pelo caminho do Brasil agora na próxima fase, nas oitavas de final. E o México venceu o Equador por 2-0, garantindo também a classificação. O México que continua com 100% de aproveitamento e ainda sem tomar gol na Copa do Mundo. Fez a festa ontem da torcida mexicana lá no estádio Azteca. Hoje a gente tem sequência aí da segunda fase com mais 3 partidas. Daqui a pouquinho, 11 horas, tem Inglaterra e Congo. Inglaterra favorita nesse confronto aí, mas o Congo pode ser uma surpresa. Hoje a gente também tem o confronto entre Bélgica e Senegal a partir de 3 horas da tarde. E à noite, 7 horas da noite, Estados Unidos e Bósnia fechando aí esse penúltimo dia de jogos da segunda fase. Amanhã tem o encerramento da segunda fase e no sábado já começa aí as oitavas de final. E domingo, 3 horas da tarde, tem Brasil e Noruega. Eita. Na CBN Amazônia e também na tela da Rede Amazônica Rio Branco. Rede Amazônica Acre, vamos conferir aí, ver se o Brasil consegue essa classificação para as quartas de final. Um jogo muito difícil contra a Noruega, que ontem se classificou nos últimos minutos diante da Costa do Marfim. A Noruega saiu na frente, a Costa do Marfim empatou, mas o Haaland fez o gol da vitória aos 41 minutos do segundo tempo e garantiu a classificação da Noruega para encarar o Brasil aí na próxima fase.
0: E o assunto da internet é esse jogador, né?
1: Pois é, o Haaland já é o vice-artilheiro da Copa, né? Vem aí, acho que nas últimas 3 temporadas, se eu não me engano, ele já marcou mais de 30 gols em todas essas últimas 3 temporadas aí pelo Manchester City. Então, eu acho que é o jogador mais perigoso da Noruega. A Noruega tem um bom time, o Brasil vai ter que jogar muito para poder se classificar e avançar aí na competição. Vai ser mais um jogo difícil, preparem o coração.
0: Meu Deus do céu, é teste para cardíaco mesmo. Duane, mas tu acha que do jeito que o Brasil tá jogando, ele enfrentando a Noruega, do jeito que ele tá jogando, ele vence?
1: Se jogar como jogou o primeiro tempo, não. Se jogar como jogou o segundo, pode ser que sim. Mas eu vou te falar, esses times do Ancelotti, eles gostam de emoção, tá?
0: Meu
1: preparem.
0: Deus, eu fico imaginando aquele intervalo.
1: Eu tava vendo eu gosto de assistir YouTube, né, ver alguns canais e tava vendo alguns jogos de decisões, todos os títulos, por exemplo, que o Ancelotti ganhou pelo Milan ou pelo Real Madrid, foram com emoção, foram ou na prorrogação ou nos pênaltis.
0: Haja coração.
1: Não, tem vida fácil, não. É do torcedor que torce para time que o Ancelotti comanda, passa aperto, mas no final o resultado é feliz.
0: O que
1: então,
0: importa
1: vamos
0: é
1: esperar
0: o final, né? Mas a gente tem que aguentar também, viu? Eu vou tomar até um calmantezinho, porque eu me exaltei demais no último jogo. Mas, Duane, eu fiquei imaginando, né? A conversa de pé de ouvido que o Ancelotti teve no intervalo daquele jogo. Acho que os jogadores tiveram que tomar banho.
2: Eu acho que eles voltaram com muita garra, né? Foi. No segundo tempo. E eu acredito que se eles fizerem assim, nesse próximo jogo,
0: o jogo
2: mata-mata,
0: né?
2: Com muita garra, eu acho que eles conseguem.
1: Eu acho que não foi nem a conversa dele. Acho que entre os próprios jogadores mesmo, eles perceberam que tinham feito um primeiro tempo ruim, né? Principalmente o Casemiro ali, que tinha ido muito mal no primeiro tempo. Eu acho que eles botaram o dedo na consciência e melhoraram pro segundo tempo. Agora é outro nível, né? Outra seleção, a seleção mais forte fisicamente também, a seleção da Noruega. Então o Brasil vai ter que ter muita paciência, muita tranquilidade para poder conseguir essa vitória aí. E principalmente segurar o Haaland pra não deixar que ele faça gol, senão...
2: Tem um jogador que faz muito bem isso aí, né?
1: Se ele atrapalhar... fazer gol?
2: Ou de segurar, segurar o Haaland.
1: É, tem o Gabriel Magalhães, que é o zagueiro que joga, costuma jogar contra ele lá na, na Premier League. Ele tem, até uma rivalidade entre eles, né? Esse ano, por exemplo, o Gabriel Magalhães foi campeão da, da Premier League, o Haaland ficou, não conquistou o título. Eles têm uma rivalidade sempre de quando jogam entre eles. Mas é uma rivalidade saudável. Espero que o Gabriel Magalhães esteja num bom dia e consiga evitar que a gente sofra tanto com o Haaland aí no domingo.
0: É, vai pra cima, Brasil, e abre o olho com esse jogador aí, com os outros também, né? Não só focando num, mas num todo. É, Duane, a gente tem um minutinho pra gente
1: continuar. Ah, então, só pra complementar essa questão da, da Copa do Mundo, já tem alguns confrontos das oitavas de final definidos, Paraguai e França, né? Canadá e Marrocos também já vão, estão confirmados, além de Brasil e Noruega. Também já confirmados são esses três confrontos aí que já estão definidos para as oitavas de final. E caso o Brasil passe, vai enfrentar na próxima fase, nas quartas de final, o México ou Inglaterra ou Congo, que vão se confrontar daqui a pouquinho, é, para definir mais um classificado aí para a próxima fase.
0: Então bora aguardar esses resultados, amanhã a gente traz mais novidades aqui no Resenha Esportiva. E os destaques do Acre?
1: Pois é, falar de vôlei rapidinho, o Campeonato Acreano de Vôlei teve a fase municipal de Cruzeiro do Sul realizada no último final de semana. E duas equipes garantiram vaga aí na fase Juruá. É, o Juruá Vôlei venceu o naipe feminino, ficou com o título superando o Atlético Nauas, que foi o vice-campeão, e o Aqua Esporte, que ficou na terceira posição. E no masculino, o Vibe Top Fitness foi o campeão e garantiu vaga aí na fase Juruá. A fase Juruá vai ser disputada ainda em data a ser confirmada pela Federação Acreana de Voleibol. Vai ser depois da Expo Acre Juruá, que começou nesta terça-feira e vai até domingo lá em Cruzeiro do Sul. O estadual é disputado em regionais, depois os campeões dessas regionais vão disputar o título estadual numa competição única, que vai ser ainda definida pela Federação Acreana de Voleibol.
0: Perfeito, Duane. Para conferir esses outros destaques, acessa lá o portal GE Acre para conferir todas as novidades do esporte local.
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0: Muito
1: valeu.
0: Obrigada e até amanhã.
1: Valeu.
0: 9:58, a gente faz uma pausa por aqui, daqui a pouquinho estamos de volta.
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4: A previsão do tempo para a região do Juruá é de sol com muitas nuvens e pancadas de chuva à tarde e à noite. Em Cruzeiro do Sul, Mâncio Lima, Marechal Taumaturgo, Porto Valter e Rodrigues Alves, os termômetros têm a mínima de 23 e máxima de 30 graus.
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0: 9:59.
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0: 10:00, estamos de volta aqui com mais informações no CBN Jornal da Manhã. E que dia lindo essa quarta-feira está. É o dia que eu acho maravilhoso, o céu é que quase não tem nuvens, todo bem limpinho, um solzão daqueles. E a gente acompanha a movimentação do trânsito lá na BR-364, próxima rotatória da Estrada do Calafate. E imagens das câmeras de monitoramento da nossa cidade dizem aí que o trânsito está de leve... leve, super leve nessa regional no horário de 10:00. A Avenida Getúlio Vargas ainda tem uma movimentação intensa, média de condução de 3 minutos. Rua Floriano Peixoto também está com grande movimentação nesse horário. Antônio da Rocha Viana está com trânsito leve também nesse horário de 10 horas e 1 minuto. Temos aqui também Rua Rio de Janeiro com grande movimentação. A média de condução é de 3 minutos para quem vai passar pela Rio de Janeiro após ali o cemitério São João Batista. Estou conferindo aqui, ouvintes, outros trechos da nossa cidade para acompanhar a movimentação, mas só esses mesmo que está com grande movimentação nesse horário. Então a gente encerra aqui o CBN Jornal da Manhã de hoje, não é, Bruna? Com os trabalhos técnicos de áudio e vídeo de Kelvis Miranda.
2: Produção Rita Pontes, Sara Helena, Joás Linhares, gerência de jornalismo Clécio Vargas, gerência de conteúdo e programação Daniele Pires, direção de jornalismo Paulo Fernandes.
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2: E a gente fica por aqui, até amanhã.
0: Até amanhã.
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0: Quarta-feira, 1 de julho de 2026. O ministro do STF, Alexandre de Moraes, deu 48 horas para a Procuradoria-Geral da República se manifestar sobre o inquérito que investigou a posse de uma arma de fogo em nome do ex-presidente Jair Bolsonaro. A Polícia Civil do Distrito Federal concluiu por indiciar apenas o servidor do Gabinete de Segurança Institucional que atua na segurança do ex-chefe do Executivo. O sargento Estácio Leite da Silva Filho carregava a pistola quando foi parado em uma blitz na capital federal. Segundo a polícia, o militar portava a arma sem autorização formal do proprietário, em desacordo com a exigência legal. A expectativa é de que Moraes aguarde a nova manifestação da PGR antes de decidir se Bolsonaro continuará em prisão domiciliar. Quase 20 mulheres e meninas foram vítimas de algum tipo de violência a cada hora no Rio de Janeiro em 2025. É o que revela um levantamento divulgado hoje pelo Instituto de Segurança Pública. Ao todo, o número de vítimas chegou perto de 160 mil, em sua maioria negras, solteiras e jovens de 18 a 29 anos. O balanço também mostrou que houve 5.870 descumprimentos de medidas protetivas. É o maior patamar desde 2018. No horário de Brasília, 12:03.
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1: E muito boa tarde, hoje é quarta-feira, 1 de julho de 2026, começando mais um CBN Brasil. Segundo semestre, Cássia.
2: Segundo semestre, o ano tá voando, Carlos Alberto. Uma ótima tarde para você e para os nossos ouvintes também.
1: Que temos nesse segundo semestre? Temos esse restinho de Copa.
2: Restinho, é.
1: Temos a parte mais quente da Copa do Mundo, temos as eleições. As eleições a partir de outubro, eleições gerais, eleições nacionais para presidente, governador, senador, deputado federal. Bom,
2: sabe o que tem também? Eleições legislativas lá nos Estados Unidos no segundo semestre, importante.
1: É verdade, no cenário internacional tem as chamadas eleições de meio de mandato, isso, né? Eleições de meio de mandato, que é o que ocorre quando está no meio do mandato do presidente e, em geral, o presidente perde essas eleições, viu? E por falar em presidente, ficou conhecido hoje, o imposto de renda do Trump de 2025, do ano passado. Deixa eu até pegar aqui no Valor Pro. Ele lucrou mais de 2 bilhões de reais especialmente com bitcoins, com criptomoedas, que foi através do sistema que ele mesmo introduziu. Eu já vou dar os detalhes aqui que estão no Valor Pro, que é o seguinte: ele teve um lucro absurdo com as moedas e coisas assim que levam a duvidar sobre a questão
2: idoneidade?
1: Da questão ética, né? Da questão ética, né? Então, vamos lá. Tem aqui informação que o presidente dos Estados Unidos, o Donald Trump, recebeu pelo menos 2 bilhões e 200 milhões de dólares em 2025. Isso no seu primeiro ano da Casa Branca. Para ter a comparação, no último ano, 2024, antes dele estar na Casa Branca, ele faturou, as empresas dele no conjunto faturaram 622 milhões de dólares. Então, repetindo, 2024, ele não era presidente, as empresas faturaram 622 milhões de dólares. 2025, ele foi presidente, as empresas faturaram 2 bilhões e 200 milhões de dólares. Desse total de faturamento em 2025, 1 bilhão e 400 milhões de dólares estão por conta dos negócios de criptomoedas, negócio de criptomoedas da família. Quem abriu os negócios de criptomoedas foi o próprio Trump. E ele estabeleceu uma série de regras que facilitaram os negócios com criptomoedas nos Estados Unidos. Aliás, o perguntado sobre esse tamanho, né, da arrecadação, da receita do Trump no ano passado, um assessor dele disse o seguinte: é porque o Trump, com a sua legislação, ele transformou os Estados Unidos na capital mundial da criptomoeda. E ele participou disso. O Trump perguntado sobre a declaração dele, sobre essa receita dele, ele disse que todo mundo ganhou. E não é uma questão particular dele. Ele disse que a bolsa subiu, está todo mundo ganhando dinheiro e ele também está ganhando dinheiro. Essa foi a resposta que ele deu. Além disso, das criptomoedas, ele teve a maior parte do seu rendimento é das criptomoedas. Ele teve ainda os negócios imobiliários, os campos de golfe, resorts, etc. E outro negócio que deu dinheiro para ele, sabe o que é? Vende o nome dele, vende a marca para outros resorts e outros empreendimentos imobiliários, né? E ele ganhou dinheiro da imprensa. Ele declarou que recebeu 80 milhões de dólares em receitas provenientes de acordos judiciais com diversas empresas de mídia. Quer dizer, uma das coisas que ele faz é processar jornais, processar veículos e depois, então, tentar obter, enfim, faz aqueles acordos que encerra o processo, e ele recebeu nada mais, nada menos que 80 milhões de dólares em receitas das empresas de mídia. Muito bom. Outra informação que nós temos aqui, nós vamos tratar, é que está todo mundo gastando. Nós falamos aqui que esse ano tem eleições, uhum. né? Nós temos as eleições de outubro, eleições para governador e para presidente da República, para senador, para deputado federal, e a gastança tá disparada. O governo federal, o governo, o presidente Lula reclama, os auxiliares do presidente Lula reclamam da pauta bomba, das pautas bombas que o Congresso está votando. E de fato está. Mas quem começou a gastança foi o governo federal. Foi o governo Lula que começou a gastar um monte de dinheiro com as chamadas bondades eleitorais para obter votos nessas eleições. E o gasto está acelerado agora porque a partir desse mês entra uma época que se chama defesa eleitoral, onde os governos não podem fazer propaganda, ou de determinados atos de governo são limitados, etc. Isso tudo, esse dinheiro que os governos... nas eleições de 2000, desse ano, de outubro, leva uma questão, Cássia, que é uma questão que está sendo discutida aqui, ali, volta e tal, que é sobre a conveniência ou não da reeleição, no Instituto da Reeleição. E são muito limitadas, o candidato que está no cargo leva uma estupenda vantagem sobre os demais. Pode fazer os programas sociais, programas do governo e tal, e isso se aceleram, esses gastos se aceleram sistematicamente no ano eleitoral, que dá uma vantagem ao governador que está no mandato, ao presidente e tal. Isso requer uma discussão sobre a eleição em segundo turno. Bom, vamos então começar com as reportagens, vamos começar com Brasília, com o Felipe Igreja, e é mais uma operação da Polícia Federal, a Operação Rent-A-Car, chamada também de Galho Fraco 2. Bacana, né? Operação Galho Fraco 2. Ela aprofunda investigações sobre desvio de recursos públicos e tal, e a operação mira pessoas ligadas ao deputado federal Sóstenes Cavalcante, que é líder do PL na Câmara dos Deputados. Quem tem a informação é o Felipe Igreja, de Brasília. Felipe.
3: É isso mesmo, Sardenberg. Foi a terceira fase da operação Rent-A-Car, denominada Galho Fraco 2, teve como alvo os principais pessoas e advogados ligados ao líder do PL, deputado Sóstenes Cavalcante. A Polícia Federal apura nesse caso um suposto esquema de desvio de recursos da verba parlamentar para o aluguel de carros. Segundo investigadores do caso, o deputado não foi alvo hoje das medidas judiciais, das buscas, mas pessoas ligadas ao parlamentar, que seriam operadoras do esquema de fraude, viraram alvo da Polícia Federal na operação deflagrada hoje. As ordens judiciais para essa operação foram autorizadas pelo Supremo Tribunal Federal e cumpridas aqui mesmo no Distrito Federal, também em Goiás e Minas Gerais, para coleta e preservação de elementos de prova. A Polícia Federal divulgou imagens mais cedo das apreensões que foram realizadas até o momento. A gente vê pelas imagens maços de dinheiro, notas de 50, de 100 reais, notas de 200 reais, algumas delas escondidas em livros falsos, além de relógios de luxo, também foram apreendidos pela Polícia Federal. As investigações do caso apontam indícios de possível esquema envolvendo agentes públicos, particulares e também empresas utilizadas para dar aparência de legalidade à movimentação desses recursos públicos. A suspeita é de ilegalidades na contratação de carros, de aluguel de carros com o dinheiro da verba parlamentar. Nas fases anteriores, embora não tenha sido alvo hoje dessa operação, em uma fase anterior, Sóstenes Cavalcante foi alvo de buscas e os agentes encontraram, a gente lembra, R$400 mil em dinheiro vivo em um endereço do parlamentar. Na época, o parlamentar disse que o dinheiro tinha origem na venda de um imóvel. A atual fase busca, portanto, aprofundar essas investigações, apurar se confere mesmo a origem desse recurso e também a destinação dos recursos que foram desviados da cota parlamentar. Sardenberg.
2: E além dessa operação, o Felipe Igreja tem um outro assunto também para nos trazer aqui, a confirmação de que Ronaldo Caiado terá como vice na sua chapa, como candidato a vice-presidente, Gilberto Kassab. Informação foi confirmada hoje, né, Felipe Igreja?
3: Agora há pouco, Cássio, eu estou inclusive aqui na sede do PSD ainda em Brasília, onde o evento foi realizado e o ex-governador de Goiás, Ronaldo Caiado, fez esse anúncio agora há pouco, chamando o presidente do próprio partido, PSD, como candidato a vice-presidente na disputa pela presidência da República. Portanto, a chapa será Ronaldo Caiado e Gilberto Kassab, uma chapa puro sangue, presidente e vice do mesmo partido, num anúncio feito 20 dias antes do início das convenções partidárias para oficialização das chapas que estarão nas urnas em outubro. O evento foi realizado, como eu disse, aqui em Brasília, na sede do PSD, reunindo lideranças da legenda. A chapa de Caiado, que tenta se colocar como uma alternativa à polarização entre Lula e Bolsonaro, tem encontrado dificuldades justamente em fazer alianças, então o partido decidiu anunciar uma chapa chamada de Puro Sangue. No discurso aqui no PSD, Ronaldo Caiado reforçou essa ideia de que os nomes do PSD se colocam como uma alternativa, principalmente, segundo Caiado, para enfrentar o atual presidente Lula em um segundo turno.
4: Se nós chegarmos no segundo turno, nós teremos os votos dos independentes e nós ganharemos e bateremos o Lula no segundo turno. Se o Flávio chegar no segundo turno, com todo o respeito que ele merece, nós sabemos que realmente é tudo o que o Lula quer. E governar o Brasil por mais 4 anos. Tenho certeza absoluta que, chegando ao segundo turno, nós aglutinaremos todas as forças do país.
3: Já Gilberto Kassab se disse honrado com essa escolha para ser o candidato a vice na chapa com Ronaldo Caiado.
5: Eu digo para vocês que recebeu o convite do Ronaldo Caiado, que prestigia o PSD convidando o seu presidente, seu fundador, para estar com ele nessa jornada de governar o Brasil. É uma responsabilidade que me enche de entusiasmo, de confiança, porque eu tenho certeza absoluta que estarei acompanhando e ao lado de alguém que pode transformar o Brasil.
3: Apesar dessa tentativa do PSD de fugir à polarização, Cássio, as pesquisas indicam aí um caminho difícil pela frente, já que os últimos números sempre mostram que a disputa está mesmo polarizada entre o atual presidente Lula e Flávio Bolsonaro. E fica difícil furar essa polarização, embora o PSD agora aposte nessa chapa puro sangue para tentar alavancar nas pesquisas. Cássio.
2: Muito obrigada, Felipe Igreja. E ainda sobre esse assunto, a gente conversa logo mais com o Merval Pereira.
1: Bom, e agora seguindo com os reportagens, nós temos ainda na área da política, política eleitoral para esse ano, nós temos a informação da Samantha Klein. O Flávio Bolsonaro manteve encontro com as mulheres conservadoras. Samantha Klein.
6: Oi, Sardenberg. Cássia, essa reunião, portanto, em meio à escalada do conflito com Michele Bolsonaro, reuniu mulheres da direita, mas pelo menos duas lideranças importantes faltaram a esse café da manhã aqui no Lago Sul de Brasília. Entre as conselheiras de Michele, que preferiram não comparecer, estão Damaris Alves, senadora do Republicanos, e a senadora Tereza Cristina, ex-ministra de Bolsonaro. Segundo a assessoria de Tereza, inclusive, a parlamentar já tinha uma agenda previamente marcada e por isso não compareceu. Apesar disso, o pré-candidato conseguiu reunir aliadas da ex-primeira-dama. A ideia desse encontro é justamente tentar vencer resistências do eleitorado feminino, que é muito mais ligado à ex-primeira-dama. E uma das presentes é a vice-presidente do PL Mulher, a vereadora Priscila Costa, que tem sido motivo de uma das divergências entre Michele e Flávio. Isso porque Michele queria lançar Priscila como candidata ou pré-candidata ao Senado pelo Ceará, enquanto o grupo de Flávio prefere lançar Alcides Fernandes. Bia Kicis, uma das cotadas para a vaga de vice de Flávio, também veio a este encontro. Na chegada, aliados de Flávio ainda tentaram minimizar a fala do blogueiro Paulo Figueiredo, lembrando que ele disse que as mulheres em geral votam mal. Uma das lideranças femininas do PL, a deputada Júlia Zanatta, disse que não cabe a Flávio desautorizar as manifestações de aliados e também disse que o partido defende a liberdade de expressão.
7: Mas o Flávio é pré-candidato à presidência, ele vai ficar desautorizando todo mundo que falar? Qualquer aliado, nós temos muitos aliados, é complicado, né? Você ficar desautorizando. A gente aqui no nosso campo da direita, a gente preza pela liberdade, porque as pessoas possam falar o que elas quiserem, entendeu? Então, se alguém quer repudiar a fala do Paulo Figueiredo, que faça do Paulo Figueiredo. O Flávio não tem nada a ver com isso. Agora, eu vou ser culpada também pela fala dos outros? Todo mundo que é amigo do Paulo vai ser culpado? Eu sou amiga do Paulo Figueiredo.
6: Segundo algumas representantes do PL que participaram dessa reunião, Flávio repudiou a fala de Paulo Figueiredo. Júlia também afirmou que não cabe a ela falar sobre a possibilidade de Michele desistir de concorrer ao Senado. Isso foi aventado em relação a, depois da escalada desses conflitos, com ataques diretos a Michele e outras aliadas, como Damaris Alves, nas redes sociais. E a respeito da saída da primeira-dama do comando do PL Mulher, Zanatta também disse que vê o desafio de mulher cuidando, então, do marido enfermo. Com relação ao comando do PL Mulher, que foi instituído aí no partido como uma ala importante justamente para regimentar mais mulheres, o que se vem conversando nos bastidores do partido é que não haverá um comando nacional, no máximo comandos regionais. Com vocês.
2: Muito obrigada. Informação direto de Brasília com a Samantha Klein.
1: Agora, o Paulo Figueiredo falar que as mulheres votam mal no dia que vai ter o encontro do PL Mulher não é propriamente uma boa estratégia de
2: campanha.
1: Grande
2: fogo amigo, né?
1: Grande fogo amigo. E agora o que temos?
2: Agora nós temos informação chegando direto de Minas Gerais com a Desirê Miranda, que conversou com o diretor da Polícia Federal, que trouxe uma notícia importante. Desirê, boa tarde.
8: Ei, Cássia, boa tarde para você, para o Sardenberg e para os ouvintes. A Polícia Federal abriu o primeiro inquérito para investigar supostas irregularidades na produção do filme Dark Horse sobre a vida do ex-presidente Jair Bolsonaro, do PL. Em entrevista coletiva nesta manhã em Belo Horizonte, o diretor-geral da PF, Andrei Passos Rodrigues, disse que foi iniciada a investigação autorizada pelo ministro Flávio Dino para apurar se houve o uso de emendas parlamentares para entidades ligadas ao filme. Andrei disse ainda que, à medida que o Supremo Tribunal Federal autorizar, novas investigações serão iniciadas.
9: Veja, os inquéritos, seja esse ou seja qualquer outro, eles dependem de um trâmite, inclusive, de autorizações judiciais. Então, a nossa equipe já deu os encaminhamentos necessários e agora, à medida que o Poder Judiciário autorizar, e já há autorizações, já houve na sexta-feira passada a instauração de um desses inquéritos, nós vamos prosseguir nas investigações com todos os casos que recebemos.
8: Flávio Dino começou no dia 15 de maio uma apuração preliminar sobre o uso das emendas. A suspeita é que políticos do PL tenham destinado recursos públicos à produção do filme. Ao todo, entidades ligadas à produtora do longa teriam recebido R$4.600.000 em emendas PIX. Os envolvidos negam ter cometido irregularidades. O processo aberto pelo ministro Flávio Dino foi desmembrado de outros dois que podem render novos inquéritos. Sobre o repasse de R$61 milhões de Daniel Vorcaro, ex-dono do Banco Master, a pedido de Flávio Bolsonaro, e sobre a possibilidade desses recursos terem sido destinados ao sustento do ex-deputado federal Eduardo Bolsonaro nos Estados Unidos. Cássia.
2: Muito obrigada. Esta foi a Desirê Miranda. E agora, Carlos Alberto.
1: Intervalo, Cássia.
2: Já voltamos.
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0: E aí, Merval?
1: Tudo bom, Salembeck? Boa tarde, ouvintes. Boa tarde, Cássia.
2: Boa tarde, Merval.
0: Ô, Merval, o fato de Ronaldo Caiado ter escolhido, ou enfim, o fato do PSD, o partido, ter chegado à conclusão de que o vice correto, o vice ideal para o Ronaldo Caiado, candidato, pré-candidato a presidente da República, seria o presidente do partido, o Gilberto Kassab, pode ser lido como uma fraqueza da terceira via, né? Porque ele não conseguiu fazer aliança com nenhum outro partido, né?
1: É, olha, eu conversei ontem com o Kassab aqui no Rio. Eu disse a ele isso, né? Que parecia uma impossibilidade de conseguir apoio de outros partidos.
0: Não vai dar. Não, Merval, não vai dar. Tá com uma comunicação muito, muito ruim. Nós vamos tentar refazer.
2: Isso, a gente vai fazer uma ligação telefônica convencional pro Merval para ver se a gente consegue.
0: Um telefone fixo.
2: Um telefone fixo para ver se a gente consegue, né, ter melhores condições. Inclusive, o Merval está nos trazendo aí, né, a conversa que ele teve com o próprio Kassab em relação a esse assunto. Então, em instantes, ele vai estar novamente conosco aqui.
0: Que o fato que é o ex-governador de Goiás, o Ronaldo Caiado, anunciou o Kassab como vice na sua pré-candidatura. E o Kassab é o presidente do partido, né, do PSD. Quer dizer, é o dono do partido, fundador e dono do partido e tal. Enfim, foi escolhido como vice. E aí, então, a gente estava comentando com o Merval que é uma demonstração de fraqueza, porque não conseguiu fazer associação, fazer aliança com nenhum outro partido político, né? Quer dizer, ele tentou e não conseguiu fazer acordo com nenhum outro partido político, e era disso que o Merval estava falando. Tudo bem, temos o Merval de volta. Alô, Merval.
3: Alô, estou de volta.
0: Melhor começar do começo, viu, Merval, porque teve muita interrupção.
3: Tá. Não, eu ontem estive com o Kassab aqui no Rio.
0: Sim.
3: E disse a ele exatamente isso, que dava a impressão de que o Caiado não tinha tido apoio de nenhum outro partido, que não tinha conseguido, né? E ele me disse o seguinte: olha, nós nunca pensamos em fazer aliança com ninguém. A única vez que a gente pensou foi com o Zema. E chegamos a conversar, mas não deu liga e fomos adiante. Então, nós nunca consideramos fazer coligações ou alianças com outros partidos. Não. Então, o fato de eu ser vice significa isso, que a gente não quer ter uma ligação mais profunda com outros partidos que nos impeça de fazer coisas como a gente acha que deve fazer. Por exemplo, eles vão apoiar o Eduardo Paes do PSD. Eles apoiam o Eduardo Paes aqui, mas não vai ter apoio, o Eduardo Paes não vai apoiar o Caiado aqui no Rio. Então, aí pode ser feito outra

0: acordo com outro partido no Rio, especificamente. Ele acha que isso no Brasil dá mais tranquilidade para ele e tal. Aí perguntei se o fato deles não terem nenhuma coligação, se vai permitir que o PSD continue no governo Lula. Eles têm 3 ministérios hoje, né? Ele disse que não, que não vão fazer acordo com Lula, que no segundo turno, se o Caiado não ganhar, ele vai apoiar o Flávio. Agora, os deputados que quiserem ir para o governo e forem convidados, que podem ir à vontade, que o PSD não vai ficar fazendo questão de barrá-los. Mas que não é o partido que vai estar no governo. É um indivíduo filiado ao PSD. Então eles estão com essa visão muito diferente, né, de tudo quanto é coligação eleitoral e partido eleitoral. Ele está mais interessado, me deu a impressão, de fazer uma grande bancada. Isso ele tá apostando nisso, né? E acha que o Caiado, se chegar, ele diz quando chegar, eu digo se chegar aos 10%, 9%, 10%, ele hoje está com 3,5%, né?
1: Isso.
0: Aí ele diz que acha que ali aí vai pegar. Vai pegar porque vai surgir para o eleitor que não quer nem Lula nem Bolsonaro a certeza de que há um caminho. E que esse caminho é o Caiado. Então,
1: sim,
0: ele acha que, dando esse sinal, que esse eleitorado todo vem para o Caiado e ele começa a campanha dele. Agora, tem um detalhe, né? Ele disse, a campanha digital do Caiado não começou, vai começar segunda-feira. Então, a gente está muito parado também, porque a campanha não está acontecendo nada. A brigalhada lá dos Bolsonaro, então é coisa deles. Nós estamos nos preparando para quando acabar a Copa, quando acabar o período. São 2 meses de campanha, na verdade, né? Quando acaba o período de convenções e tal, dia 5 de agosto. E a eleição é 5 de outubro.
1: Uhum.
0: Vai ter 2 meses de campanha, né?
1: É.
0: Então ele diz que a televisão não é tão importante mais assim, que o digital que é importante, que eles vão jogar muito no digital e tal. E acredita que nesses 2 meses eles vão conseguir abrir um caminho alternativo a essa polarização. Vamos ver.
1: Vamos ver, né? Agora é meio, não sei qual é a expressão usada, né, meu irmão? Mas tem um candidato a presidente, o PSTV. Agora, no Rio de Janeiro, Eduardo Paes vai fazer campanha para o Lula. Em Pernambuco, a Raquel Lira também não vai estar no palanque do Caiado. E os deputados que quiserem podem entrar no governo Lula. Quer dizer, meio...
0: Eu acho que eles estão meio assim, com uma esperança de haver algum movimento, mas sem montar nenhum esquema que não seja próprio deles, né? Não tem nenhum tipo de acordo mais amplo, né? Vamos ver.
1: Tá certo.
0: Na verdade, os partidos são importantes dentro do Congresso, né? Fora do Congresso não há realmente um partido, a não ser o PT e o PL, né? Os dois partidos dos grandes líderes, não há nenhum partido que seja importante, né? Nessa campanha, na campanha. Agora, na atuação do Congresso, certamente é importantíssimo.
1: Merval Pereira, obrigado, Merval. Até amanhã.
0: Até amanhã, Sérgio.
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0: Quarta-feira, 1 de julho de 2026. A confiança empresarial apurada pela Fundação Getúlio Vargas atingiu em junho o maior nível desde maio de 2025. O indicador subiu 1,1 ponto e chegou a 92,7 pontos. Foi a segunda alta seguida. De acordo com a Fundação Getúlio Vargas, o desempenho pode estar associado com o cessar-fogo no Oriente Médio e a acomodação dos preços do petróleo, que reduziram a incerteza externa. Apesar disso, o cenário é limitado pelos juros altos e o comprometimento de renda das famílias com o pagamento de dívidas. O Cadastro Nacional da Pessoa Jurídica, o CNPJ, poderá ter números e letras a partir deste mês. De acordo com a instrução normativa publicada pela Receita Federal, a mudança valerá apenas para os novos cadastros. A implementação do conceito alfanumérico será gradual e progressiva. Os Estados Unidos pediram o aval do governo Lula para a indicação de Daniel Pérez ao cargo de embaixador americano no Brasil. Na formalidade diplomática, os países costumam fazer uma consulta confidencial sobre o nome que desejam sugerir para apenas depois anunciarem o escolhido. Pérez, no entanto, foi indicado pela gestão Trump ao posto no primeiro dia de junho. O movimento causou mal-estar com o governo brasileiro porque não seguiu o rito habitual. No horário de Brasília, 12:38.
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0: Informação importante que está aqui no portal G1, também no Globo, o governo Trump anunciou hoje sanções contra duas pessoas e três empresas brasileiras por suposta ligação com a facção criminosa Primeiro Comando da capital. As sanções foram formalizadas pelo Departamento do Tesouro norte-americano. Os Estados Unidos acusaram os seguintes indivíduos e empresas de ter ligações com a rede de lavagem de dinheiro do PCC: Vitor Henrique de Oliveira Shimada, Estela Stephanie Nunes Henrique de Oliveira, Victory Trading Intermediação de Negócios, Cobranças e Tecnologia Limitada, PixWave Soluções de Pagamentos Limitada e Wave Construções Inteligentes Limitada. Essa é a primeira rodada de sanções econômicas divulgadas pelo governo Trump contra alvos que acredita ter relação com a facção brasileira, depois de ter classificado o PCC e o Comando Vermelho como grupos terroristas internacionais. Isso aconteceu no mês de junho. No comunicado do Departamento do Tesouro, o governo Trump voltou a chamar o PCC de maior organização criminosa transnacional do hemisfério ocidental e afirmou que a facção representa uma ameaça significativa à segurança nacional dos Estados Unidos. Segundo os Estados Unidos, Vitor, Stella e as três empresas que foram citadas integrariam uma rede internacional de lavagem de dinheiro do PCC, que tem sido investigada na Flórida. Outros seis acusados de integrar essa rede de lavagem de dinheiro foram presos em janeiro deste ano no estado norte-americano, de acordo com o comunicado. Sobre Vitor Shimada, os Estados Unidos o chamaram de elo-chave entre membros do PCC na Flórida e traficantes internacionais. E o acusaram de lavar mais de 30 milhões de dólares em recursos ilícitos gerados em várias cidades dos Estados Unidos, usando criptomoedas para transferir valores de volta ao Brasil em nome do PCC. E o acusam também de se envolver em outros crimes financeiros, além de lavagem de dinheiro do tráfico. Já sobre Stella, os Estados Unidos afirmaram que ela é uma familiar de Shimada e atuou como a secretária dele e intermediária na coleta de grandes quantias de dinheiro, fornecendo serviços logísticos essenciais para as operações da rede. Essa designação é mais um passo do governo dos Estados Unidos para enfrentar e reconhecer a crescente presença de geração de receitas ilícitas do PCC dentro de nossas fronteiras. Isso também está escrito no comunicado que foi divulgado hoje pelo governo dos Estados Unidos.
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0: Miriam?
1: Boa tarde, Sardenberg. Boa tarde, Cássia. Boa tarde, ouvintes da Rádio CBN.
2: Boa tarde, Miriam.
0: Desde já, Miriam, pedindo as nossas desculpas aqui pelo adiantado da hora. Tivemos aqui uma correria de notícias para, enfim, nos atrasamos, em resumo, nos atrasamos.
1: Eu vi a notícia aí que acabou de sair dos Estados Unidos, né? Importante.
0: E, Miriam, o resumo da ópera é o seguinte, quer dizer que o governo ganhou dinheiro com a guerra?
1: Ele ganhou, assim, o que me dizem é que caminhará para a neutralidade, ou seja, vai ter gasto e vai ter, teve gasto e teve aumento de arrecadação. O que para o nosso ouvinte entender, quer dizer, a guerra fez com que o preço do petróleo subisse. Isso é um problema para a economia brasileira em grandes proporções e o governo agiu para tentar mitigar isso com subsídio, alguns mais defensáveis, outros menos defensáveis, né? O diesel é mais defensável pelo fato de atingir a economia popular. E o querosene de aviação, por outro lado, na outra ponta, não faz muito sentido, né? Mas o que você está perguntando é a outra parte, a receita. O Brasil é grande produtor de petróleo e isso fez com que as receitas de petróleo aumentassem. Os impostos em torno do petróleo, a receita da Petrobras, todos os impostos têm arrecadado mais. Eu perguntei hoje, eu conversei hoje com fontes do governo, quanto que a gente pode calcular desse ganho. E eles me falaram em 40 bilhões. A distância entre o fato gerador, né, e o dinheiro dentro do caixa, né, o acontecimento sobre o qual vai se pagar o imposto, né, o aumento da receita, no caso, e o recolhimento do imposto. Mas eles estão prevendo alguma coisa com 40 bilhões a mais do que estava previsto como arrecadação de petróleo. Lembrando que o petróleo foi de 70 para... Estavam trabalhando com a hipótese de um cenário de 70 dólares o ano inteiro e ele chegou a 100, 110, a gente viu, acompanhou aqui no dia a dia da economia. Agora ele está voltando, hoje mesmo ele teve nova queda de quase 2%, está em 71 dólares. Então agora ele também serve, essa queda ajuda a desanuviar a economia. Do ponto de vista da arrecadação, sim, tem essa arrecadação a mais. Eles disseram que já gastaram 16 bilhões com subsídio ao diesel, mas que eles falam dessa palavra neutralidade, o que significa que todos os gastos envolvidos da subsídio, subvenção em vários produtos teriam um gasto desse tipo, ou teriam um custo, uma despesa desse tipo. Mas ainda não se sabe. É bem possível que haja, na verdade, uma arrecadação líquida a mais do que os gastos, Sardenberg.
0: Tá certo. Obrigado, Miriam. E até amanhã.
1: Até amanhã, Sardenberg, Cássia, ouvintes.
2: Até amanhã, Miriam.
0: Agora é intervalo.
2: E já voltamos.
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2: 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Meu tempo está acabando, mas antes de ir, uma novidade. 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Amanhã eu volto com mais dicas.
3: Bem, agora para Brasília com a informação da Rani Veloso. Rani.
4: Oi, Sardenberg, a gente já tem repercussão da mais nova decisão do governo Donald Trump contra o Brasil. O governo brasileiro, de acordo com fontes do governo, né, foi pego de surpresa por mais uma decisão da administração de Donald Trump. O Departamento de Tesouro dos Estados Unidos anunciou hoje sanções contra 2 brasileiros e 3 empresas por supostas ligação com o PCC. E nos bastidores aqui em Brasília, a falta de um aviso diplomático prévio gerou reação. Inclusive, Sardenberg, uma fonte conversou com quem eu conversei, né? Resumiu a situação afirmando que esse governo, se referindo ao governo de Trump, costuma anunciar por redes sociais essas decisões. Então, só relembrando que para os Estados Unidos, né, as facções criminosas que foram recentemente colocadas ali como organizações terroristas teria ligação com esses novos sancionados e o grupo é acusado de lavar dinheiro do tráfico de drogas, principalmente no estado da Flórida. A gente lembra que o governo brasileiro, o presidente Lula, vem falando que vem buscando...
3: Samantha, Rani Veloso, é só um esclarecimento, né, Rani Veloso? A gente não pode supor que a gente não seria correto dizer que é uma medida do governo americano contra o Brasil. É contra cidadãos brasileiros e empresas brasileiras que atuam também na Flórida, né? Então, acho que essa é a colocação mais exato, inclusive porque eles estão falando em lavagem de dinheiro na Flórida e crimes cometidos na Flórida por esses brasileiros e por essas organizações, empresas, né, que aí segundo os Estados Unidos seriam ligados ao PCC. Bom, e agora que temos?
1: Intervalo.
3: Já voltamos.
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0: As tarifas de pedágio de rodovias do estado de São Paulo foram reajustadas hoje. No sistema Anchieta Imigrantes, por exemplo, o valor subiu para R$ 40,60. A reportagem é de Guilherme Jimenez.
1: Começou a valer nesta quarta-feira o reajuste que aumenta o valor das tarifas de pedágio no estado de São Paulo. A revisão anual dos valores foi homologada pela Agência de Transportes do Estado de São Paulo, a Artesp. Entre os trechos estão os sistemas Anhanguera Bandeirantes, Anchieta Imigrantes, Castelo Branco Raposo Tavares, Ayrton Senna Carvalho Pinto, Rodoanel Oeste, Sul e Leste e Tamoios. Na maioria das estradas, o aumento aplicado é de 4,72%, percentual que reflete a variação acumulada do IPCA entre junho de 2025 e maio de 2026. No entanto, existem exceções. No sistema Anchieta Imigrantes, por exemplo, o reajuste é de 4,91%, o que elevará a tarifa de R$ 38,70 para R$ 40,60, consolidando-a como a mais cara do país. A implantação do sistema de cobrança eletrônica livre, o Free Flow, no sistema Anchieta Imigrantes, estava prevista também para este início de julho, mas acabou adiada. O gerente de operações da Ecovias Imigrantes, Fernando Ferreira, afirmou que resta apenas a autorização da Artesp para que o sistema seja definitivamente implantado.
2: A data é uma responsabilidade da Artesp, né, que é o poder concedente. O que ocorre é que até que chegue a data, né, publicada pelo poder concedente, a gente entra no processo de sustentação do processo, né, para que no dia, né, no dia zero, vamos dizer assim, na hora zero de operação, a gente esteja preparado aí para operacionalizar. Então, nós estamos prontos para começar a transitar nesse processo, né, de praça física para o pedágio eletrônico.
1: Outra exceção ocorre na rodovia dos Tamoios, que tem um reajuste provisório de 5,08%. Neste caso, a Artesp utilizou o indicador de maio, mas fará uma revisão do cálculo assim que o dado oficial de junho for publicado. Municípios como Jaguariúna, Águas da Prata, Estiva Gerbe, Espírito Santo do Pinhal, Itobi, Casa Branca, Mococa e Aguaí terão as tarifas reduzidas graças a uma mudança estrutural. Os pedágios administrados pela Entrevias terão as cobranças atualizadas a partir do dia 6 de julho. De São Paulo, Guilherme Jimenez.
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quarta-feira, 1º de julho de 2026. O ex-governador de Goiás, Ronaldo Caiado, do PSD, anunciou em Brasília o presidente nacional do partido, Gilberto Kassab, como candidato a vice-presidente na chapa que vai disputar o Palácio do Planalto nas eleições. O anúncio do Kassab ocorre 20 dias antes do início das convenções partidárias, marcado para o próximo dia 20. O presidente do PSD disse que uma das bandeiras da pré-candidatura da sigla vai ser a redução da carga tributária do país. O ministro da Indústria, Márcio Elias Rosa, afirmou que as negociações sobre tarifas impostas pelo governo de Donald Trump devem ser focadas em questões técnicas, evitando interesses ideológicos. O Brasil tem até hoje para enviar comentários sobre uma investigação dos Estados Unidos que pode resultar em tarifas de

0: de 25% sobre exportações brasileiras. A investigação acusa o Brasil de práticas desleais em setores como PIX e desmatamento. O Tribunal do Conselho Administrativo de Defesa Econômica, em decisão unânime, reabriu a investigação sobre possível conduta anticoncorrencial da 99 Food. O processo administrativo havia sido aberto a pedido da Quita e enviado na última semana pela área técnica. O inquérito foi instaurado a partir de uma denúncia de suposta conduta de fechamento de mercado a partir da celebração pela 99 Food de contratos com cláusula de banimento que proíbem o restaurante parceiro de estabelecer qualquer tipo de relação comercial com a Quita. A Inglaterra venceu a República Democrática do Congo por 2-1 de virada no estádio de Atlanta, nos Estados Unidos. A vitória veio nos últimos instantes e levaram os ingleses às oitavas de final da Copa do Mundo. Agora a seleção enfrenta o México. O jogo vai ser no domingo, às 9 horas da noite, pelo horário de Brasília, no estádio Azteca. No horário de Brasília, 13h35.
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Olha só, a plataforma de música independente Jazz Mansion comemora 10 anos de atividades. Com a 30ª edição do festival, vai acontecer nos dias 22 e 23 de agosto no National Club, que fica no Pacaembu, aqui em São Paulo. Então o evento vai reunir mais de 40 artistas brasileiros e internacionais numa programação dedicada ao jazz, à música instrumental, ao improviso. Um dos destaques é essa figura que está cantando aí, o Gregory Banks. Tem também o rapper e instrumentista Andy Blank e a cantora de blues Queen Iretta. A programação brasileira inclui a apresentação da Sweet Jazz, da banda Nova Malandragem, da Abby Brace e do projeto Pré-7 com Vida de Amar. Também tem vários DJs. Esse projeto foi criado em 2016. A Jazz Mansion realiza festivais em casarões históricos e espaços culturais de São Paulo. Acontece então no dia 22 e 23 de agosto. Estou falando agora porque os ingressos começaram a ser vendidos agora para você se programar para ouvir um bom

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4: De volta com mais informações sobre a situação na Venezuela em São Paulo, Ana Luísa Bessa. Ana.
5: Oi, Fernando. O número de mortos pelo terremoto na Venezuela subiu para 2.245 nesta quarta-feira, segundo o governo do país. Mais de 11 mil pessoas foram contabilizadas como feridas. Especialistas afirmam, no entanto, Fernando, que esse número representa uma subnotificação significativa, visto que mais corpos são retirados dos escombros diariamente e os necrotérios têm dificuldades para lidar com a grande quantidade de vítimas. As buscas pelas vítimas dos terremotos que devastaram a Venezuela completam uma semana hoje, com quase 50 mil de desaparecidos, segundo o Comitê Internacional de Resgate. Organizações humanitárias alertaram que o frágil sistema de saúde da Venezuela está sendo levado ao limite, com hospitais danificados e falta de equipes médicas. Doenças infecciosas também estão se alastrando na zona de desastre, Fernando.
4: Bom, tá certo, obrigado. Ana Luísa Bessa, em São Paulo, conta dois casos que vi agora há pouco nos sites internacionais. Um que eu vi na CNN Internacional conta a seguinte história, que tinha uma retroescavadeira que estava parada. E aí perguntaram, por que você não está trabalhando? Aí o operador falou, não tem combustível. Ou seja, o país com as maiores reservas de petróleo do mundo não tinha combustível para uma retroescavadeira ajudar na remoção dos escombros. E aí os voluntários estavam lá com picaretas ou então tirando, removendo os escombros com as mãos. E uma outra, essa do El País. Eles contam que equipes de resgate só chegaram ao edifício Oromar, que fica em Tanaguarena, 45 quilômetros de Caracas, 5 dias após o terremoto. Enquanto isso, os moradores lá conseguiram uma retroescavadeira. Sabe por quanto? Por $2.900, o aluguel. Aí ninguém tinha esse dinheiro para pagar, não conseguiram fazer socorro algum. 13h41.
6: Tem informação chegando de Brasília. João Rosa, boa tarde.
7: Tati, o Supremo Tribunal Federal concluiu hoje o julgamento que definiu novos entendimentos sobre a lei de improbidade administrativa, que é a norma que prevê punições para agentes públicos que cometem irregularidades na administração de recursos públicos. Improbidade administrativa é quando um agente público usa o cargo para causar prejuízo aos cofres públicos ou obter alguma vantagem indevida. O julgamento analisou mudanças feitas pelo Congresso Nacional na lei em 2021. Um dos pontos do julgamento de hoje foi as regras sobre a prescrição, que é o prazo que a justiça tem para analisar e punir esse tipo de irregularidade. Por maioria de votos, os ministros decidiram derrubar o trecho da lei que reduzia de 8 para 4 anos um dos prazos de prescrição das ações de improbidade administrativa. Para o Supremo, essa redução dificultaria a responsabilização de agentes públicos envolvidos em irregularidades e, por isso, é incompatível com a Constituição. Ao mesmo mesmo tempo, para evitar que esses processos se arrastem por tempo indefinido, os ministros estabeleceram que as ações de improbidade terão um prazo máximo de 20 anos para serem julgadas. Esse julgamento sobre a lei de improbidade se arrastou por algumas semanas no STF. Vale a gente lembrar que, entre os pontos definidos pelo Supremo, está a manutenção da regra de que só pode haver condenação por improbidade quando ficar comprovado o dolo, ou seja, a intenção do agente público de cometer a irregularidade. Com isso, erros cometidos apenas por negligência, imprudência ou imperícia não são suficientes para caracterizar o crime, é o que decidiu o Supremo Tribunal Federal. Tati.
6: Obrigada, João Rosa, em Brasília.
1: Para onde vamos? 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

0: Oi, Michel. Boa tarde.
1: Boa tarde, Tati. Boa tarde, Fernando.
2: Boa tarde, Michel.
0: Bom, vamos falar.
1: Sobrevivemos, hein, a esse jogo doido, hein?
0: Nossa
1: Brasil,
0: senhora.
1: Brasil-Japão.
0: Nossa senhora.
1: É. E o Paraguai?
0: Para quem?
1: Deus do céu.
0: O Paraguai. Para eliminar os europeus na Copa, ué.
1: Maravilhoso.
0: Bom demais.
1: Aquele, gente, cardiologista tá ganhando uma grana nessa Copa, né? Ah,
0: ainda vai ter um Bélgica e Senegal pra gente também escolher os nossos favoritos.
1: Vocês estavam trabalhando, não assistiram Congo e Inglaterra, mas também foi ótimo.
0: Mas você que pensa.
2: Imagina, não tirava o olho.
0: Você que pensa.
2: Quase deu.
0: É um olho na Janaína e outro no jogo.
2: Mas você veio falar de
1: mas
2: Copa?
1: Fiquei com pena.
0: Você quer falar o quê? Você quer analisar o time da República
2: Copa?
0: Democrática do Congo? Vai, faça a sua análise.
1: Eu adoraria. Não, primeiro achei genial o time. Assim, eu acho que o que essa Copa está provando é que a Europa está sofrendo na vida e dentro de campo também, né?
0: Tá, tá.
1: É, ninguém está dando paz, não. O famoso Sul Global, que para quem nunca ouviu falar, é um conceito que dá conta desses países que ali no século XIX, no século XX, enfrentaram processos intensos de colonização e aí, por conta disso, durante muito tempo, foram classificados como países de terceiro mundo, subdesenvolvidos. A gente deu a volta, né? É. É, tá todo mundo ali dando trabalho. A Costa do Marfim deu trabalho também para a Noruega,
0: sim,
1: né? Foi fácil, não.
0: Sim. Bom, a gente vai falar sobre algo...
1: A gente adoraria
0: algo...
1: falar só disso, mas a gente tem que falar de outros assuntos.
0: Eu até que tô te ouvindo aqui tentando achar um gancho, mas não há. A gente vai falar... A gente vai falar sobre um assunto que não tem nada a ver com isso. Pronto, vamos mudar. É, o espetáculo do emagrecimento. É,
1: então.
0: Me passam 5 coisas pela cabeça, mas eu vou deixar bem aberto aí pra você pegar da onde você quiser e começar, Michel.
1: É, esse é um tema que a gente já está querendo tratar aqui já há bastante tempo, não só por conta do crescimento vertiginoso da venda e do acesso dos brasileiros e de outras pessoas de outros países também a essas canetas emagrecedoras, como se fosse a última solução para todos os problemas, mas também por conta de uma volta muito forte desse tipo de magreza que a gente achou que tinha ficado para trás. Não sei se os ouvintes aqui se lembram, mas até os anos 90, o começo dos anos 2000, quando você olhava para as passarelas de moda e para o padrão do que era se esperado do corpo belo, do corpo bonito, só tinha uma única linguagem dada, que era de mulheres muito magras e de homens também, que quando não eram muito magros, tinham todos os músculos ali, né, inventando uma hipertrofia de um corpo que não tinha nenhum espaço para gordura. Só que olha que interessante, enquanto as passarelas, as capas das revistas, todos os espaços de protagonismo estavam chamando a atenção para esses corpos que não eram magros, mas eram magérrimos, né? Ao ponto da gente até duvidar da saúde dessas pessoas, o resto do mundo, os outros 8 bilhões de pessoas que compõem o planeta, estavam enfrentando, ou estão enfrentando, um desafio enorme, uma batalha muito grande de... contra a obesidade, né? A obesidade é uma epidemia mundial, é uma epidemia que já atinge 1 bilhão de pessoas no planeta, né? É, segundo dados da OMS, quando se compara a quantidade, né? O IMC, né? Que é aquela proporção entre a sua altura e a quantidade de massa magra e massa gorda que você tem no seu corpo, de gordura, 1 bilhão de pessoas são consideradas como vivendo com sobrepeso ou com obesidade. E, ao mesmo tempo, a gente voltou a ter uma ideia de que o belo, de novo, está magro, muito magro, muito magro. E olha que interessante. As pessoas foram emagrecendo dentro desses espaços de protagonismo, nas capas de revista e por aí vai, mas a humanidade foi engordando. A gente tem o dobro de pessoas obesas do que tinha há 40 anos atrás. Nesse ciclo, o que é interessante da gente trazer aqui para o debate é que, obviamente, quando a ideia de magreza volta à cena e a gente começa a deixar de lado algo que nos acompanhou nos últimos 10 anos, que era uma ideia de que vários corpos eram possíveis, de que você podia ter outros modelos de beleza que não estavam pautados só na magreza, dentro desse movimento todo, obviamente, quando a magreza volta à cena, a preocupação com o emagrecimento volta também. Só que ela volta de um outro jeito, né? É interessante que a gente já sabia, né? Ou já tratava há muito tempo magreza ou o sobrepeso como uma falha individual. Então, você abre as capas das revistas, segue os influenciadores, escuta alguns médicos, e a ideia de que você é o que você come determina boa parte dessa análise de quem é aquele que está magro, de quem é aquele que está gordo. Então, você olha para o indivíduo e diz, olha, a sua situação ou o seu corpo é culpa única e exclusivamente sua, então coma mais salada, coma mais proteína, abandone os carboidratos, faça exercício físico.
0: Autoexploração, né?
1: Então essa lógica estava totalmente no colo dos indivíduos, só que um cenário que é recente agora é que agora a gente coloca a culpa no colo do indivíduo, mas a gente acredita que esse indivíduo ele deve sofrer em praça pública. Então a exposição desse esforço individual para entrar dentro dos padrões se transformou numa nova linguagem para lidar com o problema da obesidade mundo afora. Em vários países, né, quando a gente olha para o caso chinês, saiu uma matéria super recente na BBC de Londres chamando a atenção para quartéis generais de emagrecimento. Que eu diria que seria um jeito chinês de pensar o spa, que faz tanto sucesso no Brasil ou faz tanto sucesso em outros países. E aí estou falando do spa de emagrecimento, né? Os chineses começam a trazer o vocabulário da vigilância para esses espaços de emagrecimento com uma rotina quase militar. Então, a alimentação que você tem, o exercício que você faz, a pesagem, todo esse processo, ele não só é acompanhado pela equipe médica que está ali no seu dia a dia, mas é publicizado nas suas redes sociais e para todo mundo que quiser acompanhar esse seu processo. Então, a vigilância está dada. Mas a vigilância também está dada em outros países, como o Quirguistão, que é um país ali próximo da Rússia, né? Aqueles todos os tãos ali que estão ali próximo à Rússia, onde a exposição também ganha uma importância enorme. E as pessoas, elas vão sendo pagas, né, pela quantidade de pesos, né, dentro das redes sociais, pela quantidade de peso que elas vão perdendo. Dentro do cenário brasileiro, obviamente, a gente não está publicizando a rotina dos spas ou dos quartéis generais de emagrecimento. A gente não está pagando as pessoas em termos de dinheiro por o quanto elas perderam. Mas aqui, de certo modo, isso também está sendo levado à praça pública como forma de penalização pelo peso que você não perdeu ou de gratificação pelo movimento que você conseguiu fazer para se enquadrar dentro dos padrões. Uhum. Né? O movimentos e redes sociais como o Strava ou como essas outras que a gente usa para brincar, né? Quem amanheceu para ir na academia ou quem fez a rotina de exercício ou quem conseguiu perder peso, e aí todos esses gadgets que aparecem, né? O anel que mede como é que você dormiu, quantas calorias você perdeu, quantos passos você deu, isso tudo publicizado nas redes sociais, revela esse movimento de onde a gente não só banca o sofrimento de não estar fora ou dentro do padrão, ou de estar fora do padrão, mas também precisa desse olhar do outro como um grande vigilante ao seu comportamento. E isso revela também uma forma interessante da gente pensar que tipo de conduta ou que tipo de disciplina é essa onde eu preciso, para fazer aquilo que eu quero fazer, o que eu acho que precisa fazer, lidar sempre com um binômio, que é o binômio do vigiar e do punir. Uhum. Né? Ter sempre um olho nas minhas costas e quando eu não consigo cumprir aquilo, tem sempre uma punição que está atrelada a esse jogo. E essas punições são múltiplas, né? Eu já ouvi aí que você me contou que na redação da rádio tem aí o grupo do pessoal que faz exercício. Uhum. O dia que você acorda, sei lá, saiu com a alma gêmea, bebeu demais, não acordou bem, não foi fazer exercício, essa pessoa, ela se sente quase uma obrigação de dar satisfação porque ela não foi, né?
0: Não foi meu caso hoje, hein? Será que eu devo me justificar com o pessoal?
1: Eu acho que você deve. Manda aí uma mensagem.
2: Senão será punida.
1: Da firma.
0: Que serei punido quer.
1: E diz, pessoal, eu tava só me divertindo ontem. Às vezes vale a pena a gente... no final, perdas e ganhos, né? Eu preferi ganhar outra coisa do que só me preocupar com a perda das calorias e por aí vai, né? Porque esse tipo de cálculo que tava só no nosso colo, agora ele começa a ser calculado junto com o grupo, né? E aí o grupo começa a avaliar. Não, é dispensável ou não é dispensável? Será que valia a pena você fazer o que você fez? Né? Então... Você transforma o peso da autocobrança em algo que é quase uma cobrança coletiva sobre uma decisão que devia ser meramente individual. Então, vamos ficar atento para esse jogo, porque pode causar mais sofrimento do que o sofrimento de estar fora do padrão.
0: No caso das mulheres, então, eu teria mil camadas ainda a acrescentar e a te perguntar, Michel, mas quem sabe a gente pode deixar essa especificidade para um outro dia.
1: Eu acho que tem uma dimensão, Tati, rapidinho, que a gente fala muito aqui de gênero, mas tem uma dimensão importantíssima que é classe, né?
0: Também, super.
1: Que se acirrou com as canetas agora, né? Super. A obesidade, ela é, obviamente, ela também revela um problema social, porque as pessoas que moram longe de lugares onde elas conseguem comprar alimentos in natura com facilidade, ou mesmo o custo, né, de conseguir um alimento in natura, elas não são gordas porque querem, são gordas porque comem aquilo que dá para comer, né? E acho que tem uma outra dimensão interessantíssima nessa questão também, que é o debate racial, né? Esses cálculos da medicina para o IMC, para definir quem está dentro do peso ou fora do peso, eles foram estruturados a partir de um corpo europeu branco. E aí, os negros ou outros perfis étnico-raciais que não se enquadram nisso são obrigados a entrar num padrão que é um padrão que não é seu. Então, acho que tem um debate grande, então vamos levar esse pote do sofrimento com mais cuidado para não sofrer mais do que precisa.
0: Sem dúvida. Para onde vamos? Para saber, às vezes, para onde vamos, é bom a gente saber de onde viemos, não é mesmo? Que eu acho que é o caso aqui. Obrigada, Michel. Um beijão para você. Até a semana que vem.
1: A gente vai voltar depois do estúdio CBN pro jogo, né? Porque
0: vai.
1: Copa é tudo, né?
0: É isso aí. Adoro. Vai, Brasil.
1: Então tá. Um beijo.
2: Tchau, Michel.
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1: Tem uma discussão bem importante sendo feita na tarde de hoje na Câmara dos Deputados em torno da votação do projeto de lei que criminaliza atos de misoginia. A deputada Tabata Amaral, que é a relatora do projeto, está envolvida nessas negociações, líderes partidários também, para destravar essa proposta e colocá-la em votação ainda hoje. Existe essa possibilidade, mas essa decisão ainda depende de um acordo em torno de algumas mudanças que estão sendo reivindicadas pelo PL, Partido Liberal, a maior bancada da casa. O projeto altera a Lei 7.716 de 1989, que é conhecida como a Lei do Racismo, para incluir a misoginia entre as hipóteses de discriminação e de preconceito previstas na legislação. Para ir à votação, em última instância, essa decisão depende do presidente da casa, né? Hugo Mota, que é do Republicanos, ele que tem ingerência sobre a pauta que vai ser votada em plenário na Câmara. O projeto, até agora há pouco, não estava na ordem do dia, mas, segundo interlocutores do presidente, não deve ser votado hoje. Já a relatora, Tabata Amaral, afirmou que ainda há chance de o projeto entrar na ordem do dia. Os parlamentares estão envolvidos nas negociações, dizem que o principal impasse passou a ser a inclusão de uma garantia à liberdade religiosa no texto. A bancada do PL defende que a proposta deixe claro que a criminalização da misoginia não restringe manifestações de fé protegidas pela Constituição Federal. Falando português, claro, querem deixar as igrejas, os pastores, os pregadores, pastoras, de fora dessa lei. Dá ali um salvo-conduto para que possa haver liberdade religiosa, como eles chamam. Discussão está acontecendo, projeto, só para lembrar, foi aprovado em março no Senado por unanimidade, 67 votos a favor, nenhum voto contra, mas como eu disse, as bancadas mais conservadoras na Câmara dos Deputados consideram a proposta uma ameaça à liberdade religiosa. Com o intuito de destravar a pauta, o Levante Mulheres Vivas lançou uma mobilização digital que permite a qualquer pessoa começar uma conversa com os deputados e apresentar argumentos para que esse projeto de lei se torne uma nova lei, como explica a cofundadora do movimento, Raquel Ripani.
2: A gente está pressionando para que seja votado hoje o PL 896/23. Nós concordamos com a redação da relatora do PL, que é a Tabata Amaral, e ele foi proposto pela senadora Ana Paula Lobato. E a gente está aqui para garantir que as mulheres tenham essa proteção antes do recesso parlamentar. Então é fundamental a gente conseguir essa aprovação o quanto antes. Estamos pressionando para que seja hoje. Contamos com todos os deputados para saber quem que vota a favor da vida das mulheres.
1: Bom, a plataforma está disponível em levantemulheresvivas.org. Você vai conseguir fazer parte dessa mobilização digital, se for do seu interesse, e cutucar ali o seu senador, o seu deputado, ou ainda que ele não seja o seu, o parlamentar em quem você votou, mas cutucar ali os parlamentares para que prestem atenção neste projeto de lei. levantemulheresvivas.org.
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0: Quarta-feira, 1º de julho de 2026. O Tribunal Superior Eleitoral decidiu manter os limites de gastos de campanha das eleições de 2022 para o pleito deste ano. A medida foi aprovada por unanimidade, sem reajustes, dado que o fundo eleitoral continua em 4 bilhões e 900 milhões de reais. O presidente do TSE, Cássio Nunes Marques, defendeu que não há justificativa para aumentar o teto de despesas. O ministro do Supremo Tribunal Federal, Alexandre de Moraes, deu 48 horas para a Procuradoria-Geral da República se manifestar sobre o inquérito que investigou a posse de uma arma de fogo em nome do ex-presidente Jair Bolsonaro. A Polícia Civil do Distrito Federal decidiu indiciar apenas o servidor do Gabinete de Segurança Institucional que atua na segurança do ex-chefe do Executivo. O sargento Estácio Leite da Silva Filho carregava a pistola quando foi parado numa blitz na capital federal. Segundo a polícia, o militar portava a arma sem autorização formal do proprietário, em desacordo com a exigência legal. A expectativa é de que Moraes aguarde a nova manifestação da PGR antes de decidir se Bolsonaro continuará em prisão domiciliar. O estado do Texas, nos Estados Unidos, incluiu trechos bíblicos em leitura obrigatória nas escolas públicas. A decisão foi aprovada por um conselho de maioria republicana. Críticos afirmam que a decisão viola a separação entre igreja e estado. A República Democrática do Congo identificou uma possível disseminação do ebola em duas novas províncias. O surto, declarado em maio, já infectou 1.307 pessoas e causou 377 mortes. As autoridades locais iniciaram novos esforços de rastreamento da doença. No horário de Brasília, 4:04.
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0: Informações com Leonardo Dai. Léo.
3: Seleção brasileira se reapresenta em instantes, Fernando, aqui em Morristown, para iniciar de vez a preparação para o jogo de domingo contra a Noruega a partir das 5 horas da tarde no horário de Brasília, valendo vaga nas quartas de final da Copa do Mundo. Os jogadores estão de folga desde ontem, ontem no início da tarde, né, quando a seleção fez o treino de recuperação física após o jogo contra o Japão. Então, mais de 24 horas aí de descanso para ficar com a família. Daqui a pouquinho, daqui mais ou menos umas 2 horas, um pouco menos do que isso, vai haver a reapresentação do time para esse jogo de domingo. 4 treinos para definir aí, principalmente o substituto do Lucas Paquetá, que se machucou no jogo contra o Japão, tendo aí o Danilo Santos, o Endrick e o Gabriel Martinelli como principais alternativas para a vaga deixada pelo Lucas Paquetá. Seleção brasileira que já conhece o seu caminho até uma eventual semifinal da Copa do Mundo, porque com a vitória da Inglaterra sobre a República Democrática do Congo, está definido o confronto entre México e Inglaterra. Se o Brasil passar pela Noruega, vai enfrentar ou os mexicanos ou os ingleses nas quartas de final da Copa do Mundo, e aí na semifinal da Copa continua com continua com 8 possibilidades, que são Argentina, Austrália, Egito, Cabo Verde, Colômbia, Gana, Suíça ou Argélia para a semifinal da Copa. Mas para as quartas de final já restaram apenas 2 alternativas, ou o México ou a Inglaterra, se o Brasil passar domingo pela Noruega.
0: Obrigado, Leonardo Dai. Agora 4:07.

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1: Oi, professor, que saudade. Boa tarde.
2: Nossa, vocês se lembram de mim?
1: Eu cheguei aqui e perguntei para esse cara que está sentado do meu lado, quem é você? Não lembrava mais.
2: Pois é, viva a Copa do Mundo.
1: Ah, tá demais, né?
2: Tá bonito. Fernando, um beijo pra você. Tati, um beijo pra você. Ouvintes, um beijo, vamos lá.
3: Gentílicos, edição número 8 do nosso boletim. Vamos pra onde hoje?
2: Pra onde vamos? Vamos tocar direto o primeiro auxílio. Vocês vão depois viajar comigo e a gente vai tentar adivinhar pra onde a gente vai. Nós vamos ouvir As Caravanas, de Chico Buarque, com ele, disco quase homônimo, Caravanas 2017, um arranjo primoroso do maestro Luiz Cláudio Ramos. Vamos lá, vamos descobrir o que está por trás disso.

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1: Não. Chico Buarque, gênio brasileiro. Gênio brasileiro, ele fala aí da invasão, entre aspas, né, do povo do morro que vai para Copacabana e acontece tudo que ele relata aí com muito brilhantismo. Quando ele diz sol, a culpa deve ser do sol que bate na moleira, ele faz referência a uma passagem de um livro antológico chamado O Estrangeiro, um dos livros mais impressionantes da literatura mundial, escrito por Albert Camus, que é um franco-argelino, nasceu na Argélia, no tempo em que a Argélia era colônia francesa. Ele ganhou o Nobel de Literatura, ele era doido por futebol, ele foi goleiro de um time de Argel, onde ele nasceu, né? E dizem que quando ele ficou sabendo que ganhou o Nobel, ele disse, ele estava num estádio vendo um jogo, deram a notícia a ele, ele disse, dane-se, eu agora vou ver o jogo, depois eu penso no assunto, né? Então, Argel, vocês já repararam que quando joga a Argélia, Argel é a capital da Argélia, aparece no placar ALG, né? Não aparece ARG. Alguém dirá, ah, não, mas é para não confundir com Argentina. Não, não é nada disso. É porque Argélia, em português e em espanhol, é assim, Argélia. Mas em francês, em inglês, em italiano, é de outro jeito. Em italiano é Algeria, em francês, Algérie, né? Que é a origem da palavra. Né? Nós temos por trás disso a ideia de a origem, no caso de Argélia, é uma palavra árabe, né? Que significa as ilhas, e cuja leitura não vou me atrever a fazer aqui, mas é parecido com algo como Algérie, Algérie, qualquer coisa assim. Ocorreu em português um fenômeno chamado metátese, em espanhol e em português. O que, que é a metátese? É a inversão das letras, né? Isso acontece, por exemplo, na língua popular, quando as pessoas dizem procotolo em vez de protocolo, né? E por aí vai. Isso se chama metátese, né? E aconteceu essa metátese no português e no espanhol, o R e o L trocaram de lugar e a Algérie virou Argélia, né? Argélia, que é terra do Albert Camus, uhum, um grande gênio da humanidade, um escritor, e pronto. Então existe o adjetivo gentílico argelino em português, e para não haver confusão entre a cidade de Argel e o país Argélia, no português acabou-se usando argelino e argeliano, né, para distinguir uma coisa da outra. Essa distinção não há nas outras línguas. Bom, agora estou olhando para o relógio, deixa eu ver o que me disse a querida Janaína. Ih, nós estamos com o tempo no limite.
2: Tá, então vamos,
3: porque a Bélgica está chegando.
2: É.
1: A Bélgica está chegando. Vamos pular então o segundo auxílio e vamos para o terceiro, né? Cabo Verde, terra estimada. Cabo Verde que vai jogar com a Argentina. Canção de Jorge Fernandes Monteiro com a grande cantora de Cabo Verde, Cesária Évora. Vamos ouvir.

0: Vocês entenderam o que ela disse?
1: Guerra. Em Cabo Verde, terra querida.
0: Pois é, né? Mas está tudo aí, desgrãozinho de terra, né? Des é 10 grãozinhos de terra que Deus espalha no meio do mar, que é o arquipélago de Cabo Verde. Em que língua ela está cantando, a Cesária Évora? No crioulo cabo-verdiano. O crioulo cabo-verdiano é uma língua que nasce do português, né? Que é a língua do colonizador, com base lexical portuguesa, com elementos de línguas locais. E é bom lembrar que o gentílico de Cabo Verde é Cabo Verdiano com I. Tá bom? É isso.
1: Uhum. Obrigada por hoje, professor. Um beijo grande e até amanhã. Não, amanhã não tem.
0: Amanhã
1: não tem. Até a semana que vem, professor. Até quando a Copa permitir. Beijoca.
0: Beijo. Tchau, tchau.
2: Vamos ao Rio de Janeiro. Informações com Matheus Maciel. Oi, Matheus.
3: Oi, Fernando. O ministro André Mendonça, do Tribunal Superior Eleitoral, decidiu monocraticamente suspender a inelegibilidade do deputado federal e ex-prefeito aqui do Rio de Janeiro, Marcelo Crivella. Ele assinou essa decisão na segunda-feira, suspendendo, então, a condenação que tinha sido feita pelo Tribunal Regional Eleitoral aqui do Rio de Janeiro. E, com isso, Marcelo Crivella fica liberado para registrar sua candidatura e participar das convenções partidárias e, eventualmente, aí concorrer nas eleições de outubro deste ano. Vale destacar que Crivella tinha sido condenado a 8 anos de inelegibilidade, uma condenação feita em 2024 com efeito regresso desde 2020. E agora, se essa decisão for mantida da suspensão da inelegibilidade, pode ser que Crivella corra os 8 anos de condenação sem ter nenhum efeito prático. Volto com vocês.
2: Obrigado, Matheus Maciel, no Rio.
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2: Matheus Leite de volta. Oi, Matheus.
5: Fernando, a taxa de entrega do bilhete único em casa na cidade de São Paulo subiu para R$ 16,75 nesta quarta-feira. Antes, o preço cobrado era de R$ 16. O reajuste foi feito exclusivamente no serviço opcional de entrega domiciliar do cartão e não está relacionado à emissão do bilhete único ou às tarifas de ônibus. Quem quiser retirar o cartão presencialmente nos postos de atendimento não recebe cobrança. A Prefeitura de São Paulo afirmou que o aumento decorre da atualização anual prevista no contrato firmado com a empresa responsável pela entrega. O valor é reajustado com base na variação do índice de preços ao consumidor com a data base de março de 2023. Para solicitar a entrega domiciliar do bilhete único, basta acessar o portal de atendimento da SP Trans, fazer login e seguir as orientações disponíveis para solicitação do cartão e indicação do endereço de entrega. Fernando.
2: Obrigado, Matheus Leite. A vida não é só futebol. O brasileiro João Fonseca está classificado para a terceira rodada de Wimbledon, conhecido por ser a mais tradicional Grand Slam da temporada. Hoje, o brasileiro, cabeça de chave número 24 da competição, derrotou o holandês Jasper Jong, que está no número 73 do ranking, por 3-0. Com o resultado, ele, por enquanto, repete o resultado do ano passado, quando chegou até a terceira fase de Wimbledon. O adversário, na terceira rodada, será o russo Roman Suvlin, número 132 do ranking, que derrotou um outro holandês por 3-2. Então tá aí João Fonseca no tênis.
6: Brasil!
2: Vencendo o holandês, avança agora a terceira rodada de Wimbledon.

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1: Oi, Rossandro, boa tarde.
2: Boa tarde, Tati. Boa tarde, Nando.
3: Boa tarde.
2: Como vocês estão?
3: Muito bem.
1: Bem. É, Fernando, um pouco aí, lidando angustiado. Com férias infantis em casa.
3: O caos começou.
2: O caos começou. É por isso que meu conselho, Fernando, sabe qual é? Coloque os filhos na colônia de férias para
3: você. Já vai, já até paguei. De doidos.
2: É, porque ou eles vão pra colônia ou os pais vão pra colônia, entendeu? Só que é
1: férias
2: outra colônia.
1: Férias mesmo não vai ter.
2: Férias não vai ter. Sabe o que acontece? É que muita gente olha pra esse movimento com culpa. Porque tem pais que são tão acusados nessa jornada em que todo mundo dá opinião sobre parentalidade e não tem uma receita pronta e que cada família constrói de um jeito, que até aquilo que seria algo bom, por exemplo, até porque nem todo mundo tem acesso a uma colônia de férias, porque tem custo.
1: Sim.
2: Mas podendo, por que não fazê-lo? Porque, veja, você está trabalhando. Se você não coloca seu filho numa colônia de férias, ele vai ficar em casa sem ninguém, fazendo exatamente o quê? Né?
1: Com a cara na tela, aposto.
2: Exato. Vendo TV demais, acessando telas, o que é terrível. Nada é melhor do que ir para um lugar, fazer brincadeiras pedagógicas, interagir com outras crianças ou adolescentes, e poder se relacionar, que é uma coisa que tem faltado na sociedade. Então, eu hoje queria desmistificar, né, que colocar numa colônia de férias é uma forma sofisticada de abandonar. Não, é de cuidar do seu filho e mais, de cuidar de você. Porque você precisa também ter espaço para o casal, para a vida adulta, que não dá com as crianças aloprando dentro de um apartamento o tempo todo durante um mês. Né?
3: Não é legal, porque é bom para os pais, e assim, e a figura gosta muito. Tanto é que vai num hoje que o tema é futebol.
1: A figura, o cara, no caso, é o seu filho.
3: Figurinha. Certo. A figurinha adora futebol, o tema é futebol. Exato. Então, quando você, vamos para lá, e aí vão os amigos, vai ser muito legal. São 5 dias, sabe? Eu achei que ele merece também.
2: Eu botei os 3, Fernando, eu botei os 3.
3: É mesmo?
2: Sem culpa.
3: Ah, eu também. Agora, e o adolescente, o que eu faço que não quer mais ir? Nem é mais aceito.
1: Acampamento, novas aventuras.
2: Acampamento, novas aventuras, fazer coisas, criar, vai visitar museu. Mas acontece que, de todo modo, o adolescente tem pelo menos ele consegue ficar em casa só, né? A criança não.
3: É verdade, é verdade.
2: Ele consegue, vai ler um livro, ver uma coisa, ver um desenho. A gente tem que estar numa vigilância, porque também a gente sabe aí, Discord, todas essas redes assim tóxicas que são perigosas. Mas ele pode brincar no condomínio, descer para jogar bola. Então tem que criar as próprias alternativas. Ou seja, talvez até sentar junto e... Que tal a gente junto aqui programar o que você faria? Talvez te dar umas ideias, te falar do que eu fiz, que pode não funcionar para você, e algumas coisas podem funcionar para você. É só lembrar, o que a gente fazia, hein, nas nossas férias? Porque eu me lembro o seguinte, nas minhas férias, primeiro que o mundo era mais seguro, né? A gente ia para a rua mesmo, hoje em dia não vai. A gente ia para a rua, brincava, jogava bola, subia em árvore, caía, pegava, andava de bicicleta. E claro que não é tão acessível assim esse mundo externo, mas às vezes fazer isso para o condomínio, ir para casa de um primo, de uma tia, sabe? Um amigo da escola que você pode passar a tarde lá. Acho que são muitas alternativas para ir preenchendo esse ócio, que inclusive é um treino, porque assim, esse tédio que também precisa ser vivido. Ficar em casa que tem o que fazer. Até porque esse tédio que gera, por exemplo, ligações sinápticas que o cotidiano não gera, muitos estímulos, é que gera os insights. Em todo mundo científico, o insight veio do momento do tédio, né? Do não ter o que fazer. Também não tem que estar sendo produtivo. Até a brincadeira tem que ser produtiva. Muitas vezes não fazem mesmo nada.
1: Nossa,
2: mesmo.
1: Nossa, não.
2: Que é importante esse espaço para a vida, que a gente não tem dado. Até a gente adulto, né? E você sabe que estava numa noia tão grande... que como alguém que produz conteúdo, como eu, que vendo uma série fazia, poxa, isso dá um post legal, poxa, isso dá um vídeo legal.
1: Nossa, insuportável a nossa cabeça.
2: Cara, eu não conseguia mais fazer nada. Aí eu fazia, cara, sabe uma coisa? Eu não quero mais saber, eu não vou viver nesse universo, eu vou só assistir.
1: Isso.
2: Ai, frase linda, pronto, essa frase linda pra mim aqui agora, eu não tenho que postar nada, nem comentar nela, é só pra mim, eu tô vendo a série, acabou.
1: Que brigar é com a nossa cabeça, isso é igualzinha, Rossandro. Nossa, isso aqui dá um texto de coluna, nossa,
2: não é isso
1: aqui,
2: né?
1: Dá...
2: Então...
1: Não, viver longe da lógica da produtividade.
2: Exatamente, a gente tem que desligar, porque a gente sabe que tem um momento para produzir, tem um momento para estar na escola, tem um momento para brincar e tem um momento para não fazer nada.
1: Perfeito.
2: Que é importante. Perfeito. E a gente está treinando essa geração para isso.
1: Um beijo, obrigada por hoje, até quarta que vem.
3: Força e boas férias.
2: Beijo.
3: Beijo.
2: Pra vocês também, tchau.
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4: Oi, Fernando, Tati, estamos de volta. O governador de São Paulo, Tarcísio de Freitas, do Republicanos, subiu o tom nesta quarta-feira para criticar a oposição pela suposta criação de perfis fantasma nas redes sociais que estariam atacando a gestão dele. Para o governador, o, entre aspas, outro lado, está jogando dinheiro na latrina e investindo em uma estratégia que somente irrita o cidadão comum. Na visão de Tarcísio, o eleitor está interessado exclusivamente na resolução dos problemas cotidianos. Eu separei um trechinho, vamos ouvir.
5: Enquanto esse pessoal está gastando dinheiro para pedir o falso, para falar mal, para criar fake news, aliás, umas peças de péssimo gosto que eles passaram, é um pessoal que está jogando abaixo da linha da cintura, campanha feia, campanha que as pessoas não gostam mais. A gente vai falar de esperança.
4: Recentemente, o jornal O Globo revelou que páginas sem identificação de responsáveis injetaram mais de R$1 milhão em 2 meses para impulsionar publicações contra Tarcísio e o pré-candidato do PL à presidência, Flávio Bolsonaro. Na mesma ocasião, nesta quarta-feira, o governador ainda afirmou que não pretende futuramente conceder à iniciativa privada linhas que são atualmente operadas pelo próprio metrô de São Paulo, ou seja, pela companhia estatal. Explicou, no entanto, que isso não quer dizer que outras novas linhas no estado não possam ser privatizadas. A declaração foi, segundo Tarcísio, uma retificação, uma correção à fala dele de ontem, quando deu a entender que, em modos gerais, nenhuma outra linha seria privatizada para não comprometer.

0: mas o entrevero deve ser resolvido em breve. Fernando e Tati, eu volto com vocês.
1: Ah, tá.
2: Obrigado, essa informação de Pedro Pupulin. Daqui a pouco, com transmissão da CBN, ouviremos por aqui Bélgica e Senegal, 4:30 pré-jogo, às 5 o jogo. E ainda hoje, às 9 da noite, tem Estados Unidos contra a Bósnia. E hoje também tivemos Inglaterra vencendo República Democrática do Congo por 2-1.
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1: Papo aqui nesse nosso estúdio CBN, você fica a partir de agora, bom, tem as informações do repórter CBN, na sequência tem a nossa equipe de esporte para Bélgica e Senegal, emoções da Copa do Mundo que você acompanha aqui na CBN. A produção deste estúdio CBN é da Janaína Barros e do Wellington Viana, os trabalhos técnicos do Daniel Mesquita.
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1: Amanhã tem?
2: Tem, até tem, às 3:30.
1: Tem. 14:00 a gente tá por aqui. Compareça. Beijocas. Até amanhã.
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0: Quarta-feira, 1 de julho de 2026. O pré-candidato à presidência da República pelo PL, senador Flávio Bolsonaro, disse que se sentiu ofendido com a fala do apoiador Paulo Figueiredo sobre mulheres. O influenciador desqualificou a capacidade política e de decisão de toda a população feminina. Flávio disse que a declaração do apoiador foi completamente equivocada e afastou Paulo Figueiredo da campanha. O senador deu a declaração no encontro com mulheres de direita realizado hoje em Brasília. O presidente do Senado, Davi Alcolumbre, surpreendeu sindicalistas ao defender o fim imediato da escala de trabalho 6x1, sem transição, conforme reunião com centrais sindicais. A medida, aprovada pela Câmara, aguarda tramitação no Senado. Alcolumbre busca discutir a mudança por emenda de redação, evitando nova análise dos deputados federais. A inadimplência média total registrada pelos bancos nas operações de crédito avançou em maio para o patamar recorde de 4,7%, segundo o Banco Central. A taxa representa aumento de 0,1 ponto percentual em relação ao resultado de abril. O recorde foi atingido no mês de lançamento do novo Desenrola Brasil, também chamado de Desenrola 2.0, programa de renegociação de dívidas lançado pelo governo. No horário de Brasília, 4h33.
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0: Um abraço para você ligado, ligado no Futebol Globo CBN. Seja muito bem-vinda, muito bem-vindo para mais uma tarde de Copa do Mundo. Daqui a pouco tem mais uma decisão no Lumen Field em Seattle, nos Estados Unidos.
1: Bélgica, Senegal.
0: Quem vencer estará classificado para pegar Estados Unidos ou Bósnia. Adversário que será conhecido na noite de hoje. Bélgica e Senegal. Bélgica que foi a líder do Grupo G, 5 pontos somados, 1 vitória, 2 empates. Senegal foi a terceira colocada do grupo que tinha França e Noruega, 3 pontos somados com 1 vitória e 2 derrotas até aqui. O jogo começa às 5 da tarde, daqui a 23 minutinhos. Mas desde já você curte muita informação e opinião enquanto a bola não rola.
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0: Daqui a 23 minutinhos tem Bélgica e Senegal para você curtir aqui no Futebol Globo CBN. Vamos conhecer mais um classificado para as oitavas de final da Copa do Mundo. E vamos começar a girar as primeiras informações com destaque da seleção europeia.
1: Bélgica!
0: André Neto, ótima tarde para você, destaque inicial da Bélgica. Fala, André.
2: Tudo bem, Rodrigo Bittar, boa tarde para você e para os ouvintes do Futebol Globo CBN. A Bélgica que venceu o Grupo G no saldo de gols e vem de goleada por 5-1 sobre a Nova Zelândia, sua maior vitória em Copas do Mundo. Por conta do bom resultado, o técnico francês Rudi Garcia repete a mesma escalação titular que goleou a Nova Zelândia para o duelo de logo mais contra Senegal em Seattle.
0: Como é que está escalado o time do Rudi Garcia, André Neto?
2: Definido com Courtois no gol, linha de defesa de Castanhe, Merli, Teate e De Kuyper. Meio de campo com Tielemans, Van Aken e De Bruyne. No ataque, Trossard, Doku e De Ketelaar.
0: Do outro lado da história, a seleção senegalesa.
1: Senegal!
0: Destaque da seleção africana, André Neto.
2: Os Leões de Teranga, comandados por Papi Thiaw, golearam a seleção do Iraque por 5-0 no último jogo da fase de grupos. Maior vitória de uma seleção africana na história das Copas. Resultado, garantiu vaga no mata-mata como um dos melhores terceiros colocados. Para o jogo de hoje, Papi Thiaw faz mexidas, 3 no time titular. Pathé Cisse, volante, hoje atua improvisado na zaga, Rodrigo Bittar.
0: Como é que está a escalada da seleção senegalesa para daqui a pouco, André?
2: Definida com Mori Diaw no gol, linha de defesa com Diatta, Pathé Cisse, Niakate e Jacobs. Meio de campo de Gana Gueye, Papi Gueye e Habib Diarra. No ataque, Ndiaye, Sadio Mané e Ismail Assar.
0: Opinião do Futebol Globo CBN hoje é com ele, Gabriel Dudziak. Tudo bem, Dudziak? Boa tarde para você.
3: Tudo bem, Bittar. Ótima tarde para você e também para os nossos ouvintes.
0: Dudziak, numa Copa do Mundo em que se fala muito de protagonistas, e há pouco nós vimos o Kane decidindo mais um jogo para a Inglaterra, quem tem cara de ser protagonista hoje do lado da Bélgica e quem pode ser o protagonista de Senegal, Dudziak?
3: Pois é, né? No papel, o protagonista da seleção de Senegal é o Sadio Mané. Mas na Copa, não teve muito protagonismo dele até aqui. No papel, a gente vai olhar para a equipe belga e falar do De Bruyne e também do Jeremy Doku. Mas assim, na prática, eles não foram tão bem assim até o momento. Então eu vou fugir um pouco desses dois jogadores neste momento. Eu vou falar mais de quem jogou bem recentemente ou de quem de repente não é protagonista, mas está entregando aquilo que os dois times precisam, dois times que tiveram dificuldades na Copa até aqui. Eu vou falar do Ismail Assar, que apareceu muito bem nesses últimos jogos, jogando como um falso 9. E vou falar também do Leandro Trossard, jogador aí do Arsenal, que vira e mexe, não participa do jogo, mas participa com as finalizações para fazer os gols e faz os gols que tanto a equipe dele lá na Inglaterra quanto a seleção dele, a Bélgica, precisa. Então, não é exatamente sobre os protagonistas que a gente imaginava. Talvez seja sobre esses dois ou ainda outros dois.
0: 4h40 no horário de Brasília. Daqui a 20 minutinhos teremos o início do duelo entre Bélgica e Senegal. e nós vamos atualizar tudo para você nessa Copa do Mundo agora no Central da Bola.
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0: Guilherme Pradella, ótima tarde para você. Tudo bem, Pradella?
4: Fala, Bitar. Ótima tarde para você. Para mim te ligar aqui na Central Brasileira de Notícias. Hoje já tivemos mais um classificado para as oitavas de final da Copa do Mundo. A Inglaterra venceu de virada a República Democrática do Congo em Miami por 2-1 com dois gols de Harry Kane. Depois do confronto de hoje que você narra entre Bélgica e Senegal, teremos às 9 horas da noite Estados Unidos e Bósnia-Herzegovina. Ontem tivemos mais três seleções que se classificaram às oitavas de final. A Noruega venceu a Costa do Marfim por 2-1 e irá enfrentar o Brasil. A França eliminou a Suécia por 3-0 e o México passou pelo Equador. Amanhã tem mais jogos. 4 horas da tarde tem Espanha e Áustria. 8 horas da noite Portugal e Croácia. E à meia-noite tem Suécia e Argélia. Na sexta-feira, outros 3 jogos. Austrália e Egito, às 3 da tarde. 7 da noite tem Argentina e Cabo Verde. E às 10:30 da noite, Colômbia e Gana. Neste momento, temos 8 seleções classificadas para as oitavas de final da Copa do Mundo. E já temos alguns confrontos definidos desta próxima fase. Teremos no sábado, 2 horas da tarde, Canadá e Marrocos. E às 6 da tarde, Paraguai e França. Os times que passarem se enfrentam nas quartas de final. No domingo, 5 horas da tarde, com transmissão total do Futebol Globo CBN, tem Brasil e Noruega. E às 9 horas da noite, tem México e Inglaterra. Quem passar destes confrontos se enfrentam nas quartas de final. Rodrigo Vitar.
0: 4 horas, 43 minutos no horário de Brasília. Vamos fazer a nossa pausa de 1 minuto e meio. E já voltamos porque às 5 da tarde tem bola rolando para Bélgica e Senegal aqui no Futebol Globo CBN. Pode ligar que aqui tem Copa.

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0: enquanto a bola não rola. 4:45 no horário de Brasília, daqui a 15 minutinhos tem bola rolando.
1: Senegal.
0: Bélgica e Senegal em Seattle, no oeste dos Estados Unidos. Daqui a pouquinho tem mais uma seleção classificada para as oitavas de final da Copa do Mundo. Eu lembro você que quem passar desse duelo vai encarar ou Estados Unidos ou Bósnia e Herzegovina na fase de oitavas de final da competição. Gabriel Dudziak, o Guilherme Pradella passou aí as informações dos jogos dessa fase 2 da Copa do Mundo, a fase de 1/16. E há pouco a Inglaterra virou sobre a República Democrática do Congo, fez 2-1. Jogo difícil para a Inglaterra, hein, Gabriel Dudziak? Quase que os ingleses se complicaram.
2: É, foi muito complicado o jogo, porque com 7 minutos já estava 1-0, né, para a República Democrática do Congo. E se a gente imaginava, antes mesmo da bola rolar, que seria um ataque contra a defesa, e aí o ataque seria inglês e a defesa da República Democrática do Congo, você imagina depois do 1-0 da equipe africana, né? E foi justamente assim. É, a Inglaterra com muita bola no pé, com muitas e muitas tentativas para chegar ao gol adversário, mas sofrendo ali nas conclusões, sofrendo pelo fato das oportunidades não serem tão claras assim. E assim foi indo o jogo até a marca, né, dos 30 minutos do segundo tempo, 10 minutos aí depois do Anthony Gordon entrar no time e o Bukayo Saka entrar na equipe também. Aí houve uma boa jogada já com esses dois jogadores, né, combinando pelo lado, né, com o Rice. O cruzamento veio para a área, não foi aproveitado no primeiro momento e o Gordon acabou colocando a cabeça do Harry Kane. E aí a partir do 1-1 é outro jogo, porque aí vem confiança, aí vem o estádio junto. Do outro lado tem desconfiança e o Harry Kane recebeu um passe entre as linhas, né? Depois de uma boa defesa ali do goleiro do Congo, né? Fez a defesa e no rebote, né? A jogada continuou, não foi imediato e aí a bola chegou para o Harry Kane. O Harry Kane com um pequeníssimo espaço finalizou no alto e fez a vitória. O que a gente viu hoje, né, foi a capacidade de um time reagir dentro de uma partida, né, de um 2-1, fazer um 2-1, tal qual mais ou menos a seleção brasileira, e a capacidade, né, desse time mais qualificado de seguir adiante, encontrar espaços e encontrar com substitutos coisas que pudesse fazer para quebrar essa retranca do adversário, esse esquema muito montado para marcar, Rodrigo.
0: E a briga pela artilharia na Copa do Mundo, Gabriel Dudziak, tá bem interessante, né? O Mbappé tem 6 gols, o Messi tem 6 gols, Haaland e Kane tem 5, Dembélé e Vinícius Júnior tem 4. Tá interessante essa briga, hein, Gabriel Dudziak?
2: E o surpreendente é que não tem, nesse momento, assim, um artilheiro de Copa, né? Um cara que aparece na Copa e daqui 4 anos a gente talvez nunca mais ouça falar dele, né? Um atleta que de repente não é o destaque, mas na Copa ele tá marcando todas. Não, são destaques nos clubes europeus, são destaques, o Messi não, né? Mas os outros sim. São destaques que a gente já imaginava que pudessem marcar gols nessa Copa e eles estão marcando e estão decidindo os confrontos. Tá muito legal mesmo essa disputa pela artilharia. Vai ser uma segunda disputa, né? Além do título, também bastante legal. E que a gente vai lembrar, né? Pelo fato de envolver tantos protagonistas nesse momento da Copa do Mundo.
0: 4:48 no horário de Brasília. Daqui pouco, mais de 10 minutinhos, teremos Bélgica e Senegal. E falando em protagonistas, André Neto, estamos falando em mudanças aí de gerações nessas duas seleções. É isso, né, André?
3: A geração belga é um pouco mais famosa pelo nome, né, Rodrigo Bittar? Geração que, para essa Copa de 2026, chega com representantes no gol, com o Thibaut Courtois, no meio de campo, com o Kevin De Bruyne, no ataque, com o Lukaku, hoje começa no banco, né, o Lukaku, que é o maior artilheiro da seleção da Bélgica, e também no meio de campo, com o Witzel, né, que é reserva também, mas é o jogador com mais partidas da história da Bélgica, aliás, segundo jogador com mais partidas na história da seleção belga, jogador de 37 anos, experiente no banco de reserva. São alguns dos nomes aí que estão na sua quarta Copa do Mundo com a seleção da Bélgica, jogaram lá 2014, 2018, 2022 e agora devem estar aí fazendo a sua última Copa do Mundo em 2026. Quem sabe o Courtois talvez consiga esticar aí ainda para uma Copa em 2030. mas é o fim de uma geração que foi muito elogiada, que conquistou um terceiro lugar na Copa do Mundo de 2018. E do outro lado, a seleção de Senegal também vive um momento parecido, né? Uma geração que conquistou classificações seguidas para Copas do Mundo, uma geração que tem no seu principal nome o Sadio Mané, atacante de 34 anos, que já falou que essa deve ser a sua última Copa do Mundo. Ele que jogou em 2018, mas não jogou em 2022 porque estava lesionado. Alguns outros nomes aí também da geração senegalesa são o goleiro Eduardo Mendy, que hoje não está relacionado, né? Está machucado, sofreu uma lesão no joelho esquerdo na segunda partida contra a Noruega. E também o Idrissa Gana Gueye, volante, capitão dessa equipe, 36 anos, 140 jogos. Vai completar hoje com a seleção senegalesa, o jogador com mais partidas pela seleção de Senegal. São duas gerações que vão chegando ao fim. Ah, e Senegal tem mais um nome importante também dessa geração, que é o Koulibaly. Zagueiro, perdeu a posição de titular, começa hoje mais uma vez no banco de reservas. São duas gerações que conquistaram bastante, tanto pela Bélgica quanto por Senegal, e podem estar fazendo a sua última Copa do Mundo e hoje, quem sabe, até mesmo a sua última partida de Copa do Mundo, já que ou Bélgica ou Senegal ficam pelo caminho hoje. Rodrigo Bittar.
0: Gabriel Dudziak, temos favorito para o jogo de hoje, Bélgica ou Senegal, ou é muito parelho, Dudz?
2: Acho muito parelho. Bélgica não consegue atingir o nível que pode e Senegal não foi bem na fase de grupos, tirando o último jogo contra um Iraque que ficou com um a menos logo no começo da partida. Então, assim, muito parelho. Eu gosto mais dos jogadores de Senegal, mas não consigo te falar que tem favoritismo, não.
0: 4 horas, 51 minutos do horário de Brasília, em Seattle. Daqui a pouco tem bola rolando, tem Bélgica, tem a seleção de Senegal. Vale vaga nas oitavas de final da Copa do Mundo, as duas seleções já seguindo o protocolo, entrando no gramado do jogo. Daqui a pouco, 5 da tarde, tem bola rolando. Os 26 jogadores vão ali para próximos da arbitragem ali do círculo central. E vamos começar aí com as execuções dos hinos nacionais. Hoje, começando com a seleção da Bélgica, o hino da Bélgica, que é conhecido em uma tradução literal como a Brabantina, que celebra a Revolução Belga de 1830, nome de a Brabantina, que é uma referência ao Ducado de Brabante, região localizada onde ficam os territórios de Holanda e Bélgica. E os belgas espalhados pelo mundo, mais de 11 milhões de belgas, na expectativa de chegar mais uma vez às oitavas de final, uma seleção que ainda não é campeã do mundo, que já eliminou a seleção brasileira, que já foi a uma semifinal de Copa do Mundo, foi o mais distante que chegou. Nesse momento, vamos à execução do hino nacional da Bélgica.

Hino da Bélgica executado. Agora vamos ao hino popularmente conhecido como Le Lion Rouge, o Leão Vermelho, que celebra a herança cultural africana, a independência conquistada em 1960 e o desejo de unir todo o continente. Vem aí o hino de Senegal.

0: Senegal.
1: Executado o hino da seleção senegalesa. Vem aí daqui a um minuto uma pausa e vem aí André Neto aqui no Futebol Globo CBN com as escalações do Futebol Globo CBN. Pode ligar que aqui tem Copa.
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0: aí as escalações com André Neto, Bélgica e Senegal. Os Diabos Vermelhos. A Bélgica está escalada por Rudi Garcia com Courtois, camisa número 1 no gol. A lateral direita, Castagne, 21. A dupla de zaga tem Merli, camisa 4, e Theate, camisa 3. Na esquerda, De Kuyper veste a 5. Meio de campo de Tielemans, camisa 8. Van Aken, 20. E Kevin De Bruyne, camisa 7. No ataque, 10 para Trossard, 11 para Doku e 17 para De Ketelaere. Repetindo, a Bélgica, escalada com Courtois, Castagne, Merli, Theate, De Kuyper, Tielemans, Van Aken e De Bruyne, Trossard, Doku e De Ketelaere. Do técnico Papi Tio, os Leões de Teranga estão definidos com Mori Diaw, camisa 23, no gol. Na lateral direita, Diatta, camisa 15. A dupla de zaga tem Pate Sis, 6, e Niakate, 19. Pela esquerda, Jacobs, camisa 14. Meio de campo de Gana Gueye, camisa 5, Papi Gueye, 26, e Habib Diarra, 21. No ataque, 13 para Ndiaye, 10 para Sadio Mané e 18 para Ismaïla Sarr. Repetindo, a seleção de Senegal, escalada com Diaw, Diatta, Pate Sis, Niakate e Jacobs, Gana Gueye, Papi Gueye e Diarra, Ndiaye, Mané e Sarr.
1: A arbitragem do jogo.
0: O primeiro árbitro hondurenho a apitar uma Copa do Mundo, apita Said Martínez. O assistente número 1 é Walter Lopes. O assistente número 2 é Christian Ramírez. No VAR, Guillermo Pacheco, do México, fica de olho em tudo o que acontece em Seattle. Definição de mais um classificado às oitavas de final. É contigo, Rodrigo Bittar.
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0: Na hora que falta a perna para todo mundo, né, Dudziak?
1: Sim, não deveria faltar para a turma que entrou na prorrogação, né?
0: E Senegal foram três, né?
1: Exato, vamos combinar. E é isso, e é nisso que eu acho que Senegal apostou para esse tempo, né, de prorrogação. Mas até aqui a gente não viu muito isso se manifestar, não, Rodrigo. Por enquanto, um segundo tempo de prorrogação melhor de Senegal, mas poucas oportunidades de gol. Aquela do Mbaye foi a mais clara.
0: Corredor central do gramado, vem por ali a seleção da Bélgica, que sai jogando no campo de defesa, vem por ali o Castanhe. Castanhe para Teate, Teate pelo lado direito do campo de defesa, pede a passagem ali o Merkle. Merkle segurou, prendeu, ameaçou o lançamento, segura, volta, jogada por ali agora com Raskin. Raskin pelo lado esquerdo do campo, vem na boa por ali o Teate. Teate deu tapa bem aberto por ali para Diego Moreira. Mama, manda, ele passou do Mbaye, cruzamento na área para o Lukaku. Tira bem a defesa, né, KT? Tava ligado por ali para fazer o corte, André Neto.
2: Evitou a antecipação do Lukaku, né, que tentou chegar à frente. O Nyakate com a perna esquerda fez o desvio, a bola foi para trás. E aí ficou mais fácil para o goleiro Mori Diaw. Transmissão mostrou agora há pouco, né, Bitar, o Eduardo Mendy, goleiro titular da seleção de Senegal, está no banco acompanhando o jogo, está lesionado. É um grande pegador de pênaltis. Não estará à disposição de Senegal para essa disputa que vai se aproximando cada vez mais.
0: Por enquanto, vamos aos pênaltis. 11 minutos desse segundo tempo da prorrogação. Vamos até 15, mais acréscimos. Por enquanto, penalidades vem mais uma disputa de muita emoção aqui nessa Copa do Mundo. Lado esquerdo do campo de ataque, saem jogando por ali a equipe da Bélgica pelo corredor central. Por ali vem justamente o Raskin. Raskin pelo lado direito do campo, chama no mano a mano para cima da marcação, vem por ali agora Lukebak, pelo lado esquerdo tem o Naná, olhou pra área, pintou o lançamento, Diego Moreira, lado esquerdo, cruzamento na área, passou pelo tirano, sobrou Lukebak, ó, na trave, pra fora! A Bélgica pede pênalti, mas ele perdeu uma grande chance. Enquanto a arbitragem se decide, a gente faz uma rápida pausa aqui no jogo. Vamos acionar o jornalismo da CBN, que de Brasília tem informações com o João Rosa. Fala, João, boa noite para você.
3: Boa noite, Bitar. A Procuradoria-Geral da República se manifestou agora há pouco a favor da manutenção da prisão domiciliar do ex-presidente Jair Bolsonaro. No parecer enviado ao ministro Alexandre de Moraes, do STF, o PGR Paulo Gonet concluiu que não há elementos para considerar que Bolsonaro tenha cometido uma falta grave capaz de justificar a revogação da prisão domiciliar. A decisão final do caso será tomada por Moraes. Bitar.
0: Perfeito, obrigado pelas informações, João. Mais informações ao longo da nossa programação aqui da CBN. 12 minutos e meio, segundo tempo da prorrogação. 2-2, tá tudo igual. A Bélgica pediu pênalti. E aí, Gabriel Dudziak?
1: Bom, pra mim não passa por pênalti, não. Pra mim é uma trombada aí da turma, um com outro com um. Acho que não vai ser pênalti, não. Nessa Copa não estão dando pênalti nisso, não.
0: É, mas o VAR tá checando, viu, André Neto? Checa, claro, todos os lances, evidentemente, mas aparece o sinal de que o VAR está checando, André.
2: Guillermo Pacheco, mexicano, tá no VAR comandando a arbitragem de vídeo no Lumen Field em Seattle. Tem brasileiro junto dele, né? O assistente do árbitro de vídeo é o Rodolfo Toschi Marques.
1: Ah, eu mudo de opinião.
0: É muito pênalti, então, Dudziak?
1: Ah, eles gostam, né? Vou falar aí em rede mundial. Rodolfo Toschi Marques.
0: Gostei. Gostei, até com sotaque aí. É, teve a disputa ali do Lamine Camara na área, ele e Tielemans. Bom, a bola passou depois, o Lukebak acabou acertando o travessão, a bola foi pela linha de fundo. Esperando ainda a decisão da arbitragem de vídeo, né? Bom, o fato é, teremos acréscimos nesse segundo tempo da prorrogação, André Neto.
2: Exatamente, Rodrigo Bittar. E olha que demora, hein, do VAR para checar esse possível pênalti. Não acho que é um lance tão difícil assim para você chamar ou não o árbitro para o monitor para revisar o lance, e ele vai.
0: E ele vai para o monitor! O jogo pode mudar de figura. O árbitro da partida, Said Martínez, vai ali para a beira do gramado, podendo ter pênalti para a seleção da Bélgica. Ele está entendendo que o jogador de Senegal chutou o Tielemans, é isso, Dudziak?
1: É isso, né? O VAR entendeu isso, tem um toque ali, mas sinceramente, se for nessa base só, houve o toque, então desequilibrou. Para mim é uma trombada dos dois.

0: É, pra mim isso aí não é pênalti, não. Pra mim não, isso não é pênalti.
1: É que tá? Assim, vendo em câmera lenta, né? Parece uma agressão de outro mundo.
0: É,
1: né?
0: Tem contato? Tem contato. Tá? É o pé do senegalês no belga? É. Mas pra mim isso não entra aí nos critérios de entrada temerária, força desmedida, de forma imprudente. Pra mim, não. E vamos de novo, né? A gente fez aqui uma ironia, mas se tem um brasileiro no VAR, é o padrão Brasil que está sendo colocado também. Ele é o principal no VAR lá, o André Neto?
2: Não, assistente de VAR. O principal é o mexicano Guilherme Pacheco.
0: É, olha lá, a gente está vendo ali o pessoal do VAR, ó, e a turma assim, não, fala para ele isso, fala para ele aquilo. Sinceramente, nesta Copa tivemos divididas e lances muito piores que esse.
1: O Messi não foi expulso?
0: Exato, e não marcaram nada.
1: Vem aí o professor programado e nós vamos ouvir aqui na CBN, ouvir o áudio do árbitro de vídeo. Vamos lá. Ele tá voltando aí pro gramado, esperando, vai pedir para mim abrir o microfone dele.
3: 8, number 8, white, will play the ball. And the number 8, in green, kicks the foot of the attacker. For that reason, the final decision is penalty.
1: Ele dá o pênalti pra Bélgica. Pênalti para a Bélgica, que vai ter a chance na reta final do jogo, André Neto.
2: Pois é, Rodrigo Bittar, pênalti marcado com o auxílio do vídeo. Camarrá chega para fazer o corte, acerta o Tielemans. O Guilherme Pacheco no VAR achou que foi pênalti, chamou o Said Martínez hondurenho para revisão. Depois de uns bons minutos, ele concorda, volta para campo e marca o pênalti em cima do Tielemans, do capitão da Bélgica, que vai ter a chance de 8 anos depois cometer mais uma virada histórica. Depois daquele 3-2 em cima do Japão, que ainda foi no tempo normal, tem um pênalti para fazer o 3-2 na prorrogação contra a Senegal em Seattle.
1: 17 minutos da prorrogação, quanta polêmica! Senegal vencia por 2-0, a Bélgica empatou e agora a Bélgica tem a chance da virada. Pode. Ih, rapaz, tem jogador ali caído, o Patessis. Tá caído ali dentro da área e estão começando a proteger ali a marca da Cal para que ninguém faça. Não prejudique ali ao lugar da cobrança, né, André Neto?
2: Que loucura, hein? E o Patessis está caído bem próximo à marca da Cal, então tá uma disputa, estão quase pisando em cima do zagueiro de Senegal, que está caído no gramado na frente da marca do pênalti. O Luque Bacchio está indo agora para ver se ajuda o Patessis a se levantar, mas o zagueirão de Senegal não está querendo sair dali não, viu, Rodrigo Bittara? Fincou raízes na marca do pênalti o Patessis.
1: É, depois que Senegal saiu do gramado contra a seleção de Marrocos, já sabe que não pode sair, né?
2: Pois
1: é. A regra mudou.
2: Pois é, e a final da Copa Africana de Nações, né, que Senegal saiu, voltou, ganhou depois, o Brahim Dias perdeu o pênalti. O Diouf agora vai conversar com o Patessis, segue caído no gramado, camisa 6 de Senegal. E assim, ele não se mexe, Bittar, ele tá caído no gramado, tá com a mão no rosto, né, tá numa posição meio de joelho ali, tá reclamando de uma cotovelada do Diego Moreira, o zagueiro de Senegal. E o jogo vai se arrastando em Seattle, viu, Rodrigo Bittar?
1: Que coisa, hein, Gabriel Doziak?
0: Não, mas deixa eu ver se eu ouvi certo. Não, já foi na Copa Africana de Nações, viu que não pode fazer isso. Claro que pode. Fez lá, não deu nada.
2: É, poder pode. Tem as consequências,
0: nada,
2: né? Senegal perdeu o título agora.
0: É, não. Mas daqui a pouco volta, né? Deu certo ali naquela ocasião. Eu tô brincando, né? Tô brincando. É que acabou dando certo a estratégia de tirar o time de campo porque o Brahim Dias foi lá e perdeu o pênalti, né? Mas falando sobre isso, né? Não exatamente sobre isso, mas tá ocorrendo exatamente uma tentativa de repetir de alguma forma essa demora para desconcentrar quem vai bater, essa catimba para tentar ganhar alguma vantagem no pênalti que é para a Bélgica. Então, assim, o time de Senegal está tentando de alguma forma perturbar quem vai cobrar o pênalti. E é o Lukaku.
2: E Bittar, eu acho que ele não vai bater de cavadinha que nem fez o Brahim Dias na Copa Africana de Nações, né?
1: É, acho que ele vai evitar, né?
2: É, aliás, últimos 5 pênaltis do Lukaku, todos rasteiros, mas não é ele que vai bater, não. Yuri Tielemans, capitão, vem pra bola, camisa 8, ele que sofreu o pênalti.
1: Chamando a responsabilidade, 19 minutos, segundo tempo, prorrogação. marcação, tiramos da bola, bateu!

0: cobrança. No ângulo, sem chances de defesa para o Moridião. Chamou a responsabilidade, não deixou. Ou melhor, talvez fosse projetado que um dos maiores artilheiros da história do país não cobrasse. O Tiramos pegou a bola, olhou para o goleiro, olhou para o gol. No ângulo, bola para um lado, goleiro para o outro, bola para o fundo do gol. Tiramos pode ser o gol da vaga belga para as oitavas de final.
1: Bélgica
0: 3, Tiramos.
1: Senegal
0: 2. O detalhe do gol é seu, André Neto.
2: O famoso golaço de pênalti, Rodrigo Bittar. Tiramos bate tão bem que o Lukaku já estava comemorando antes mesmo da batida. No ângulo esquerdo do goleiro, Moridião. Tiramos empatou o jogo no tempo normal, levou para a prorrogação. E o capitão da Bélgica aparece no momento decisivo. Chama a responsabilidade. Marca o seu 15º gol com a camisa dos Diabos Vermelhos, que estão muito, mas muito perto da vaga nas oitavas de final.
0: E por enquanto uma eliminação dolorida para Senegal. Tem jogo ainda, vem lançamento na área, dominou, Niakate rolou para trás, a batida de longe do Diouf pela linha de fundo, é só tiro de meta. Mandou longe do gol, foi o Pape Matar Sarr, André Neto.
2: Que bateu com a perna esquerda, bateu por cima do gol. A gente fica esperando agora, né, Bittar? Quanto tempo que vai ter de acréscimo? Porque teve a demora para a revisão do VAR, a demora para a batida de pênalti, porque o Patecis ficou caído na marca do pênalti. Então, a ver quanto tempo que o Said Martínez vai dar de acréscimo.
0: E o choque de cabeça ainda do Diego Moreira, né?
2: É verdade, o choque de cabeça. Então, assim, temos 21 minutos do segundo tempo, 22 já do segundo tempo de prorrogação, e podemos ter mais ainda.
0: Tentativa de escapada, ele deu mais 4.
2: É, mais 4 a partir de onde? Quando, né, Bittar? Essa é a nossa dúvida aqui agora. Vamos ver quando que o juiz vai encerrar o jogo, né? A gente não tem muito como ter uma definição em relação aos acréscimos, porque ele deu mais 4, mas já se passaram mais 7.
0: Estamos na conta do professor Said Martínez. Por enquanto vai
2: ele
0: dando
2: que é tão bom de matemática, né, Bittar? É. O jogo já com 7 minutos além do tempo, ele vai lá e dá mais 4. Aí assim, ou ele tá sabendo alguma coisa além de matemática que a gente não entendeu, ou ele errou a conta.
0: Vamos ver que a raiz quadrada o traiu, né? Lado esquerdo do campo, vem por ali agora a seleção de Senegal. Tentativa de bola é por dentro, vem por ali o Ndiaye. Ndiaye pelo lado direito, o Senegal é todo o campo ofensivo. Os zagueiros estão na área. Diatá por dentro, rolou. Ndiaye recebeu a entrada da área. Vem ali o garoto. Bola aberta pelo lado esquerdo, Papi Matarsar. Para na marcação do Kebaki, o Chique tira. São os instantes finais. A Bélgica está passando, está chegando às oitavas de final. Está esperando Estados Unidos ou Bósnia. Vai conhecer o seu adversário hoje, pelo menos por enquanto. Lado direito do gramado, vem por ali agora o Mbaye. Mbaye por dentro, eu tenho o Patecis. Patecis estica a jogada pelo lado esquerdo do campo. Chega no Patecis, no Sarr. Sarr por dentro, fez a jogada com o Camarrá. Camarrá agora com o Sarr. De Sarr pro lado esquerdo do campo, chega no Diouf. Diouf olhou pra área, cruzamento feito. A bola tá viva ainda, tira, vem a defesa aparecer para fazer o corte por ali, o Mekli. Sobrando com o Kebakio. Temos 23 minutos e meio da prorrogação do segundo tempo da prorrogação. Estamos na conta do árbitro. Diego Moreira faz a falta em cima do jogador ali do Diatá. É falta, bola parada. Vem Senegal na bola aí, André Neto.
2: Aí era tudo que a seleção senegalesa queria, né, Rodrigo Bittar? Os Leões de Teranga estão sendo eliminados. Falta boba do Diego Moreira na meia direita. Todo mundo de Senegal ali na entrada da área para tentar o cabeceio.
0: Atenção, vem aí, chance na bola parada, vem Senegal, lado direito, cruzamento, fica no meio do caminho, tira por aí o Lukaku, Lukaku tirou, só que ele tirou, ficou no meio ainda, justamente com o Camarrá, o árbitro já olhando para o relógio, Diatá, lado direito, pode ser a última chance de Senegal, estamos somente na conta do árbitro, lado direito, de novo com o Camarrá, olhou para a área, pintou o lançamento, bola muito forte, passou por todo mundo, chega no Mbaye, Mbaye voltou, lado esquerdo, Matar Sarr, ajeitou, Mbaye, mano a mano para cima na marcação, cruzamento. Feito nas mãos do Courtois. Vai terminar o jogo. A Bélgica vai chegar ao mata-mata da Copa do Mundo, às oitavas de final. Passa pela fase 2. dá uma bica pro alto, por ali o Courtois. Courtois estica a bola pra frente, sobe no meio do caminho, tirando o Camarra. A bola tá viva ainda, no bate rebate melhor pra Bélgica. Diego Moreira vem pelo lado esquerdo do campo, passe pela marcação. O jogo vai terminar, vem mais Bélgica. Lado esquerdo, limpou bonito. Ele tentou passe por dentro, perdeu. Contra-ataque do Senegal. Já temos a marca de 25 minutos do segundo tempo. Mbaye, lado esquerdo, rolou por dentro, bola não. Bateu, Assis dominou, bateu. Em cima da marcação, voltou o chute de longe do Ismael Assis. Tem falta! A um passo da grande área. Falta marcada para a seleção de Senegal, que achou que seria pênalti, André Neto.
2: E pode ser o último lance do jogo. O Raskin fez uma defesa com o braço direito e impediu o chute do atacante de Senegal. Falta colada na risca da grande área. Se a conta for dos 7 mais 4 mesmo, dos 11 de acréscimo, pode ser a última chance do jogo para Senegal, quem sabe, levar o jogo às penalidades.
0: Outro dia aqui. O tempo de prorrogação não chega a ser um tempo, né? De 45 minutos, mas agora já estamos chegando, né?
1: É, somando 15 com 10, né?
0: 25
1: agora,
0: mais os 15 do...
2: É isso mesmo.
0: É. 41
1: realmente,
0: agora.
1: O pessoal se esmerou nessa daí, Rodrigo.
0: 26 minutos desse segundo tempo. Pode ser a última chance do jogo. 1, 2, 3, 4. São 5 jogadores da Bélgica na barreira. Mais um caído ali atrás. É a chance, pode ser a última chance. Só que o Courtois tá lá no gol. O Pape mata Sar, chama a responsa na bola parada. São 3 senegaleses. Ele tá mais concentrado. Sar tá na bola. Chance centralizada. Pape mata Sar, bateu. Longe do gol, mandou pra fora. Apita pela última vez, termina o jogo em Seattle, de virada, 2 do Tielemans, 1 do Lukaku, Bélgica 3,
3: Senegal
0: 2, Habib Diarra e Ismaïla Assar marcaram 3 a 2 a Bélgica, está nas oitavas de final da Copa do Mundo, pega Estados Unidos ou Bósnia, vai conhecer o adversário ainda hoje, e Senegal, dramática, triste eliminação, vai para casa acompanhar o restante da Copa do Mundo, Futebol Globo CBN. Pode ligar que aqui tem Copa, 2 minutos e já voltamos com o Guilherme Pratella no Central da Bola.

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0: Jogo, vitória da Bélgica, classificada na prorrogação, vem aí, Central da Bola com Guilherme Pradella.
1: Central da Bola. Guilherme
2: Pradella. 7:53, temos mais uma seleção classificada às oitavas de final da Copa do Mundo. A Bélgica venceu o Senegal por 3-2 na prorrogação, depois de estar perdendo por 2-0 até os 40 do segundo tempo. Vamos relembrar, 25 minutos do primeiro tempo, Diarra faz 1-0 para Senegal. Começa o segundo tempo, Sarr faz 2-0 para a equipe senegalesa. Chegamos aos 41 minutos do segundo tempo, quando o Lukaku, que entrou no intervalo, diminuiu para 2-1. 41 do segundo tempo. Tielemans, aos 44, faz o segundo gol, leva a decisão para a prorrogação, que se estende pelo primeiro tempo da prorrogação. E aí, aos 19 minutos, não, na verdade, aos 11 minutos, vem a marcação do pênalti do Camará em cima do Tielemans. Aos 19 minutos da prorrogação, porque o jogo ficou parado, VAR foi acionado, jogador de Senegal ficou caído no gramado, acusando ali uma possível agressão. Aos 19 minutos da prorrogação, Tielemans bate o pênalti. Bélgica 3, Senegal 2, uma das grandes partidas dessa Copa do Mundo, uma das grandes histórias. Do lado positivo para a Bélgica, do lado negativo para Senegal. E o Gabriel Dudziak vai ter pouco tempo para tentar analisar esse jogo, mas vai tentar explicar mais ou menos como que Senegal deixou escapar esse jogo na reta final e como a Bélgica conseguiu trazer de volta para o lado dela para conseguir fazer essa virada. Gabriel Dudziak, uma classificação histórica, é o tipo de jogo que entra para a história da Copa do Mundo, de fato, essa virada da Bélgica para cima de Senegal, né, Gabriel?
3: Exato, por todas as emoções envolvidas, pela narrativa, por tudo que aconteceu. Então, assim, de forma bem resumida, o primeiro tempo foi quase todo de Senegal. A equipe jogava com muita tranquilidade, muita troca de passe, muita chegada à frente, finalizou bem e acabou fazendo 1-0. No momento em que teve ali uma participação do Sadio Mané, um cruzamento para a área que termina com o Habib Diarra fazendo o gol depois de um cabeceio do Ismaïla Sarr. E assim termina o primeiro tempo. Por mais que a Bélgica tenha esboçado uma reação, Senegal foi bem superior. Segundo tempo é um pouco diferente. A Bélgica tenta algumas alternativas para ficar um pouquinho mais com a bola, para ter um pouquinho mais de jogo, só que com 5 minutos, né, de segundo tempo, tem uma puxada de contragolpe, né, e o Ismaïla Sarr acaba recebendo um lançamento em profundidade, mata no peito e dá uma estilingada para o fundo das redes, e aí já está 2-0. Várias mexidas no time belga, Luke Bacchio, Raskin, Diego Moreira, quase nada está dando certo para a Bélgica. Em determinado momento eu até falei assim, olha, o Senegal está fazendo um jogo muito maduro, muito tranquilo. A Bélgica não consegue fazer nada. Vai dar Senegal, deve dar Senegal. Mas o futebol é assim, você precisa de um momento, um erro, uma oportunidade do adversário para ter uma troca completa nos rumos de uma partida. Foi o que ocorreu com o Meunier chegando na linha de fundo, cruzando para a área e o Lukaku desviando para as redes. O Lukaku não tinha finalizado uma bola até essa. Encontrou as redes. E aí deu um certo pânico na equipe senegalesa. Deu um enorme ânimo na equipe belga, que foi para cima. E o Trossard cruzou. O Tielemans cabeceou no erro do goleiro senegalês, o Diaw. Vem o gol do 2-2. Aí já é outra partida na prorrogação. Ninguém está com muita perna para correr tanto, embora Senegal tenha feito 3 mexidas na prorrogação, mesmo assim não se impõe como poderia. Chance daqui, chance acolá, no segundo tempo da prorrogação, enorme chance do Mbaye fazer o 3-2 para Senegal e ele perdeu. E aí tem o lance do pênalti, que é polêmico, para mim é polêmico. Dá para marcar? Dá para marcar. Tem um toque antes do Tielemans chegar ali na bola? Tem mesmo, de fato tem. O problema é um toque leve, de pouco impacto. E nessa Copa do Mundo, a gente está vendo vários lances do tipo nos quais a arbitragem deixa seguir. Hoje não. O VAR recomendou revisão, o pênalti foi marcado e o Tielemans, com autoridade, concluiu para as redes e fez 3-2 para dela.
1: O craque do jogo!
2: E aí, Gabriel?
3: o Ismael Assar estava ganhando, mas o Tielemans vai ficar com o prêmio. Dois gols fundamentais para a Bélgica.
2: Que frieza no pênalti, hein?
3: Incrível. Você viu ele antes da corrida?
2: Tranquilo.
3: Estalou o pescoço,
2: de assim,
3: um lado para o outro. Tranquilo. E bateu alto o pênalti.
2: É.
3: Não é bola de segurança no meio do gol. Nada disso. Foi ali, não, bola alta.
2: Qualquer goleiro ali não pegaria.
3: Não, pegaria. O Mendy não pegaria. Né? Eu não vou atrás do Dial, não, pelo erro ali que ele fez, porque nas outras ele acertou. Vou escolher como pior em campo o Van Aken, que é volante aí desse time, chega mais à frente. 63 minutos de puro nada para ele, Van Aken. Mas também não foi bem Der Ketelaere, Doku, vários jogadores belgas não foram bem. Mas quem passou foi a Bélgica.
2: Obrigado, Gabriel Dudziak.
3: Valeu.
2: Bom, para você ouvinte que segue acompanhando a gente aqui no Futebol Globo CBN, daqui a pouco tem o 4 em campo, analisando não só esse, mas também todo dia de Copa do Mundo. Tivemos mais cedo a vitória de virada da Inglaterra por 2-1 em cima da República Democrática do Congo. Há pouco transmitimos Bélgica 3, Senegal 2. E às 9 horas da noite, Estados Unidos e Bósnia-Herzegovina se enfrentam. Quem vencer esse confronto irá enfrentar a Bélgica na próxima fase, na fase oitavas de final. São 7 horas e 59 minutos. 7h59. Destacar também para você, ouvinte do Futebol Globo CBN, os próximos jogos que a gente vai ter na Copa do Mundo. Então, 9 horas da noite, repito, Estados Unidos, Bósnia e Herzegovina. Amanhã, 4 horas da tarde, tem Espanha e Áustria. No 8 horas da noite, Portugal e Croácia. E à meia-noite, de quinta para sexta-feira, tem Suíça e Argélia. 3 horas da tarde de terça-feira, tem Austrália e Egito. Argentina e Cabo Verde se enfrentam às 7 horas da noite e às 10 meia da noite tem Colômbia e Gana. As chaves já definidas das oitavas de final. Temos Paraguai e França, que jogam no sábado às 6 horas da tarde. Canadá e Marrocos, também no sábado às 2 horas da tarde. A Bélgica vai jogar na segunda-feira às 9 horas da noite, contra a Bósnia ou Estados Unidos. No domingo, 5 da tarde, tem Brasil e Noruega, transmissão do Futebol Globo CBN para toda a rede. Domingo, 9 horas da noite, tem México e Inglaterra. E aí ficam faltando mais 2 confrontos a serem definidos. 7 horas e 59 minutos. Encerramos aqui o Futebol Globo CBN. Vem aí o 4 em campo na CBN.

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0: Quarta-feira, 1 de julho de 2026, a Câmara dos Deputados aprovou a urgência para votar um projeto que criminaliza a misoginia. Com a decisão, o texto pode ser analisado diretamente no plenário. A proposta, relatada pela deputada Tabata Amaral, do PSB, enfrenta resistência de bancadas cristãs que pedem garantias à liberdade religiosa. O projeto visa incluir a misoginia na lei do racismo e aumentar penas em casos específicos, como incitação à violência online. Diálogos obtidos pela Polícia Federal mostram que o ex-banqueiro Daniel Vorcaro, dono do Banco Master, e o publicitário Thiago Miranda, proprietário da agência MIT, atuaram para tentar impedir o trabalho e violaram dados privados da jornalista Malu Gaspar, colunista do jornal O Globo e comentarista da CBN. A insatisfação surgiu a partir de reportagens que abordaram investigações sobre a instituição financeira. Após as reclamações de Vorcaro, Miranda afirmou que iria revirar a vida da jornalista. Foram repassadas ao ex-banqueiro informações sobre familiares, contas bancárias e endereço de Malu Gaspar. E a União Europeia impôs uma taxa de 3 euros para conter o que chama de concorrência desleal de varejistas online como Shein, Temu e AliExpress. A tarifa será imposta sobre importações de comércio eletrônico de baixo valor que anteriormente entravam na União Europeia isentas de impostos. A taxa fixa vai permanecer em vigor até o dia 1 de julho de 2028, quando a nova autoridade aduaneira do bloco econômico deve iniciar as operações. Após esse período, as tarifas alfandegárias normais serão aplicadas dependendo do tipo de produto. Dourado de Brasília, 8:04.
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1: Muito boa noite a você, amigo e amiga, ouvintes aqui do Quatro em Campo. Sejam todos muito bem-vindos. Vamos juntos até as 9 horas da noite. Em mais um dia louco de Copa do Mundo, essa Copa do Mundo tão barato. Muito obrigado a você que acompanha o programa nas mais diversas plataformas digitais. E acompanha nosso podcast também. Hoje, dia 1º de julho.
0: Escalação.
1: Gabriel Dudziak, tudo bem, Dudes? Boa noite.
2: Tudo bom, Éboli? Ótima noite.
1: Rodrigo Bittar, fala Bittar, boa noite.
3: Tudo bem, Éboli? Boa noite pra você e pra quem tá ligado com a gente.
1: André Neto, tudo bem, André? Boa noite.
4: Fala, Éboli, boa noite pra você e pros ouvintes.
1: Ramon Leme, meu amigo, toca o barco aí. Vamos de Copa!
0: Primeiro tempo. Bélgica!
1: É um dia de viradas, né? Esses três aí estão saindo do hospício agora. Do Dziak, Bittar e André Neto. E fizeram parte da transmissão aí para São Paulo e parte da rede. Desse louco. Bélgica 3, Senegal 2. A segunda virada do dia. É, a primeira foi Inglaterra 2, República Democrática do Congo 1. E virada no finalzinho também. Nesse caso da Bélgica foi na prorrogação, né? Que coisa de louco. Mas que essa Copa tá um barato, gente. Vocês já se recuperaram? Porque esse é aquele jogo, né, Dudes? Que eu falo por mim. Cara, eu canso junto com os jogadores. Eu terminei cansado esse Bélgica 3, Senegal 2.
2: Ah, é, né? O pessoal correu aí 120 minutos de um lado pro outro, do outro pro um, né? E muitas emoções também, o que cansa um pouco mais... os jogadores envolvidos, né? Um 2-0 a favor do Senegal, um 2-2 na reta final do segundo tempo, e aí mais 15 minutos de um primeiro tempo de prorrogação e 25 minutos de um segundo tempo de prorrogação devido aos acréscimos, né? Então, de fato, cansou bastante. No final das contas, ficou com a Bélgica a vaga nas oitavas. Para mim, era para ter ficado com o Senegal, mas o futebol muitas vezes não tem muita justiça, não.
1: É aquele negócio, né? Senegal desenhou a classificação até os 40 minutos, mas o jogo não acaba com 40 minutos do segundo tempo, né? Eu tô contigo nessa. Aí vem aquela coisa do... A Bélgica também tem o mérito, né? De virar uma partida que parecia perdida, de virar uma classificação que parecia entregue para Senegal, porque foi um primeiro tempo, principalmente, um atropelo de Senegal. Foi, assim, uma superioridade absurda. E mal começou o segundo tempo, já ampliou a vantagem para 2-0 num golaço pro sinal do Sar. O lançamento que o Sar recebeu, o Gerson assinaria. E a dominada do peito do Sar na conclusão, o Pelé também assinaria. Mas aí vem a Bélgica e vira esse jogo para 3-2. Tudo começou aos 40 do segundo tempo, né? Com o Lukaku, com as mexidas aí que foram feitas na Bélgica. Ô Bittar, curiosidade que eu tenho para um narrador, né? Um jogo que parecia assim desenhado para um lado, de repente vira essa loucura e vai até o final nesse ritmo frenético. Como é que é pro narrador? Cansa também pro seu lado aí, cara?
3: Ah, Éboli, é um jogo que traz nuances assim dessa forma ali, é realmente bacana de fazer, acho que é o primeiro ponto, né? Contar histórias legais, isso é sempre muito bom. É diferente, né? Você tá levando para um... A tua cabeça já tá indo para uma... pro negócio assim que é, pô, tá terminando o jogo, vamos pra tal classificação e tudo mais. Quando o Lukaku faz o gol, eu até olhei pro Gabriel Dudziak e falei pra ele agora, falei, e aí, e agora? Ele falou, agora acho que vem um empate, porque começou a ficar com aquela cara da Bélgica, né, vai empatar, e cara, fazer jogo desse jeito assim é muito bom, né, muito legal, porque é uma seleção que conseguiu de alguma forma tirar algo que não estava sendo visto na partida até então, né? Que a Bélgica teve muita dificuldade para criar, principalmente no primeiro tempo. E depois a prorrogação, os 30 minutos. Prorrogação costuma ser uma coisa horrorosa, né? No geral, assim. O padrão de prorrogação é terrível. São 30 minutos de quase nada. Só, assim, nada para a gente que está aqui parado, que está falando e tudo mais. Os caras que estão correndo é muita coisa, né? Mas, dessa vez foi da mesma forma. Só que no final teve um pênalti ali polêmico e que... acabou virando o gol da Bélgica. E por curiosidade, né? Pra quem não tava acompanhando até a transmissão, Éboli, o pessoal da própria FIFA achava que quem ia bater era o Lukaku. Então colocaram na tela os dados dele, 4 pênaltis acertados, isso. Um que ele perdeu nos últimos 5 que ele cobrou, tanto pela seleção quanto pelo clube. Mas aí foi o Tielemans que chamou a responsabilidade de que batida, né? De pênalti e tudo mais. Então, foi um jogo muito legal.
1: Ele
3: jogo...
1: não chutou no ângulo, ele tocou no ângulo.
3: Foi.
1: Ele colocou no
3: impressionante,
1: ângulo.
3: Impressionante, né?
1: Uma frieza. Meu Deus do céu.
3: Não, foi realmente impressionante. Assim, o Tielemans é um jogador que costuma bater muito bem na bola, né? Que bate bem de fora da área e tudo mais, mas dessa vez acho que um pênalti assim, poucas vezes a gente conseguiu ver, assim. Inclusive nessa Copa do Mundo, acho que os melhores pênaltis batidos, né? O Tielemans hoje e o Galarza, né? Contra o Neuer, frente a frente com o Neuer, ele tirou o Neuer pra nada, né? Naquele dia, e que foi a classificação, inclusive, da seleção do Paraguai contra a Alemanha. Mas é sempre muito bom fazer jogos assim com momentos distintos, né, Éboli?
1: Eu fiquei com pena do jogador Senegal, que cometeu o pênalti meio que sem querer, né? Ele vai na bola, e aí o Tielemans se coloca na frente, a bola tá cruzando ali em direção à pequena área, ao toque, né? É aquele pênalti, cara, que me dói no coração aceitar que é pênalti. Porque tem o toque. A minha dúvida, e eu me permito assim, ter dúvida num lance como esse, é a respeito da intensidade do toque, né? Até que ponto esse toque derrubou o Tielemans? Porque que é o toque, não há dúvida. Aí, considera-se o toque é o suficiente para tirar o Tielemans da jogada? Eu fiquei nessa dúvida. E aí coloco, aí cabe qualquer tipo de interpretação, né? É um lance realmente interpretativo, de imagem, de percepção, de contato, de intensidade, e foi dado o pênalti ali que decretou a classificação da Bélgica. Depois do pênalti, o Senegal ainda teve oportunidades, né? Foi para cima da Bélgica e teve aquela última falta muito mal cobrada na entrada da área, jogou para fora. Mas aí eu queria ouvir vocês rapidamente sobre essa questão do pênalti. Todos dariam pênalti ou não? Ou vão por essa percepção de que o toque não foi o suficiente para derrubar o jogador da Bélgica? André?
5: Eu não marcaria o pênalti e acho que essa revisão de VAR é a segunda saída de rumos do que tem sido a arbitragem da Copa ao lado do gol anulado do Brasil contra a Escócia.
1: Você acha que o VAR deveria ter, até pela demora de analisar
5: a imagem, acho que não deveria nem ter chamado.
1: Que viu em campo, né?
5: Nem
1: ter chamado.
5: A arbitragem tem, o VAR tem interferido muito menos nessa Copa, né? Acho que saiu do parâmetro que tem sido essa Copa do Mundo, essa marcação de pênalti.
1: Esse pênalti foi meio pênalti, intervenção do VAR à brasileira, né? Foi meio uma intervenção
5: inclusive,
1: brasileira.
5: Bolitinha, tinha o Rodolfo Toschi Marques, viu? Brasileiro no VAR hoje, auxiliar, o assistente era ele. O VAR mesmo era o mexicano Guilherme Pacheco.
1: Então, pode ter tido uma influência aí, né? Porque no Brasileirão isso aí direto, né? VAR chama e marca pênalti, isso aí não tem dúvida no Campeonato Brasileiro. Você, Dudes?
6: Não marcaria. E acho, assim, muito ruim que um pênalti como esse seja marcado com o árbitro de vídeo. Que o árbitro de vídeo chame o juiz para ver esse tipo de toque com essa falta de intensidade, como você bem disse.
1: Para você, Bitar?
3: Vou na linha dos companheiros, viu, Éboli? Para mim também não foi pênalti, não, e é um prejuízo muito grande, né, para a seleção do Senegal, que foi muito bem, boa parte do jogo, mas acabou vacilando ali na reta final e na prorrogação também, assim como a seleção da Bélgica também não conseguiu fazer uma boa prorrogação, mas eu esperava mais de Senegal, porque Senegal teve 3 mudanças, né, para prorrogação, mas não conseguiu nem assim dar jeito.
1: E teve várias chances também, né, ao longo do jogo, para matar aí a parada, não matou, deixou a Bélgica viva. E aí eu pergunto para vocês, né, eu começo contigo, André. Até que ponto esse resultado, essa classificação, desse jeito, pode despertar a Bélgica para fazer jogos, ou fazer já um jogo melhor na próxima fase, né? A Bélgica não está despertando muito a atenção. Mais uma vez, não foi uma grande partida da Bélgica, foi um jogo de superação, houve uma reação, despertou no primeiro gol do Lukaku, e aí foi lá, buscou a virada, para mim isso não se discute, tem um mérito aí. Mas o quanto isso aí pode impulsionar a Bélgica a fazer uma partida melhor e ser um adversário realmente mais duro nas oitavas de final, hein, André?
5: Olha, Eboli, eu acho que uma melhora da Bélgica passa muito por algumas mudanças que o técnico Rudi Garcia pode fazer nesse time titular aí para o próximo jogo, porque o Van Aken, que começou no meio de campo, foi muito mal. O próprio Kevin De Bruyne também não foi bem hoje. Acho que vai ter que repensar um pouquinho esse meio de campo aí, o Rudi Garcia, técnico francês da Bélgica. Mas acho que é uma seleção belga que não tem um teto muito maior do que o que a gente viu em campo hoje não, viu, Eboli? São alguns remanescentes, né, da talentosa geração belga lá de 2018 que já não estão no mesmo nível, né, bem longe, na verdade. O Lukaku fisicamente já não consegue começar um jogo como titular. O Kevin De Bruyne já não é nem perto do que era em 2018. O próprio Courtois, a gente viu hoje falhando no início do jogo. Para a sorte dele, Senegal não abriu o placar antes até. Então, assim, é uma geração em que os principais nomes nesse momento são o Trossard, o Tielemans, que fez 2 gols hoje, e o Doku. E esses caras têm que aparecer mais, principalmente o Doku, acho que faz uma Copa do Mundo até aqui muito apagada, camisa 11 da seleção da Bélgica, mas acho que é um time que não tem teto para jogar muito mais bola não, viu, Eboli? Acho que o Rudi Garcia até pode mudar uma ou outra peça aí para tentar melhorar essa seleção da Bélgica. Acho que o Amadou Onaná, que entrou na prorrogação hoje, é um nome que, para mim, faria mais sentido começar nesse meio de campo ao lado do Tielemans, mas não acho que é um time com talento para ir muito além de oitavas ou quartas de final nessa Copa do Mundo.
1: Concorda com o André, Dudes? Está batendo no teto a Bélgica? É isso que tem para entregar mesmo?
2: É, a Copa da Bélgica é muito ruim até agora. Por mais que tenha goleado a Nova Zelândia, né? Assim, acho que os jogos foram muito, muito fracos, né? Como um todo. E hoje, assim, se não é o Lukaku fazer esse primeiro gol, acho que não ia ter o resto, né? Dificilmente teria o resto. Então, você pega um jogo de 90 minutos e uma das equipes só apareceu realmente a partir de 85 minutos de disputa, isso chama atenção, chama atenção. Porque não é assim, Senegal aproveitou 2 contragolpes, fez 2 gols. O goleiro da Bélgica falhou. Não, o domínio foi gigantesco da equipe de Senegal. E foram só 2 gols, poderiam ser outros. Não, também não foi um bombardeio, claro, mas foi um domínio muito grande. E antes, né, a gente volta aí para a fase de grupos e nota, né, a Bélgica, quando dominou o adversário, era pela posse de bola, mas não por quantidade de chances. Empatou com o Egito, empatou com o Irã, num jogo no qual teve um atleta expulso e até finalizou mais vezes, mas não com qualidade suficiente. E aí tem esse 5-1. Então a Copa como um todo, ela é fraca. E sim, você olha os jogadores que estão escalados, vê que o De Bruyne não consegue fazer diferença nessa Copa por enquanto, que o Doku também não consegue, que o Lukaku parece que não tem condições de jogar 90 minutos, porque sempre começa no banco de reservas. E aí você fica perguntando, né, de onde é que vai vir aí um salto de qualidade para esse time competir mais e ser melhor. Pode acontecer, evidentemente que pode acontecer de novo o que aconteceu hoje, mas o futebol que a Bélgica tem apresentado é fraco.
1: O adversário da Bélgica sai do jogo que começa daqui a pouquinho, às 9 horas da noite, Estados Unidos e Bósnia, tá? Então daí sai o adversário da Bélgica, lembrando que a Bélgica não está na chave do Brasil, está na outra chave, né? Na chave do Brasil está, por exemplo, a Inglaterra, que é o nosso assunto. Depois do intervalo, vamos falar da classificação também dramática da Inglaterra com o show do Harry Kane, hein? O Harry Kane brilhou mais uma vez, está reforçando essa história da Copa dos Protagonistas. A Inglaterra! E seguir adiante, o Brasil também, ó. Os dois se cruzam. Depois do intervalo, a gente fala sobre a classificação da Inglaterra.
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1: Muito bem, de volta aqui com o 4 em campo, no clima da Copa do Mundo. Que dia! Dia de viradas! Falamos da última, vamos falar agora da primeira do dia, que foi a virada da Inglaterra contra a República Democrática do Congo, com algumas semelhanças até entre os jogos, né? O que aconteceu agora, o que aconteceu mais cedo, foi de virada também a virada da Inglaterra. República do Congo fez um ótimo primeiro tempo, depois foi muito mais um jogo de resistência, a Inglaterra acabou usando muito o futebol britânico raiz, né? Bola na área. E o Harry Kane fez o primeiro, depois o Harry Kane fez um golaço e decretou no finalzinho, tudo no finalzinho, decretou a virada da Inglaterra. E também a República do Congo, assim como o Senegal, teve uma falta na entrada da área com um último lance e a falta foi mal batida. A Inglaterra passa, Bitar. E aí é 100% na conta do Harry Kane?
2: 100% não, mas uma boa quantia na conta dele sim, Éboli. A gente estava até falando sobre protagonistas, né, na Copa do Mundo, e o Harry Kane naturalmente é um desses, né? Assim, enquanto eu estava perdendo por 1-0 a Inglaterra, eu só pensava assim, como é que vai ser para o Thomas Tuchel ouvir que ele deveria ter convocado o Maguire, que é o Cole Palmer e não sei o quê, porque caiu só por conta disso, né? Não, caiu porque a Inglaterra tá jogando mal. Ele tem culpa no cartório, realmente, do que a Inglaterra tá jogando. Mas eu não acho que se tivessem outros jogadores ia mudar tanto a situação. O Saka, por exemplo, entra e não faz nada. E aí, uma alteração ou outra não dá certo também. Ele tá tentando, tem jogo que o Gordon vai melhor pela esquerda, tem jogo que o Rashford entra bem. E aí não tem um titular absoluto, né? Na ponta direita, na ponta esquerda, hora é Madueke, hora é Saka. Ele tá tentando. Só que o único cara que não sai desse time é o cara que não pode sair de jeito nenhum, que é o decisivo, Harry Kane. A bola cai no pé dele, ele não é a bola cai no pé dele, ele guarda. O cara já vai, tá chegando aí nos números do Ronaldo, não acho que ele vai chegar a brigar com o Messi e Mbappé por essa artilharia. Talvez com o Messi, até no futuro, ele possa brigar pela idade. Mas com o Mbappé, acho que não chega a brigar futuramente aí para ser o maior artilheiro da história das Copas do Mundo, né? Mas que é o cara perigoso, é um cara que sai da área, que mais do que fazer gols, arma jogada, que ajuda, que se dedica pelo time, isso ele é. A temporada dele pelo Bayern foi fantástica e é o cara que acho que pode salvar essa seleção na Inglaterra. Salvou hoje e acho que pode ser assim durante todo o mata-mata, Ébori.
1: Chegou a 5 gols, empatou com o Haaland, que também está com 5. Mbappé e Messi têm 6 gols. Essa disputa pela artilharia está muito bacana. O nosso Vinícius Júnior tem 4. E outros jogadores, ó, o Dembélé, o Sarr, que acabou sendo eliminado da Copa, então esse ano não tem mais chance. Mas o Dembélé também está lá com 4 gols. Está muito bacana. O Quinones, que brilhou demais na vitória ontem do México. México, o Dudes, que é o adversário da Inglaterra. Teremos esse Inglaterra e México. Um México que atropelou o Equador no primeiro tempo. Foi um negócio impressionante o volume da equipe mexicana. O 2-0 foi muito pouco e não mexeu mais no placar, né? Até o final, num segundo tempo, em que o Equador até melhorou, teve algumas oportunidades. Mas o México parece que está num momento de crescimento, né? Na empolgação, na confiança. A Inglaterra, na tua opinião, também vai ter que jogar mais bola para encarar esse México? Mais bola do que vem jogando?
3: Tudo indica que sim. Foi uma partidaça da seleção mexicana ontem. Me surpreendeu muito o nível do time.
1: Eu também.
3: Porque assim, não é que o Equador não jogou nada, para mim, pelo menos. Para mim, o México é que jogou muito. O Equador estava fazendo mais ou menos esse nível de jogo na Copa, né? Contra a Costa do Marfim, contra Curaçao, diferente, né? Muito ataque, né? Não conseguiu fazer gol, mas mais ou menos esse nível aí. Mesmo contra a Alemanha, o nível foi mais ou menos esse. E foi bastante. Ontem, não conseguiu nem perseguir a sombra do time mexicano em campo. Com a bola, a equipe do México foi muito bem.
1: A rotação do time mexicano no primeiro tempo, contra o Equador, no início principalmente, Eu acho que só os Estados Unidos contra o Paraguai conseguiu fazer isso.
3: Acho que sim.
1: Um início de jogo que não deixa o adversário passar do meio de campo, né?
3: Exato. E assim, com bola no pé, o tempo todo encontrando linha de passe, o tempo todo invertendo bola, ultrapassagem, drible, finalização, assim, completa a atuação de ontem da seleção mexicana. O desafio é repetir isso mais uma vez, agora contra um adversário melhor, que é a seleção inglesa. Mas aí, assim, a própria Inglaterra já mostrou falhas nessa Copa. Acho que, assim, o melhor jogo foi contra a Croácia, por mais que tenha tomado 2 gols. Na sequência, contra a Gana, não entra, né, na defesa de Gana, não faz gol. E contra o Panamá foi aquela coisa, assim, mais ou menos, foi o suficiente para fazer 2 gols. E hoje, muitas dificuldades para superar a República Democrática do Congo. Criou bastante? Criou. Mas, assim, não foi um atropelo. O Congo teve suas chances também de ampliar o placar. Então, acho que foi uma partida, assim, que foi salva nos minutos finais, principalmente pelo Harry Kane, mas também pelo Anthony Gordon, né, que entrou muito bem no jogo, deu 2 assistências. Então, assim, eu acho que tem muito jogo México e Inglaterra.
1: México e Espanha são as únicas seleções que ainda não sofreram um gol, né? A Espanha vai jogar essa etapa, essa fase de mata-mata, ou de mata, né, porque é um jogo só, contra a Áustria. O jogo é amanhã, inclusive, né? Mas o México já concluiu aí 4 jogos na competição e não tomou gol ainda. E o Tuchel, ô André, ele já andou dizendo que o México tem uma vantagem, que é a altitude da cidade do México, 2.240 metros acima do nível do mar. A gente toda hora ouve isso na Libertadores, né? O Tuchel não está acostumado. Na Europa não rola isso. Mas 2.240 metros acima do nível do mar muda alguma coisa, mas não interfere assim no jogo. Já está rolando uma desculpinha, já está rolando uma pressãozinha com as palavras do Tuchel. Você está achando já que está rolando já um clima, uma esquentada de clima por parte do técnico da seleção inglesa?
0: Então, né, Éboli, pra gente aqui que tá acostumado a ver os times brasileiros indo jogar Libertadores em 4 mil metros de altitude na Bolívia, coisas nesse sentido, a altitude da cidade do México não assusta tanto, mas acho que para seleções europeias, principalmente, acho que é um fator que pode aparecer no jogo. Não acho que vai definir o jogo, não acho que vai ser a razão que vai causar uma eliminação da Inglaterra ou a classificação do México. Acho que faria mais sentido o Tuchel falar que o México tem vantagem porque está jogando em casa, né? Porque tem um Azteca lotado, com torcida ao favor. Enfim, mas parece que ele está preocupado de verdade aí com a altitude. Não sei, tenho muitas dúvidas, acho que é mais isso que você falou mesmo de...

0: estratégia da Inglaterra, né? Porque a gente debate muito isso aqui também. Chega no dia do jogo, horas antes, ou chega uma semana antes para se acostumar, se aclimatar com a altitude. Vamos ver o que, que a Inglaterra vai fazer nesse sentido.
1: E outro, um negócio que nunca ninguém me explica, né? Por exemplo, a seleção do Equador, joga todo mundo na Europa. Aí vai lá para Quito. Esses caras têm vantagem?
0: Pois é.
1: A memória corporal é tão grande assim, né? Não sei. Da mesma forma, os mexicanos aqui. Ok, muitos atuam no México. No México. Mas nem todos na cidade do México. Né? Então vai ter também esse efeito que vai ter para quem joga na Europa. Né? Enfim.
2: Eu acho que é um efeito muito mais ali na bola, né?
1: Velocidade. Pode ser.
2: Pelo que eu já ouvi aí, não causa grandes interferências. Acho que a principal interferência, gente, foi o que o André falou. É o ambiente que o México está... O México está fazendo o dever de casa direitinho, né? Porque para ele continuar jogando em casa, ele precisava ser primeiro do grupo. Ele foi primeiro do grupo com 100% de aproveitamento.
3: O que o Canadá não fez, né?
2: Estádio Aster. O Canadá já saiu fora do Canadá, né? Já mudou a rota, já jogou em Los Angeles e não volta mais. E não vai voltar mais a jogar em casa. Até porque Canadá e México é só até a próxima fase. A partir das quartas de final, todos os jogos dos Estados Unidos. Então o México está fazendo a despedida direitinho da torcida. Próximo jogo do México é o último jogo dentro de casa, diante do seu torcedor. E vai criar esse climão, que ontem foi decisivo, assim. Foi uma atmosfera fantástica de estádio, de torcida empurrando, que pode ter causado, sim, um impacto no Equador, né? Para aquele início avassalador, acho muito em função desse ambiente, que vai ser reconstruído no jogo contra a Inglaterra. Aí, gente, é a chave do Brasil, como já falei, né? Se o Brasil passar pela Noruega, ele pega o vencedor de Inglaterra ou México. Mas primeiro tem a Noruega. E seleção brasileira é o nosso assunto do segundo tempo. Sai daí não. Vem aí o intervalo de jogo, repórter CBN.
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0: Quarta-feira, 1 de julho de 2026. A Procuradoria-Geral da República recomendou ao Supremo Tribunal Federal manutenção da prisão domiciliar do ex-presidente Jair Bolsonaro. A medida ocorre após a apreensão de uma pistola em posse de um agente do Gabinete de Segurança Institucional não ter sido considerado uma falta disciplinar. A investigação da Polícia Civil indicou que Bolsonaro tinha registro válido da arma, afastando a possibilidade de agravamento da pena. Contudo, a PGR destacou que a posse de arma é incompatível com a condição atual. O cacique Raoni voltou para a unidade de terapia intensiva após apresentar uma hemorragia digestiva alta. Segundo o boletim médico do Hospital São Paulo, a transferência para a UTI ocorreu para melhor monitoração do líder indígena. De acordo com o comunicado, Raoni está consciente, respondendo a comandos, respirando em ar ambiente e evoluindo sem febre. O Banco Mundial vai encerrar gradualmente os empréstimos à China até 2031. A medida reflete a ascensão do país à posição de segunda maior economia do mundo. O Conselho da Instituição Financeira Internacional Multilateral vai analisar o plano de contenção no final deste mês. A mudança divulgada inicialmente pelo jornal Financial Times vai limitar os empréstimos do banco a Pequim a 2 bilhões de dólares até o prazo final. No horário de Brasília, 8h37.
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0: Muito bem, segundo tempo de jogo aqui no Quatro em Campo. Vamos falar de seleção brasileira.

0: Vamos até Nova Jersey, onde está Leonardo Dai, para trazer as informações da seleção. Hoje um dia de folga, hoje um dia de folga. Pessoal se apresentando só agora à noite. O que você me traz de novidades então, Léo? Ou aproveitou para dar uma circulada, hein? Boa noite, amigo. Cadê o Léo? Não temos Leonardo Dai?
1: Opa, vamos abrir o microfone que aí dá certo, né? Costuma ser assim.
0: Opa.
1: Mas não, no circulei, não. Boa noite. Hoje eu aproveitei para ficar no hotel aqui, vendo os jogos, descansando um pouco. Eu já circulei muito nos últimos dias, aproveitando essa folga da seleção também. Pois é, ontem foi falado, né, que os jogadores iam se reapresentar no fim da tarde e isso de fato está acontecendo, né? Os jogadores se reapresentando agora, aí comecinho da noite e tal, mas sem treino hoje, né? Então só treino a partir de amanhã. Então, tecnicamente, os jogadores não estão mais de folga, né? Não pegaram um dia inteiro de folga, uma quarta-feira inteira de folga. Tiveram uma folga maior do que 24 horas porque entraram de folga ontem na hora do almoço, mas não tiveram um dia inteiro de folga, uma quarta-feira inteira de folga, porque já estão concentrados de novo. Mas em termos de treinamento, de preparação para o jogo contra a Noruega, a gente ficou aí com 2 dias a menos, né? Porque ontem o treino foi de recuperação física apenas e hoje a seleção não treina, então vai ter amanhã, sexta e sábado, num contexto em que você vai ter que decidir aí quem é o substituto do Lucas Paquetá. O primeiro treino é amanhã, às 11 horas da manhã, no horário aqui de Nova Jersey, meio-dia no horário de Brasília. E depois, na entrevista coletiva da tarde, né, 14h30 no horário daqui, 15h30 no horário daí, quem vai falar é um dos candidatos a essa vaga, né, do Lucas Paquetá, que é o Endrick, um dos poucos jogadores que não falaram entre essas entrevistas coletivas, ele que vai dar entrevista amanhã. Ele, Martinelli, Danilo Santos são os principais candidatos. Você pode colocar aí correndo por fora o Fabinho e o Igor Thiago, né, que aliás é um caso que me chama demais a atenção, porque o Igor Thiago, ele começa a Copa como titular, ele joga mal o primeiro tempo contra o Marrocos e ele desaparece da seleção brasileira, né? Ele é o atacante que sobra quando a seleção volta a jogar com 3 meio-campistas e desapareceu, e agora o Paquetá machuca e ele tá lá no final da fila de possibilidades para esse jogo do Brasil contra a Noruega no domingo.
0: Agora, eu tô contigo nessa, né? O Igor Thiago, ele sumiu. É como se tivesse sumido da seleção brasileira. É impressionante, né? Com os pensamentos do Ancelotti, eles dão umas guinadas assim. E quem parecia estar no início da fila, vai pro final da fila. Luiz Henrique, outro também, né? Que de repente foi pro final da fila e chega o Rayan, toma a frente e passa a ser quase um titular absoluto, né? Da seleção brasileira. Será que o Danilo Santos, que também parecia estar na frente da fila, e começa a Copa, aí ele parece que vai pro final da fila, será que ele vai voltar a pular pro início da fila, né, para assumir essa vaga deixada aí pelo Paquetá? Hoje houve divulgação em rede social da mulher do Paquetá, que vários jogadores levaram as famílias e alugaram casas na região, e aí aproveita esses momentos de folga para estar com a família. Eu acho isso ótimo, excelente, maravilhoso. Mas aí você acaba tendo aquelas pequenas informações, né, da divulgação das redes sociais. E aí aparece o Paquetá lá com equipamento na perna para fazer o tratamento, para tentar acelerar todo o processo, logicamente mostrando um otimismo ou uma confiança, mas num cenário que é bem delicado. Mas diga lá, Léo, o que você ia falar?
1: Eu acho que a grande questão aí que a gente vai ter que ver daqui até domingo é se a escolha vai ser em função do jogador ou da manutenção de um sistema que funcionou contra a Escócia, mas não funcionou exatamente no jogo contra o Japão, né? Que é aquele losango que deu resposta positiva, mas que levou o Brasil para o intervalo perdendo o jogo por 1-0 contra a seleção japonesa. Porque se você quiser manter essa ideia, me parece que não tem muito para onde correr que não seja a entrada do Danilo Santos, né? Agora, se você entender que esse esquema também ele não, né, tá longe de ser assim super consolidado e que vale você mudar em função do jogador, né? E reorganizar o time em função do jogador que você escolher, aí o Danilo vai para trás mesmo, porque, né, nesse momento ele tem menos bagagem, menos argumentos, digamos assim, do que outros jogadores, incluindo Gabriel Martinelli, né? Que também era um desses jogadores que tinham. Ele foi titular em março, depois ele meio que sumiu da seleção, assim, em termos de titularidade, né? Aí entra no jogo contra o Japão, entra bem, faz o gol da vitória. e de repente vira uma opção também para esse jogo de domingo contra a Noruega.
0: É. Ô Léo, então amanhã a programação começa cedo, seleção treina de manhã.
1: 11 da manhã daqui, meio-dia daí. E 2:30 daqui, 3:30 daí, a entrevista do Hendrick.
0: E o jogo é novamente em New Jersey, tá quente pra caramba aí, né?
1: Tá bastante calor, e a tendência é que o fim de semana seja mais quente ainda, né? O jogo vai ser às 4 horas da tarde aqui no horário de Brasília, um horário que o Brasil não enfrentou ainda em condições abertas, digamos assim, né? O Brasil jogou 18 horas aqui nos jogos contra Marrocos e Nova Jersey e contra a Escócia, jogou 8:30 no jogo contra o Haiti, e o jogo que jogou meio-dia, que foi o jogo contra o Japão, foi num estádio climatizado, né? Então esse jogo contra a Noruega, às 4 horas da tarde de Nova Jersey, vai ser muito possivelmente o jogo mais quente do Brasil na Copa. Em termos de horário, é o mais complicado nesse sentido. Mas aí, convenhamos, né, muito pior para a Noruega que para a seleção brasileira.
0: Ah, sem dúvida alguma. Obrigado, amigo. Abraço, bom trabalho, então, hein?
1: Valeu, até mais.
0: Então, Dudes, André e Bitar, em cima dessa questão do... A gente vai discutir isso aí até, né, a definição do Ancelotti, porque é o... É a formatação da equipe que vai pegar a Noruega, que é essa questão do Paquetá, né? Que não tem condição, sai o Paquetá. As três opções, né, que a gente está discutindo, entra o Hendrick na frente, recua o Matheus Cunha. Né? Aí você mexe em duas peças. Bota simplesmente o Danilo Santos ou bota simplesmente o Martinelli. Você vai para que lado, hein, o Dudes? O que te parece a melhor opção aí?
2: Ah, eu penso mais no Danilo Santos. Por mais que não tenha as mesmas características do Paquetá no que se refere a armar o jogo, né? O Paquetá é um cara que chega à frente, mas joga mais atrás, dá passe, dá lançamento, né? Para mim, ele é um meio armador, o Paquetá. Pode jogar mais atrás, pode jogar de 10, pode jogar aberto na direita, aí é outra coisa, é posição no campo, mas a função, as características dele, para mim, são de meia armador. Não meia estático no campo, e sim um que se mexe bastante, mas para mim é meia. O Danilo, para mim, não é um meia armador. Para mim, o Danilo é um camisa 8 que chega à frente, que carrega a bola, que bate para gol, que se projeta bastante, que pode tabelar também, mas é outro tipo de jogador. Então, dito isso, por mais que as características sejam distintas, ainda assim acho que a seleção tende a se beneficiar pela entrada de um meio-campista. Já tem muito atacante no time, na minha opinião. Ah, mas o Martinelli fez bem ali. O Martinelli fez bem ali num contexto no qual a seleção japonesa recuou muito, defendeu só a própria área. Então, assim, meio que tanto fazia se você tinha camisa 8, camisa 7, camisa 5. Era todo mundo era atacante. Todo mundo era atacante no Brasil naquele momento. Então, assim, para um jogo que começa 0-0, para um jogo no qual Noruega deve ter mais contragolpe, eu acho que é necessário ter um meio-campista. E aí eu penso no Danilo, porque para mim Martinelli não é meio-campista, obviamente. Para mim, Matheus Cunha jogando ali é tirar Matheus Cunha de movimentação da área, que é o melhor que ele tem, e é colocar Danilo, que tem boas características para isso. Vocês só não citaram o Neymar. O Neymar poderia ser uma alternativa ao Lucas Paquetá, mas acho que nesse momento...
0: Ah, é?
2: Eu acho que sim. Eu acho que sim, mas nesse momento não dá para apostar nele, né? Tem 15 minutos de Copa do Mundo, não dá, né?
0: Exatamente, né? O cara tem 15 minutos de Copa do Mundo num jogo que o Brasil já tinha vencido, já estava garantido, o ritmo mais cadenciado. Cara, eu, o que eu vi do Neymar nos 15 minutos contra a Escócia, eu não consigo enxergar o Neymar jogando em outra condição, senão a mesma da que a gente viu contra a Escócia. O jogo está ganho, tem que estar o jogo mais cadenciado, jogo de intensidade, como a gente está vendo em vários momentos nessa Copa do Mundo. Não há mínima condição para o Neymar. Por isso que eu nem levanto essa bola. Mas também, se alguém quiser levantar essa bola, fique à vontade, por favor. E eu vou exatamente nessa tua linha de raciocínio, Dudes. Eu vou também com o Danilo Santos. exatamente isso que eu penso. Ele é um condutor de bola, ele tem outras características, mas para mim é o cara que melhor pode preencher essa função, esse setor do campo, por estar mais adaptado justamente a esse setor. Mas quero te ouvir, Bitar, qual é a tua opção, plano A para a saída de Paquetá?
3: Plano A também, vou com o Gabriel Dudziak e contigo, Éboli, vou de Danilo Santos. Acho que não teria por que mudar e expor tanto a seleção brasileira com mais um atacante e tirar também o Matheus Cunha daquela função que ele está fazendo tão bem. Ah, mas ele se aproxima do meio campo, ele ajuda a armar, sim. Mas é uma característica e uma obrigação bem diferente aí que ele teria que fazer. Então não acho que faz sentido nem colocar um atacante. A não ser que alguém tivesse pedindo passagem, alguma coisa assim, tivesse mostrando muito. Não acho que o Luiz Henrique está mais assim, também não acho que o Endrick entrou tão bem na última partida contra o Japão. Neymar eu não vou nem colocar nessa lista. Igor Thiago, como você já havia destacado, né, ficou bem para trás na lista, vai virar um jogador de, assim como o Neymar para essa Copa do Mundo, um jogador de contexto. Então, o Brasil está perdendo, está desesperado, está colocando bola na área, não tem ninguém para segurar. Igor Thiago é a opção, não vai ser o Endrick. Mas acho que é mais ou menos por aí. O Danilo fez o momento do Danilo era bom, né? Antes dessa chegada aí para a Copa do Mundo, da Copa do Mundo em si. E como ele não tem tido muita oportunidade, acho que vale a pena uma chance para ele, até porque o Brasil não tem ninguém que possa fazer a do Paquetá. E aí a gente falava antes da Copa do Mundo, né, sobre os erros da convocação do Ancelotti por talvez não ter pares para algumas posições, como no caso é a do Paquetá.
0: Então, até agora, Danilo Santos é a opção A da turma do 4 em campo. Para você, André.
4: Estou com vocês. Também iria com o Danilo. Acho que das opções, Danilo Santos, né? Para não ter dúvida. Acho que as opções que a gente tem para meio de campo...
3: O outro não vai sair, não. Fica tranquilo.
4: Acho que ele atrapalha menos na lateral direita do que se colocar ele no meio de campo.
2: Mas o segundo tempo dele não foi ruim, não, hein?
4: Não,
2: foi
4: bom. Não, melhorou
0: não,
4: depois.
0: Não, ele vem cumprindo direitinho as coisinhas ali.
3: Ele chegava no ataque pra cruzar.
2: Ele errou no gol do Japão.
0: Ele errou no gol,
2: sim.
0: Ele errou
2: mas
0: no
2: depois
0: gol.
2: Foi bem.
0: Mas tô contigo, melhorou no segundo tempo. Ele e Casemiro. Os dois cresceram, melhoraram
4: sim
0: no segundo tempo.
4: É quando o Japão parou de atacar, eles melhoraram.
0: Exatamente. Talvez até pelo que já... A constatação de todos, né? O Japão, né, abriu mão de atacar no segundo tempo. Isso facilita. Não à toa, o cruzamento... Quem deu o cruzamento pro gol do Casemiro do bico da área foi o zagueiro, foi o Gabriel. Mas, mal bem, ele estancou o sangramento no segundo tempo. Mas diga lá.
4: Enfim, voltando ao Danilo Santos, né? Acho que das opções que o Ancelotti tem pro meio de campo, é um cara que tem mais chegada de área, que... Se não me engano, ainda é um dos artilheiros do Botafogo, se não o artilheiro do Botafogo na temporada. E acho que é a opção que faria mais sentido, né? E aí é um pouco do que o Gabriel e o Bitar já falaram aqui das opções do Ancelotti na convocação, né? Porque a outra opção de meia armador que o Brasil teria nesse momento é de fato o Neymar. Mas acho que todo mundo concorda que não dá para o Neymar começar como titular e eu, pelo menos, acho que não dá nem para o Neymar entrar nos jogos mais pegados, mais decisivos. Acho que a participação do Neymar nessa Copa do Mundo já foi, que foi entrar na partida contra a Escócia, jogo ganho, vaga garantida, primeiro lugar conquistado no grupo. Era ali o momento para ele entrar e acabou. E aí vai, né? Poderia ter um Matheus Pereira, quem sabe, aí para ter uma opção com característica mais de armação nesse time. É um jogador que também... consegue ter atribuições defensivas e cumprir elas de uma maneira mais satisfatória. E acho que agora o Paquetá é mais meia ofensivo do que o Danilo. Acho que o Danilo pode ter um impacto nesse sentido também, mas é um pouco diferente na construção do jogador mesmo, no que a gente considera a posição de fato do Danilo Santos e a posição do Lucas Paquetá. Então... acho que é uma perda importante para a seleção brasileira. Acho que o Lucas Paquetá vem fazendo uma boa Copa do Mundo, talvez não de muitos destaques, de grandes momentos, mas uma Copa do Mundo muito correta do Lucas Paquetá, que estava ajudando, que estava encaixando um sistema diferente, né, nessa Copa do Mundo, mais ao lado do Bruno Guimarães, com o Casemiro mais recuado, e o Matheus Cunha vindo jogar, saindo dessa posição de falso 9 dele. Acho que iria com o Danilo Santos, acho que a seleção brasileira perde sim, acho que mais um desfalque por lesão importante aí nesse time, nessa Copa de 2026, Éboli.
0: Vamos ver amanhã como é que o Ancelotti vai trabalhar ali essas opções. Tem aí até domingo, né? Até sábado, né? Domingo é o jogo. Então, já alguns bons dias de treinos ainda aí, quinta, sexta, sábado, 3 dias de treinos para definir qual vai ser o formato da seleção que vai pegar a Noruega de Haaland. Vamos fazer mais uma parada, nosso intervalo, daqui a pouquinho a gente volta.
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1: Muito bem, de volta aqui com o 4 em campo. Rapidinho, fazer o giro aqui do que vocês esperam. Quem é que passa nesse jogo de daqui a pouquinho, é daqui a pouquinho mesmo. Daqui a 2 minutos, a bola vai rolar para Estados Unidos e Bósnia. Ô Dudes, tem um favoritismo aí dos Estados Unidos ou a coisa pode ficar mais equilibrada nesse confronto?
2: Não, o favoritismo é dos Estados Unidos. Jogaram bem mais do que a Bósnia e Herzegovina até o momento na Copa do Mundo. Agora, o último jogo não foi bom e os Estados Unidos estavam com reservas, né, diante da Turquia. A questão toda é essa, saber se, voltando os titulares, se o nível vai ser parecido com aquele demonstrado na estreia contra o Paraguai e depois contra a Austrália. Se for aquele nível, acho que acabou para a Bósnia e Herzegovina. O que eu penso aqui, que pode dar alguma surpresa e tudo mais, é a questão de jogo aéreo dos bósnios, é a questão de bola parada dos bósnios, porque eles são muito bons nesse tipo de jogada. Com bola rolando mesmo, jogada trabalhada, os Estados Unidos me parecem bem favoritos.
1: Estados Unidos passa para Gabriel Dudzi. Aqui para você, André.
3: Para mim deve passar também, Éboli. Acho que se tem uma coisa que pode equilibrar um pouco mais o jogo é a questão da garra, da resistência dessa equipe da Bósnia, que em vários momentos mostrou isso, seja nessa Copa do Mundo, seja também nas eliminatórias europeias, conseguindo classificação nos pênaltis contra a Itália. Mas tecnicamente a seleção dos Estados Unidos é melhor. Acho que tem mostrado uma intensidade muito alta nessa Copa, fazendo gols no começo das partidas. Acho que é um time melhor e que tem a questão também, né, que a gente comentou mais cedo, de que está jogando em casa. Acho que isso faz diferença também. Acho que os Estados Unidos garantem a classificação deles logo mais.
1: Bitar, quem é que passa?
4: Estados Unidos, Éboli, acho que vai ser até com uma certa tranquilidade pelo que as duas seleções apresentaram até aqui. Se fosse antes da Copa do Mundo, eu diria que seria a Bósnia, mas agora acho que os Estados Unidos tá jogando mais e está fazendo valer o fator casa, né?
1: Ponto final no programa de hoje. Valeu, turma. Valeu, Vitara. Abraço, André. Abraço, Dudes.
4: Valeu.
2: Valeu.
4: Abraço.
2: Tchau, tchau.
1: Tchau, tchau. Até amanhã.
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5: 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Atenção! 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Retornaremos em instantes. Atenção! Devido a restrições de direitos autorais, a programação atual não pode ser transmitido. Retornaremos em instantes. Atenção! Devido a restrições de direitos autorais, a programação atual não pode ser transmitido. Retornaremos em instantes. Atenção! Devido a restrições de direitos autorais, a programação atual não pode ser transmitido. Retornaremos em instantes. Atenção! Devido a restrições de direitos autorais, a programação atual não pode ser transmitido. Retornaremos em instantes. Atenção! Devido a restrições de direitos autorais, a programação atual não pode ser transmitido. Retornaremos em instantes. Atenção! Devido a restrições de direitos autorais, a programação atual não pode ser transmitido. Retornaremos em instantes. Atenção! Devido a restrições de direitos autorais, a programação atual não pode ser transmitido. Retornaremos em instantes. Atenção! Devido a restrições de direitos autorais, a programação atual não pode ser transmitido. Retornaremos em instantes. Atenção! Devido a restrições de direitos autorais, a programação atual não pode ser transmitido. Retornaremos em instantes. Atenção! Devido a restrições de direitos autorais, a programação atual não pode ser transmitido. Retornaremos em instantes. Atenção! Devido a restrições de direitos autorais, a programação atual não pode ser transmitido. retornaremos em instantes. Atenção! Devido a restrições de direitos autorais, a programação atual não pode ser transmitido. 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Retornaremos.